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1: São 2 horas. 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

0: A Nossa Terra, que todas as semanas leva até si um pouco do que de melhor se faz, existe neste vale banhado pelo rio que lhe dá o nome de Sousa. Este é um programa produzido pela Direnor, levado até si através da Rádio Clube do Penafiel, que já há 19 anos conta consigo desse lado, ouvir o que nos une, o que é tão único e tão nosso. Esta semana vamos até aos concelhos de Felgueiras e Marco de Canaveses para conhecer o grupo de jovens de Várzea do Douro e a Associação Desportiva Várzea Futebol Clube. Para já damos o pontapé de saída com o futebol. Fique connosco, faça-nos companhia.
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0: A Associação Desportiva Várzea Futebol Clube é um clube histórico no concelho de Felgueiras e no distrito do Porto. Um clube que ao longo dos anos ganhou o estatuto de um dos clubes mais vencedores do concelho de Felgueiras. É um clube com história, tradição e ambição. Foi fundado em 1972 nesta localidade. Atua na competição concelhia, numa organização da Federação das Coletividades do Distrito do Porto. O seu recinto desportivo chama-se Campo de Futebol da Rua do Desporto e o clube veste-se de amarelo e azul. Possui a Academia de Futebol Várzea Fut desde abril de 2008 e na época 2013-2014 contou com 5 turmas dos 3 aos 12 anos não federados, 2 equipas de Benjamins, uma de sub-10 e uma sub-11, 2 equipas de infantis, sub-12 e sub-13, 1 equipa de iniciados, sub-15 e 1 equipa de séniores, todas estas federadas. É uma grande aposta na formação de atletas e homens que irão ser o futuro do futebol em Várzea que o clube faz. Esta semana vamos então dar-lhe a conhecer esta associação desportiva e para isso temos connosco em estúdio Diolindo Costa, presidente da Associação Desportiva Várzea Futebol Clube, Miguel Fernandes, coordenador e treinador na vertente competitiva, e Vítor Mota, também coordenador e treinador na vertente competitiva.
2: Olá, bom dia a todos, sejam bem-vindos à nossa terra, obrigada pela vossa presença. Damos então o pontapé inicial desta conversa com o presidente da Associação Desportiva Várzea Futebol Clube, Diolindo Costa, tem 70 anos, foi um dos fundadores deste clube, é presidente no 6º mandato. É um homem que pode ser caracterizado como determinado e que tem sido um grande impulsionador do clube, que tem já a sua marca.
0: Mais uma vez, bom dia, Presidente. Seja bem-vindo à nossa terra. Antes de qualquer questão, porquê a necessidade de fundar esta associação em Várzea?
3: Foi fácil. Foi que nós tínhamos um clube de futebol amador, sénior, naquele tempo, em que não havia campo de futebol em Várzea. E que não havia campo de futebol em Várzea, nós naquele tempo já éramos um clube que já ganhávamos, de onde entrávamos sempre quase para ganhar. E então realizámos fazer um campo de futebol. Então naquele tempo metíamos a obra e há que tentar fazer o campo de futebol. E daí começámos a trabalhar, começou-se a comprar-se um terreno num Lameiro, que eu naquela ocasião era presidente da Assembleia de Freguesia de Várzea também. Comprou-se um terreno que ninguém acreditava que eu fazia lá o campo de futebol. Mas que a seguir, claro, com a ajuda da Câmara e tal, fez um campo de futebol lá. E depois fez comprando mais terreno, até que se fez um parque desportivo, fez-se um campo de futebol de futebol 7, fez-se depois um parque e já tudo o terreno que se comprou depois. E esse foi o princípio da coisa, que foi em 1970 e pico, 71, 72, talvez, 71.
0: A ideia parte de si? Foi o senhor que teve esta ideia?
3: Sim, tipo, gostava muito de futebol naquele tempo, já andava na tropa naquele tempo, com a Santa Praça em 66, já naquele tempo que andava na tropa, já, como passei 30 e tal meses cá na tropa, já me metia nessas coisas, torneios de futebol, depois tinha um café, e então foi isso que me deu mais vontade.
0: E como é que a Terra aceitou, na altura, esta ideia?
3: Aceitou muito bem, aceitou muito bem. Nós sempre fomos indivíduos para... trabalhámos bastante. Fizemos, para modo de ganhar dinheiro, fizemos muitas coisas, muitas atividades, diversas atividades que fazíamos para mudar.
0: Por exemplo, o quê?
3: Olha, por exemplo, naquele tempo fazíamos, por exemplo, rifas, fazíamos tiro ao alvo, fazíamos torneios de futebol, fazíamos tudo, quer dizer, tudo imaginável, tudo que tivesse dinheiro, fazíamos. Jogava-se ao quino, por exemplo, no meu café para o futebol, que eu aceitava isso assim. Enfim, tudo isso, fez tudo. Naquele tempo fez tudo o imaginável para levantar a ganhar dinheiro.
0: Conseguiram muita verba? Como é que foi? A população era generosa? Estava entusiasmada com a ideia?
3: Naquele tempo a população era mais generosa do que é hoje. Um pedaço. Era mais pobre. Só que as pessoas de idade tinham mais, gostavam mais da terra, eram mais...
0: bairristas.
3: Pois, se calhar, também gostam, mas se calhar a vida também não está tão boa como aquilo que se pensa. Mas mesmo assim, quando nós necessitamos e que saímos para fora para uma dangadinha de dinheiro, é muito difícil fazê-lo. Muito difícil. Nós agora temos outras formas de dangadinha de dinheiro. Mas, de qualquer forma, nós ainda saímos e temos sempre uma associação muito privilegiada nesse aspecto.
0: Sim, continua a ser uma referência.
3: Várzea tem muitas associações. Tem o atletismo, que é a União Desportiva de Várzea, tem uma associação para o desenvolvimento de Várzea, e temos diversas associações, mas a nossa associação é uma associação que, nesse aspecto, tem uma certa... Talvez sejamos a única associação que damos espetáculos aos sábados e domingos, todos os domingos e todos os sábados. Porque somos uma associação que aos sábados e domingos temos sempre espetáculos.

0: Nós temos lá um parque, é realmente uma maravilha, um parque muito bonito, com mesas, com churrasqueiras, com tudo, que assim, tentou-se fazer de um bocado de cada vez, mas não, ainda estamos longe do objetivo que queremos, não é?
1: Nós já vamos falar desses objetivos, desses projetos mais futuros, mas estamos aqui a tentar perceber um bocadinho os inícios e a evolução da associação. Então, começamos por perceber que esta associação nasce com a construção de um campo de futebol. O que é que vem a seguir? De que forma é que a associação vai evoluindo, digamos?
0: A associação depois, mais tarde, um pedaço, tínhamos o campo de futebol de terra, só de futebol de bronze, e tínhamos as camadas jovens, tínhamos uma camada sempre de iniciados, de juvenis. Mais tarde, depois, já muito mais tarde, eu disse aos meus colegas que para termos futuro tínhamos de fazer um campo pequeno, futebol de 7, para se poder angariar algum dinheiro para dar para as nossas despesas. Muita gente não aceitava muito bem aquilo, porque era preciso pôr dinheiro, porque era preciso resolver os problemas, e o povo hoje, claro que o ser cómodo é muito mais fácil. Tem muito mais facilidades. Então eu agarrei, meti mãos à obra e fiz-se um campo de futebol com 45 metros de comprimento por 25 de largura, que naquela ocasião era mais do que os máximos que existia para o futebol de 7. Fez-se em cimento. Em cimento, mudos em cimento e tal, e chão em alcatrão. Só que ninguém lá jogava porque o alcatrão é muito quente. Então eu dizia aos meus colegas o seguinte: a única questão que temos aqui é relevar o campo. Se o relevarmos, se relevar sintético e tal. Mas isso naquela ocasião custava muito dinheiro. E ainda hoje custa, mas é que hoje custava. Então meteu-se mãos à obra e há que relevar o campo. E foi esse campo de futebol que nos convidou depois o ser programa de sermos hoje que somos. Isto porquê? Porque começou-se a alugar aquele campo de futebol depois à hora, não é? Começou-se mais tarde, depois apareceu-me depois mais tarde um senhor de Guimarães que queriam tomar conta de futebol, o campo grande e o campo pequeno, para pôr lá uma academia. A Câmara também entrou nessa ocasião. A Câmara tinha ido a eleições naquela ocasião e então também entrou nessa. Só que eu é que não entrei porque não me davam aquilo que eu
1: pretendia, naturalmente.
0: Precisamente. Não me davam aquilo que eu pretendia, ou então a galera não aceitei aquilo. Depois apareceram-me os professores que lá estão hoje, o professor Miguel, o professor Vitor e o professor Hélio. Apareceram-me os três professores e eu, como era lá da terra, entendi que realmente que seria uma forma de nós
1: ganharem mais.

0: Então a verdade é que eu tenho que dizer na frente deles de que estou muito, muito satisfeito. Vargas está satisfeito. E nós estamos tão muito satisfeitos porque eles têm cumprido a 100%. A 100% mesmo, eles cumprem a 100%. Não temos tido problema nenhum. Eles, a partir dali, começaram com a academia. Hoje já temos 7 equipas de futebol.
1: Portanto,

0: em que eu comecei a me capacitar de uma coisa que era o seguinte. Hoje, atualmente, os treinadores que nós metíamos lá no futebol, que mais ou menos faziam o que podiam. Não vamos jogar essas exigências, faziam tudo aquilo que podiam. Mas não estavam, não eram professores de educação física.
1: Não tinham a formação necessária para
0: crianças.
1: Isso, não é?
0: Ora, a partir que eles entraram, começaram só a meter professores de formação, professores de educação física lá. Ora, eu não tenho dúvida nenhuma que isto é um impulso muito grande, porque hoje, atualmente, uma mãe, quando vai deixar um filho, ele antes vai ver o como, vai ver as instalações, vai ver tudo, a ver se, na verdade, se lhe interessa ou não deixar um filho lá. Ora, os pais começaram a ir lá e começaram a ver que realmente que havia umas certas regalias ali. E começaram também a ver uma coisa que também é muito importante isto, que não se vê hoje até nas escolas. Que se devia fazer isto nas escolas. Os professores, por exemplo, se as aulas começam, se os treinos começam, por exemplo, às 5 horas, às 4 horas já lá estão a pôr tudo em ordem e a pedir, e às pés das crianças. Os pais só chegam ali só lhes entregam. Aquilo que às vezes nos vê nas escolas. E nós lá já fazemos isso. Por isso é que os pais gostam muito do Várzea, os pais e as mães.
1: Porque há regra, há organização.
0: E eles têm organização nisto. Não fui eu que lhe pus, eles próprios é que lhe puseram, porque eu nisso sou um indivíduo que me meto muito pouco nisso. Porque costuma-se dizer um indivíduo. Deve-se meter naquilo que sabe e naquilo que...
1: Que lhe diz respeito. E assim não é gerir é, e aí eles é formado,
0: eles é que,
1: não é?
0: Eles é que têm dessas coisas. Claro que se eu visse as coisas mal feitas, não tenho dúvida nenhuma que chamava à razão, como às vezes chamo à razão. Algumas vezes bem, outras vezes talvez mal. Mas de qualquer forma, chamo-os à razão. Às vezes não é lá muito coisa, mas pronto. Mas de qualquer forma, a gente entende-se e não há problema nenhum nesse aspecto. E isso começou a ser uma coisa importante. Foi que eu uma parceria que foi formidável.
1: Portanto, fez um bom negócio,
0: digamos assim. Porque olha, eu fico muito contente que eles lá estejam e fiquei muito triste quando saiu agora o Hélio, porque ele foi para Angola, que saiu, depois ficava sem lá para fora. Fiquei muito triste quando saí lá para fora, porque junto com eles era um coordenador muito bom também. E isso tenho que dizer a vez deles, que era um bom coordenador, um rapaz compreensivo, mas pronto, mas foi. E isto é como tudo, as coisas têm que andar para a frente, nem mesmo, e eu estou convencido, não tenho dúvida nenhuma, que eles que vão dar corte em pleno àquilo na mesma, tal e qual, conforme continuar.
1: Presidente, está no seu 6º mandato, e último, como já nos confidenciou, quais é que são os seus objetivos, o que é que esta sua direção tem planeado e definido?
0: Olha, eu em último, não sei se estou. Estava e agora já não sei se estou.
1: Ah, entretanto, pode ter mudado entre a conversa que teve com a produção e esta altura. Oxalá que sim. E já vai perceber mais à frente neste programa porquê.
0: E eu também vou dizer, e até vou dizer porquê. Porque eu, quando vim do hospital, vinha muito mal. E como vinha muito mal, pensei sempre que não ia ter assim grande espaço para realmente continuar. E então, em minha casa, os meus filhos e tal, só me diziam, paizinho, você tem que já ficar no futebol, porque afinal de contas você tem que... Mas a verdade é esta, o futebol é a minha casa. Eu tenho que dizer isto e digo com clareza. Quando chega alguém à minha casa a perguntar por mim, a minha mulher já sabe onde é que eu estou. Diz logo, para ir ao futebol, que eu estou lá no futebol. E eu não vou lá tantas vezes, porque infelizmente o tempo tem estado frio e eu preocupo-me um bocado da minha saúde e fujo um bocado de fria, porque é isso que me dizem os médicos para me dar o cheiro. E também tenho dias, que também não consigo, porque ando a fazer quimioterapia, e quando faço quimioterapia, isso é um indivíduo que me tem dias que estou muito mal. E sinto muito mal. E então, por isso é que eu na ocasião dizia que ia sair, e se calhar sairei, não quer dizer que não saia, não é?
1: Mas se a saúde o permitir,
0: vou continuar. Não vou continuar mais algum tempo. Isto porquê? Porque tenho um projeto para lá. Que queria ver se o concretizava e se realmente acabava. Porque eu não gosto de ficar as coisas e meia. E só se a saúde não me der, porque se me der, irei mesmo continuar. E daí fazer aquilo que
1: ainda falta fazer. Nós vamos já lá.

0: ouvirmos outros testemunhos. Na Associação Desportiva Várzea Futebol Clube, o trabalho entre a direção é feito sempre em parceria com os coordenadores. Um dos fundadores do Várzea Fut, Hélio Fonseca, esteve à conversa com a nossa equipa de produção, mesmo a muitos quilómetros de distância, por motivos profissionais. Junta-se hoje ao A Nossa Terra e falam-nos do crescimento da sua realização e do seu orgulho enquanto um dos mentores deste projeto. Um homem que deseja que continue com a mesma ambição e amor. Falou-nos da academia e escolinhas e desta família que foi crescendo ao longo destes anos com um brilho muito especial.
1: Desde 2008... já mudou muita coisa, pois nós numa fase inicial preocupávamos-nos somente com a vertente não competitiva. Neste momento temos escalões também na AFE Porto, a disputar os campeonatos distritais. Cada vez mais queremos crescer nesse sentido. Orgulho-me de conseguir que muitos miúdos gostem de praticar atividade física, neste caso através da modalidade de futebol, e isso dever-se um pouco à nossa forma de lidar com os miúdos. Também me dá um gozo especial o facto de conseguirmos cada vez mais melhorar nos resultados e de conseguirmos já ter sido campeão de futebol 7 em sub-10 e durante 2 anos seguidos em sub-11 termos terminado o campeonato em segundo lugar sem derrotas. Além de que este ano temos também uma equipa na primeira divisão fruto de um fantástico ano dos infantis na época anterior em que foram campeões da segunda divisão distrital, a única equipa a consegui-lo desde sempre no Conselho de Felgueiras. Julgo que foi bem aceite. Apesar de, numa fase inicial, existirem algumas dúvidas, pois não havia conhecimento da nossa forma de trabalhar, mas com o passar do tempo foi bem aceito, porque conseguimos fazer com que o clube, a Associação Desportiva de Várzea, Futebol Clube e até mesmo a Junta de Freguesia de Várzea, ficassem ligados a algo que está a ter bastante sucesso. Nesse sentido, penso que toda a gente está satisfeita com o trabalho que tem sido desenvolvido. Este sucesso explica-se através de diversos fatores. Primeiro, pela nossa competência, pela forma como nós lidamos com as crianças, no sentido de fazermos do nosso slogan, a nossa imagem, ou seja, através do slogan Somos Família, e a forma como nós recebemos todas as crianças aqui com tratamentos iguais, mas em que todos se sentem diferenciados no trato que nós temos com as crianças. E também se deve, este crescimento deve-se também à colaboração dos pais e, obviamente, de toda a direção da Associação Desportiva de Várzea, principalmente através do seu presidente, Diolindo Costa, que tem colaborado sempre connosco.
0: Passamos agora à conversa com Miguel Fernandes, que é um mentor do projeto Várzea Fut. Ele é professor de Educação Física e coordenador e treinador dos sub-11 na competição. Bom dia, professor Miguel, seja bem-vindo à nossa terra.
2: Olá, bom dia.
0: Obrigada.
2: Obrigado
0: pela sua presença uma vez mais. É também treinador dos infantis. Como é
2: treinador? Sou treinador dos Benjamins.
0: Dos Benjamins, fica feita a correção. Como é treinar crianças quando se está habituado a adultos?
2: É assim, é fácil. Eu acho que todos nós temos uma vocação e algo para que estamos predestinados, não é? E eu acho que se calhar passa um bocadinho por aí. Sinto que estou vocacionado para trabalhar com crianças. É algo que uma pessoa com o crescimento vai apercebendo disso e pronto, passa um bocadinho por aí. É fantástico trabalhar com crianças. Temos tido a oportunidade de ter meninos muito bons. Quando eu digo muito bons, não falo só relativamente às capacidades técnicas e essas coisas, mas sim também meninos com educação, com um comportamento excepcional. Raros são os casos que temos tido com problemas com crianças. E no meu caso particular, enquanto um dos coordenadores, não é? Conheço todas as crianças, gosto de todas e por isso não posso aqui especificar nada, mas estou muito satisfeito com a equipa que tenho. E mando já cumprimentos para todos os meninos que logo vão ter que maturar. Amanhã mais um treininho, mas pronto, é muito bom, é muito gratificante.
0: Como coordenador, digamos assim, como é que vê o trabalho que está a ser feito nas camadas jovens por parte do clube?
2: É assim, eu acho que tem sido um trabalho temos subido de grau, penso que vamos continuar a evoluir, apontamos sempre para objetivos a médio e longo prazo, nunca estamos satisfeitos com o que nós já conseguimos alcançar. Começámos na altura com 3 equipas, queremos cada vez mais, para o ano queremos alargar para mais uma equipa e ficar com 7 equipas na competição, no ano seguinte provavelmente queremos mais e passa um bocadinho por aí, nós queremos sempre mais. Não estamos satisfeitos, mesmo na própria academia começámos com 3 turmas, já temos 5 e vai passar por aí, por uma evolução constante.
0: Quantas equipas é que têm neste momento?
2: Neste momento temos 6, temos em futebol 7, temos 2 equipas de Benjamins, sub-10 e sub-11. Em infantis temos os sub-12 e os sub-13 e depois temos iniciados, que são os sub-15, e os juvenis, que são os sub-17. Num próximo ano a nossa intenção é inscrever a equipa no escalão de sub-14. Neste momento ainda em Felgueiras não existe nenhuma equipa inscrita em sub-14 e nós também queremos mais uma vez ser pioneiros, assim como fomos no futebol 7 e na criação da academia. Também queremos mais uma vez dar um passo em frente daquilo que achamos que é o melhor para os meninos neste momento, competir com outros da mesma idade.
0: Como é que estão estas equipas em termos de resultados? Acaba de dizer que o objetivo é quererem mais e mais. Como é que estão as coisas?
2: É assim, para nós os resultados sempre foram acessórios, não é? Acabam por surgir da nossa vontade, do nosso trabalho, esforço, dedicação. E nunca é isso que nós procuramos mais. Nós procuramos mais o desenvolvimento individual dos atletas e, como é óbvio, acaba por os resultados estar associados. Felizmente temos tido bons resultados, conseguimos inclusivamente no ano passado subir uma equipa para a primeira divisão de infantis e fomos campeões distritais da segunda divisão de juniores D, que foi um feito também inédito, porque já algumas equipas subiram divisão, mas nunca ganhando todos os jogos. E nós conseguimos fazer isso. Temos os escalões sub-10 e sub-11 nos últimos anos ficaram sempre do terceiro lugar para cima. Este ano fomos campeões de série e vamos disputar agora a segunda fase. Nos outros escalões temos sempre alcançado os lugares cimeiros. Neste momento, nos sub-12, estamos a lutar pelo terceiro lugar, terceiro e segundo. Nos sub-13 também já estamos ao meio da tabela, com a manutenção assegurada, que é uma divisão muito complicada. Nos sub-15 não subimos da divisão, não fomos à segunda fase também por infelicidade, mas os meninos são sub-14, só temos 3 miúdos que têm 15 anos e são todos sub-14 a jogar num escalão de sub-15. Tiveram dificuldades, mas mesmo assim podiam ter tido essa oportunidade. E o escalão de sub-17, pronto, foi o que teve mais dificuldades numa fase inicial por muitas adversidades, mas neste momento fez uma segunda volta fantástica e teve resultados muito bons mesmo, dentro do que nós estávamos à espera, mas que não acabam por se calhar surpreender outras pessoas, porque não estavam à espera que os meninos se portassem tão bem.
0: Portanto, dentro das possibilidades, está satisfeito com os resultados?
2: Estou.
0: Que têm sido,
2: sim,
0: alcançados?
2: Claramente, mais do que satisfeito.
0: Muitas vezes, quando se fala de clubes de futebol, como o vosso, há muito a dúvida, mas como é que vivem? Com que orçamento? Como é que é feita a gestão? Eu confesso que não sei se esta questão do orçamento e da gestão da academia ou das escolinhas do Várzea é algo que passa propriamente pelo professor Miguel ou se é aqui mais com o presidente. De qualquer forma, e respondo aquele que entre vocês entender que está mais habilitado para o fazer, como é que vocês fazem a angariação de fundos para que este projeto possa efetivamente funcionar?
2: Pronto, é assim, nós relativamente a orçamentos e tudo o que envolva verbas, nós também temos patrocinadores, não é? Nós pedimos os patrocínios, essa verba é exclusivamente para investir nas camadas jovens, não é? No clube. Depois, claro, os pais pagam uma verba, como em todos os clubes, para que se possa ter valores para depois pagar aos treinadores, não é? E funciona um bocadinho assim, a utilização do campo, por exemplo, do campo de relva. O tal acordo que na altura fizemos com o presidente, com o Sr. Dolinho, fazemos esse pagamento, ou seja, o valor que os pais pagam acaba por servir para isso, servir para aquisição depois de bolas, de material esportivo, mesmo na questão da associação, eventualmente às vezes inscrições de equipas, ou pagar multas, ou isso depois vamos gerindo sempre, e o Sr. Dolinho fazemos o que acharmos mais importante, não é? E passam um bocadinho por aí, e eu acho que isso é um mérito, tanto do presidente como nosso, de conseguir fazer esta gestão de uma maneira que não tem havido problemas, não houve falta de verbas, porque felizmente elas são todas investidas ali, e penso que mesmo os pais, os patrocinadores e todas as pessoas, tanto da freguesia como da própria cidade, reconhecem isso, porque reconhecem que o trabalho que está a ser desenvolvido ali tem tido frutos, e por isso acho que ninguém pode sequer questionar a utilização de verbas ou orçamentos ou dessas, porque acho que está tudo a correr pelo melhor.
0: Um parceiro da Associação Desportiva Várzea Futebol Clube é a Junta de Freguesia, presidida por José Martins, que os considera um bom exemplo de associativismo e dedicação, que é visto com muito orgulho. Gostava de mais crianças no clube e afirma que a ajuda da Junta de Freguesia não é tanto quanto gostaria pela conjuntura económica. Enaltece, no entanto, o trabalho desenvolvido pela direção. Diz que são pessoas que têm vontade de ver a continuação da modalidade que leva o nome da freguesia. E porque os clubes também são feitos por quem está na retaguarda a apoiar, ficam então algumas das palavras de José Martins registadas pela nossa equipa.
3: São União de Freguesias, é normal colaborar com as várias associações recreativas, culturais e desportivas, neste caso concreto, Várzea. Entendo que eles estão a prestar um bom serviço à comunidade, nomeadamente aos jovens. Neste momento tem cerca entre 250 a 300 jovens em atividade e penso que estão a prestar um ótimo serviço. Os jovens agora já se deslocam não só da freguesia de Várzea, onde eles são inseridos, como também das freguesias limítrofes. Penso que têm feito um trabalho extremamente importante ao longo destes anos. É de louvar de facto o empenho que a direção tem tido em prol da captação e dos jovens e, de certa forma, também tirá-los de algumas situações desagradáveis que, por vezes, os jovens acabam por se meter. E ali não, ali é um sítio, eles ali praticamente treinam todos os dias há cerca de 100, 200 jovens a treinar e passam ali o seu dia-a-dia em prol, de facto, também da promoção deles. É evidente que alguns, com certeza, serão os futuros jogadores, os futuros atletas, até, porque não, futuros atletas de uma seleção portuguesa.
0: A formação das camadas jovens é, sem dúvida, uma das grandes preocupações do Várzea Futebol Clube. Vítor Mota é o nosso próximo convidado. Ele é também um dos responsáveis pelas camadas jovens, professor de Educação Física, é também mentor do projeto da Academia de Futebol e é um dos seus coordenadores e treinadores. É um jovem que veste a camisola do Várzea e está naturalmente hoje connosco para nos trazer um pouco mais deste clube. Bom dia, Vítor Mota, seja bem-vindo ao A Nossa Terra. Concorda que o futuro do futebol passa pela formação?
4: Sem dúvida. Nós somos um exemplo disso porque começamos passo a passo, desde idades muito tenras, e nunca quisemos ultrapassar, nunca quisemos dar um passo maior do que o que devíamos. E isso parece que nos dá razão. E se olharmos um bocadinho ao panorama nacional e equipas que consideramos de topo, nós vemos cada vez mais os clubes a dizer: eu tenho que ir buscar a formação. Porque, de facto, é uma maneira mais segura, mais fiável, e de sentirmos que o nosso trabalho está a ser seguido para aquilo que interessa, que são os séniores. No fundo é sempre um bocadinho isso, para depois poderem ganhar. E é muito mais fácil nós passarmos 3, 4, 5 ou 6 anos com um atleta, sabemos o que é que podemos tirar dali em todos os momentos e em todas as situações, do que irmos buscar fora, a preços mais elevados, etc. Por isso penso que é sem dúvida o ponto-chave e o mais importante, porque muitas das vezes, e nós, claro, é a tendência de olhar para os graúdos e tentamos ver lá os melhores treinadores. Mas se fôssemos a ver, os melhores treinadores deveriam estar sempre na formação. É um bocadinho a pirâmide invertida aí nessa questão, porque se calhar deveriam ser eles aqueles que mais deveriam ganhar, porque são aqueles que mais trabalho têm, mais dificuldades passam na formação. Porque se o trabalho for bem feito na formação, é muito mais fácil num treinador a posteriori, num clube sénior, ter também mais facilidades e menos trabalho depois na organização tática e estratégica da própria equipa, porque sabe que os jogadores os jogadores são e o que podem dar em vários momentos.
0: Portanto, vocês, treinadores da formação, semeiam para alguém colher mais tarde. É um bocado isto.
4: Sim, é um bocado isso.
0: É semear para colher naturalmente. Quais é que são os objetivos para esta época nas camadas jovens?
4: Pois, isso é, claro que nós na parte da academia, aquilo passa por uma série de competências que nós definimos sempre para diversas idades. E essas mantêm-se sempre. Então, são fases que os miúdos, ano após ano, têm que ultrapassar. Se o conseguirem, passam para o objetivo seguinte. Se não, tentamos que reformular exercícios e objetivos para esses mesmos atletas. Depois, na parte da competição, claro que depende de escalão para escalão. É sempre ligeiramente diferente. Eu, no meu caso, tenho dois escalões a meu cargo, e um de 12, 13 anos, outro de 15, 16, são idades muito, muito diferentes, que nos pedem outra coisa. Porque, como é óbvio, como o professor Miguel falou, nós damos muito mais importância aos valores humanos de cada atleta, à parte do atleta saber estar na própria sociedade, mas à medida que eles crescem, eles querem ganhar. Eles sentem que o trabalho tem que ser feito, mas, quer dizer, o jogo existe ao fim de semana, de uma forma de avaliar aquilo que eles trabalham durante a semana. E é que nós temos tido um cuidado maior. Nós procuramos, de facto, que no treino, em todos os momentos, eles possam seguir as nossas ideologias, mas claro que ao fim de semana, se não ganhamos, é um bocadinho, os atletas muitas das vezes podem pensar, será que estamos a fazer bem o nosso trabalho ou não? Felizmente, aquilo que temos feito ao longo dos anos e os resultados que temos apresentado dá-nos uma boa margem de manobra para continuarmos a fazer as coisas como temos feito. No caso de, e no meu caso, falando assim, no escalão de sub-13, claro, nós apanhamos uma equipa que está na primeira divisão, apanhamos clubes que têm outra dimensão, que grande parte deles são cidades. Caso da Amarante, para Fiel, Friamundo, neste caso não, Passo Ferreira. Pronto, uma série deles. E claro, contra esse tem outras condições de trabalho, porque nesse momento já tem campos sintéticos, campos com outras dimensões, e muitas das vezes é difícil combatermos isso. Uma coisa é trabalharmos num campo que é pelado, outra coisa é trabalharmos num campo sintético, outra coisa é trabalharmos num campo com 80 metros de comprimento e outro com 100. Muitas das vezes isso é difícil. Mas temos combatido bem, temos batido em quase todos os jogos com essas equipas, por isso nós, com a manutenção garantida, passamos a outro objetivo. Lá está, é um bocadinho, fazemos aquele trabalho durante a semana, mas chegamos ao fim de semana e pronto. Nosso principal objetivo era manutenção. Foi conseguido, olhámos um patamar acima. E olhámos sempre com ambição, sempre com ambição. Lá está, não privilegiamos o ganhar.
0: Os resultados,
4: a todo custo,
0: a vitória.
4: A todo custo, mas procuramos que eles tenham sempre um objetivo acima.
0: E que tenham sempre um certo lado competitivo, também faz sentido que assim o seja,
4: exatamente.
0: Certo?
4: Sim,
0: caso
4: por isso
0: contrário,
4: é que eu estava a referir, que a questão do jogo existe por algum motivo.
0: Mas é? Também é preciso incutir-lhes um pouco este espírito competitivo, até porque ele depois acaba por ser vantajoso até a outros níveis da vida pessoal destes jovens, não é? E dizia o professor Vítor, e bem, que e há bocado também o professor Miguel fazia referência a esta mesma questão, que vocês têm uma preocupação muito grande por incutir a questão dos valores humanos, da educação, da formação cívica, digamos assim, destes jovens. Nós sabemos que nas camadas jovens existem vários temas pertinentes, a relação com os pais dos jovens atletas, esclarecer porque é que ele não vai jogar este fim de semana, os pedidos que acabam por receber para jogar dos próprios jovens. Como é que se lida com isto? O que é que se diz aos pais? O que é que se diz a um atleta quando são confrontados com estas questões?
4: Olha, nós aí, eu claro que falo por mim, mas também falo pelo conhecimento que tenho dos treinadores. Nós, acima de tudo, privilegiamos uma situação, a verdade. Se nós formos sempre corretos com todos os atletas, se cumprimos a regra com todos os atletas, se formos verdadeiros com eles, dizendo-lhes também o porquê de muitas das vezes jogar o colega ligeiramente mais tempo ou não, é uma forma deles aceitarem melhor as decisões. Não tentamos fugir. Claro que isto não é fácil de gerir. Os plantéis, por norma, têm 21, 22, 23, 24 jogadores. E não é fácil porque jogam 11. Mas procuramos fazer entender os pais de que, primeiro, nem todos temos as mesmas capacidades, nem todos temos a mesma evolução, porque há miúdos que com 11 anos já estão num patamar muito elevado, mas que se calhar passados 5 ou 6 anos acabam por ter os outros colegas que até nesse patamar já depois ultrapassaram até a própria evolução. Mas não é fácil. Mas nós, mesmo nessa questão, nós sempre estamos a ter uma preocupação com os pais. Nós gostamos que os pais presenciem os treinos, os jogos, que estejam em quase todos os momentos, para que saibam o trabalho que é feito. E muitas das vezes não é fácil. Eu falo por experiência que nós temos tão poucos problemas relativamente a tipo de comportamento que às vezes quando surge o mínimo nós achamos muito estranho. E depois analisando um bocadinho mais a frio, lá está, se calhar não precisávamos ter reagido de tal forma mais, se calhar mais dura com eles, porque eles são mesmo muito poucos os problemas. E também é um bocadinho fruto disso, dessa convivência com os pais, essa relação que eles sentem. Claro que não pode ser uma forma deles decidirem, mas de darem a opinião. Nós sabemos guardá-la e depois decidirmos em conjunto também e analisando esses fatores aquilo que seria melhor para os atletas. Agora, claro que o miúdo quer jogar sempre, o pai quer sempre que o filho jogue sempre, mas não é muito fácil de conseguirmos agradar a todos.
0: E sinto que com essa verdade pais e jovens acabam por compreender aquilo que lhes é dito.
4: Não gostam muito, mas compreendem. Compreendem. Claro que, mesmo compreendendo a situação, claro que os pais e os próprios atletas querem jogar, querem que os filhos joguem, mas compreendem. Sentimos que compreendem. E o baixo nível de, mesmo muito baixo nível de existências que temos, prova-nos um bocadinho isso, que nossa, essa nossa relação que temos com os pais e atletas, se calhar é a mais correta.
0: E como todo o trabalho é visto e apreciado, fomos saber junto das pessoas que colaboram de várias formas, pais de atletas, pessoas que gostam e têm uma palavra a dizer, testemunhos que nos dão a saber que são pessoas dedicadas e zelosas, pessoas com muito valor e de valores, com uma simplicidade evidente, que têm como maior preocupação a formação das crianças dentro e fora das quatro linhas. Ficaram registadas palavras de apreço, admiração de quem falou com a nossa equipa.
5: Vejo isto com quase orgulho, porque tenho um na vertente competitiva e outro na vertente da Barra de Fogo. Não tenho nada a apontar, porque além de serem profissionais e amigos dos miúdos, pensam mais nos miúdos e muito menos neles, embora isto tenha crescido bastante nos últimos anos e cresce cada vez mais, mas são pessoas excepcionais, tentam ser o mais organizados possíveis e que são. É um projeto que está a crescer bastante em pouco tempo, mas está a crescer de forma sustentada e penso que bem organizado. Um projeto que cresce tanto em tão pouco tempo, só possa ser bem comandado e bem gerido. Paixão pelo futebol e é um trabalho gratificante. Eu acompanho e vejo que às vezes passa-se por um miúdo que se conheceu com 6, 7 anos e agora olhamos para eles, estão homens, são responsáveis e acima de tudo lá tenta-se formar jogadores, tenta-se formar acima de tudo homens, que é isso que eu me apercebo.
6: Penso que se fizeram um bom trabalho, pelo menos a avaliar pelos meus filhos. Eles gostam de lá andar e tenho a experiência deles terem andado no outro lado e não gostaram tanto. E lá acho que são bem tratados e a formação acho que funciona bem. Fazem a formação, têm a pai vertente da competição, mas não são treinados só para competir, são treinados para conviver um bocado os miúdos e para jogarem futebol, que é no fundo o que eles gostam. Tratarem as crianças, isso é, acho que é fundamental. E eles praticarem desporto, sim, e mais um desporto que eles gostam. Fazia falta ter um campo sintético, talvez ter outras condições de trabalho. Penso que as condições que eles têm que já fazem muito.

0: pessoas lhe têm transmitido.
1: Presidente Diolindo Costa, como é que têm sido todos estes anos à frente desta associação?
2: Não é fácil, mas também não é muito difícil. E tornava-se difícil se realmente eu não tivesse as pessoas que tenho ao meu lado para trabalhar comigo. A partir que tenho as pessoas que tenho ao meu lado para trabalhar comigo, eu quase não necessito ir ao futebol. Eu vou ao futebol nas horas que posso e tudo mais, o resto, se algum momento não me meto no plano de futebol e tenho as pessoas indicadas para trabalhar nisso.
1: Confia naturalmente na equipa que tem junto de si,
2: exatamente,
1: é isso?
2: Exatamente, é isso mesmo.
1: Há bocadinho...

0: vê-se longe desta coletividade que ajudou a fundar?
1: Não, de maneira nenhuma. Se tivesse um dia que morrer, eu ia morrer lá. Não tenho dúvidas. É uma casa que eu adoro, porque trabalhei lá muitas horas e continuo a trabalhar muitas horas. E então isso para mim é uma coisa importante para mim.
0: Como é que acha que as pessoas veem o seu trabalho na Associação Desportiva Várzea Futebol Clube e o trabalho de toda a sua equipa, tudo aquilo que está a ser feito?
1: Olha, uns se calhar via muito bem e até dizem que se não fosse eu que não havia lá nada e não sei o que mais, não sei o que mais. Outros dizem que se ele sair o futebol acaba e tudo mais. Eu penso que não. Penso que isso não é verdade, porque o Ronaldo Lino acaba a primavera. A verdade é que é esta. Nós não agradamos a todos. Mas aqui foi claro. Nunca se agrada a todos. Ou porque eu, por exemplo, sou um indivíduo assim. Sou muito severo naquilo que faço. Muito, muito, muito mesmo. Mesmo entre os meus colegas de trabalho, eu sou bastante severo naquilo que faço. E então, como sou muito severo, por vezes não agrada a toda a gente. É uma verdade. Mas cada um tem a sua maneira de trabalhar, tem a sua maneira de ser. Mas quem me compreender sabe que eu não dou mais ao futebol porque não posso dar mais. Enquanto pude, dei tudo ao futebol. Neste momento, eu dou aquilo que posso, mas faço. Mas vou fazer o meu trabalho. O meu trabalho é feito sempre. Quando estou bom, faço o meu trabalho. E penso que isso é importante. É aquilo que o povo diz a mim, nunca me incomodou muito. Podem dizer o que quiser, que a mim não me incomoda muito. Porque há eleições e cada um, se quiser, está ali para concorrer. Não há nada que impeça ninguém para concorrer, porque nós fazemos eleições. E a nossa maneira de trabalhar lá é democraticamente, não trabalhamos de outra forma.
0: Nada nasce grande, tudo cresce ao longo do tempo. Uma associação cresce com os seus dirigentes, massa associativa, homens que se dão a uma causa sem nada receber em troca. E quando se fala da Associação Desportiva Várzea Futebol Clube, é inevitável não associarmos o presidente que desde o primeiro dia está nesta associação. Foram anos de trabalho voluntário, alguns dissabores e muitas alegrias. A sua paixão pela associação não é possível ser descrita. É quem melhor a conhece e a quem muitos devem pela garra, esforço e amor. Diz-nos que será o último ano enquanto presidente. Queremos acreditar que não será, porque, como a nossa equipa registou, todos são unânimes, o clube precisa do presidente. Deixamos agora no ar o que registamos no terreno, nas quatro linhas, que o presidente Olinto Costa tão bem conhece.
2: Tive o privilégio de trabalhar com ele durante 5 anos. O que é que eu posso dizer sobre Olinto? Que é uma pessoa empenhada, uma pessoa responsável, uma pessoa com personalidade forte. Em resumo, numa palavra, um verdadeiro líder. Quer dizer, é uma pessoa que não tem as condições que tem, está sempre a tentar melhorá-las, não quer que falte nada aos miúdos. Alguma coisa que seja necessário, pronto, basta ter uma conversa com ele, que ele empenha-se em tentar arranjar tudo o que é necessário. Em relação ao passado do Sr. Lindo, ouço falar grandes coisas do passado dele. É uma pessoa formidável, uma pessoa personalidade forte, mas é um verdadeiro líder, e os líderes são assim.
3: O Sr. Lindo é uma pessoa que eu conheço desde os meus 12 anos, portanto há mais de 30. Já era uma pessoa que fazia parte do associativismo, na altura conheci-o no Felgueiras, em qual era dirigente no Felgueiras. Portanto, é um homem do mundo do associativismo, do mundo do futebol. É uma pessoa que estou convencido que não podia viver tantos anos sem o associativismo. São pessoas que muitas vezes não conseguem ter o reconhecimento por parte daqueles que estão mais perto, pelo facto de não se compreender o motivo pelo qual as pessoas se dedicam tanto a uma causa. Mas já está no ADN de algumas pessoas, e o Sérgio Lindo tem isso. É uma pessoa com extrema humildade, defende o Várzea há muitos anos, e é uma terra também com muito bairrismo, e com muita... As pessoas têm um gosto muito grande pelas associações que têm, e o Sérgio Lindo defende o futebol, que é o desporto que ele tanto adora, e que a gente tem que admirar pessoas e ficar muito grato, pessoas que vão mais a essas instituições propriamente à família. Desejo que ele tenha muita saúde e que continue a poder dar contributo para a associação em causa.
0: Uma associação vive de apoios, sejam dos sócios ou dos patrocinadores. A Nossa Terra foi ouvir quem apoia e patrocina o Várzea Futebol Clube. Pessoas movidas pelo bairrismo e pela paixão ao futebol apoiam monetariamente e assistem a todos os jogos. É um bom exemplo de associativismo e dedicação e é vista com muito orgulho. Anseiam mais ajudas para o clube, novos projetos, um campo de treinos, a continuação da aposta na formação. Enaltecem o trabalho desenvolvido pela direção que leva o nome da terra. Vamos ouvir as palavras que foram registadas pela nossa equipa.
3: O Várzea fez uma campanha junto às escolas. O João queria participar, queria jogar futebol. Avaliei as escolas que existiam em Felgueiras e no momento achei que era a escola com o ambiente mais familiar e com mais apoio que havia em Felgueiras. Daí ter levado para a academia. É um trabalho de muita proximidade. Acredito que seja também um trabalho que eles façam por gosto. Com certeza um gosto enorme por ensinar. É uma das vertentes da escola que não é só ensinar a jogar futebol, mas também a crescer como ser humano. Quando se trabalha em equipa com um projeto com alegria e com a dedicação que eles têm, consegue-se mais fácil cativar os pais, cativar os meninos na permanência naquela academia.
4: A imagem que eu tenho é que é pessoas já há algum tempo no clube e que são pessoas jovens, mas bastante dedicados e nas várias escalões têm provado, através dos resultados, que estão a fazer um bom trabalho. Porque acho que tem que haver alguém sempre a dar uma ajuda extra à receita normal que eles têm e que os miúdos também merecem, porque são os futuros campeões. Então eu acho que o desporto, principalmente, seja a que nível for, é muito importante. A parte do futebol é o sonho dos miúdos. E acho que deve existir, porque existem muitos meninos em várias regiões que dos sítios de onde eles se andam melhor é fazer desporto. Quanto a mim, acho que é uma boa opção por ter várias associações em vários concelhos.
0: Estamos na reta final desta primeira hora de emissão do programa A Nossa Terra, onde conhecemos a Associação Desportiva Várzea Futebol Clube em Felgueiras. Uma última questão aos nossos convidados. Começo pelo professor Miguel Fernandes e Vítor Mota para vos perguntar que anseios é que têm para o futuro deste clube e desta academia que vocês coordenam e treinam, digamos.
5: Sr.
0: Miguel pode começar.
5: Nós esperamos sempre que as coisas evoluam e corra tudo pelo melhor. É claro que se formos projetar isto a longo prazo, se calhar, quem sabe, um dia gostávamos de que a formação conseguisse chegar aos séniores, não é? E que pudéssemos inscrever o clube novamente na Associação de Futebol do Porto e ir por aí fora, não é? Se calhar esse é um objetivo a longo prazo, não é? Agora não pensamos nisso, mas quem sabe um dia poder dar aos nossos meninos a sequência que neste momento os miúdos, principalmente os que têm mais valor, têm saído e não podemos fazer nada quanto a isso e vão continuar a sair, não é? Mas quem sabe, se calhar o futuro passa um bocadinho também por aí.
0: Por aí. Professor Vítor, quem sei, o que é que gostava para o futuro desta associação, deste clube?
6: Pois passa um bocadinho por aí, não é? É chegar a esse patamar, mas sabemos que até lá são pelo menos mais 2 ou 3 anos de muito trabalho. É um bocadinho por aí, é o sentimento de muitas das vezes injustiça, porque neste momento não temos esse patamar atingido e vemos os nossos maiores valores, os nossos maiores trabalhos, aqueles por qual nós trabalhamos já desde 2008, seguirem para outros grandes clubes, porque querem mais, são como nós, também querem mais. Nós neste momento não nos podemos proporcionar isso, queremos no futuro proporcionar-lhes isso mesmo, ou seja, que ela seja sempre o ponto de partida e o final. É um bocadinho por aí, é ficar por aí e connosco também lá. E connosco também nesse patamar lá, porque são outros objetivos.
0: No que é uma questão que também é feita aos dois, estão naturalmente satisfeitos com esta ligação a esta associação e pretendem por aqui continuar nos próximos tempos.
5: Mais do que satisfeitos, só temos que agradecer ao presidente, ao Cedilinho. Ele sabe que nós temos uma relação muito, muito boa. E nem é preciso dizer nada, mas pronto, o Cedo Lindo, o nosso lema da academia que nós criamos é somos família, e mais do que sermos pessoas conhecidas ou amigos, eu acho que somos, já fazemos parte de uma família, não é? E é mesmo isso, acho que com a dedicação, com a competência que nos caracteriza a todos, desde o presidente até nós, os próprios pais, a quem nós agradecemos desde já, e aos nossos patrocinadores, aos nossos diretores, colaboradores, uma vez que até a maior parte dos diretores são os nossos pais dos meninos, por isso a todos eles o nosso obrigado e aos nossos atletas, não é?
0: Professor Vítor.
6: Pronto, é um bocadinho por aí. Nós temos cada um a nossa personalidade, mas também temos a nossa forma de nos entendermos. Tem corrido sempre bem e há de correr sempre.
0: Presidente Eulino Costa, as últimas palavras são suas, tal como abrimos o programa consigo, consigo que fechamos esta hora de emissão. No início desta conversa dizia-nos que já chegou a pensar eventualmente em abandonar a direção deste clube. Hoje pensa de forma diferente, se calhar até vai continuar, e dizia-nos porque é um projeto que ainda está por concretizar. Estamos a falar de quê?
1: Bem, estamos a falar de uma coisa que eu senti. Eu queria, não queria sair do futebol sem que deixasse o campo de terra relevada, a relva sintética. E então isso é uma promessa do Sr. Presidente da Câmara, que lhe faço aqui mais um apelo, e se me ouvirem, e como muitas vezes, e eu espero que me ouça novamente, a ir ao seu vereador do desporto, a dizer-lhe que fico muito grato se ele me fizer aquilo que realmente prometeu, e eu julgo que me vai fazer. E, além disso, a Junta de Freguesia, como nós já temos muito pouco espaço lá para treinar, temos um terreno lá ao lado, que nos foi também feita uma oferta deste terreno, de onde tem muitos metros. Não é um campo que tem muitos metros de comprimento, mas tem poucos de largo. Mas dá para fazer um campo para nós treinar, para treinos. E então a Junta de Freguesia também se comprometeu com nós realmente a fazermos lá um pequeno campo para termos mais um espaço. Portanto, isso é o projeto que eu tenho, além de ter sempre em atenção o clube, que sabe, há sempre muitas coisas a fazer. E embora muita gente pense que não, mas há sempre muitas coisas a fazer no futebol. A manutenção é uma manutenção sempre muito grande, porque temos um parque grande, temos um futebol grande, temos 6 baldeários. Somos o único clube em Felgueiras que temos baldeários, 6 baldeários. Então, essas coisas são assim, são projetos que nós queremos fazer. Eu espero de realmente salvar o campo.
0: Presidente, feitos estes apelos públicos à Câmara Municipal, sim, e à Junta de Freguesia, mesmo na reta final e em pouquíssimos minutos, deixo-lhe aqui a abertura para, se assim o entender, deixar uma mensagem a quem nos ouve, aos vossos jogadores, aos vossos adeptos, aos vossos patrocinadores, aos vossos fregueses.
1: Eu respeito aos jogadores, eles já sabem que eu desejo melhor. O melhor possível, tomei o que tudo se sente lá para o Porto, para o Sport, para o Benfica e tal, isso seria o meu orgulho. Eu, quando saio um jogador, por exemplo, para o Guimarães, ou que me dizia que vai para o Guimarães, ou que me dizia que vai para outro lado qualquer, para um clube grande, eu fico muito contente, porque isso é um prestígio que me dá. Aos pais deixo um apelo grande também, para ajudar sempre aquele clube de onde tenho os filhos. E tenho certeza absoluta que o vão fazer, mesmo alguns depois de sair de lá para fora aos filhos, vão continuar a ajudar. Porque eu sei que eles que ajudam mesmo. Ao Sr. Presidente da Câmara de Felgueiras e ao Sr. Vereador do Desporto, peço-lhe que realmente me façam aquilo que realmente nos foi prometido. Né? À Junta, eu fico muito obrigado pelo patrocínio que nos dão sempre, porque a Câmara, nos últimos anos, tem-nos ajudado bastante.
0: E a equipa técnica?
1: Nisso não tenho dúvida nenhuma. A Junta Férias é a mesma coisa, também nos vai ajudando dentro das suas possibilidades, mas também nos vai ajudando. A equipa técnica, não tenho dúvidas, acho que nem é preciso dizer nada.
0: Já está tudo dito, não é?
1: Eles sabem que eu sou, sabem qual é o meu feitinho, qual é o meu corpo, e isso me vai estar tudo correto.
7: Um abraço
6: a todos.
1: Isso.
6: Somos família.
0: Termina aqui mais uma hora de emissão do A Nossa Terra, dedicada à Associação Desportiva Várzea Futebol Clube. Mais uma vez, obrigada pela presença aos nossos convidados e parabéns pelo trabalho desenvolvido em prol do associativismo. Obrigada também a todas as pessoas que contribuíram para que este programa fosse ainda mais rico. Assim que nos acompanha, obrigada por ter estado connosco nesta primeira parte. Continuo desse lado para conhecer o grupo de jovens de Várzea do Douro, no marco de Canaveses. Até já.

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1: Olá, bom dia, sejam de novo bem-vindos ao A Nossa Terra, o programa que há 19 anos lhe faz companhia nas manhãs de domingo e o leva numa viagem à descoberta do que melhor existe e se faz na nossa região. Hoje temos em destaque, nesta segunda hora de emissão, o grupo de jovens de Várzea do Douro, no Marco de Canaveses.
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1: Em 1982, um grupo de 9 amigos uniu-se de forma a criar um grupo de jovens que dinamizasse a paróquia de Várzea do Douro, no Marco de Canaveses. Juntavam-se todas as segundas-feiras na sacristia da igreja, com o objetivo de organizar atividades, e foi daí que surgiu a primeira festa de São Martinho, um evento característico da terra. O grupo de jovens cresceu rapidamente e deixou de ter condições para continuar a reunir na sacristia da igreja. Foi então que lhes foi cedido um espaço no edifício Vila Angélica de forma provisória e mais tarde passaram a reunir numa azenha cedida pela paróquia, local onde ainda hoje se reúnem as novas gerações. Passados 33 anos, o grupo de jovens de Várzea do Douro continua ativo e é constituído por cerca de 30 elementos, com idades entre os 17 e os 27 anos. São quase todos jovens de Várzea do Douro, mas também existem elementos de freguesias vizinhas. O grupo de jovens de Várzea do Douro é um grupo com bastantes atividades, de caráter religioso, social e desportivo. Procura dar continuidade às atividades feitas no início do grupo, de tal forma que a festa de São Martinho continua a ser a atividade mais importante. Trata-se de um grupo de jovens que tem por objetivo a preparação para a vida adulta. Para nos dar a conhecer como nasceu e funciona este grupo, temos connosco em estúdio Joana Azevedo, presidente do grupo, Manuel Pereira, sócio fundador e ex-presidente, e Tânia Azevedo, elemento mais velho, que está há mais tempo no grupo. Bom dia a todos, sejam bem-vindos ao A Nossa Terra, obrigada pela vossa presença. Começamos esta nossa conversa aqui em estúdio com a diretora do Grupo de Jovens de Várzea do Douro. Joana Azevedo tem 23 anos, é médica dentista, é natural de Várzea do Douro, está no grupo há 8 anos e é presidente há 4. Bom dia, Joana, mais uma vez.
3: Bom dia.
1: Seja bem-vinda. Está no grupo, como acabei de dizer, há cerca de 8 anos. Como é que chega a este grupo?
3: Bem, eu comecei a ir às reuniões porque já tinha lá a minha irmã. E a minha irmã também foi um bocadinho o estímulo para eu começar a ir e não ter tanta vergonha de aparecer lá no grupo. Mas depois que comecei a ir, comecei a ficar bastante cativada com as iniciativas que o grupo tinha, com tudo aquilo que lá se realizava, e fui andando até que fui convidada depois para presidir o grupo e ficar à frente a representar. Paulo. Mas desde sempre foi um grupo que tinha muito dinamismo, tinha muitas atividades e foi sempre isso que me motivou a ficar no grupo.
1: O que é que a fez aceitar este desafio de ser presidente?
3: É um desafio ser líder, é verdade, porque muitas vezes não é nada fácil ter que se ralhar mais um bocadinho, ter aquelas responsabilidades que muitas vezes nos dão coisas boas, porque muitas vezes vêm-nos dizer, olha, isto está muito bem, vocês estiveram muito bem, mas isso quando é para dar um elogio para todos, não é? Quando é uma coisita má, é que custa-nos um bocadinho mais ouvir, e quem está à frente acaba sempre por cair mais um bocadinho em cima de nós. Mas eu também aceitei um bocadinho isto, porque acho que o grupo tinha e deve ter uma continuidade, e é preciso realmente alguém agarrar o grupo e ter esse objetivo de levar o grupo mais além, não deixar de terminar todas aquelas atividades e tradições que o grupo já tem há muitos anos. Portanto, é mais do que uma obrigação de quem lá está, ser convidado a ficar, a presidir o grupo e continuar com o grupo.
1: E está a correr bem esta experiência?
3: Ser presidente, já é algum tempo. E claro, tenho sempre apoio de outros órgãos que estão comigo e que me ajudam em algumas decisões, algumas atividades com mais responsabilidade, eles estão sempre comigo. E depois é muito bom, porque o grupo é um grupo muito unido, é um grupo de amigos, um grupo de colegas, e cada pessoa lá tem um objetivo. São pessoas com diferentes qualidades, com diferentes opiniões, mas que todos têm o seu contributo, todos se sentem úteis porque têm um contributo para dar ao grupo, algo a dar sempre diferente, porque cada um lá deve se sentir único, e é nesse sentido que o grupo trabalha.
1: Nós já regressamos à conversa com a Joana Azevedo. Para já vamos conhecer como é que foram os inícios deste grupo, e por isso chamamos à conversa Manuel Pereira, 51 anos, natural e residente em Várzea do Douro, é camionista de profissão, é também um dos sócios fundadores do grupo de jovens de Várzea do Douro, esteve no grupo durante vários anos, até que decidiu sair e voltou mais tarde para se tornar presidente desse mesmo grupo. Bom dia, Sr. Manuel, seja bem-vindo à nossa terra. Já lá vão cerca de 33 anos desde a fundação do grupo. Recorda-se como é que tudo começou?
4: Sim, portanto, fui convidado por uma colega minha, foi ela a fundadora, a Lucinda, que convidou nove jovens, e começámos a trabalhar. A partir daí, o grupo foi crescendo. Então, começámos por 9, passado meio ano éramos 17 ou 21, se não estou em erro. Pronto, foi crescendo, 32, 46, chegou a estar, mas isto já na segunda fase, chegou a estar 75 jovens.
1: Portanto, foi um desafio que lhe foi lançado. Qual era o objetivo do grupo naquele tempo, quando vocês começaram há 33 anos?
4: O objetivo, tem sempre todo o grupo de jovens, tem um objetivo, que é estar ligado à Igreja, estar ligado à fé. Fomos convidados, ou seja, a Lucinda foi convidada pelo padre Manuel Augusto, que já é falecido, para criar um grupo de jovens na freguesia de Várzea do Douro. Aceitou, nós partimos para a frente, sempre com o mesmo objetivo de não sair do trilho, que é a fé, a Igreja, portanto, de não sair desta raiz. Fomos desenvolvendo, fomos conhecendo outros grupos, fomos crescendo, e chegamos ao ponto que, mesmo no limite, posso dizer que chegamos ao mesmo limite de jovens no grupo de jovens em Várzea do Douro.
1: Diz que vocês estavam sobretudo muito ligados à componente religiosa, à componente, sim, da fé, mas que tipo de atividades é que realizavam?
4: As atividades que começámos a realizar, portanto, estava a nível de vigararia, havia temas que vinham através da diocese, e esses temas eram desenvolvidos nas freguesias. Ao fim do ano, ou uma vez por ano, éramos reunidos a nível de vigararia para debatermos esses assuntos e criarmos um convívio durante através das freguesias todas, pelos grupos de jovens, que era de Marco 2 na altura. Agora parece-me que acabou, que é só o Marco ou Subtâmago, mas acho que é Marco. Antigamente havia duas vigararias, que era Marco 1 e Marco 2. Nós pertencíamos a Marco 2 e reuníamos entre todos que assim como todos os meses tinha uma reunião, havia um ou dois elementos que ia às reuniões das equipas vigariais para receber o que era transmitido da diocese para o grupo, para desenvolver, para depois ser debatido no grupo e na diocese também.
1: De início encontravam-se onde? Reuniam-se onde?
4: Começámos a reunir já com o objetivo de ser preparados para o crisma, na sacristia.
1: Sacristia.
4: E quem o nosso primeiro animador foi o Padre Oliveira. Era ele que nos dava os encontros.
1: Sr. Manuel, estávamos aqui a falar de atividades e é importante dizer que foi o vosso grupo, aquele que efetivamente criou este grupo de jovens, que deu início à festa de São Martinho, certo? Como é que era esta festa nos inícios? Como é que tudo começou?
4: Esta festa começou simplesmente por uma missa dedicada aos jovens. Foi a primeira coisa, a primeira festa de São Martinho foi esta. Foi só uma celebração de missa e os jovens que foram convidados gostaram. No ano seguinte começou-se a fazer, mas já se juntaram pais e pessoas mais idosas que criaram um conjunto, um tocava viola, outro tocava concertino, outro tocava quinto, e criaram um conjunto e já fizeram animação. E magusto. E foi crescendo. Depois começámos a fazer uma passagem de modelos, uma peça de teatro, e essa peça de teatro ainda hoje continua.
1: Sim, sim.
4: Portanto,
1: sim.
4: Aí o pessoal está à espera sempre da surpresa, que não é sim, surpresa sim, já, porque sim. Já sabem que é qual é a surpresa, mas a surpresa é o que sai nessa peça de teatro.
1: Sim. Há sempre algo de novo.
4: É aquilo que se passa na freguesia durante o ano do bom e do mau. Ela sai dela.
1: Como disse, e bem, vocês começaram com 9 elementos, foram crescendo muito rapidamente e, portanto, ao que sabemos, deixaram de ter condições para se reunirem na sacristia. Passaram primeiro para o edifício Vila Angélica. Que por sua vez também acabou por ficar pequeno devido ao aumento cada vez maior de jovens, e tiveram que mudar mais uma vez. Foi então que surgiu a Azenha. Como é que surgiu esta oportunidade de passarem

0: desenvolver a partir daí. Lançámos o barra à parede, como é costume dizer, falámos com o seu padre, falámos com a comissão fabriqueira se nos cediam a azenha que nós iríamos reconstruir. Nós, grupo, pronto, jovens, iríamos reconstruir a azenha. Reuniram, cederam a azenha, começámos a trabalhar à noite.
1: Era um espaço que estava degradado, certo?
0: Estava degradado.
1: Como é que foi reerguer esse espaço que ainda hoje é usado por este grupo de jovens?
0: Foi bom. Foi bom porque foram os jovens que trabalharam. Nós unicamente pedíamos mão de obra, pedíamos material. E os jovens praticamente construíram quase tudo. Começámos por demolir. Era à noite. Não era só demolição. Nós íamos para lá, trabalhávamos um bocadito e depois era brincadeira.
1: Também se divertiam.
0: Tem que ser, porque se fosse só para trabalhar,
1: também não havia motivação.
0: Eu embora e não apareceu lá mais. E aquele bocadinho que era feito naquele dia ficava e no outro dia continuávamos. Mas havia brincadeira sempre. E fomos andando, mas aquilo demorou 3, 4 anos ou 5, se não já não estou em erro. Mas aquilo que a gente pedia, e fomos ajudados por muita firma, e fomos ajudados pela Câmara Municipal e pela Junta de Freguesia. Quase todas, tudo que a gente pedia era material.
1: Bem recebido.
0: Era material, porque a mão de obra nós praticamente tínhamos tudo. Tínhamos trolhas, tínhamos pedreiros, tínhamos eletricistas, tínhamos carpinteiros, tínhamos tudo.
1: Elementos do grupo?
0: Elementos do grupo. E começámos a construir, aos poucos. Há obras que nós não fazíamos. E claro. Então entregámos, que é o caso do telhado, a armação e essas coisas assim, entregámos e continuámos a restaurar aquilo. E chegou ao ponto que chegou, pronto, enfim, eu adorei andar lá, mas é como digo, não é só trabalho, não é só reuniões, não é só falar de Deus.
1: Há muita
0: caso,
1: coisa que se ganha com esta passagem. Sabemos ainda em relação à questão das obras da azenha que chegaram até realizar algumas atividades para angariar fundos e levar avante esse projeto.
0: Sim.
1: O que é que fizeram nesse sentido?
0: Fizemos rally papers, ciclo papers, fizemos os festivais, gostos de continuidade, mas fizemos vários festivais. Desses festivais, que era o festival de tudo e todos, quem soubesse pode não ter jeito para cantar, mas pode ter jeito para dançar e a dançar e pode não ter
1: tudo
0: jeito
1: e
0: para...
1: todos.
0: E fazia playback, e a gente aceitava tudo. E então fomos angariando fundos, criando dinheiro. Convidávamos pessoas e essas pessoas normalmente tinham o bolsinho mais largo e
1: lá deixavam o seu donativo,
0: mais com o bilhete e era isso que a gente precisava, não é? E fomos assim desenvolvendo
1: o espaço, naturalmente.
0: Mas este caso do festival, nós fizemos 4 ou 5 festivais lá no Salão Paroquial. E depois os finalistas que ganhavam estes festivais, tínhamos festival de adultos e festival de crianças. Foi feita a festa e a noitada e a festa de São Martinho, como foi a finalíssima que fizemos
1: O Sr. Manuel foi um dos elementos fundadores do grupo de jovens. Hoje, naturalmente, já não está ligado diretamente, embora continue a estar ligado, porque sabemos que tem lá um filho, digamos assim. Quem está também no grupo de jovens, não há tanto tempo, mas algum tempo, é Tânia Azevedo. Ela que tem 27 anos, é natural e residente em Várzea do Douro, é enfermeira de profissão num estabelecimento prisional. Está no grupo há 11 anos, onde é, apesar de ainda ser muito jovem, o elemento mais velho e com mais tempo de grupo. Bom dia, Tânia.
2: Bom dia.
1: Ao A Nossa Terra. Começo por lhe perguntar exatamente o que perguntava à Joana há bocado, é como é que surgiu esta ligação ao grupo de jovens de Várzea do Douro?
2: Pronto, exatamente.
1: Sabemos que, no fundo, foi a responsável por ter levado para lá a Joana, certo? Porque, pronto, importa dizer aqui que são irmãs, naturalmente.
2: Sim.
1: E, por isso, foi responsável. Mas entra primeiro, como é que surge esta ligação?
2: Pronto, por norma, nós sempre que terminamos o 10º ano de catequese, é-nos proposto e é aberto sempre a toda a comunidade, a todos os jovens, para participarem, para conhecerem o grupo de jovens. Não é? Eu quando

0: Terminei o meu 10º ano também. Ainda apanhei aqui o Sr. Manuel Joaquim. Por isso, realmente, como referiu, ainda, já sou muito velha. E apanhei ainda o Sr. Manuel Joaquim. E fui realizar o primeiro acampamento com eles. Já não me recordo bem aonde. Acho que foi para Espinho ou algo assim de género. Mas ainda fui realizar o acampamento com eles. Que era uma das atividades que eles faziam sempre como término do ano, assim. Pronto, e quando eles faziam o término do ano era quando nós ingressávamos, digamos assim, os novos. Pronto, eu tal como a minha irmã, não é, que lhe passei o testemunho, foi exatamente igual. Terminei o meu 10º ano de catequese e então fui para o grupo de jovens e pronto, e lá permaneço ainda.
1: Mas o que é que a motivou a querer fazer parte? Ou seja, ingressou porque é hábito, quando se termina o 10º ano, dar continuidade. Mas algo teve que a motivar para querer ficar no grupo.
0: Também.
1: O que é que foi?
0: Primeiro porque assim, eu acho que é sempre, sou uma pessoa, considero-me uma pessoa relativamente ativa. E acho que nós estando em grupo, nomeadamente grupo de amigos, grupo de colegas, porque há sempre aqueles que nós conhecemos e aqueles que nós vamos conhecendo um pouco mais, em forma diferente. É sempre aquela troca de ideias, aquele crescimento pessoal, interpessoal. Isso foi uma das minhas motivações sempre. Depois, a nível de atividades da freguesia, eu sou uma pessoa que defende muito o contínuo e nunca deixar terminar as tradições. Sou uma pessoa que defende muito isso.
1: É bairrista.
0: E como tal, acho que tinha que dar o meu contributo também. Acho que nós todos temos que o fazer, ou deveríamos-lo fazer. E então não é uma obrigação, mas senti-me como tinha que também dar o meu contributo. E pronto. E foi basicamente essas motivações.
1: Ao longo destes 11 anos, certamente que já foram muitos os momentos, ou bons momentos e experiências que viveu. Há algo que a tivesse marcado particularmente?
0: É assim, pronto, a festa de São Martinho é algo que nos marca muito a todos. Aliás, todo o grupo de jovens é muito conhecido sempre por fazer esta festa de São Martinho, por toda a mística que ela tem, não é? E depois, tal como aqui o Sr. Manuel Joaquim diz, o teatro é algo que pessoalmente, a nível pessoal, me cativa muito. Sou sempre uma das também responsáveis por fazê-lo, porque é um bocado, nós utilizamos o teatro como um redendo castigado de mores, não é? Nós utilizámo-lo para caracterizar e dizer aquilo que se passou ao longo de todo o ano a nível da comunidade. Pronto, para além disso, outros momentos assim marcantes, sempre o conhecimento de pessoas, porque acho que é assim que nós evoluímos, é assim que nós nos formamos como pessoas, como um povo, como uma comunidade, que nós somos. Bartedouro é uma comunidade unida, eu considero isso assim. E acho que nós, os jovens, nós dizem, toda a gente diz que os jovens que são os motores para o mundo avançar, então eu acho que nós todos temos essa função,
1: certa responsabilidade,
0: exatamente, essa
1: não é?
0: Responsabilidade.
1: Sente que crescer neste grupo está a ser uma mais-valia, que tem conseguido tirar daqui, de certa forma, uma lição, uma aprendizagem para aquilo que é a sua vida pessoal e profissional?
0: Sim, sempre. Sempre no nosso dia a dia. Cada um é o único, não é? E lá está. Nós conseguimos moldar-nos à medida que vamos avançando na idade. E conhecer pessoas, ter opiniões diferentes, troca de ideias, construir determinadas coisas, como é o caso de nós construirmos várias coisas no grupo de jovens, atingirmos determinados objetivos, tendo cada um o seu objetivo, mas trabalharmos para um objetivo único. Isso é muito importante, ajuda-nos no nosso dia-a-dia a ultrapassar algumas dificuldades, até durante a nossa semana, quando temos algum problema que nos incomoda mais, chegamos àquele dia e sabemos que naquele momento, naquela hora, e depois nós por norma também prolongamos sempre um bocadinho, não é?
1: Não é?
0: Exatamente, porque lá está, porque já vimos também com esta ideia de nunca podemos levar tudo sempre a sério. Também temos que depois desfrutarmos um bocadinho de um momento. E então nós depois, para além da reunião que temos e que é sempre debatido também um tema, nós depois ficamos entre grupo numa troca de ideias e é muitas vezes um refúgio.
1: Um escapa ao stress, à rotina do dia-a-dia. Ou seja, podemos dizer que quando ali estão, desligam um bocadinho o botão.
0: Sim, sim.
1: Do resto que das preocupações.
0: E carregamos um bocadinho a pilha, como
1: as energias,
0: dizer.
1: Exatamente. Não é? Joana, sabemos que foi presidente do grupo durante alguns anos. Joana, não. Tânia, peço desculpa. É que a rádio não mostra, mas é que efetivamente vocês são muito parecidas. Tânia foi presidente deste grupo durante alguns anos. Qual é que foi a marca que deixou enquanto presidente? Há assim algo que se possa atribuir ao seu mandato, à sua presidência?
0: Pronto, assim, eu de facto nunca fui presidente do grupo.
1: Ah,
0: não.
1: Então fica feita a correção. Mas estávamos convencidos que sim, houve aqui algum lapso da nossa parte.
0: Não, lá está. Eu nunca fui presidente do grupo. Já passei, neste caso, por 3 presidências. Esta é a terceira, que se encontra a minha irmã. Quando entrei, tinha uma presidência, que era a Silvia, a presidente. Entretanto, mudou, foi a Carla e agora é a Joana. Quando houve a nomeação da minha irmã, da Joana, na altura ainda falámos em nomear se calhar uma pessoa mais velha e daí surgiu também
1: o meu
0: nome. No entanto, achámos por bem, em unanimidade, que seria mais importante nós nomearmos uma pessoa mais nova, no sentido de ela permanecer. Como é lógico, não é? Depois mais tempo. Então nós, os mais velhos, digamos assim, seríamos, e somos sempre, aliás, não é? Somos nós, somos todos, não é? Mas somos sempre aqueles pilares, e eles sabem que contam sempre connosco para tudo.

0: são naturais de Várzea do Douro, já passaram pelo grupo e já assumiram a sua direção. Foi com saudade que estes dois ex-elementos recordaram os tempos que viveram no grupo de jovens de Várzea do Douro.
1: As mais valias que eu levo, sem dúvida que são algumas amizades que fiz, são as aprendizagens que tive, nomeadamente ouvir o outro, respeitar o outro, saber lidar com os conflitos que surgiam, de aprender a liderar e desenvolver essas competências de liderança, de ter a oportunidade de crescer de uma forma mais participativa na sociedade, no associativismo, de debater alguns temas que se não tivesse lá nunca iria debater com ninguém, com nenhum jovem, nem com os meus pais, nem com nada, como a sexualidade, o aborto, a eutanásia e outros temas interessantes. Sem dúvida que as aprendizagens que eu tive foram ter-me tornado uma pessoa mais dinâmica, mais flexível, porque estava num grupo e tinha que me adaptar também aos outros, ouvir e respeitar a opinião dos outros, que era muito diferente às vezes da minha. Eu acho que este grupo é fundamental, porque é uma forma de nós crescermos de uma forma mais saudável, de desenvolvermos valores, dos jovens se sentirem integrados, de se calhar não procurarem os refúgios como as drogas, o tabaco, a bebida ou o álcool, de se divertirem à mesma, de saberem trabalhar em grupo, desenvolverem competências, e isso há em muito poucas terras, de uma forma tão dinâmica como este grupo.
2: Para mim, o grupo de jovens foi, pronto, para já, foi numa altura em que a nossa juventude começa a formar o nosso adulto, não é? E então, para além de me começar a limar arestas, também me retirou a timidez, ou seja, contribuiu para eu ser menos tímida. E enquanto experiência católica, para mim foi uma experiência muito enriquecedora, porque contribuiu para que eu encontrasse mais facilmente Deus, a cultivar a fé, a ter experiências ligadas com a igreja, com a comunidade. Com esta experiência também acabei por integrar o grupo de catequese, até que depois optei mesmo por deixar o grupo de jovens a uma dada altura para integrar de forma mais completa o grupo de catequese. Mas aprendi a lidar muito com os outros, a lidar com eles, respeitar, sempre respeitei a opinião, mas a lidar com elas, mesmo com as que não, nem sempre eram iguais, não é? São sempre muito diferentes. A conviver com as pessoas, eu ter entrado para o grupo de jovens foi uma experiência riquíssima, como eu já referi, não é? A nível cívico, a nível de fé católica, a nível de convivência com a comunidade, como eu já referi anteriormente. E hoje em dia cada vez mais, porque hoje em dia os jovens estão um bocadinho desinteressados até mesmo da fé, da igreja, do ser cristão. E eu acho que o grupo de jovens é uma forma de os chamar novamente à igreja e de fazer com que eles sejam impulsionadores. Porque na altura que eu andei no grupo de jovens, houve muita gente que ainda hoje é catequista, como eu, e muita gente que foi impulsionadora noutras coisas dentro da igreja.
0: Conhecido um pouco do passado do grupo, importa agora falarmos mais da atualidade. Joana, as vossas reuniões continuam a ser feitas na Zanha. Como é atualmente este espaço?
3: É assim, é um espaço que nós tentamos ao máximo preservar. Nós, com alguma regularidade, marcamos até algumas limpezas, alguma manutenção que a Zanha precisa, e depois tentamos ao máximo organizar-nos para fazer as reuniões, que é aquilo que fazemos todos os sábados. As reuniões decorrem normalmente entre as 9h e 9h30, é o início das reuniões, e depois, no início, fazemos uma listagem de pessoas responsáveis para os grupos, em que toda a gente vai participar, vai dar uma reunião e vai ao acaso escolher um tema que quer debater, que quer apresentar ao grupo, ou uma reunião mais descontraída, com algum jogo, algo do género. Portanto, são reuniões que têm sempre um objetivo de tratar um tema, um assunto, e que fica ao critério daquele grupo que dá a reunião fazer ou um debate ou uma exposição, o que quiserem. Depois vão surgindo algumas atividades, e aí nós também temos um plano de atividades e marcamos determinadas pessoas para desenvolver mais ou menos aquelas atividades, e é isso que nós vamos fazendo na
4: Azanha. Nós já vamos falar desse programa de atividades. Antes disso, há pouco aqui em conversa com o Sr. Manuel, ele explicava-nos qual era o objetivo do grupo no tempo dele e dos seus colegas. Podemos dizer que hoje o objetivo é diferente? Que filosofia que a Joana e o seu grupo querem incutir? Qual é o objetivo, digamos, do funcionamento do grupo hoje?
3: Eu penso que o objetivo não é diferente, ou melhor, as pessoas hoje em dia também têm que saber cativar os jovens de maneira diferente. Acho que é aí que está. Porque nós, por exemplo, não desligamos da igreja, mas reconheço que fazemos mais coisas fora das perspectivas da igreja. Nós, por exemplo, participamos todos os meses no segundo fim de semana de cada mês na missa, porque é o fim de semana da juventude. Participamos muito ativamente, como já falaram, na festa de São Martinho, que é uma festa religiosa, e fazemos outras coisas durante o ano que a própria igreja, outros grupos apostólicos nos vão pedindo e nós vamos desenvolvendo. Mas o grupo não é um grupo com o objetivo apenas de trabalhar para a comunidade. Eu vejo o grupo como o objetivo de inserir lá os jovens e ajudá-los num crescimento interpessoal, que foi aquilo que também a minha irmã já falou há bocadinho. Porque acho que é importante, depois deles saírem da catequese, terem um bocadinho de formação pessoal, dos deveres, dos direitos, como viver em sociedade, que acho que é uma coisa que hoje em dia se vai perdendo muito, os valores. E é também esse o meu objetivo como responsável daquele grupo, ver que existem diversos jovens. É um grupo muito heterogéneo, porque são muito distintos, mesmo em idades, vão desde os 16 aos 27 anos, e portanto têm ideias, têm coisas muito diferentes. E o nosso objetivo é pegar, tirar o melhor de cada um e juntar ao grupo e tentar fazer o melhor possível, ou seja, ajudar cada um a dar-se e a recolher o melhor possível do grupo. Esse é que é o maior objetivo do grupo.
4: Agora sim, falando das atividades, porque o Sr. Manuel já nos explicou um bocadinho o que é que se fazia no tempo deles. Há algumas atividades que, naturalmente, e como o Sr. Manuel referiu, e bem, que vocês vão mantendo, até como forma de manter as tradições. Há outras que são a vossa marca. Começando pelo início, sabemos que o ano começa com uma missa que se realiza no mês de setembro. Esta missa é totalmente organizada pelo grupo de jovens e é nela que anunciam todos os anos que estão abertas as inscrições para o grupo. Todos os anos, podemos dizer que têm muitas pessoas novas a quererem juntar-se a vocês? Como é que é?
3: Sim, mais nestes últimos anos, porque também temos tido a preocupação de, na última, penúltima catequese do décimo ano, eu e outro membro do grupo irmos lá à catequese, fazer uma pequena exposição de como é que o grupo funciona, o que é que eles podem esperar do grupo, ou seja, fazer um convite pessoal, não só ser o pároco a anunciar na missa, mas para eles sentirem já um bocadinho mais de proximidade. E acho que isso tem resultado, as pessoas têm vindo com menos vergonha, com menos timidez. E temos tido um número de pessoas positivo, posso dizer assim, porque as pessoas vêm com a curiosidade de conhecer o que é o grupo, o que é que se faz lá, e então permanecem sempre um determinado período de tempo, normalmente até ao final do ano civil eles permanecem, até dezembro. Depois vão-se perdendo sempre algumas pessoas que vão saindo porque não têm tempo, porque têm outras coisas, porque acham que aquilo não é o que eles querem, o grupo não lhes diz assim muito. Ou seja, há sempre algumas pessoas que se vão perdendo, mas numa grande globalidade as pessoas vão permanecendo, e estes últimos anos têm ficado jovens muito, muito bons.
0: Quem valoriza e não tenciona abandonar o grupo é Bruno Pereira, de 16 anos, natural de Várzea do Douro. Estuda Humanidades e é o elemento mais novo do grupo. Integrou-se no passado mês de setembro e garante que está a gostar da experiência.
5: Motivou-me saber que eles ao longo do ano faziam várias atividades, como festa de São Martinho, festivais, etc. E conheci lá bastantes pessoas que me falavam muito bem sobre essa experiência e decidi entrar porque tinha muito tempo livre e gostava muito das atividades que eles faziam e por isso achei que era uma mais-valia para mim, apesar de ser novo, que era uma atividade que eu gostava muito. E pronto, é só. Ao início tive algum receio porque era uma experiência nova para mim, mas acabei a ficar e espero continuar lá muitos anos porque é uma boa atividade e estamos todos em convívio e gosto muito de estar lá.
0: Depois de ouvirmos Bruno Pereira, o elemento mais novo do grupo de jovens de Várzea do Douro, regressamos à conversa com a presidente Joana Azevedo. Joana, depois de se reorganizarem no início do ano letivo, a vossa primeira grande atividade é a festa de São Martinho, digamos. Uma tradição, como já percebemos, que vem desde a fundação do grupo e que vocês fazem questão de manter. Como é que é hoje esta festa? O senhor Manuel falou-nos como é que era nos inícios. Hoje, como é que vocês fazem esta festa? Qual é, no fundo, a forma que a podemos descrever?
3: Sim, é uma festa que dá muito trabalho. É a altura que dá mais dores de cabeça e que me dá mais responsabilidades. É verdade. Primeiro porque nós hoje já fazemos uma festa de 3 dias, sempre. Nós fazemos primeiro uma feira de São Martinho, em que ou fazemos na sexta-feira da festa ou no fim de semana anterior. Nos últimos anos temos feito até uma semaninha antes, para não ficar tudo junto naquele fim de semana e temos mais tempo de nos organizar. Fazemos o peditório da festa no fim de semana anterior à feira. Pedimos às pessoas para recolhermos tudo aquilo que elas puderem dar. Passamos a recolher e fazemos a feirinha. Nós é que estamos lá a fazer a venda. As pessoas vão lá comprar. Temos sempre a animação até de grupos de dança da terra, pessoas que cantam, etc. Fazemos assim um dia mais da terra e depois, com o objetivo de juntar dinheiro para a festa. E depois sim os 3 dias de festa que nós fazemos. Estes 3 dias de festa, então, nós fazemos normalmente na sexta-feira um arraial, às vezes temos um porco no espeto, temos um churrasco, pronto, fazemos assim uma coisa mais popular. No sábado é um dia que temos o trabalho de colocar os efeitos da festa, que nós chamamos as cheias, que somos nós que fazemos em papel, o carregamento do bar, fazemos tudo, pomos o recinto todo limpo e é a festa, digamos, principal, a que nós chamamos a noitada. Temos um grupo de baile que vai lá atuar e o fogo de artifício. É a festa no sábado. No domingo, começamos bem cedinho, deitamos bem tarde no sábado e levantamos bem cedo no domingo. Estamos às 7 da manhã de domingo a fazer o tapete em flores e para depois da missa das 10h30 sair a procissão. Fazemos sempre aí, só se tiver muito mau tempo é que a procissão não sai, mas nos últimos anos temos feito sempre. A missa também e a procissão é organizada por completo pelo grupo de jovens. Nós é que fazemos tudo, desde cânticos, leituras, ofertório. E depois, a parte da tarde, temos também a atuação sempre de um duo, de um grupo. E depois, sim, o grande Teatro de São Martinho, que é aquela altura que toda a gente espera para saber as novidades, tudo o que aconteceu de bom e de mau na freguesia. E também é uma das coisas que nos dá mais trabalho naquelas semanas que antecedem a festa, porque nós temos que fazer os ensaios, nós temos que escrever os textos do teatro, temos que saber tudo o que aconteceu para englobar na peça, temos tratado as roupas. Portanto, é uma altura de muito, muito trabalho e muita responsabilidade, porque a festa assim o requer, muita responsabilidade.
0: Depois da festa de São Martinho, em dezembro costumam fazer o presépio e a distribuição de bolos reis aos doentes mais carenciados da freguesia.
4: Podemos dizer que esta parte social é também uma das preocupações do grupo de jovens?
3: Sim, já é uma tradição que tem há muitos, muitos anos, e é uma coisa que nós nunca quisemos perder, porque é um bocadinho o nosso contributo naquele dia. Íamos lá levar um miminho, que é uma coisa muito pequenina, não é um bolo rei, mas que simboliza o nosso carinho pelos mais carenciados, os mais velhos da freguesia. E vamos, distribuímos sempre alguns grupos, alguns membros vão, e falamos sempre um bocadinho com as pessoas, estamos um bocadinho com elas, para também não chegar lá e ser só entregar e vir embora. Fazemos sempre questão de conversar um bocadinho para elas sentirem um bocadinho aquele carinho naquela época mais, mais festiva.
4: Sabemos que também durante o ano fazem uma ou duas reuniões com os pais. Qual é o vosso objetivo em chamar os pais ao grupo? O que é que discutem? O que é que abordam? O que é que pretendem?
3: Primeiramente, o nosso objetivo foi que os pais também conhecessem o espaço. Nós passamos lá muito tempo e às vezes os pais dizem que não sabem o que é que nós fazemos tanto lá, que nós não saímos de lá. Porque nós consideramos quase a Azenha como a nossa segunda casa. Embora não tenhamos sido nós a construir, mas temos um grande processo, uma grande responsabilidade em manter a Azenha limpa, a Azenha cuidada. E portanto nós dedicamos-nos à Azenha como se fosse mesmo a nossa segunda casa. E então nós queríamos também, em parte, que os nossos pais sentissem que aquilo também pertencia, se pertencia a nós, também pertencia a eles. Portanto, fazemos às vezes esses convívios e essas reuniões com esse objetivo. Às vezes até debatemos um tema sobre o que é que os pais, a importância dos pais na vida dos filhos, o que é que os pais pensam da nossa passagem por grupo de jovens. Ou seja, debatemos às vezes assim alguns temas que até não são assim nada de extraordinário, mas é mesmo para os pais sentirem ali um bocadinho aconchegados, um bocadinho no nosso espaço, que não queremos de maneira nenhuma que eles sintam de parte naquele espaço que para nós é tão importante.
4: Fazem outras atividades durante o ano, como idas à Serra da Estrela, à Fátima, e fazem também um acampamento. Como é que são estas viagens? Qual é, no fundo, o espírito e o ambiente que vocês vivem entre vocês?
3: Assim, é um espírito muito bom. Como o Sr. Manuel Joaquim também já falou, o grupo não é só teoria, não é só reuniões, tem que haver sempre uma parte de descontração e de brincadeira. Nós normalmente organizamos sempre um festival, algo do género, também algumas formas de angariarmos algum dinheiro para podermos fazer esse tipo de viagens, e é uma forma de nós estarmos, o grupo, um bocadinho fora do nosso ambiente, sairmos um bocadinho das nossas rotinas e podermos passar aquele tempo nos divertirmos em conjunto, fazermos as refeições, fazermos um passeio, ou seja, é uma forma de espairecermos, de passarmos algum tempo fora e também de crescermos um bocadinho. Eu acho que é mais nesse sentido. Principalmente o acampamento, é uma experiência que toda a gente gosta, porque também tem aquela primeira parte de interajuda. Temos que fazer a montagem das tendas, temos que organizar a comida aos grupos, como é que vamos fazer as refeições, quem é que lava a louça, quem é que faz isto, quem é que faz aquilo. Portanto, também é uma forma de irmos nos divertir, mas sempre com algumas regras, sempre com alguns cumprimentos. E portanto isso é importante também para o crescimento do grupo. É uma forma de divertimento, mas ao mesmo tempo uma forma de se ter regras, de se ter algumas normas.
4: Muito bem, estamos a chegar à Páscoa, e sabemos que também nesta época o grupo de jovens tem um papel ativo na paróquia. São vocês que organizam o chamado fim de semana de Ramos, e na semana da Via Sacra também costumam a participar. O que é que fazem nestes dois momentos em concreto?
3: Nós somos responsáveis sempre por fazer a Via Sacra da localidade de Vitetos até à igreja ou até à Azenha. Nós nos últimos anos temos tido essa preocupação de fazer até à Azenha, também para as pessoas chegarem até ao nosso espaço, verem o espaço, sentirem-se acolhidas. Portanto, fazemos a distribuição das cruzes, preparamos toda a liturgia que vai ser lida, e também os cânticos que vão ser uma forma de acompanhar a liturgia que vamos fazer na caminhada. É tudo feito por nós. Nós fazemos toda a caminhada, o grupo seguido das pessoas, e é uma forma também de participarmos nesta caminhada da Páscoa. Eu acho que é um marco importante esta nossa participação, que depois termina então no fim de semana de Ramos, onde nós decoramos a igreja. Nós geralmente pomos sempre palmeiras, decorar a passagem, o centro da igreja. Fazemos a participação ativa nessa missa, as leituras, o ofertório, e também vão connosco as crianças do primeiro ano de catequese nesse fim de semana. Portanto, também é uma missa importante nesta altura da Páscoa, que nós realizamos sempre, todos os anos.
4: Acabam por participar com alguma regularidade em atividades religiosas. Sabemos que nestas atividades contam com o apoio do Padre Daniel Quintela. Como é que é a vossa relação com o pároco da freguesia?
3: É uma boa relação. O Padre Daniel é uma pessoa com um espírito muito jovem, que está sempre pronto para as nossas iniciativas, para as nossas atividades. O Padre Daniel tem muito a preocupação de ir às nossas reuniões, embora a disponibilidade dele nem sempre seja a que ele desejaria, mas vai sempre uma, duas reuniões, pelo menos por ano. Até às vezes nos pergunta se nós queremos algum tema em especial para ele debater. Às vezes também nos fala do CIEV, do objetivo do CIEV, e de como gostaria que nós também lá participássemos um dia. Portanto, é um padre que eu vejo com esse espírito jovem e muito dinâmico, ou seja, está sempre receptivo às nossas ideias, às nossas atividades, e portanto é uma pessoa que é um pastor aqui na nossa caminhada. Eu acho que é uma pessoa fundamental. Tem essa parte religiosa, não é? Que nos orienta nas missas, nas atividades, no mesmo no São Martinho, etc. Mas mesmo a nível pessoal, eu acho que o Padre Daniel se interessa muito com o futuro dos jovens. Como é que os jovens estão preparados para a sociedade, como é que os jovens veem a igreja, como é que os jovens veem o mundo. Portanto, é um padre que acompanha bastante o nosso grupo.
4: Daniel Quintela é o pároco de Várzea do Douro, Torrão e Eja, tem 70 anos, é natural de Val de Cambra e residente no Torrão. Está na freguesia há 27 anos, é amigo do grupo de jovens de Várzea do Douro e tem uma admiração por estes elementos. O padre Daniel Quintela deixou-nos o seu depoimento. Vamos ouvir.
6: O grupo de jovens é um grupo que dá ser à própria comunidade. Existe uma comunidade completa de adultos e de jovens, assim como há também as crianças da catequese e tudo. E os jovens têm muito apreço porque têm atividades próprias que se veem, que se manifestam e que lhes dá ser e que os educa, porque eles precisam de ser educados na relação uns com os outros para se prepararem para a relação familiar e para a relação com os outros. E é agora na juventude que eles, na relação uns com os outros, aprendem a viver. É uma imagem positiva, uma imagem de jovens libertos que querem crescer na paz, na comunhão e na partilha uns com os outros, dialogam e resolvem os problemas, mas pois na partilha do melhor para todos.
4: Joana, para além do padre Daniel Quintela, a população da freguesia também costuma apoiar-vos?
3: Sim, a população, mesmo a nível da festa, que é aquele marco maior em que engloba o maior número de pessoas, as pessoas aparecem, as pessoas gostam de sentir que o nosso trabalho, gostam de sentir, e nós também gostamos de sentir o carinho delas, e acho que as pessoas têm sempre esse contributo também para nos dar nas nossas iniciativas. Acho que sinto que as pessoas estão presentes naquilo que nós desenvolvemos.
4: A equipa de produção do A Nossa Terra esteve em Várzea do Douro a ouvir a população para perceber o que pensa sobre o grupo e a importância que lhe atribui. De uma forma geral, os habitantes reconhecem a importância deste grupo e valorizam a sua dinâmica, assim como as atividades que desenvolvem na terra.
7: O grupo, pelo menos a mim, ajudou muito enquanto pessoa. A nível da minha personalidade que tenho atualmente, o grupo teve a sua cota parte de importância, porque se calhar hoje dou mais atenção aos outros, preocupo mais com os outros, ligado à formação que fomos tendo no grupo. O grupo de jovens podemos comparar ao nível da catequese, da igreja, tudo com objetivos diferentes, mas no fundo é ocupar jovens, é explicar explicar-lhes a realidade da vida, muitas questões que eles não encontram explicação para coisas que lhes acontecem. No grupo de jovens tenho à vontade para entre todos debaterem temas que obviamente numa igreja ninguém se vai levantar e questionar algumas coisas, e no grupo de jovens permite essa relação de proximidade, porque no fundo debatemos temas da religião, mas do dia-a-dia. Eu recordo-me que no meu tempo, inclusive, era solicitado aos jovens para darem temas para se debaterem, e falava-se tudo, sexualidade, religião, toxicodependência, a fé, tudo temas que eles tinham, e eu tinha, na altura, dificuldade em perceber e arranjar explicações para isso, e o grupo de jovens permite isso. Além dessa parte, o convívio entre todos, a relação de amizade que se criou, a vontade de ir, portanto, durante a semana, eu lembro que isso acontecia comigo, que era durante a semana, estava ansioso que chegasse o final de semana para me encontrar com os meus amigos, para depois podermos sair juntos, que isso também faz parte. Olhando essa abrangência toda, eu penso que o grupo de jovens continua a ser fundamental para os jovens, porque se não, eles não tiverem nada onde se ocupar, o que é que vamos imaginar que eles estão a fazer? Ou estão no café, ou estão a fumar, ou eventualmente drogas? Mas cada vez mais os jovens têm uma ocupação excelente para fugirem da realidade hoje.
8: Desde um princípio com um bocado de responsabilidade e um convívio entre amigos que nós pelo menos não conhecíamos, que se criou ali uma boa relação entre todos, e assumir compromissos que nunca ninguém tinha ideia de assumir. Acho bom que é bom para tudo, é bom para boas famílias. Eles gostam daquilo porque é bom, aquilo que é gente de responsabilidade, gente humilde. Eu gostei, aprendi muito, tive bons momentos lá. Nós temos muitos amigos que vieram de lá, casados, têm filhos, têm tudo, e nós de vez em quando temos jantados à conta do grupo de jovens de lá e nunca mais esquece. Até nós, no qualquer coisa que existe à conta do grupo de jovens, e esses mesmos jovens participem em qualquer coisa, gosto daquilo.
9: O grupo é muito útil à paróquia porque vira a mesa a freguesia, puxa os jovens para o bom caminho, e é um grupo espetacular. Tem atividades lúdicas, tem atividades do contexto cultural, portanto, divulgam entre eles os estudos que eles fazem, né? Debatem problemas úteis à juventude e a todos nós.
10: Para a Terra faz sentido que este grupo tenha a sua atividade, porque está sempre disponível para ajudar em determinados eventos, quer a nível de paróquia, quer mesmo a nível da parte social, porque eles até fazem também todos os anos visitas aos doentes e contribuem também com a sua parte na angariação e nos donativos para ajudar essas famílias. Tive lá duas filhas e neste momento posso dizer que, em função da educação que tinham, hoje sinto-me um pouco orgulhoso também nas atividades e nos desempenhos, nos debates que tinham, que se correram um pouco da fonte familiar também, para transmitirem a outros que eventualmente teriam mais dificuldades ou carentes em determinada situação. O que também costuma-se dizer, se eles se não têm objetivos ou movimentos ou ideias nisto ou aquilo, estão um pouco ali concentrados, e há sempre uma palavra ou um objetivo que eles podem encontrar sentido na sua vida ou no seu trajeto, que para lá que consigo. E nesse sentido é uma maneira também de fugir, costuma-se dizer, ou de não estar a caminhar por outros caminhos tortuosos. Eu desejo que ele viva e que quem traz que venha e que dure e dure muitos anos, porque acho que faz todo sentido em função dos valores e ideias que as pessoas lá transmitem.
11: Foi uma das melhores coisas que fiz na minha vida. Acho que é bom uma na ocupação dos jovens e para me terem encaminhado e encaminhar nos bons caminhos. Daí achar que foi bons exemplos que teve lá no grupo de jovens para seguir este bom caminho. Um dos exemplos foi arranjarmos bons amigos. Nunca ter seguido o mau caminho no sentido de drogas, álcool e outras coisas. É como eu digo, nessa ocupação faz com que nós sigamos os caminhos bons e não outros, que muitos jovens por vezes optam.
4: Estamos na reta final desta hora de emissão do A Nossa Terra, onde conhecemos o grupo de jovens de Várzea do Douro. Antes de chegarmos ao fim, uma última questão aos nossos convidados. Começo pela Tânia. Por quanto tempo é que tenciona mais ficar neste grupo?
3: Essa é uma pergunta difícil. Pronto, é assim. Eu não vou dizer que já não pensei em... Não é em desistir, porque isso é uma palavra muito forte e não se deve, nunca se deve aplicar. Mas em... em
4: dar lugar a outros.
3: Exatamente. Em dar espaço.
4: É mais simpático.
3: Mas eu, cada ano que passa, às vezes chego ao pé da minha irmã e digo, pronto, Joana, este será o meu último ano cá, olha, vou fazer mais uma vez o teatro, mas assim, vamos preparar outras pessoas, porque eu para o ano já não estou cá. Mas chega aquela hora e eu não consigo sair para já. Portanto, eu acho que ainda não consegui fazer essa preparação interior. E depois, eu costumo dizer muitas vezes, eu quero sair, não é? Mas quero deixar o meu testemunho, a minha marca lá. E nunca por nunca gostava de ver o grupo a terminar. Essa é uma das minhas maiores lutas e é aquilo que eu digo diariamente e quando estou lá, para os meus colegas, para os meus amigos que lá estão, é que nós nunca devemos deixar terminar o grupo de jovens. Nós, embora depois não estejamos lá presentes sempre, porque eu não posso ficar lá também eternamente, e mesmo o grupo nota que eu não consigo estar tanto tempo quanto queria, também devido à minha profissão, não é? Que não me proporciona esse tempo que eu desejava. Mas lá está, mas eu muitas vezes quando tenciono sair, devido à minha ao meu sentimento, não é, interior, que ainda não consigo deixar, acho também que ainda tenho que dar mais, porque se eu saísse acho que não conseguia deixar ainda o meu testemunho verdadeiro lá.
4: Seu Manuel, tem um filho e uma filha no grupo, o que é que deseja para este grupo que ajudou a fundar?
12: Aquilo que todos querem, o melhor, que sejam felizes, que façam os outros felizes, porque eles sendo felizes estão a passar a transmitir a felicidade para os outros.
4: Joana, muito rapidamente, porque o tempo não joga a nosso favor, algum projeto que o grupo tenha para o futuro?
13: É sim, nós todos os dias e todas as semanas quando nos reunimos surgem sempre ideias, novos projetos. Um dos projetos que nós já temos em mente há algum tempo, visto que temos algumas pessoas na área, no grupo, seria organizarmos uma feira de saúde lá na nossa freguesia. É uma coisa que já discutimos há algum tempo e visto que realmente temos pessoas com formação, com capacidade, acho que era uma coisa que podíamos organizar lá e eram capazes das pessoas aderirem. Portanto, é um dos projetos que está em mesa, que temos pensado e portanto, será aquele mais a longo prazo que estamos a pensar neste momento.
4: E a Joana, até quando tenciona ficar neste grupo?
13: Até me mandarem embora. Eu gosto muito daquilo. Uma parte de mim é aquele grupo de jovens e eu acho que as pessoas que estão comigo lá semanalmente sabem que eu dou muito de mim àquele grupo e gosto deles como se fossem quase meus irmãos e portanto tenho um carinho muito especial. Portanto, num projeto para tão próximo sair, só se me acontecer alguma coisa ou a nível profissional eu tivesse mesmo que deixar, mas penso que também, ainda como a minha irmã diz, tenho muito para dar àquele grupo e acho que aquele grupo ainda vai crescer muito comigo lá.
4: E assim termina mais uma viagem do programa A Nossa Terra, onde estivemos a conhecer o grupo de jovens de Várzea do Douro. Agradeço uma vez mais aos nossos convidados pela sua presença aqui nos nossos estúdios. Obrigada a todos por nos terem dado a conhecer o vosso grupo. Em nome de toda a equipa, desejamos votos de muito sucesso para o vosso trabalho. Quanto a nós, encontramos-nos no próximo domingo em mais uma viagem pela nossa terra. Até lá, fique bem, fique na nossa companhia.

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1: Olá, bom dia. Mais uma vez, sejam bem-vindos à segunda parte do programa A Nossa Terra, que todos os domingos, das 10 ao meio-dia, na antena da Rádio Clube de Penafiel, dá voz ao que de melhor existe e se faz na nossa região. 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
1: A Associação de Cultura e Movimento de Codeços em Passos de Ferreira é ainda muito jovem. Foi fundada em 2006, mas tem já um caminho cheio de muitas coisas boas realizadas em prol da comunidade onde está inserida. Neste momento, a associação realiza atividades como o teatro, que conta com muita adesão por parte do público e da comunidade. Tem o artesanato, que decorre habitualmente ao sábado e que, coincidência, tem hoje uma mostra dos seus trabalhos na Casa da Eira, no Parque Urbano de Passos de Ferreira. A dança é outra atividade da coletividade, que movimenta cerca de 45 pessoas de várias idades. E ainda no campo da manutenção física, a ginástica, que existe há menos tempo que a dança, mas que está em franco crescimento a nível de participantes. Para nos falar um pouco mais sobre esta associação, temos connosco em estúdio Manuel Salgado, um dos fundadores e atual presidente da associação, e Susana Martins, ex-secretária e alguém com um grande conhecimento do que foi a história da associação, dado o carácter documental da posição que ocupou. Vamos ainda contar nesta manhã de domingo com a participação de Bárbara Sousa, ela que é uma das responsáveis pelo artesanato da Associação de Cultura e Movimento de Codeços. Ela vai fazer-nos companhia via telefone. Antes de mais, cumprimento os nossos convidados em estúdio. Bom dia aos dois, sejam uma vez mais bem-vindos à nossa terra. Começamos com Manuel Salgado, que na freguesia é rapidamente reconhecido e deixa no rosto de todos um sorriso. Manuel Salgado tem 52 anos e é um dos fundadores e atual presidente da associação. Foi ainda ex-autarca ao longo de 3 mandatos, fundador do Atletismo na Terra e ainda no desporto foi o primeiro presidente do Clube Desportivo de Codeços. Bom dia, Sr. Presidente, uma vez mais. Começo por lhe perguntar como é que surgiu a ideia de fundar esta associação. E digo fundar porque o senhor esteve mesmo na gênese, no arranque desta mesma instituição, não foi assim?
3: Muito bom dia. O que esteve na gênese da criação desta associação, eu fiz parte do grupo de jovens desde os meus 17 anos. Então nós tivemos muitas atividades, tínhamos muita dinâmica. Nós conseguimos construir 2 salões paroquiais com a dinâmica do grupo de jovens. Havia uma comissão da fábrica da igreja, mas nós éramos que praticamente arranjámos o dinheiro. E dinamizámos a freguesia através de concursos de dança, festivais da canção, peditórios que fazíamos para arranjar fundos, festas de teatro. Então, tivemos muita dinâmica e muito a ver com a construção dos salões paroquiais.
1: Portanto, vocês sentiram que fazia falta alguma associação deste género na terra? Sim, foi isso?
3: Pronto, o grupo de jovens, entretanto, depois até mudámos o nome, Primeiro era grupo de jovens, depois legalizámos, tínhamos estatutos e passou a ser centro de jovens de Codessos. Estivemos ativos durante muitos anos, só que haviam coisas que coincidiam. Enquanto nós estivemos a fazer o primeiro salão, o grupo de jovens fundou-se, trabalhou. Quando terminou as obras do primeiro salão, acabou o grupo de jovens. Portanto, era mais um grupo de trabalho. Embora nós nos juntássemos, e aí é que eu sentia que havia mesmo muita amizade entre os jovens. Porque nós reuníamos todos os sábados. E era... era salutar conviver com aqueles jovens naquela época, porque se houvesse uma festa, nós às festas de Faria Mundo ou Passos de Ferreira íamos todos a pé.
1: Quando os rapazes estavam todos.
3: Quando nós no fim da reunião íamos todos às noitadas.
1: Exatamente.
3: Um dia aquilo. Portanto, era um bom, tínhamos um bom ambiente no grupo, quando somos de jovens.
1: Nós.
3: Daí nós sentir depois. Depois fizemos, infelizmente, houve um acidente no primeiro salão paroquial. Num dia de Páscoa em que com os foguetes o salão houve uma explosão e caiu abaixo do salão e tiveram a fazer um novo. E aí, por acaso, no dia de Páscoa, a primeira reunião foi em minha casa, para nós tentar arranjar dinheiro para fazer um novo salão, e conseguimos fazer um salão muito melhor, e o grupo de jovens a partir daí também avançou. Quando acabou o salão, acabou novamente o grupo de jovens. Passado alguns tempos, nós começamos a sentir, e essa foi uma ideia muito amadurecida, não foi por acaso. Nós reunimos muito tempo, andámos meses a reunir com jovens e a perguntar o que é que eles queriam, se realmente fazia sentido nós formar uma associação ou não, de caráter cultural. Porque nós na freguesia tínhamos desporto, tínhamos o atletismo, tínhamos futebol, mas a parte cultural não tínhamos nada. Depois algumas das coisas também que me fez mexer comigo. Eu passava e havia uma idosa que dizia: olha, dá cumprimentos à tua tia. E depois a tia mandava cumprimentos para a outra senhora. E isso, nós aí, já foi a junta de freguesia que... Não, peço desculpa, não foi grupo de... Foi a comissão da fábrica da igreja. Eu, na altura, fazia parte da comissão da fábrica da igreja. E então, no dia do doente, nós juntámos os idosos todos. Pronto, fizemos uma festinha bonita. E a partir daí, isso começou a mexer. E então, nós chegamos à conclusão que fazia mesmo falta
1: Uma associação
3: de caráter cultural.
1: E foi a partir daí, que tudo nasceu. Nós já referimos, em traços gerais, no texto introdutório a este programa, quais é que são as vossas atividades atuais. Mas sabemos que no passado existiram outras, que hoje já não existem. Podemos dizer que essas atividades que já existiram eram muito participadas? Estamos a falar de que tipo de atividades em concreto?
3: Por exemplo, uma das atividades que neste momento nós temos os bombos, mas não estão ativos, eram participadas. Só que há um problema. Por norma, nesses grupos, é um grupo de amigos. E quando existe um amigo, e depois estamos a falar às vezes em idades bastante difíceis, dos 15 aos 18 anos são idades difíceis. E eu tenho experiência pela dança, acontece o mesmo. Nós temos neste momento 43 na dança, 43 elementos, mas quando chegam à idade dos 15 anos, praticamente...
1: Aquela fase crítica, aquela não é? Que eles não sabem muito bem o que querem.
3: E aquilo, se calhar, já não diz nada e eles abandonam.
1: Portanto, e foi isso que aconteceu com os bombos.
3: E foi o que aconteceu um bocadinho com os bombos também.
1: Mas tiveram também o apoio pedagógico, certo?
3: Tivemos também o apoio pedagógico durante algum tempo. Mas depois também por algumas limitações. Entretanto, a Susana... Portanto, também só terminou depois da Susana sair da freguesia.
1: Sim.
3: Portanto, como ela foi morar para São Tirso, já ficava longe.
1: Exato.
3: E não foi possível conciliar tudo.
1: Muito bem. Falou aqui da dança já. É uma atividade que na atualidade. É a atividade com maior reconhecimento em número, é certamente,
3: sim, sim.
1: Até porque já fez referência às 40 e tal pessoas que têm a praticar. E lá fora, mesmo nas freguesias vizinhas, podemos dizer que quando se fala na ASEMSE, se fala logo em dança. Está muito associado?
3: Provavelmente. Penso que sim. Penso que a dança... é o que nos representa mais. Sempre que há, por exemplo, alguma atividade da Câmara Municipal, a dança, se for convidada, está presente. Portanto, é o que nos tem representado sempre mais fora da freguesia. Também temos alguma atividade no teatro. O teatro também, mas é mais local, é mais para a freguesia. Na freguesia as pessoas gostam muito de teatro, e então a nossa associação de vez em quando faz uma festa e o salão enche.
1: Muito bem. Sempre foi assim, Susana. A Susana esteve desde o início e, dado o seu papel de secretária, a dança já naquela altura tinha toda esta afluência e pujança. Foi sempre assim.
4: Antes de mais, quero louvar esta iniciativa por dar voz à associação, porque é uma associação sem fins lucrativos e são poucas as rádios a nível do Vale do Sousa que o fazem. Portanto, quero congratular-vos por isso, quero agradecer o convite. E agora, respondendo à questão, eu acho que sim, que sempre, a dança sempre teve uma grande projeção na associação. Quer pelo número, também quer pela participação, porque é muitas vezes convidada para fazer parte em atuações dentro da freguesia e fora da freguesia. O teatro, esse também acho que, a meu ver e a ver das pessoas da freguesia, também colhe muita receptividade, porque vem um bocadinho de trás. Antigamente o que proliferava era mesmo o teatro, quando era para angariar verba para a construção de salão ou para obras que eventualmente fossem necessárias na freguesia, o teatro era o que tinha mais reconhecimento, e foi um bocadinho ao encontro disso que nós demos prolongamento à atividade. Começamos pelo teatro, depois fomos introduzindo as outras atividades, os outros que nós chamamos oficinas ou workshops.
1: Muito bem. Nós já mais lá à frente vamos falar naturalmente dessa atividade que é o teatro, que a vossa associação também tem na atualidade. Podemos então dizer que esta atividade é uma das imagens de marca da ASEMS, não só hoje como no passado, sem desprimor de outras atividades, claro, das quais já falaremos, mas fomos ter com o professor Cristiano Santos, que está convosco há 2 anos, para conhecer um pouco mais sobre a atividade.
5: A minha ligação com a ASEMS surge há cerca de 2 anos e pronto, desde que iniciei, estou lá. E sinto-me muito bem e contente com este projeto. As aulas decorrem à sexta-feira, por volta das 22 horas. Este grupo tem uma característica importante e de ressalvar, que é termos muitos alunos, são cerca de 40, desde crianças, adolescentes e pessoas até mais velhas, pessoas adultas. O grupo funciona muito bem, é claro, é apenas ser só uma vez por semana. Há um grande espírito familiar, que ultrapassa um bocadinho a própria aula em si, e dizer que é um espírito familiar, um grupo acolhedor, que me recebeu sempre bem.
1: Falamos ainda com o professor sobre atuações, ao que parece não muitas para já, mas marcantes e com uma dimensão considerável.
5: Este grupo já fez vários espetáculos, já fez várias apresentações, mas destacaria

0: outra boa experiência.
1: Fomos também conhecer a atividade na voz de quem acompanha, Cristiano Santos, pessoas que participam na mesma, para perceber o impacto da atividade nas suas vidas.
2: O grupo de dança era constituído por muitos elementos, a cerca de 25 pessoas, com várias idades, e o tipo de música era danças brasileiras. Continua a ser muito participada, aliás, ainda com mais elementos. Tem tido muitas adesões e acho que é um grupo para continuar.
3: A dança, porque acho que é bastante importante, não só a nível físico como mental. Acaba por ser uma terapia. Porque é assim, ao longo da semana nós temos aquela rotina, o dia-a-dia, aquele stress próprio. E então chegámos na sexta-feira e acabámos por, enfim, chegar ali e libertar toda a energia negativa que acarretámos entretanto. E olha, é uma mais-valia em todos os sentidos.
4: É divertido, eu gosto de participar na dança porque faço desporto, convivo, gosto das músicas, de como dançamos, da maneira como não é só, por exemplo, meninas da minha idade, temos várias idades, desde os mais novos até aos mais velhos.
5: Eu comecei porque gosto e sinto-me bem e acho que faz bem, e era uma coisa que toda a gente devia andar.
1: Sr. Salgado, vocês fazem um evento anual, uma espécie de caça-talentos, aliás, este o nome do evento, que todos os anos costuma lotar o Salão Paroquial, com capacidade para 300 pessoas, e estamos a falar só de pessoas sentadas, digamos assim. Como é que correu o evento este ano?
6: Correu muito bem. Na altura que acabaram as inscrições, eu fiquei muito preocupado. Fiquei muito preocupado porque nós tínhamos 5 inscrições. Portanto, terminou a inscrição no dia 15 de fevereiro e então o objetivo, quando nós lançámos este concurso, era fazer 2 eliminatórias e uma finalíssima. E chegámos ao dia 15 de fevereiro com 5 concorrentes inscritos. Portanto, pusemos logo de parte e comecei a contactar pessoas para preencher o espetáculo. E um single concurso no mesmo. Entretanto, apareceu o professor Joaquim do Marco Canavês, que é o responsável pelo projeto musical, de pauta musical. Então, o professor Joaquim arranjou-nos 9 concorrentes. Concorrentes de Baião, do Marco e de Maia. Então, isso para nós foi, claro, foi a mesma estreia em cima do bolo. Valorizou muito o espetáculo. Portanto, os concorrentes eram excelentes, todos eles, os nossos, e os que vieram do Marco, de Baião e Matosinhos, e então a festa. Felizmente, eu às vezes acredito em Deus. E numa altura, e há coisas que a mão de Deus está sempre. Se uma pessoa trabalha, se uma pessoa se esforçar, as coisas acontecem. E penso que há um bocadinho a mão de Deus. Porque eu recordo, eu andava mesmo muito desanimado. Neste momento estão a decorrer umas obras para fazer uma nova sala. Nós temos um protocolo com a Junta de Freguesia, em que estamos a usar uma sala da antiga escola primária.
1: Nós já vamos falar da questão das obras mais lá à frente. Sim, pronto. Mas está a enquadrar naturalmente, mas, pode fazê-lo. Conversa.
6: E então eu estava a abrir os alicerces, andava lá sozinho, estava cansado, estava a ficar desanimado, vou-me embora. Recebo um telefonema do professor Joaquim a dizer se ainda podia escrever 6 concorrentes.
1: Pronto. Bem no momento certo.
6: Bem no momento certo, no momento que eu estava desanimado, sentia-me cansado, desanimado, bem no momento certo. Pronto, já não fui embora, já acabei o dia a trabalhar.
1: Sentia-se logo mais motivado.
6: Podemos dizer
1: que então o evento este ano foi um bocadinho diferente pela participação de pessoas vindas de fora.
6: Não foi diferente, foi mais ou menos igual, porque já tinha acontecido também em anos anteriores.
1: Já era habitual a participação.
6: Mas também devo também este êxito cabe à doutora Susana. Porque ela é que conhecia o professor, foi ela que fez o contacto. E já no primeiro também, quando eles vieram, não estiveram no segundo, mas estiveram no primeiro, também tivemos um grande espetáculo, porque esse professor trouxe realmente bons artistas.
1: Doutora Susana, o Caça Talentos é também um evento que lhe dá algum prazer, ou começou naturalmente no seu tempo também, em organizar.
7: Sim, eu sempre gostei de organizar e nós tentamos sempre fazê-lo com algum rigor, porque temos sempre participantes, neste caso os que fazem parte da escola

0: professor Joaquim, são participantes que requerem algum profissionalismo quando se está a tratar de concursos, não é? Porque tem que se ver, tem que ter sempre no júri três elementos que façam parte, e foi sempre o nosso lema enquanto direção. Um que faça parte, por exemplo, porque da área da dança, já que vamos ter pessoas a dançar, da área da música, se tivermos pessoas a cantar, ou da área de teatro, se tivermos pessoas a representar. Pronto, e nós tentávamos sempre variar a constituição do júri e ir ao encontro das modalidades que representávamos, dependendo da adesão, porque o caça-talentos não se circunscreve só a uma área, por vezes. Aí, porque, como tinha dito o Sr. Salgado, e muito bem, é que por vezes não temos um leque muito vasto que permita preencher o programa, não é? Daquele espetáculo, só com uma área. E então temos que deixar que se inscrevam nas outras áreas. E então, foi até ao momento, tentamos que o júri oferecesse alguma credibilidade, não é? Até porque íamos ter pessoas e não sabíamos se os concorrentes exigiam esse tipo de formalidade, e tentámos convidar até uns professores da área da música, e fizemos as coisas com rigor, não é? E a classificação foi toda feita sempre com rigor, para não haver tomadas de partido ou de posição por eventualmente, às vezes, sermos da freguesia, e as pessoas nem sempre ficam satisfeitas quando tomamos partido de um. Acham sempre, e embora nós tentemos ser imparciais, ocorre sempre este risco, e às vezes as pessoas não ficam satisfeitas. E então, convidando pessoas que não vão tomar qualquer tipo de partido, porque são neutras, não fazem parte da freguesia, vão ter uma visão mais distanciada, acho que por aí também já estamos a ter algum rigor na classificação. Pronto. E foi sempre esse o nosso lema, e o caça-talentos sempre correu bem, sempre tivemos muita adesão, para além de outros que não sei se vai falar mais para a frente, aqueles que incorporam outras modalidades, que é o caso quando fazemos aqueles espetáculos em que temos quatro provas e que são de casais, não é? Também eu acho que é um tipo de espetáculo que colhe muita receptividade do público, embora às vezes seja difícil de conseguirmos inscrever concorrentes, não é? E difícil de às vezes os ajudar, porque é assim, normalmente eles representam quatro provas, uma de poesia, uma de canto, uma de dança e uma de teatro. E às vezes uma é prova livre, não é? Pronto, o Sr. Fernando Neto normalmente era o responsável pela organização, digamos, embrionária deste tipo de espetáculo, mas era um espetáculo também que colhia muita satisfação e agrado por parte do público. As pessoas gostavam porque havia sempre aquele fator surpresa, e depois a competição entre os casais era renhida e resultava num espetáculo grandioso, excelente e às vezes muito profissional, porque nós temos pessoas na terra com muito talento para a área do teatro, da dança, da música, e nós tentamos aproveitar. Portanto, nesse tipo de espetáculos nós tínhamos mais pessoas da terra do que propriamente fora, quando eram por casais.
1: Sim, era só da terra.
2: De um outro evento que está não propriamente ligado ao caça-talentos, certo?
0: Sim, que também colhia muita adesão no público, eu acho.
2: Este ano o Codessos ficou com um muito honroso terceiro lugar, com a atuação da Joana Machado. Nós fomos falar com ela para perceber o que sentiu, assim como os seus pais, com a classificação conseguida.
3: Eu comecei por o que gosto. E sinto-me bem e acho que faz bem. Era uma coisa que toda a gente devia de andar. Acho importante porque a sala era muito pequenina e nós estávamos muito apertadas. E acho que são obras importantes que se deviam de fazer. Eu gostava que entrassem mais gente, e até da minha idade, porque acho que lhe fazia muito bem e continua a ser uma terapêutica muito boa. E pelo convívio, que é muito importante. Ando por o que gosto, faço o que gosto e acho que toda a gente devia de andar.
2: Nem só de dança vivem as pessoas de Codessos, nem tampouco a associação. Esta instituição ultrapassa esta dimensão e vai mais além. O artesanato, Sr. Salgado, como é que está em termos de participação? Sabemos que é uma atividade que ainda movimenta poucas pessoas, mas, ao que parece, tem potencial de crescimento, não é assim?
1: Eu penso que sim, eu penso que tenha algum potencial, porque as pessoas, para já, estão a participar todos os sábados, é ao sábado à tarde. Limita algumas pessoas, mas favorece outras. E algumas pessoas já manifestaram interesse em participar de vez em quando. Pessoas já adultos, que neste momento são mais adolescentes. Os adultos, como os dias eram pequenos, tinham alguma dificuldade
2: em conciliar o tudo. Trabalho, não é?
1: Agora, com uma mudança da hora, as pessoas já chegam a casa mais cedo, já podem arrumar à sexta-feira e ao sábado já estão mais disponíveis para participar. Penso que vamos aumentar a partir deste momento.
2: Muito bem. E que tipo de trabalhos é que fazem? Que tipo de peças?
1: Eu sei que fazem algumas lembranças. Pintavam com azulejos, uns azulejozinhos, fazem umas caixas. Estão a preparar também as lembranças para o Dia da Mãe.
2: Portanto, esses trabalhos muito artesanais, não é? Artesanais. Como o próprio nome indica. E muito alusivos a datas comemorativas, é isso?
1: Exatamente.
2: Muito bem. Doutora Susana, na sua altura, como é que o artesanato funcionava?
0: Funcionava uma vez por semana, adesão. Nem sempre era constante, mas mais ou menos reunia um grupo de 10 pessoas. Algumas traziam os filhos. Como funcionava em horário pós-laboral, que não sei se também agora funciona, porque eu estou um bocadinho desligada, era por esse motivo que também não havia tanta adesão, não é? Porque é preciso ter predisposição para depois do trabalho ainda ter que ter pela frente as lides domésticas e depois dedicar-se ao artesanato. Tem que ser mesmo por gosto, não é? E pronto, e todas estavam lá por gosto, as artesãs. Na altura não era a responsável, era a Laurinda Martins, mas depois, como eu dominava algumas técnicas, ela incutiu-me um bocadinho essa responsabilidade e eu fui ficando a responsável pelo workshop de artesanato. Eu gostava muito da área, pronto, fui também pesquisando, embora não seja a minha área, mas eu sempre gostei muito da parte criativa e fazíamos muitas coisas diferenciadas e às vezes de acordo com o momento também. Fomos sempre acompanhando um bocadinho as revistas de artesanato que andam aí no mercado e fomos atendendo às novas tendências também, porque elas gostavam de aprender a fazer coisas diferentes. Pronto, depois o nosso lema também, enquanto direção e enquanto grupo de artesanato, era tudo o que fazíamos demonstrar. Não tinha qualquer sentido fazermos para guardar, não é? Para demonstrar ou então para... E então vendíamos quando tínhamos os eventos, não é? Nas datas festivas que nós tínhamos programado na nossa agenda enquanto associação, aproveitávamos nessas ocasiões para demonstrar ao público e vender para angariar algum dinheiro. Tudo bem que às vezes não conseguíamos tanto lucro
2: quanto isso, não é?
0: Porquê? Porque as técnicas que nós fazíamos também exigiam algum custo, não é? E às vezes acabávamos por dizer, o artesanato também, o senhor Salgado também concordava comigo, não é só para obter lucro, também é para fazer coisas que dão prazer e para mostrar que estamos em trabalho, em dinâmica, não é? E é sempre bom mostrar aquilo que sabemos fazer e obter prazer daquilo que sabemos fazer. Pronto, as atividades que nós fazíamos era muito ligado ao craquelado, chama-se o craquelê, craquelado único e craquelado dois passos. Fazíamos pratos, telas, pintávamos quadros, passepartouts, trabalhávamos com a papel Eva, pronto, com estanho, fazíamos coisas muito diversificadas. Ganchos para o cabelo, alfinetes, pronto, deixa-me lá ver, muitas coisas, flores, tabuleiros, pronto. E às vezes um bocadinho também íamos ao encontro do que as pessoas na altura pediam, não é? Depois nós, além destas participações nos eventos festivos, éramos convidados muitas vezes para participar na Feira de Artes e Ofícios em Friamunda. E pronto, estávamos lá uma semana e também tentávamos vender para angariar algum dinheiro para a associação. Além disso, éramos convidados também sempre para fazer o presépio ao vivo pela Junta de Freguesia. Pronto, a Câmara delegava na Junta a competência de fazer o presépio ao vivo e depois a Junta, claro, como tinha o grupo das artesãs, em vez de estarmos a trabalhar para outra área, trabalhávamos para uma área que fazia sentido, que neste caso era fazer o presépio ao vivo. E nesse presépio ao vivo nós conseguimos, por duas vezes a nível concelhio, ficar uma vez em primeiro lugar e noutra em segundo lugar. E conseguimos também angariar alguma verba para a associação, o que foi muito bom.
2: Falamos também com alguém que no passado foi responsável por esta atividade, a educadora de infância Sara Sousa.
4: Trabalhámos o Arraiolos, eram também umas, as pessoas que estavam inscritas eram mais de idade e davam mais valor a isto de trabalhar com linhas e... Experimentámos a técnica de guardanapo, tivemos a pintura de telas, depois cerâmicas, pintura de tecidos.
2: Muito bem. Seu Salgado, tem alguma coisa programada a este nível? Falo da dança e do artesanato. Há algo que esteja programado, alguma atividade a curto prazo?
1: Vai estar hoje à tarde no parque, na Casa da Eira, no Parque Urbano Paço de Ferreira. E vai estar no dia 25 de maio, no dia 24 de maio, na Caminhada Solidária. Portanto, vão expor e vão tentar vender alguns materiais feitos.
2: Ainda hoje, também na Casa da Eira, uma atuação do grupo de dança, não é?
1: Ainda hoje, na Casa da Eira, uma atuação do grupo de dança às 16h30. E além disso, também vamos estar a recolher inscrições para a Caminhada Solidária. Portanto, essa é que é a mesma aposta para nós fazer algum dinheiro para as obras, que é a Caminhada Solidária. As festas, o caça de talentos, não havia bilhetes, a entrada era gratuita. Para o dia da mãe, a entrada é gratuita. A caminhada é mesmo com o fim de termos lucro.
2: Muito bem. Este é um aspecto que queríamos abordar, as obras na sede. Sede esta que mudou de sítio. Vocês já não estão desde há 2 anos no edifício da Junta de Freguesia. Estão num espaço muito simpático, que outrora era a escola primária de Rivel. Mas antes de irmos às obras, diga-me em que aspecto foi importante esta mudança de instalações para a vida da associação.
1: Eu penso que é muito importante. Há duas situações que nós temos de separar. Nós tínhamos a sede, e ainda temos. Nós ainda não desfizemos dela porque temos lá os móveis. E temos lá alguma documentação. Embora eu muita daquela documentação que preciso no dia a dia já está em minha casa. Não temos condições ainda para termos guardados na nova sede. Então alguma está em minha casa. A mudança deve-se realmente nós ter a sede na sede da Junta. E não ter um acesso direto é um bocado complicado. E eu, pessoalmente, como fui presidente de junta durante 12 anos, não quero ter uma chave. Não foi porque a junta não me quisesse ceder a chave. Mas eu, no dia que eu a entrego, entreguei todas as chaves. E não quero ter nenhuma chave da sede da junta.
2: E, portanto,
1: se fosse independente,
2: a independência se fosse, é muito
1: se fosse
2: boa,
1: independente,
2: né?
1: Tudo bem. Agora, ter de passar pelo espaço da junta, não, porque se acontecer alguma coisa eu posso ser suspeito.
2: Muito bem.
1: E eu não quero correr
2: esse risco. Portanto, esta mudança trouxe-vos uma maior autonomia, uma maior independência, digamos assim, para estas novas instalações.
1: Sim.
2: Doutora Susana, o que é que nos diz em relação a esta mudança de instalações? Vantagens?
5: Eu acho que é sempre bom ter um espaço próprio onde decorram todas as atividades e não estejam a decorrer umas num espaço, outras noutro, outras noutro. Tem que haver um ponto de referência. E eu acho que é uma mais-valia ter um espaço próprio. É uma questão da autonomia, como disse muito bem, mas também é um ponto de referência para quem se quiser dirigir àquele espaço, saber que é ali a sede da associação. Senão, porque na minha altura a associação acabava por funcionar no salão paroquial, a nível do artesanato. Depois começou a funcionar na junta. A nível da dança começou a funcionar na antiga escola primária. Portanto, havia ali vários espaços, não é? E para quem adere pela primeira vez ou quer se inscrever, isso.
2: A logística não é tão fácil, não é?
5: É verdade.
2: Muito bom.
5: Acho que é útil ter um espaço próprio e é uma boa fonte de referência.
2: O que dirá o professor de dança disto?
6: Neste momento era necessário e é urgente aumentarmos a sala para melhorarmos a qualidade da formação dos miúdos, das pessoas que frequentam as aulas. Tentarmos ainda receber mais gente, mais crianças, mais adultos, mais adolescentes, de forma a podermos ter boas condições e termos melhor espaço.
2: Também Leandro Sousa, professor de Educação Física e na ASEMS, parece ter gostado deste investimento no futuro.
7: Em primeiro lugar, aspectos positivos a nível de mobilidade. Na antiga sede existia um escadario, onde uma parte dos nossos associados já tem uma idade elevada, então já tinham certas dificuldades de mobilização e de conseguir chegar às instalações da antiga sede. Agora, nas novas e na atual sede, esse obstáculo já foi ultrapassado. Estas obras agora podem trazer de novo uma independência maior no nível das infraestruturas, porque as infraestruturas já existiam, nós adaptámos às infraestruturas e agora com este aumento, com estas obras, conseguimos ter infraestruturas que nos permitem ir em conta às necessidades que a própria associação tem em vigor atualmente.
2: Por falar em ginástica, Sr. Salgado, esta é, pode dizer-se, outra atividade à parte da dança que está pensada para trabalhar a parte física. Como é que funciona esta atividade atualmente na ASEM?
1: Esta atividade são duas vezes por semana, às terças e às quintas-feiras. É orientado pelo professor Leandro. E é mais ginástica da manutenção, não é competição. É mais manutenção. As pessoas, parte das pessoas trabalham em confecções e faz muito bem ter um bocadinho de ginástica para relaxar.
2: Tem
1: mais relaxamento.
2: Muita adesão a este nível?
1: Neste momento ainda não tem muita adesão. Por acaso apostamos um bocadinho forte este ano. Damos um incentivo aos sócios para poderem participar ou uma ou duas vezes com um baixo custo. Vamos ver no futuro. Portanto, é uma experiência que estamos, e um risco que estamos a correr, porque aumentamos a despesa. Mas o objetivo também é ter mais sócios e ter mais adultos a participar na associação.
2: Quando fala em baixo custo, vocês conseguem pôr as pessoas a mexer, a lutar contra o sofá, digamos assim, por apenas 1,5€ por mês, certo?
1: Exatamente.
2: É mesmo um valor simbólico.
1: Temos de trabalhar para conseguir a receita para suportar essas despesas.
2: O seu a seu dono, como se costuma dizer. Assim vamos ouvir Leandro Sousa, o professor de ginástica da ASEMS, que nos dará a conhecer um pouco mais sobre o funcionamento da atividade.
7: A ginástica começou do zero, como é óbvio, a dança já existiria. Depois conseguimos coabitar a ginástica com a dança. Muitos participantes da ginástica vieram da dança, faziam em simultâneo a dança e a ginástica, em dias diferentes, como é óbvio. Começamos aos poucos, começamos a falar entre amigos, familiares, e começamos agora a ter, já temos associados à ginástica 20 elementos, sensivelmente. Prática regular, não quer dizer que estejam todos em simultâneo, há dias que diverge, conseguimos ter 10, outros temos 12, temos menos. Vai variando de acordo com os dias, de acordo com o tempo, de acordo com variados fatores.
2: Mas será que esta é uma atividade tão transversal como a dança? Ou seja, será que chega mais aos homens ou às mulheres?
7: Esta resposta é muito fácil. É 100% feminino, público-alvo. Por existir um estigma ainda a nível do homem em relação à ginástica, mas acredito vivamente que agora com o tempo começaremos a ter. Começar agora a ter mais homens na ginástica. Não existe desculpa para não fazerem desporto, para não fazerem atividade física. A nível de taxas são 6€ anos, que dá mais ou menos em média 50 cêntimos por mês, mais uma taxa de 1€ mês. Por isso, por 1,5€ mês, podemos fazer atividade física regular.
2: Já aqui falamos de dança, de artesanato e em ginástica, mas existe mais uma atividade com grande peso e história na associação e que vem desde o tempo em que a ASEMS era um grupo de jovens. Falamos do teatro. Sabemos que existe uma grande tradição na terra no que toca a esta arte de palco e sabemos também que esta tradição se espelha na afluência que tem sempre que leva alguma peça a palco, sempre com lotação máxima do salão paroquial de cerca de 300 pessoas, sem contar com os lugares em pé. Fomos ouvir um homem do teatro que foi encenador e ator desde a fundação da associação até há bem pouco tempo. Falamos de Fernando Neto, que nos irá dizer como surgiu esta atividade na associação e qual o papel que ela tem para a vida da mesma e da comunidade.
8: Portanto, o teatro nasceu na senha porque já vinha esse bichinho desde o grupo de jovens, em que nós, no tempo dos jovens, havia muita paixão pelo teatro, quer para quem queria fazer, como para assistir. E então, na ASEM, foi uma das razões que nos levou até a formar a ASEM, foi também o teatro, porque nós precisávamos de fazer teatro, não só para nos divertir as pessoas, mas também para abrir as portas do salão, porque o salão foi feito em especial para serviços da igreja, mas também para fazermos espetáculos e em especial teatro, que era a força. E nós, alguns elementos, não é que tínhamos sido grupo de jovens, então sentimos que era necessário fazermos alguma coisa. E foi então que resolvemos formar a SEM.
2: Mas será que o perfil de agentes de Codessos pede mais drama ou será mais comédia? Fernando Neto explica.
8: Portanto, eu, com respeito ao drama, tivemos uma peça com muito sucesso, é do tempo do grupo de jovens, e depois acho que foi repetida também no tempo da SEM, que era O Escravo. Tinha uma história muito engraçada, tinha uma história com sentido, uma história que os próprios autores e a assistência choravam ao ver aquela peça, e tivemos outra também, A Vingança de uma Cigana, que também era um drama. Ora, comédias, então, é que tivemos muitas e variadas, mas posso destacar que o nome de algumas, que era O Malhar em Ferro Frio, que era feito por mulheres, também Qual das Duas, que eram também feitos só por mulheres, e depois tinham por homens, Por Causa de um Sobretudo, A Inspeção, O 29, o Sargento Bigodes, e outras que, escritas por mim, que então tivemos muitas peças que fazíamos, que eram mais pequenas, tipo sketches, mas com muita graça e sempre atualizadas no tempo atual, às vezes com uma crítica, e o pessoal gostava muito de ouvir essas comédias, e o pessoal gostava mesmo, assistia e gostava e vibrava, e era aquilo que nós queríamos, e eles também gostavam de ver, e nós estávamos a ter a casa cheia como tínhamos sempre.
2: Manuel Salgado e doutora Susana, acabamos de ouvir Fernando Neto falar do teatro, aliás há pouco já tínhamos falado desta atividade que a associação também tem. Recordam-se de algumas peças que foram realizadas? Vocês, inclusive, há pouco, antes desta própria emissão, conversávamos e falávamos que vocês, inclusive, chegaram a participar nessas mesmas atividades. O que é que se recordam dessas participações? Que peças em concreto? Pode ser o seu Salgado primeiro.
1: Eu recordo-me duas que foram, para mim, foram mais marcantes. Eu já participei em muitas peças de teatro, mas duas marcantes, uma comédia, que era A Inspeção, em que eu fazia o papel de Magala, e num drama em que eu fazia o papel de escravo.
2: E a doutora Susana?
5: A peça de teatro que eu acho que repeti pela segunda vez e que foi a que mais me marcou foi aquela em que eu interpretei um papel de grávida, de gêmeos, em que o senhor Fernando Neto era o meu marido, e foi uma peça, basicamente, toda ela improvisada, porque o senhor Fernando tem muito jeito. Ele tem muito talento para o teatro, e também como encenador, acho que resultou muito bem a peça e foi a que mais me marcou de todas. Mas todas as peças realizadas na freguesia foram todas elas muito interessantes, feitas sempre com muito profissionalismo, no meu ver. As pessoas que participavam dedicavam-se mesmo a estudar o papel e depois surtia efeito, porque víamos o agrado do público e a adesão que normalmente esse tipo de espetáculos tinham. Normalmente as peças de teatro, quando o programa era só concebido por peças de teatro, esse evento decorria maioritariamente em dezembro, não é?
1: Sim.
5: Na época do Natal. Portanto, e fazíamos um espetáculo só, exclusivo de teatro. E víamos que tínhamos casa cheia sempre. Pronto, quando às vezes conciliávamos o teatro com a dança, mas também chegamos ultimamente só a fazer exclusivamente programas de teatro.
2: Muito bem.
5: Mas foi sempre um programa interessante para mim.
2: A SEM tem um passado rico, digamos assim, um presente também com bastantes atividades que movimentam quase uma centena de pessoas todas as semanas. Podemos dizer que é cultura, é desporto, é futuro, ou quer ser futuro? Pergunto porque sabemos de algo marcante na vida da associação que está a ser levado a cabo no presente com vista para o futuro. Estamos a falar das obras de alargamento do espaço que, após a mudança para as instalações da antiga escola básica de Rível, são ou querem ser algo marcante que pode potenciar o rumo da associação no futuro. Sr. Salgado, estas obras surgem já na vossa visão de futuro para a associação?
1: Sim, é uma visão de futuro, porque nós até agora, com um espaço pequeno e dividido, não é fácil conciliar tudo. A visão, também estamos a pensar em criar novas atividades. E eu quero saber, eu queria ter um dia uma reunião com todos os elementos que abandonaram a dança, naquelas idades, com vida entre os 15 e 18 anos, para saber o que é que eles querem. Porque penso que falta ali alguma coisa. Alguma coisa que eles gostam muito da dança até uma determinada idade e depois abandonam. E eu gostava que essas pessoas continuassem. Senão, o que é que acontece? Acontece que eu sou sócio da associação, enquanto a associação me dá alguma coisa. Quando já começa a não me dar nada, eu deixo de ser sócio. E a associação tem de começar sempre de novo. Exatamente. E é isso que nós temos de evitar.
2: E como veem as pessoas esta nova etapa na vida da associação? Fomos ouvir.
4: Sim, as obras são muito importantes porque há atividades que estão a precisar de espaço. O espaço que temos já está a ser um bocadinho reduzido para o número de participantes e também traz-nos um bocadinho mais de independência.
6: Estão num bom caminho, o pessoal da direção está-se a esforçar e neste momento era necessário, é urgente, aumentarmos a sala para melhorarmos a qualidade da formação dos miúdos, das pessoas que frequentam as aulas. Tentarmos ainda receber mais gente, mais crianças, mais adultos, mais adolescentes, de forma a podermos ter boas condições e termos melhor espaço.
7: Estas obras agora podem trazer de novo uma independência maior a nível das infraestruturas, porque as infraestruturas já existiam, nós adaptámos às infraestruturas e agora com este aumento, com estas obras, conseguimos ter infraestruturas que nos permitem ter ir em conta às necessidades que a própria associação tem em vigor atualmente.
9: Muito importante, é muito, muito importante mesmo, porque neste momento o grupo da ASEM está a começar a criar força, está a começar a ter muito mais elementos. O espaço já se tornava muito limitado, mesmo a nível de, principalmente na parte da dança, porque são realmente muitos elementos e não há, é mesmo de todo necessário um espaço maior.
3: Acho importante porque a sala era muito pequenina e nós estávamos muito apertadas e acho que são obras importantes.
2: Acabamos de ouvir a população falar sobre estas obras de alargamento das instalações, que era um anseio por vários motivos, todos eles válidos. Falando agora um bocadinho de futuro, Sr. Salgado, quais é que são os projetos que tem na manga, ou pelo menos aqueles que gostava de ver implementados? O que é que está programado, digamos assim?
1: A programação, para já, passa pela concretizar as obras. Uhum. Pronto, é o primeiro objetivo, porque é uma obra que vai ficar muito cara e nós não temos dinheiro. Nós temos um plano de atividades e em outubro lançámos um plano de atividades e felizmente até o momento temos concretizado e cumprido. No futuro, o futuro das pertences, penso que vamos conseguir e nós estamos a trabalhar nesse sentido para que tudo corra bem. Se tudo correr bem, depois de termos a obra concretizada, queremos alargar a outras áreas. Nós queremos ter música, porque há pessoas inscritas na música. Como disse já numa outra parte, queríamos ver porque é que os jovens abandonam e se for possível termos alguma coisa que os cative.
2: Voltar a chamar os jovens da associação, não é?
1: Exatamente. Nós queríamos voltar a chamar toda a juventude que desistiu, queríamos voltá-los a chamar, mas temos de ter alguma coisa que eles queiram. Exatamente. E que eles gostem.
2: Tem que perceber o que é que eles querem.
1: Temos
2: é
1: perceber bem aquilo que eles querem.
2: Muito bem. Doutora Susana, o que é que gostava de ver no futuro desta associação?
10: Eu já estou a começar a ver um bocadinho, porque uma coisa que nós sempre dizíamos enquanto direção, e estivemos lá 7 anos consecutivos e nunca conseguimos eleger um novo corpo diretivo porque não havia interesse, não havia voluntariado nesse sentido, então tivemos que nos manter. E nós sempre dizíamos que gostávamos que houvesse uma camada mais jovem, que o nosso corpo diretivo integrasse. No início integrou, pois abandonou, foi só um ano, tivemos já alguns elementos mais jovens, depois mantivemos-nos sempre nós, eu, o Sr. Salgado, o Sr. Fernando Neto, o Sr. Feliciano, na parte do executivo. Claro que depois na parte da Assembleia tínhamos alguns elementos jovens, mas tivemos sempre a ambição de ter mais jovens. Para quê? Para injetar novas ideias, para colher também um pouco saber da parte deles quais eram os interesses, não é? Eles próprios sabem nos dizer melhor o que é que estão a necessitar neste momento, não é? Porque com a evolução do tempo as necessidades vão também alterando, vão sendo diferentes. E é o que o Sr. Salgado está agora a dizer, nós temos que ver o que é que agora eles precisam a partir dessa faixa etária. Será que são danças de salão que querem? Será que... Não sabemos, temos que sondar para perceber. E como agora a nova direção é constituída por gente mais jovem, eles também nos vão transmitindo essas ideias e vai-se poder inovar para ir sempre ao encontro dos seus interesses e conseguir manter, que é esse o objetivo.
2: Muito bem, muitos projetos para o futuro e muita vontade de os concretizar. E o vosso público, o que gostava de ver implementado no futuro?
11: Teatro e também música, para também evoluir e para ver as capacidades de cada pessoa. Gostávamos que tivesse mais pessoas, que era também para evoluir.
12: Criar a música, aulas de guitarra, coisas assim, também acho que seria bom para a nossa comunidade.
13: Sei que é uma coisa que não fica barata, mas penso que, porque conheço do povo de Codestos, que era uma das coisas que iria funcionar, de certeza absoluta. Podia ser promovido pela SEM, porque já tem uma organização a funcionar, é mais fácil formar o dito rancho.
3: Eu gostava que entrassem mais gente, e até da minha idade, porque acho que lhe fazia muito bem e continua a ser uma terapêutica muito boa.
14: Apesar de eu saber que eles estão a fazer um papel muito, muito importante e que nos estão a apoiar e incentivar, eu espero que nunca desistem, porque nós temos capacidades para investir e ir mais longe.
15: Faço o apelo para vir mais mulheres da nossa idade, para saírem de casa, arranjarem um dia por semana, um bocadinho, para convivermos e fazermos algum desporto.
16: Eu gosto do trabalho que fazem e para continuar, que é para também não ir nada abaixo.
13: Eu acho que eles devem continuar. Acho que estou no bom caminho. Acho que devia chamar mais juventude, arranjar possivelmente talvez outras modalidades onde cativo principalmente os jovens, não pondo de lado as pessoas de idade, porque as pessoas de idade também precisam de muita ajuda, e acho que estou no bom caminho.
8: A SEI acho que deve continuar, porque ela faz falta cada freguesia, e é especial para abrir as portas do Salogo, porque o Salogo merece que se façam lá espetáculos, porque tem as suas condições.
4: Acho que a direção que está a trabalhar muito bem, porque o facto de termos membros novos trazem mais dinamismo e novos projetos, e acho que é isso que qualquer associação precisa.
17: O que eu gostava de ver na Assenha é que continuasse as coisas que foram fundadas por nós, a dança, o teatro. Agora já há a ginástica, são coisas que fazem muita falta à nossa freguesia, porque as pessoas das outras freguesias já perguntam pelas atividades da ASEM.
9: A freguesia precisa da ASEM e a ASEM também precisa da freguesia. Isto aqui é um feedback muito importante, porque no fundo é muito bonito nós chegarmos até enfim, a freguesias vizinhas, ou até falar com pessoas conhecidas. Ai, onde é que moras? Ai, moro em Codestos. Ai, moras em Codestos? Olha, há lá uma associação e tal. Quer dizer, é muito importante e é um orgulho muito grande.
2: Estamos mesmo na reta final desta hora de emissão do A Nossa Terra. Antes disso, acabamos de ouvir a população falar sobre aquilo que gostava de ver ser implementado pela vossa associação, o próprio reconhecimento que faz do vosso trabalho. É sempre bom ouvir a população reconhecer o trabalho que vocês desenvolvem, sentem que acaba por ser um incentivo para fazerem cada vez mais e melhor. Podemos começar pela doutora Susana e finalizamos depois com o seu Salgado.
10: Eu acho que é sempre bom obter o reconhecimento. Porquê? Porque é uma associação sem fins lucrativos, não é? As pessoas estão lá porque querem, têm que abdicar muitas vezes da sua vida familiar, da sua vida profissional, para estar presente nas atividades que na maioria das vezes ocorre ao fim de semana, não é? E ao fim de semana é o tempo que temos para estar com a família. E depois essas atividades também exigem ensaios e depois exigem limpeza a posterior do espaço que se esteve a usufruir para representar. Pronto, é uma panóplia de atividades. Eu falo por mim porque na altura estava em várias. Eu era secretária, eu estava no artesanato, no apoio pedagógico, às vezes ainda participava em algumas atividades, pronto. E estávamos sempre na organização das mesmas atividades e acabava por ser uma sobrecarga, pronto, para as mesmas pessoas, não é? E isso acarretava algum prejuízo em termos pessoais e profissionais. E quando nós víamos o reconhecimento e a satisfação do público, isso era para nós muito gratificante.
2: Sr. Salgado é um homem ligado à vida pública, e quando se tem o reconhecimento do público, é mais motivador de trabalhar.
1: É mais motivador. Mas também o nosso rigor, o rigor com que nós fazemos as coisas e planeamos, ajuda-nos também que as coisas saiam bem. Ao sair bem, temos o reconhecimento. Se as coisas correrem mal, não sei. Eu não estou habituado que as coisas corram mal. Mas a mim, tento ao máximo evitar que as coisas corram mal. Trabalho muito para que as coisas corram bem.
2: Muito bem. Doutora Susana, quer acrescentar algo?
10: Uma coisa que nós fazíamos e que eu considero positivo era nas reuniões, a nossa direção tinha sempre o lema de fazer o balanço das atividades e deixávamos sempre em ata quais foram os aspectos positivos e os aspectos menos positivos para em futuras atividades não cometermos os mesmos erros, e acho que isso acabou sempre por surtir efeito, porque tentávamos evitar repetir os mesmos erros nas atividades seguintes.
2: Sr. Salgado, quero deixar aqui uma mensagem a quem nos ouve, aos vossos participantes, aos vossos fregueses, aos vossos sócios. Uma última mensagem, quero deixar?
1: Quero...
2: Um apelo à participação na campanha, quem, na caminhada?
1: Vai ser mesmo um apelo. É realmente a aposta da direção, é a caminhada. E se nós estivermos unidos, vencemos. Se nós estivermos unidos, não vencemos. O objetivo desta caminhada é nós ter, no mínimo, 1000 participantes. Por isso temos de trabalhar todos muito. Eu tive cuidado de falar com todas as juntas de freguesia do Conselho. Toda a população do Conselho de Passos Ferreira pode fazer a inscrição sem se deslocar a colégios. Podem fazer nas suas juntas de freguesia. E numas freguesias vizinhas também, que é a União de Freguesias de São Martinho do Campo, São Mamede e São Salvador do Campo. Além disso, também podem fazer a inscrição no pavilhão municipal, no gabinete de desporto, podem fazer na Casa da Eira. Tudo isso para facilitar a vida às pessoas. Se nós conseguirmos esse objetivo, porque nós no dia da caminhada vamos ter um programa cheio, vamos ter o artesanato, vamos ter uma feirinha, e já agora faço um apelo a quem nos está a ouvir, nós vamos passar por várias confecções a pedir alguns materiais para nós conseguir vender no dia da caminhada. Se as pessoas nos quiserem ajudar, penso que para nós é uma mais-valia e vamos conseguir ultrapassar essas dificuldades.
2: Assim chegamos ao final de mais uma edição do programa A Nossa Terra, que o acompanha a si há quase 2 décadas e que esta semana deu a conhecer o trabalho da Associação de Codessos em Passos de Ferreira, Associação de Cultura e Movimento de Codessos e da Cruz Vermelha do Marco de Canaveses. Agradeço aos meus convidados e desejo que o vosso futuro seja cheio de alegrias. Voltamos para a semana, à mesma hora, das 10 ao meio-dia, para falarmos da nossa terra. Bom domingo e boa semana.

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1: São 5 horas. 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
1: Olá, bom dia. Mais uma vez, sejam bem-vindos à segunda parte do programa A Nossa Terra, que todos os domingos, das 10 ao meio-dia, na antena da Rádio Clube de Penafiel, dá voz ao que de melhor existe e se faz na nossa região. Desta vez trazemos até si a ASEMS, a Associação de Cultura e Movimento de Codeços em Passos de Ferreira. 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
2: A Associação de Cultura e Movimento de Codessos em Passos de Ferreira é ainda muito jovem. Foi fundada em 2006, mas tem já um caminho cheio de muitas coisas boas realizadas em prol da comunidade onde está inserida. Neste momento, a associação realiza atividades como o teatro, que conta com muita adesão por parte do público e da comunidade. Tem o artesanato, que decorre habitualmente ao sábado e que, coincidência, tem hoje uma mostra dos seus trabalhos na Casa da Eira, no Parque Urbano de Passos de Ferreira. A dança é outra atividade da coletividade, que movimenta cerca de 45 pessoas de várias idades. E ainda no campo da manutenção física, a ginástica, que existe há menos tempo que a dança, mas que está em franco crescimento a nível de participantes. Para nos falar um pouco mais sobre esta associação, temos connosco em estúdio Manuel Salgado, um dos fundadores e atual presidente da associação, e Susana Martins, ex-secretária e alguém com um grande conhecimento do que foi a história da associação, dado o carácter documental da posição que ocupou. Vamos ainda contar nesta manhã de domingo com a participação de Bárbara Sousa, ela que é uma das responsáveis pelo artesanato da Associação de Cultura e Movimento de Codessos. Ela vai fazer-nos companhia via telefone. Antes de mais, cumprimento os nossos convidados em estúdio. Bom dia aos dois, sejam uma vez mais bem-vindos à nossa terra. Começamos com Manuel Salgado, que na freguesia é rapidamente reconhecido e deixa no rosto de todos um sorriso. Manuel Salgado tem 52 anos e é um dos fundadores e atual presidente da associação. Foi ainda ex-autarca ao longo de 3 mandatos, fundador do atletismo na terra e ainda no desporto foi o primeiro presidente do Clube Desportivo de Codessos. Bom dia, Sr. Presidente, uma vez mais. Começo por lhe perguntar como é que surgiu a ideia de fundar esta associação. E digo fundar porque o senhor esteve mesmo na gênese, no arranque desta mesma instituição, não foi assim?
3: Muito bom dia. O que esteve na gênese da criação desta associação, eu fiz parte do grupo de jovens desde os meus 17 anos. Quando nós tivemos muitas atividades, tínhamos muita dinâmica. Nós conseguimos construir 2 salões paroquiais com a dinâmica do grupo de jovens. Havia uma comissão da fábrica da igreja, mas nós éramos que praticamente arranjámos o dinheiro. E dinamizámos a freguesia através de concursos de dança, festivais da canção, peditórios que fazíamos para arranjar fundos, festas de teatro. Então, tivemos muita dinâmica e muito a ver com a construção de salões paroquiais.
2: Portanto, vocês sentiram que fazia falta alguma associação deste género na terra? Sim, foi isso?
3: Pronto, o grupo de jovens, entretanto, depois até mudámos o nome. Primeiro era grupo de jovens, depois legalizámos, tínhamos estatutos e passou a ser centro de jovens de Codessos. Estivemos ativos durante muitos anos, só que haviam coisas que coincidiam. Enquanto nós estivemos a fazer o primeiro salão, o grupo de jovens fundou-se, trabalhou. Quando terminou as obras do primeiro salão, acabou o grupo de jovens. Portanto, era mais um grupo de trabalho. Embora nós nos juntássemos, e aí é que eu sentia que havia mesmo muita amizade entre os jovens, porque nós reuníamos todos os sábados. E era salutar conviver com aqueles jovens naquela época, porque se houvesse uma festa, nós às festas de Faria Mundo ou Passos de Ferreira íamos todos a pé.
2: Quando os rapazes, onde estavam, estavam todos.
3: Estavam todos. Quando nós no fim da reunião íamos todos às noitadas.
2: Exatamente.
3: Um dia aquilo Mas era um bom, tínhamos um bom ambiente no grupo, um conjunto de jovens.
2: Nós,
3: daí nós sentir depois, pois fizemos, infelizmente, houve um acidente no primeiro salão paroquial, num dia de Páscoa, em que com os foguetes, o salão, houve uma explosão e caiu abaixo do salão, e tivemos que fazer um novo. E aí, por acaso, no dia de Páscoa, a primeira reunião foi em minha casa, para nós tentar arranjar dinheiro para fazer um novo salão, e conseguimos fazer um salão muito melhor, e o grupo de jovens, a partir daí, também avançou. Quando acabou o salão, acabou novamente o grupo de jovens. Passado alguns tempos, nós começamos a sentir, e essa foi uma ideia muito amadurecida, não foi por acaso. Nós reunimos muito tempo, andámos meses a reunir com jovens e a perguntar o que é que eles queriam, se realmente fazia sentido nós formar uma associação ou não, de caráter cultural. Porque nós na freguesia tínhamos desporto, tínhamos o atletismo, tínhamos futebol, mas a parte cultural não tínhamos nada. Depois, algumas das coisas também que me fez mexer comigo, eu passava e havia uma idosa que dizia: olha, dá cumprimentos à tua tia. E depois a tia mandava cumprimentos para a outra senhora. Disso, nós aí, já foi a junta de freguesia que... Não, peço desculpa, não foi a grupo de... Foi a comissão da fábrica da igreja. Eu, na altura, fazia parte da comissão da fábrica da igreja. E então, no dia do doente, nós juntámos os idosos todos. Pronto, fizemos uma festinha bonita. E a partir daí isso começou a mexer, e então nós chegamos à conclusão que fazia mesmo falta
2: uma associação
3: de caráter cultural.
2: E foi a partir daí, que tudo nasceu. Nós já referimos, em traços gerais, no texto introdutório a este programa, quais é que são as vossas atividades atuais. Mas sabemos que no passado existiram outras, que hoje já não existem. Podemos dizer que essas atividades que já existiram eram muito participadas? Estamos a falar de que tipo de atividades em concreto?
3: Por exemplo, uma das atividades que neste momento nós temos os bombos, mas não estão ativos, eram participadas. Só que há um problema. Por norma, nesses grupos, é um grupo de amigos. E quando existe um amigo, e depois estamos a falar às vezes em idades bastante difíceis, dos 15 aos 18 anos são idades difíceis. E eu tenho experiência pela dança, acontece o mesmo. Nós temos neste momento 43 na dança, 43 elementos, mas quando chegam à idade dos 15 anos, praticamente...
2: Aquela fase crítica, aquela não é? Que eles não sabem muito bem o que querem.
3: E aquilo se calhar já não diz nada e eles abandonam.
2: E foi isso que aconteceu com os bombos.
3: E foi o que aconteceu com os bombos também.
2: Mas tiveram também o apoio pedagógico, certo?
3: Tivemos também o apoio pedagógico durante algum tempo. Mas depois, sabem, por algumas limitações, entretanto a Susana... Portanto, também só terminou depois da Susana sair da freguesia.
2: Sim.
3: Portanto, como ela foi morar para São Terço, já ficava longe.
2: Exatamente.
3: E não foi possível conciliar tudo.
2: Muito bem. Falou aqui da dança já, é uma atividade que tem na atualidade. É a atividade com maior reconhecimento em número, é certamente,
3: sim, sim.
2: Até porque já fez referência às 40 e tal pessoas que têm a praticar. E lá fora, mesmo nas freguesias vizinhas, podemos dizer que quando se fala na ASEMSE, se fala logo em dança. Está muito associado?
3: Provavelmente. Penso que sim. Penso que a dança... é o que nos representa mais. Sempre que há, por exemplo, alguma atividade da Câmara Municipal, a dança, se for convidada, está presente. Portanto, é que nos tem representado sempre mais fora da freguesia. Também temos alguma atividade no teatro. O teatro também, mas é mais local, é mais para a freguesia. Na freguesia as pessoas gostam muito de teatro, e então a nossa associação de vez em quando faz uma festa e o salão enche.
2: Muito bem. Sempre foi assim, Susana. A Susana esteve desde o início e, dado o seu papel de secretária, a dança já naquela altura tinha toda esta afluência e pujança? Foi sempre assim?
4: Antes de mais, quero louvar esta iniciativa por dar voz à associação, porque é uma associação sem fins lucrativos e são poucas as rádios a nível do Vale do Sousa que o fazem. Portanto, quero congratular-vos por isso, quero agradecer o convite. E agora, respondendo à questão, eu acho que sim, que sempre, a dança sempre teve uma grande projeção na associação. Quer pelo número, também quer pela participação, porque é muitas vezes convidada para fazer parte em atuações dentro da freguesia e fora da freguesia. O teatro, esse também acho que, a meu ver e a ver das pessoas da freguesia, também colhe muita receptividade, porque vem um bocadinho de trás. Antigamente o que proliferava era mesmo o teatro, quando era para angariar verba para a construção de salão ou para obras que eventualmente fossem necessárias na freguesia, o teatro era o que tinha mais reconhecimento, e foi um bocadinho ao encontro disso que nós demos prolongamento à atividade. Começamos pelo teatro, depois fomos introduzindo as outras atividades, os outros que nós chamamos oficinas ou workshops.
2: Muito bem. Nós já mais lá à frente vamos falar naturalmente dessa atividade que é o teatro, que a vossa associação também tem na atualidade. Podemos então dizer que esta atividade é uma das imagens de marca da ASEMS, não só hoje como no passado, sem desprimor de outras atividades, claro, das quais já falaremos, mas fomos ter com o professor Cristiano Santos, que está convosco há 2 anos, para conhecer um pouco mais sobre a atividade.
5: A minha ligação com a ASEMS surge há cerca de 2 anos e pronto, desde que iniciei, estou lá. E sinto-me muito bem e contente com este projeto. As aulas decorrem à sexta-feira, por volta das 22 horas. Este grupo tem uma característica importante e de ressalvar, que é termos muitos alunos, são cerca de 40, desde crianças, adolescentes e pessoas até mais velhas, pessoas adultas. O grupo funciona muito bem, é claro, é apenas ser só uma vez por semana. Há um grande espírito familiar, que ultrapassa um bocadinho a própria aula em si, e dizer que é um espírito familiar, um grupo acolhedor, que me recebeu sempre bem.
2: Falamos ainda com o professor sobre atuações, ao que parece não muitas para já, mas marcantes e com uma dimensão considerável.
5: Este grupo já fez vários espetáculos, já fez várias apresentações, mas destacaria, sem dúvida, em 2012 ou 2013, não posso precisar, o Passos a Cantar, em que atuámos para cerca de 600 ou 700 pessoas, e realmente foi uma tarde, um dia muito, muito giro, uma tarde gira, em que os familiares foram todos, e também recentemente fomos numa discoteca a Santo Tirso, o Artwork, em que os meninos, principalmente as crianças, adoraram, e foi uma noite, um final de noite diferente, e acho que o pessoal adorou a experiência.
2: Fomos também conhecer a atividade na voz de quem acompanha, Cristiano Santos, pessoas que participam na mesma, para perceber o impacto da atividade nas suas vidas.
6: O grupo de dança era constituído por muitos elementos, a cerca de 25 pessoas, com várias idades, e o tipo de música era danças brasileiras. Continua a ser muito participada, aliás,

0: energia negativa que acarretámos entretanto. E olha, é uma mais-valia em todos os sentidos.
1: É divertido. Eu gosto de participar na dança porque faço desporto, convivo. Gosto das músicas, de como dançamos, da maneira como não é só, por exemplo, meninas da minha idade, temos várias idades, desde os mais novos até aos mais velhos.
2: Eu comecei porque gosto e sinto-me bem e acho que faz bem. E era uma coisa que toda a gente devia andar.
3: Sr. Salgado, vocês fazem um evento anual, uma espécie de caça-talentos. Aliás, este o nome do evento, que todos os anos costuma lotar o Salão Paroquial, com capacidade para 300 pessoas, e estamos a falar só de pessoas sentadas, digamos assim. Como é que correu o evento este ano?
4: Correu muito bem. Portanto, até na altura que acabaram as inscrições, eu fiquei muito preocupado. Fiquei muito preocupado porque nós tínhamos 5 inscrições. Portanto, terminou a inscrição no dia 15 de fevereiro. E então o objetivo, quando nós lançámos este concurso, era fazer 2 eliminatórias e uma finalíssima. E chegámos ao dia 15 de fevereiro com 5 concorrentes inscritos. Portanto, pusemos logo de parte e comecei a contactar pessoas para preencher o espetáculo. E um single concurso no mesmo. Entretanto, apareceu o professor Joaquim, do Marco Canavês, que é o responsável pelo projeto musical, de pauta musical. Então, o professor Joaquim arranjou-nos 9 concorrentes. Concorrentes de Baião, do Marco e da Maia. Então, isto para nós foi. Claro. Foi a mesma estreia em cima do bolo. Foi. Valorizou muito o espetáculo. Portanto, os concorrentes eram excelentes, todos eles. Todos eles. Os nossos e os que vieram do Marco, de Baião e Matosinhos. E então a festa.
3: Foi.
4: Felizmente, eu às vezes acredito em Deus. E numa altura, e há coisas que a mão de Deus está sempre. Se uma pessoa trabalha, se uma pessoa se esforçar, as coisas acontecem. E penso que há um bocadinho a mão de Deus. Porque eu recordo-me, eu andava mesmo muito desanimado. Neste momento estão a decorrer umas obras para fazer uma nova sala. Porque nós temos um contrato, um protocolo com a Junta de Freguesia, em que estamos a usar uma sala da antiga escola primária.
3: Nós já vamos falar da questão das obras mais lá. Sim, à frente. Sim, pronto. Mas está a enquadrar naturalmente. Mas, pode conversa.
4: E então eu estava a abrir os alicerces, andava lá sozinho, estava cansado, estava a ficar desanimado, vou-me embora. Recebo um telefonema do professor Joaquim a dizer se ainda podia escrever 6 concorrentes.
3: Pronto. Bem no momento certo.
4: Bem no momento certo, no momento que eu estava desanimado, sentia-me cansado, desanimado, bem no momento certo. Pronto, já não fui embora, já acabei o dia a trabalhar.
3: Sentia-se logo mais motivado.
4: Podemos
3: dizer que então o evento este ano foi um bocadinho diferente pela participação de pessoas vindas de fora?
4: Não foi diferente, foi mais ou menos igual, porque já tinha acontecido também anos anteriores.
3: Já era habitual participação.
4: Mas também devo também este êxito cabe à doutora Susana. Porque ela é que conhecia o professor, foi ela que fez o contacto. E já no primeiro também, quando eles vieram, não estiveram no segundo, mas estiveram no primeiro. Também tivemos um grande espetáculo, porque esse professor trouxe realmente bons artistas.
3: Doutora Susana, o Caça Talentos é também um evento que lhe dá algum prazer, começou naturalmente no seu tempo também, em organizar.
5: Sim, eu sempre gostei de organizar e nós tentamos sempre fazê-lo com algum rigor, porque temos sempre participantes, neste caso os que fazem parte da escola do professor Joaquim, são participantes que requerem algum profissionalismo quando se está a tratar de concursos, não é? Porque tem que se ver, tem que ter sempre no júri 3 elementos que façam parte, e foi sempre o nosso lema enquanto direção, um que faça parte, por exemplo, porque da área da dança, já que vamos ter pessoas a dançar, da área da música, se tivermos pessoas a cantar, ou da área de teatro, se tivermos pessoas a representar. Pronto, e nós tentávamos sempre variar a constituição do júri e ir ao encontro das modalidades que representávamos, dependendo da adesão, porque o caça-talentos não se circunscreve só a uma área, por vezes. Aí, porque, como tinha dito o Sr. Salgado e muito bem, é que por vezes não temos um leque muito vasto que permita preencher o programa, não é? Daquele espetáculo só com uma área. E então temos que deixar que

0: se inscrevam nas outras áreas. E então, foi até ao momento tentamos que o júri oferecesse alguma credibilidade, não é? Até porque íamos ter pessoas e não sabíamos se os concorrentes exigiam esse tipo de formalidade, e tentámos convidar até uns professores da área da música e fizemos as coisas com rigor. Não é? E a classificação foi toda feita sempre com rigor, para não haver tomadas de partido ou de posição por eventualmente às vezes sermos da freguesia, e as pessoas nem sempre ficam satisfeitas quando tomamos partido de um. Acham sempre, embora nós tentemos ser imparciais, ocorre sempre este risco, e às vezes as pessoas não ficam satisfeitas. E então, convidando pessoas que não vão tomar qualquer tipo de partido, porque são neutras, não fazem parte da freguesia, vão ter uma visão mais distanciada, acho que por aí também já estamos a ter algum rigor na classificação. Pronto. E foi sempre esse o nosso lema, e o Caça Talentos sempre correu bem, sempre tivemos muita adesão, para além de outros que não sei se vai falar mais para a frente, aqueles que incorporam outras modalidades, que é o caso quando fazemos aqueles espetáculos em que temos quatro provas e que são de casais, não é? Também eu acho que é um tipo de espetáculo que colhe muita receptividade do público, embora às vezes seja difícil de conseguirmos inscrever concorrentes, não é? E difícil de às vezes os ajudar, porque é assim, normalmente eles representam quatro provas, uma de poesia, uma de canto, uma de dança e uma teatro. E às vezes uma é prova livre, não é? Pronto, o senhor Fernando Neto normalmente era o responsável pela organização, digamos, embrionária deste tipo de espetáculo, mas era um espetáculo também que colhia muita satisfação e agrado por parte do público. As pessoas gostavam porque havia sempre aquele fator surpresa, e depois a competição entre os casais era renhida e resultava num espetáculo grandioso, excelente e às vezes muito profissional, porque nós temos pessoas na terra com muito talento para a área do teatro, da dança, da música, e nós tentamos aproveitar, portanto, nesse tipo de espetáculos nós tínhamos mais pessoas da terra do que propriamente fora, quando eram por casais.
1: Sim, era só da terra.
2: Estamos a falar de um outro evento que está não propriamente ligado ao caça-talentos, certo?
0: Sim, que também colhia muita adesão no público, eu acho.
2: Este ano o Codessos ficou com um muito honroso terceiro lugar, com a atuação da Joana Machado. Nós fomos falar com ela para perceber o que sentiu, assim como os seus pais, com a classificação conseguida.
3: Eu comecei porque gosto. E sinto-me bem e acho que faz bem. E era uma coisa que toda a gente devia de andar. Acho importante porque a sala era muito pequenina e nós estávamos muito apertadas. E acho que são obras importantes que se deviam fazer. Eu gostava que entrassem mais gente e até da minha idade, porque acho que lhe fazia muito bem e continua a ser uma terapêutica muito boa. E pelo convívio, que é muito importante. Ando porque gosto, faço o que gosto e acho que toda a gente devia andar.
2: Nem só de dança vivem as pessoas de Codessos, nem tampouco a associação. Esta instituição ultrapassa esta dimensão e vai mais além. O artesanato, Sr. Salgado, como é que está em termos de participação? Sabemos que é uma atividade que ainda movimenta poucas pessoas, mas, ao que parece, tem potencial de crescimento, não é assim?
1: Eu penso que sim, eu penso que tem algum potencial, porque as pessoas já estão a participar todo o sábado, é ao sábado à tarde. Limita algumas pessoas, mas favorece outras. E algumas pessoas já manifestaram interesse em participar de vez em quando, pessoas já adultos. Neste momento são mais adolescentes. Os adultos, como os dias eram pequenos, tinham alguma dificuldade
2: em conciliar o
1: tudo.
2: Trabalho, não é?
1: Agora, com uma mudança da hora, as pessoas já chegam a casa mais cedo, já podem arrumar à sexta-feira e ao sábado já estão mais disponíveis para participar. Penso que vamos aumentar a partir deste momento.
2: Muito bem. E que tipo de trabalhos é que fazem? Que tipo de peças?
1: Eu sei que fazem algumas lembranças. Pintavam azulejos, uns azulejozinhos, fazem umas caixas, estão a preparar também as lembranças para o Dia da Mãe.
2: Portanto, esses trabalhos muito artesanais, não é?
1: Artesanais.
2: Como o próprio nome indica, e muito alusivos a datas comemorativas, é isso?
1: Exatamente.
2: Muito bem. Doutora Susana, na sua altura, como é que o artesanato funcionava?
0: funcionava uma vez por semana, adesão. Nem sempre era constante, mas mais ou menos reunia um grupo de 10 pessoas, algumas traziam os filhos. Como funcionava em horário pós-laboral, que não sei se também agora funciona, porque eu estou um bocadinho desligada, era por esse motivo que também não havia tanta adesão, não é? Porque é preciso ter predisposição para depois do trabalho, ainda ter que ter pela frente as lides domésticas e depois dedicar-se ao artesanato. Tem que ser mesmo por gosto, não é? E pronto, e todas estavam lá por gosto, as artesãs. Na altura não era a responsável, era a Laurinda Martins, mas depois, como eu dominava algumas técnicas, ela incutiu-me um bocadinho essa responsabilidade e eu fui ficando a responsável pelo workshop de artesanato. Eu gostava muito da área, pronto, fui também pesquisando, embora não seja a minha área, mas eu sempre gostei muito da parte criativa e fazíamos muitas coisas diferenciadas. E às vezes de acordo com o momento também. Fomos sempre acompanhando um bocadinho as revistas de artesanato que andam aí no mercado e fomos atendendo às novas tendências também, porque elas gostavam de aprender a fazer coisas diferentes. Pronto, depois o nosso lema também, enquanto direção e enquanto grupo de artesanato, era tudo o que fazíamos demonstrar. Não tinha qualquer sentido fazermos para guardar, não é? Para demonstrar ou então para... E então vendíamos quando tínhamos os eventos, não é? Nas datas festivas que nós tínhamos programado na nossa agenda enquanto associação, aproveitávamos nessas ocasiões para demonstrar ao público e vender para angariar algum dinheiro. Tudo bem que às vezes não conseguíamos tanto lucro
2: quanto isso, não é?
0: Porquê? Porque as técnicas que nós fazíamos também exigiam algum custo, não é? E às vezes acabávamos por dizer, o artesanato também, o senhor Salgado também concordava comigo, não é só para obter lucro, também é para fazer coisas que dão prazer e para mostrar que estamos em trabalho, em dinâmica, não é? E é sempre bom mostrar aquilo que sabemos fazer e obter prazer daquilo que sabemos fazer. Pronto, as atividades que nós fazíamos era muito ligado ao craquelado, chama-se o craquelê, craquelado único, craquelado dois passos. Fazíamos pratos, telas, pintávamos quadros, passepartouts, trabalhávamos com o papel Eva, pronto, com estanho, fazíamos coisas muito diversificadas. Ganchos para o cabelo, alfinetes, pronto, deixa-me lá ver, muitas coisas, flores, tabuleiros, pronto. E às vezes um bocadinho também íamos ao encontro do que as pessoas na altura pediam, não é? Depois nós, além destas participações nos eventos festivos, éramos convidados muitas vezes para participar na Feira de Artes e Ofícios em Friamunda. E pronto, estávamos lá uma semana e também tentávamos vender para angariar algum dinheiro para a associação. Além disso, éramos convidados também sempre para fazer o presépio ao vivo pela Junta de Freguesia. Pronto, a Câmara delegava na Junta a competência de fazer o presépio ao vivo e depois a Junta, claro, como tinha o grupo das artesãs, em vez de estarmos a trabalhar para outra área, trabalhávamos para uma área que fazia sentido, que neste caso era fazer o presépio ao vivo. E nesse presépio ao vivo nós conseguimos, por duas vezes a nível concelhio, ficar uma vez em primeiro lugar e noutra em segundo lugar. E conseguimos também angariar alguma verba para a associação, o que foi muito bom.
2: Falamos também com alguém que no passado foi responsável por esta atividade, a educadora de infância Sara Sousa.
4: Trabalhámos o Arraiolos, eram também as pessoas que estavam inscritas, eram mais de idade e davam mais valor a isto de trabalhar com linhas e experimentámos a técnica de guardanapo, tivemos a pintura de telas, depois cerâmicas, pintura de tecidos.
2: Muito bem, Sr. Salgado, tem alguma coisa programada a este nível? Falo da dança e do artesanato. Há algo que esteja programado, alguma atividade a curto prazo?
1: Vai estar hoje à tarde no parque, na Casa da Eira, no Parque Urbano Passo de Ferreira. E vai estar no dia 25 de maio, no dia 24 de maio, na Caminhada Solidária. Portanto, vão expor e vão tentar vender alguns materiais feitos.
2: Ainda hoje, também na Casa da Eira, uma atuação do grupo de dança, não é?
1: Ainda hoje, na Casa da Eira, uma atuação do grupo de dança às 16h30. E além disso, também vamos estar a recolher inscrições para a Caminhada Solidária. Portanto, essa é que é a mesma aposta para, para nós fazer algum dinheiro para as obras, que é a caminhada solidária. As festas, o caça de talentos, não havia bilhetes, a entrada era gratuita. Para o Dia da Mãe, a entrada é gratuita. A caminhada é mesmo com o fim de termos lucro.
2: Muito bem. Este é um aspecto que queríamos abordar, as obras na sede. Sede esta que mudou de sítio, vocês já não estão desde há 2 anos no edifício da Junta de Freguesia, estão num espaço muito simpático, que outrora era a escola primária de Rível. Mas antes de irmos às obras, diga-me em que aspecto foi importante esta mudança de instalações para a vida da associação?
1: Eu penso que é muito importante. Há duas situações que nós temos de separar. Nós tínhamos a sede, e ainda temos. Nós ainda não desfizemos dela porque temos lá os móveis. E temos lá alguma documentação. Embora eu muita daquela documentação que preciso no dia a dia já está em minha casa. Não temos condições ainda para termos guardados na nova sede, então alguma está em minha casa. A mudança deve-se realmente nós ter a sede na sede da Junta. E não ter um acesso direto é um bocado complicado. E eu, pessoalmente, como fui presidente de junta durante 12 anos, não quero ter uma chave. Não foi porque a junta não me quisesse dar a chave. Mas eu, no dia que eu bem entreguei todas as chaves. E não quero ter nenhuma chave da sede da junta.
2: E, portanto,
1: se fosse independente,
2: a independência se fosse, é muito
1: se fosse
2: boa,
1: independente,
2: não é?
1: Tudo bem. Agora, ter de passar pelo espaço da junta, não, porque se acontecer alguma coisa eu posso ser suspeito.
2: Muito bem.
1: E eu não quero correr
2: esse risco. Portanto, esta mudança trouxe-vos uma maior autonomia, uma maior independência, digamos assim, para estas novas instalações.
1: Sim.
2: Doutora Susana, o que é que nos diz em relação a esta mudança de instalações? Vantagens?
5: Eu acho que é sempre bom ter um espaço próprio onde decorram todas as atividades e não estejam a decorrer umas num espaço, outras noutro, outras noutro. Tem que haver um ponto de referência. E eu acho que é uma mais-valia ter um espaço próprio. É uma questão da autonomia, como disse muito bem, mas também é um ponto de referência para quem se quiser dirigir àquele espaço, saber que é ali a sede da associação. Senão, porque, na minha altura, a associação acabava por funcionar no salão paroquial, a nível do artesanato. Depois começou a funcionar na junta. A nível da dança começou a funcionar na antiga escola primária. Portanto, havia ali vários espaços, não é? E para quem adere pela primeira vez ou quer se inscrever, isso.
2: A logística não é tão fácil, não é?
5: É verdade.
2: Muito bem.
5: Acho que é útil ter um espaço próprio e é uma boa fonte de referência.
2: O que dirá o professor de dança disto?
6: Neste momento era necessário e é urgente aumentarmos a sala para melhorarmos a qualidade da formação dos miúdos, das pessoas que frequentam as aulas. Tentarmos ainda receber mais gente, mais crianças, mais adultos, mais adolescentes, de forma a podermos ter boas condições e termos melhor espaço.
2: Também Leandro Sousa, professor de Educação Física e na ASEMSE, parece ter gostado deste investimento no futuro.
7: Em primeiro lugar, aspectos positivos a nível de mobilidade. Na antiga sede existia um escadario, onde uma parte dos nossos associados já tem uma idade elevada, então já tinham certas dificuldades de mobilização e de conseguir chegar às instalações da antiga sede. Agora, nas novas e na atual sede, esse obstáculo já foi ultrapassado. Estas obras agora podem trazer de novo uma independência maior no nível das infraestruturas, porque as infraestruturas já existiam, nós adaptámos às infraestruturas e agora com este aumento, com estas obras, conseguimos ter infraestruturas que nos permitem ir em conta às necessidades que a própria associação tem em vigor atualmente.
2: Por falar em ginástica, Sr. Salgado, esta é, pode dizer-se, outra atividade à parte da dança que está pensada para trabalhar a parte física. Como é que funciona esta atividade atualmente na ASEM?
1: Esta atividade são 2 vezes por semana, às terças e às quintas-feiras. É orientado pelo professor Leandro. E é mais ginástica de manutenção, não é competição. Mais manutenção, as pessoas, parte das pessoas trabalham em confecções e faz muito bem ter um bocadinho de ginástica para relaxar.
2: Tem
1: mais relaxamento.
2: Muita adesão a este nível?
1: Neste momento ainda não tenho muita adesão. Por acaso apostámos um bocadinho forte este ano. Demos um incentivo aos sócios para poderem participar ou uma ou duas vezes com um baixo custo. Vamos ver no futuro. Portanto, é uma experiência que estamos, e um risco que estamos a correr, porque aumentamos a despesa. Mas o objetivo também é ter mais sócios e ter mais adultos a participar na associação.
2: Quando fala em baixo custo, vocês conseguem pôr as pessoas a mexer, a lutar contra o sofá, digamos assim, por apenas 1,5€ por mês, certo?
1: Exatamente.
2: É mesmo um valor simbólico.
1: Temos de trabalhar para conseguir a receita para suportar essas despesas.
2: O seu a seu dono, como se costuma dizer. Assim vamos ouvir Leandro Sousa, o professor de ginástica da ASEMS, que nos dará a conhecer um pouco mais sobre o funcionamento da atividade.
7: A ginástica começou do zero, como é óbvio, a dança já existiria. Depois conseguimos coabitar a ginástica com a dança. Muitos participantes da ginástica vieram da dança, faziam em simultâneo a dança e a ginástica, em dias diferentes, como é óbvio. Começamos a falar entre amigos, familiares, e começamos agora a ter, já temos associados à ginástica 20 elementos, sensivelmente. Prática regular, não quer dizer que estejam todos em simultâneo, há dias que diverge, conseguimos ter 10, outros temos 12, temos menos. Vai variando de acordo com os dias, de acordo com o tempo, de acordo com variados fatores.
2: Mas será que esta é uma atividade tão transversal como a dança? Ou seja, será que chega mais aos homens ou às mulheres?
7: Esta resposta é muito fácil. É 100% feminino, público-alvo. Por existir um estigma ainda a nível do homem em relação à ginástica, mas acredito vivamente que agora com o tempo começaremos a ter. Começar agora a ter mais homens na ginástica. Não existe desculpa para não fazerem desporto, para não fazerem atividade física. A nível de taxas são 6€ anos, que dá mais ou menos em média 50 cêntimos por mês, mais uma taxa de 1€ mês. Por isso, por 1,5€ mês, podemos fazer atividade física regular.
2: Já aqui falamos de dança, de artesanato e em ginástica, mas existe mais uma atividade com grande peso e história na associação e que vem desde o tempo em que a ASEMS era um grupo de jovens. Falamos do teatro. Sabemos que existe uma grande tradição na terra no que toca a esta arte de palco e sabemos também que esta tradição se espelha na afluência que tem sempre que leva alguma peça a palco, sempre com lotação máxima do salão paroquial de cerca de 300 pessoas, sem contar com os lugares em pé. Fomos ouvir um homem do teatro que foi encenador e ator desde a fundação da associação até há bem pouco tempo. Falamos de Fernando Neto, que nos irá dizer como surgiu esta atividade na associação e qual o papel que ela tem para a vida da mesma e da comunidade.
8: Portanto, o teatro nasceu porque já vinha esse bichinho desde o grupo de jovens, em que nós, no tempo dos jovens, havia muita paixão pelo teatro, quer para quem queria fazer, como para assistir. E então, na ASEM, foi uma das razões que nos levou até a formar a ASEM, foi também o teatro, porque nós precisávamos de fazer teatro, não só para nos divertir as pessoas, mas também para abrir as portas do salão, porque o salão foi feito em especial para serviço da igreja, mas também para fazermos espetáculos e em especial teatro, que era a força. E nós, alguns elementos, não é que tínhamos sido grupo de jovens, então sentimos que era necessário fazermos alguma coisa. E foi então que resolvemos formar a ASEM.
2: Mas será que o perfil das gentes de Codessos pede mais drama ou será mais comédia? Fernando Neto explica.
8: Portanto, eu, com respeito ao drama, tivemos uma peça com muito sucesso há tempo do grupo de jovens e depois acho que foi repetida também no tempo da ASEM, que era O Escravo. Tinha uma história muito engraçada, tinha uma história com sentido, uma história que os próprios autores e a assistência choravam ao ver aquela peça. E tivemos outra também, A Vingança de uma Cigana, que também era um drama. Ora, comédias, então, é que tivemos muitas e variadas, mas posso destacar que o nome de algumas, que era O Malhar em Ferro Frio, que era feito por mulheres, também Qual das Duas, que eram também feitos só por mulheres, e depois tinham por homens, Por Causa de um Sobretudo, A Inspeção, O 29, o Sargento Bigodes, e outras que, escritas por mim, que então tivemos muitas peças que fazíamos, que eram mais pequenas, tipo esquetes, mas com muita graça e sempre atualizadas no tempo atual, às vezes com uma crítica, e o pessoal gostava muito de ouvir essas comédias, e o pessoal gostava mesmo, assistia e gostava e vibrava, e era aquilo que nós queríamos, e eles também gostavam de ver, e nós estávamos de ter a casa cheia como tínhamos sempre.
2: Manuel Salgado e a doutora Susana, acabamos de ouvir Fernando Neto falar do teatro, aliás há pouco já tínhamos falado desta atividade que a associação também tem. Recordam-se de algumas peças que foram realizadas? Vocês, inclusive, há pouco, antes desta própria emissão, conversávamos e falávamos que vocês, inclusive, chegaram a participar nessas mesmas atividades. O que é que se recordam dessas participações? Que peças em concreto? Pode ser o seu Salgado primeiro.
1: Eu recordo duas que foram, para mim foram mais marcantes. Eu já participei em muitas peças de teatro, mas duas marcantes, uma comédia, que era a inspeção, em que eu fazia o papel de Magala, e num drama em que eu fazia o papel de escravo.
2: E a doutora Susana?
5: A peça de teatro que eu acho que repeti pela segunda vez e que foi a que mais me marcou foi aquela em que eu interpretei um papel de grávida, de gêmeos, em que o senhor Fernando Neto era o meu marido, e foi uma peça, basicamente, toda ela improvisada, porque o senhor Fernando tem muito jeito. Ele tem muito talento para o teatro, e também como encenador, acho que resultou muito bem a peça e foi a que mais me marcou de todas. Mas todas as peças realizadas na freguesia foram todas elas muito interessantes, feitas sempre com muito profissionalismo, no meu ver. As pessoas que participavam dedicavam-se mesmo a estudar o papel e depois surtia efeito, porque víamos o agrado do público e a adesão que normalmente esse tipo de espetáculos tinham. Normalmente as peças de teatro, quando o programa era só concebido por peças de teatro, esse evento decorria maioritariamente em dezembro, não é?
1: Sim.
5: Na época do Natal. Portanto, e fazíamos um espetáculo só, exclusivo de teatro. E víamos que tínhamos casa cheia sempre. Pronto, quando tinha, às vezes conciliávamos o teatro com a dança, mas também chegamos ultimamente só a fazer exclusivamente programas de teatro.
2: Muito bem.
5: Mas foi sempre um programa interessante para mim.
2: A ASEM tem um passado rico, digamos assim, um presente também com bastantes atividades que movimentam quase uma centena de pessoas todas as semanas. Podemos dizer que é cultura, é desporto, é futuro, ou quer ser futuro? Pergunto porque sabemos de algo marcante na vida da associação que está a ser levado a cabo no presente com vista para o futuro. Estamos a falar das obras de alargamento do espaço que, após a mudança para as instalações da antiga escola básica de Rivel, são ou querem ser algo marcante que pode potenciar o rumo da associação no futuro. Sr. Salgado, estas obras surgem já na vossa visão de futuro para a associação?
1: Sim, é uma visão de futuro, porque nós até agora, com um espaço pequeno e dividido, não é fácil conciliar tudo. A visão, também estamos a pensar em criar novas atividades. E eu quero saber, eu queria ter um dia uma reunião com todos os elementos que abandonaram a dança, naquelas idades que vivem entre os 15 e 18 anos, para saber o que é que eles querem. Porque penso que falta ali alguma coisa. Alguma coisa que eles gostam muito da dança até uma determinada idade e depois abandonam. E eu gostava que essas pessoas continuassem. Senão, o que é que acontece? Acontece que eu sou sócio da associação, enquanto a associação me dá alguma coisa. Quando já começa a não me dar nada, eu deixo de ser sócio. E a associação tem de começar sempre de novo. Exatamente. E é isso que nós temos de evitar.
2: E como veem as pessoas esta nova etapa na vida da associação? Fomos ouvir.
4: Sim, as obras são muito importantes porque há atividades que estão a precisar de espaço. O espaço que temos já está a ser um bocadinho reduzido para o número de participantes e também traz-nos um bocadinho mais de independência.
6: Estão no bom caminho. pessoal da direção está-se a esforçar e neste momento era necessário, é urgente, aumentarmos a sala para melhorarmos a qualidade da formação dos miúdos, das pessoas que frequentam as aulas. Tentarmos ainda receber mais gente, mais crianças, mais adultos, mais adolescentes, de forma a podermos ter boas condições e termos melhor espaço.
7: Estas obras agora podem trazer de novo uma independência maior no nível das infraestruturas, porque as infraestruturas já existiam, nós adaptámos às infraestruturas e agora com este aumento, com estas obras, conseguimos ter infraestruturas que nos permitem ir em conta às necessidades que a própria associação tem em vigor atualmente.
9: Muito importante, é muito, muito importante mesmo, porque neste momento o grupo da ASEM está a começar a criar força, está a começar a ter muito mais elementos. O espaço já se tornava muito limitado, mesmo a nível de, principalmente na parte da dança, porque são realmente muitos elementos e não há, é mesmo de todo necessário um espaço maior.
3: Acho importante porque a sala era muito pequenina e nós estávamos muito apertadas e acho que são obras importantes.
2: Acabamos de ouvir a população falar sobre estas obras de alargamento das instalações, que era um anseio por vários motivos, todos eles válidos. Falando agora um bocadinho de futuro, Sr. Salgado, quais é que são os projetos que tem na manga, ou pelo menos aqueles que gostava de ver implementados? O que é que está programado, digamos assim?
1: A programação, para já, passa pela concretizar as obras.
2: Uhum.
1: Pronto, é o primeiro objetivo, porque é uma obra que vai ficar muito clara, e nós não temos dinheiro, nós temos um plano de atividades e em outubro lançámos um plano de atividades e felizmente até o momento temos concretizado e cumprido. No futuro das pertences, penso que vamos conseguir e nós estamos a trabalhar nesse sentido para que tudo corra bem. Se tudo correr bem, depois de termos a obra concretizada, queremos alargar a outras áreas. Nós queremos ter música, porque há pessoas inscritas na música, como disse já numa outra parte. Queríamos ver porque é que os jovens abandonam e se for possível termos alguma coisa que os cative.
2: Voltar a chamar os jovens. É?
1: Exatamente. Nós queríamos voltar a chamar toda a juventude que desistiu, queríamos voltá-los a chamar, mas temos de ter alguma coisa que eles queiram. Exatamente. E que eles gostem.
2: Tem que perceber o que é que eles
1: agora,
2: querem.
1: Temos
2: não é?
1: É perceber bem aquilo que eles querem.
2: Muito bem. Doutora Susana, o que é que gostava de ver no futuro desta associação?
0: Eu já estou a começar a ver um bocadinho, porque uma coisa que nós sempre dizíamos enquanto direção, e estivemos lá 7 anos consecutivos e nunca conseguimos eleger um novo corpo diretivo porque não havia interesse, não havia voluntariado nesse sentido, então tivemos que nos manter. E nós sempre dizíamos que gostávamos que houvesse uma camada mais jovem, que o nosso corpo diretivo integrasse. No início integrou, pois abandonou, foi só um ano, tivemos já alguns elementos mais jovens, depois mantivemos-nos sempre nós, eu, o Sr. Salgado, o Sr. Fernando Neto, o Sr. Feliciano, na parte do executivo. Claro que depois na parte da Assembleia tínhamos alguns elementos jovens, mas tivemos sempre a ambição de ter mais jovens. Para quê? Para injetar novas ideias, para colher também um pouco saber da parte deles quais eram os interesses, não é? Eles próprios sabem nos dizer melhor o que é que estão a necessitar neste momento, não é? Porque com a evolução do tempo as necessidades
2: vão
0: sendo diferentes, e é o que o Sr. Salgado está agora a dizer, nós temos que ver o que é que agora eles precisam a partir dessa faixa etária. Será que são danças de salão que querem? Será que não sabemos? Temos que sondar para perceber. E como agora a nova direção é constituída por gente mais jovem, eles também nos vão transmitindo essas ideias e vai-se poder inovar para ir sempre ao encontro dos seus interesses e conseguir manter, que é esse o objetivo.
2: Muito bem, muitos projetos para o futuro e muita vontade de os concretizar. E o vosso público, o que gostava de ver implementado no futuro?
10: Teatro e também música, para também evoluir e para ver as capacidades de cada pessoa. Gostávamos que tivesse mais pessoas, que era também para evoluir.
11: Se calhar a música, aulas de guitarra, coisas assim, também acho que seria bom para a nossa comunidade.
12: Sei que é uma coisa que não fica barata, mas penso que, porque conheço do povo de Codestos, que era uma das coisas que iria funcionar, de certeza absoluta. Podia ser promovido pela SEM, porque já tem uma organização a funcionar, é mais fácil formar o dito rancho.
11: Eu gostava que entrassem mais gente e até da minha idade, porque acho que lhe fazia muito bem e continua a ser uma terapêutica muito boa.
13: Apesar de eu saber que eles estão a fazer um papel muito, muito importante e que nos estão a apoiar e incentivar, eu espero que nunca desistem, porque nós temos capacidades para investir e ir mais longe.
14: Faço o apelo para vir mais mulheres da nossa idade, para saírem de casa, arranjarem um dia por semana, um bocadinho, para convivermos e fazermos algum desporto.
15: Eu gosto do trabalho que fazem e para continuar, que é para também não ir nada abaixo.
12: Eu acho que eles devem continuar. Acho que estou no bom caminho, acho que devia chamar mais juventude, arranjar possivelmente talvez outras modalidades onde cativo principalmente os jovens, não pondo de lado as pessoas de idade, porque as pessoas de idade também precisam de muita ajuda, e acho que estou no bom caminho.
8: A SEM acho que deve continuar, porque ela faz falta cada freguesia, e é especial para abrir as portas do Salogo, porque o Salogo merece que se façam lá espetáculos, porque tenho as suas condições.
4: Acho que a direção que está a trabalhar muito bem, porque o facto de termos membros novos trazem mais dinamismo e novos projetos, e acho que é isso que qualquer associação precisa.
16: O que eu gostava de ver na SEM é que continuasse as coisas que foram fundadas por nós, a dança, o teatro. Agora já há a ginástica, são coisas que fazem muita falta à nossa freguesia, porque as pessoas das outras freguesias já perguntam pelas atividades da SEM.
9: A freguesia precisa da SEM e a SEM também precisa da freguesia. Isto aqui há um feedback muito importante, porque no fundo é muito bonito nós chegarmos até enfim, a freguesias vizinhas, ou até falar com pessoas conhecidas. Ai, onde é que moras? Ai, moro em Codestos. Ai, moras em Codestos? Olha, há lá uma associação e tal. Quer dizer, é muito importante e é um orgulho muito grande.
2: Estamos mesmo na reta final desta hora de emissão do A Nossa Terra. Antes disso, acabamos de ouvir a população falar sobre aquilo que gostava de ver ser implementado pela vossa associação, o próprio reconhecimento que faz do vosso trabalho. É sempre bom ouvir a população reconhecer o trabalho que vocês desenvolvem, sentem que acaba por ser um incentivo para fazerem cada vez mais e melhor. Podemos começar pela doutora Susana e finalizamos depois com o seu Salgado.
5: Eu acho que é sempre bom obter o reconhecimento. Porquê? Porque é uma associação sem fins lucrativos, não é? As pessoas estão lá porque querem, têm que abdicar muitas vezes da sua vida familiar, da sua vida profissional, para estar presente nas atividades que na maioria das vezes ocorre ao fim de semana, não é? E ao fim de semana é o tempo que temos para estar com a família. E depois essas atividades também exigem ensaios e depois exigem limpeza a posterior do espaço que se esteve a usufruir para representar. Pronto, é uma panóplia de atividades. Eu falo por mim porque na altura estava em várias. Eu era secretária, eu estava no artesanato, no apoio pedagógico, às vezes ainda participava em algumas atividades, pronto. E estávamos sempre na organização das mesmas atividades e acabava por ser uma sobrecarga, pronto, para as mesmas pessoas, não é? E isso acarretava algum prejuízo em termos pessoais e profissionais. E quando nós víamos o reconhecimento e a satisfação do público, isso era para nós muito gratificante.
2: Seu Salgado, é um homem ligado à vida pública. Quando se tem o reconhecimento do público, é mais motivador trabalhar?
1: É mais motivador. Mas também o nosso rigor, o rigor com que nós fazemos as coisas e planeamos, ajuda-nos também que as coisas saiam bem. Ao sair bem, temos o reconhecimento. Se as coisas correrem mal, não sei. Eu não estou habituado que as coisas corram mal. Mas também tento ao máximo evitar que as coisas corram mal. Trabalho muito para que as coisas corram bem.
2: Muito bem. Doutora Susana, quer acrescentar algo?
5: Uma coisa que nós fazíamos e que eu considero positivo era nas reuniões, a nossa direção tinha sempre o lema de fazer o balanço das atividades e deixávamos sempre em ata quais foram os aspectos positivos e os aspectos menos positivos para, em futuras atividades, não cometermos os mesmos erros. E acho que isso acabou sempre por surtir efeito, porque tentávamos evitar repetir os mesmos erros nas atividades seguintes.
2: Sr. Salgado, quero deixar aqui uma mensagem a quem nos ouve, aos vossos participantes, aos vossos fregueses, aos vossos sócios. Uma última mensagem, quer deixar?
1: Eu quero...
2: Um apelo à participação na campanha, na caminhada?
1: Vai ser mesmo um apelo. É realmente a aposta da direção, é a caminhada. E se nós estivermos unidos, vencemos. Se nós estivermos unidos, não vencemos. O objetivo desta caminhada é nós ter, no mínimo, 1000 participantes. Para isso temos de trabalhar todos muito. Eu tive cuidado de falar com todas as juntas de freguesia do Conselho. Toda a população do Conselho de Passos Ferreira pode fazer a inscrição sem se deslocar a Codessos. Podem fazer nas suas juntas de freguesia. E numas freguesias vizinhas também, que é a União de Freguesias de São Martinho do Campo, São Mamede e São Salvador do Campo. Além disso, também podem fazer a inscrição no pavilhão municipal, no gabinete de desporto, podem fazer na Casa da Eira. Tudo isso para facilitar a vida às pessoas. Se nós conseguirmos esse objetivo, porque nós no dia da caminhada vamos ter um programa cheio, vamos ter o artesanato, vamos ter uma feirinha, e já agora faço um apelo a quem nos veio, a quem nos está a ouvir, nós vamos passar por várias confecções a pedir alguns materiais para nós conseguir vender no dia da caminhada. Se as pessoas nos quiserem ajudar, penso que para nós é uma mais-valia e vamos conseguir ultrapassar essas dificuldades.
2: Assim chegamos ao final de mais uma edição do programa A Nossa Terra, que o acompanha a si há quase 2 décadas e que esta semana deu a conhecer o trabalho da Associação de Codessos em Passos de Ferreira, a Associação de Cultura e Movimento de Codessos e da Cruz Vermelha do Marco de Canaveses. Agradeço aos meus convidados e desejo que o vosso futuro seja cheio de alegrias. Voltamos para a semana, à mesma hora, das 10 ao meio-dia, para falarmos da nossa terra. Bom domingo e boa semana.

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1: São 6 horas. 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
2: Esta semana em destaque, a secção de ténis de mesa da Associação Recreativa Novelense, com o apoio do McDonald's de Penafiel. 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
3: Olá, viva, boa tarde, bem-vindos a mais um Polidesportivo, o programa que dá destaque e dá voz às equipas da região do Vale do Sousa e Baixo Tâmega em competição nas diferentes modalidades. Nesta edição de 30 de Abril em destaque, o ténis de mesa da Associação Recreativa Novelense, mas para já vamos conferir os resultados do essencial que se passou no último fim de semana desportivo.
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3: E começando pelo futsal, 2ª Divisão Nacional, fase de apuramento para o Campeonato Nacional da Zona Norte. O Desportivo da Ordem perdeu com o Gualtar por 3-0. A equipa de Lousada atrasou-se na luta pela promoção ao principal escalão do futsal nacional. O Ordem é agora terceiro classificado do grupo, a 5 pontos do Gualtar, que tem 12, naturalmente. O Desportivo da Ordem, se quiser subir à 1ª Divisão Nacional de Futsal, terá que ganhar este grupo de 6 equipas. Neste momento, então, 5 pontos separam a equipa lousadense do primeiro lugar. Ora, na luta pela permanência nesta 2ª Divisão está o Paredes. Na Série B, a equipa paredense empatou a 4 com o Feirense na jornada 4. A equipa de Paredes é também terceira classificada, mas aqui tem 21 pontos. Aqui basta ao Paredes ficar dentro dos primeiros 4 classificados neste grupo de 8 para se manter na 2ª Divisão Nacional de Futsal e para já bem encaminhada a equipa paredense. Agora os campeonatos distritais da Associação de Futebol do Porto, jornada 23 da Divisão de Elite. O Santiago de Subarrifana ganhou ao Retorta por 11-7. Já o Meinedo, equipa de Lousada, perdeu com o Vermoim por 4-2. Estas duas equipas na tabela está o Santiago em 4º lugar, com 41 pontos. Mais abaixo, o Meinedo é 9º classificado, tem 25 pontos. Na divisão de honra da Associação de Futebol do Porto, igualmente jornada 23, os romanos de Paredes perderam com o Pedras Rubras por 2-1. O Águias de Iris ganhou 5-4 ao Bom Pastor. As escolas de modelos perderam com o Juventude de Gaia por 6-4 e o Friamundo também perdeu com o Sem Paus por 4-3. Na classificação, as equipas locais está assim ordenada. Friamundo, 5º classificado com 41 pontos. Mais embaixo, os romanos de Paredes em 11º com 24. Escolas de modelos logo a seguir, 12º com 19. E finalmente o Águias de Iris em último lugar, 14º classificado com 15 pontos. Na 1ª Divisão Série 2 da Associação de Futebol do Porto, a série onde estão a competir as equipas da região do Tâmega e Sousa. Escolas de Arrigada 2, Carvalheiras 0. Vila Boa do Bispo perdeu com o Moinhos por 4-1. O Alpendurada ganhou surpreendentemente ao Boa Vista por 1-0. A Revela Desafios ganhou 6-5 ao Valongo e finalmente o Futebol Clube da Liviada perdeu com os Amigos da Criança da Maia por 1-0. Na classificação, Vila Boa do Bispo é líder com 46 pontos. Boa Vista de Passos de Ferreira com 42 está em 2º lugar. O Aliviada em 3º com 41. Os mesmos da Revela Desafios, que está em 4º lugar, também com 41 pontos. Escolas de Arraigada em 7º lugar, 37 pontos. Moinhos de Frazão em 10º com 26. E em último lugar, o Arca de Alpendurada com 11 pontos. No futsal feminino, o Águias de Santa Marta continua a lutar pela promoção ao Campeonato Nacional da Modalidade. Já a Associação Desportiva de Amarante ficou pelo caminho nesta fase de promoção à principal divisão do Campeonato Nacional. Quanto a resultados, o Águias de Santa Marta ganhou na última jornada, jornada 6, ao Veiros por 7-5 e terminou o grupo no primeiro lugar com 10 pontos. Já a Associação Desportiva de Amarante ficou no último lugar do respectivo grupo, fez apenas um ponto nesta fase e fica assim impedida de passar à próxima fase, que poderá dar o acesso à principal divisão do futsal feminino nacional. Ok, em Patins, 26ª jornada do Campeonato Nacional Zona Norte. O Hockey Clube do Marco ganhou ao Mialhada, o último classificado por 5-3. António Leal, Ivan Silva, José Cabral, Miguel Ferreira e Pedro Nazário marcaram os golos da equipa marcoense. Já a Juventude Passense perdeu com o Valença por 7-4. Ainda assim, os golos da equipa de Passos Ferreira foram marcados por Gil Vicente, que apontou 2 golos, e João Paulo Marques, que fez os outros 2 golos da equipa de Passos de Ferreira. Na classificação, Juventude Passense em 6º lugar, com 42 pontos. O Hockey Clube do Marco subiu uma posição para o 11º lugar, tem 25 pontos. Na 3ª Divisão Nacional, Zona Norte, 21ª jornada, a ADP, Associação Desportiva de Penafiel, perdeu em casa por 7-2 com o Fão. 5-2 ganhou a Casa de Povo da Sobreira ao Boa Vista. E o Alamouriche, a outra equipa de Paredes, foi goleado pelo Ancorense por 21-5. Na classificação, ADP em 9º lugar, com 28 pontos, foi ultrapassado pela Casa do Povo da Sobreira, que é agora 8º classificado e tem 30 pontos. O Alamouriche ainda não tem qualquer ponto e é naturalmente o último classificado, está em 12º lugar. Na 3ª Divisão Nacional, Zona Centro, onde está o Vila Boa do Bispo, 21ª jornada, a equipa marcoense perdeu com o Marinhense por 8-1. Neste momento o Vila Boa do Bispo é 4º classificado com 39 pontos e já não tem qualquer hipótese de lutar pela subida de divisão. Na patinagem artística realizou-se no último fim de semana a Taça de Portugal. A competição decorreu em Lagoa, Ponta Delgada, nos Açores. Contou com a presença de mais de uma centena de patinadores em representação de 29 clubes, entre eles a Associação Desportiva de Penafiel, a Juventude Passense e a Casa do Benfica de Paredes. Aliás, as 3 equipas fizeram boa figura na competição. Luís Galego, da Associação Desportiva de Penafiel, venceu a competição de patinagem livre em séniores. Diogo Silva, na mesma categoria, em júniores, de patinagem livre, ganhou também para a ADP. Em juvenis foi Rita Lima, da Casa do Benfica de Paredes, a ganhar. Em cadetes foi a atleta Catarina Andrade, da Juventude Passense. Em iniciados ganhou Daniela Meireles, da Casa do Benfica de Paredes também. E finalmente em infantis foi Catarina Craveiro, da Juventude Passense. Em solo dance foi Joana Pacheco, em juvenis, que conquistou o título para a Associação Desportiva de Penafiel. E, finalmente, por equipas, a Juventude Passense ficou em 1º lugar e a ADP em 2º lugar. Bons resultados para as equipas locais nesta Taça de Portugal de Patinagem Artística. Passamos agora ao handball, 2ª fase do Campeonato Nacional Feminino, na luta pela permanência nesta principal divisão do handball feminino português. O Alpendurada não começou da melhor forma esta fase, perdeu com o Passos Manuel por 28-22. Neste momento, a equipa de Alpendurada, em lugar de despromoção à 2ª divisão, está em 3º lugar do grupo, com 17 pontos, menos 1 que o Passos Manuel e menos 2 que o Lessa, que lidera. Recordo que para se manter na 2ª divisão, o Arca terá que ficar num dos 2 primeiros lugares. Terminamos esta ronda de resultados com o polo aquático. Destaque para o fim da 2ª fase do Campeonato Nacional. O Paredes, como já tínhamos dado conta, vai disputar a final do campeonato com o Fluvial. Ainda assim, na jornada 6, a equipa campeã nacional não facilitou e venceu o Nacional Povoense por 13-8. A equipa de Paredes termina então o grupo da 2ª fase do Campeonato Nacional com 38 pontos, num total de 20 jogos, 18 vitórias, 1 empate e 1 derrota, e vai disputar o Campeonato Nacional agora na final diante do Fluvial Portuense. Paredes, que é o atual campeão nacional da modalidade. Na outra série, a dos últimos, onde se lutava pela permanência, menos sorte, teve o Lousada, século XXI, perdeu com o Clube Náutico de Coimbra por 17-15. Lousada, que está despromovido à 2ª divisão, não fez qualquer ponto neste campeonato. Estão então conferidos os resultados e as classificações de mais uma semana de competição, essencialmente das equipas da região do Val do Sousa e Baixo Tâmega. Já a seguir, na 2ª parte, em destaque, o ténis de mesa da Associação Recreativa Novelense. Fique na nossa companhia.
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3: Segunda parte do Polidesportivo. Hoje temos mais uma equipa de campeões nacionais connosco. Tem sido assim muitas vezes, porque é um ótimo sinal. É sinal de que existem clubes com formação de excelência nas diversas modalidades nesta região. Desta vez falamos de ténis de mesa com a Associação Recreativa de Novelense, uma equipa que quase dispensa apresentações. Estamos perante uma das melhores equipas portuguesas de ténis de mesa. E se falarmos em ténis de mesa de formação, não será exagerado pensarmos que seja talvez a melhor. Recordar apenas que o ténis de mesa em novelas iniciou-se em 1976, 4 anos após se ter fundado a Associação Recreativa de Novelense, e foi graças ao clube que na década de 80 a modalidade começou a ganhar notoriedade e a crescer no concelho de Penafiel. Estamos a falar, como eu disse, de um clube que durante quase 30 anos se dedicou essencialmente à formação. Foi campeão nacional por equipas em 10 ocasiões nos diferentes escalões, a que se juntam ainda mais 14 títulos de campeão nacional em individuais. Em séniores foi por 2 vezes vice-campeão nacional e ganhou uma Taça de Portugal em 2010-2011. Isto é um pouco da história do ténis de mesa do Novelense. Hoje estamos cá essencialmente para falar do presente e poucos meses depois de Portugal se ter sagrado campeão da Europa da modalidade, perceber como é que está o ténis de mesa e em concreto este projeto Penafidelense. Para nos ajudar a conhecer este projeto, temos 3 convidados connosco: Fernando Malheiro, presidente da Associação Recreativa Novelense, Laurindo Silva, seccionista do ténis de mesa, e João Paulo, treinador e coordenador da formação. Meus caros, bem-vindos ao Polidesportivo. Obrigado por terem aceitado o nosso convite. Eu começo pelo presidente, professor Fernando Malheiro. Esta época, e começamos por falar da atualidade do clube, esta época, 3 títulos nacionais nas camadas jovens, em sub-21, juvenis e infantis, se não estou enganado, e 2º lugar em júniores, 6º lugar nos séniores. Está a ser uma época claramente positiva.
4: Sim, a época está a ir ao encontro daquilo que eram as nossas expectativas. Nós tínhamos previsto para esta época resultados de excelência a nível nacional e também termos alguns atletas na seleção nacional e a disputar os campeonatos da Europa, e para já as coisas estão a correr de acordo com aquilo que prevíamos, e tem a ver muito também com o trabalho que foi feito nos últimos anos, porque para chegarmos a este ponto, obviamente tem a ver com o trabalho de anos anteriores, onde também conquistámos alguns títulos nacionais e regionais, e continuamos a conquistar também alguns títulos regionais, mas é um trabalho continuado que vem de há muitos anos atrás.
3: Um trabalho de formação, essencialmente, como eu dizia também na apresentação. Agora, seguem-se alguns desafios individuais para os atletas, quer em termos de seleção nacional, quer em termos de torneios nacionais, não é?
4: Sim, a época está mais ou menos dividida numa primeira fase em as provas de equipas e numa segunda fase mais adiantada as provas individuais. Os atletas findaram praticamente todas as provas de equipas e estão agora a realizar as mesmas classes que onde fomos campeões nacionais, em sub-21 e em júniores. Falta ainda as provas individuais. Em cadetes, onde também fomos vice-campeões de equipas, vai haver agora a prova individual junto com outro sub-21, e portanto também temos aqui algumas expectativas. O nosso objetivo não passa sempre por querer só ganhar, não é esse o nosso principal objetivo. O nosso principal objetivo é formar bem os atletas, formá-los para serem atletas, como dissemos, de poderem atingir a seleção nacional.
3: Atletas de excelência, não é?
4: Mas
3: também a parte social e educativa.
4: Exatamente, é muito importante. Isso tem muito a ver com a qualidade também dos nossos treinadores. Nós temos treinadores, para além de profundamente conhecedores da modalidade, são pessoas também com uma formação superior e um nível pedagógico e didático para nós esse
3: e científico até, não é? Estamos a falar de pessoas com formação académica.
4: Sim. Para nós é importante. Não quer dizer que não possamos ter, e uma pessoa que não tenha essas características não possa também constituir-se como uma pessoa socialmente e pedagogicamente válida. Mas se pudermos juntar tudo isto, foi o que neste momento conseguimos com os nossos treinadores, obviamente que ficámos muito satisfeitos.
3: Em termos séniores, há pouco tempo ganharam uma Taça de Portugal, estamos a falar há 4 anos, foram vice-campeões nacionais por 2 vezes, atualmente as ambições estão mais por baixo, digamos assim. Embora o clube já esteja há 16 anos consecutivos na

0: esse facto faz com que em cada momento nós criamos as condições, quer no clube, ao nível material, ao nível da disponibilidade do espaço, ao nível do tempo e ao nível dos treinadores, que isso aconteça. Mas também sabemos que quando chega à classe de séniores, e tivemos vários atletas, e vamos continuar a ter, temos neste momento mais 3 ou 4 com as mesmas potencialidades, quando chegam a sénior acontecem duas coisas: ou os atletas enveredam por uma via de profissionalismo para o qual o clube não está claramente vocacionado, porque exige investimentos muito elevados, e portanto nós não poderíamos ter 3, 4 atletas profissionais, e portanto as duas uma: ou os atletas já não enveredam pelo profissionalismo, estudam ou trabalham, e claro que a sua performance já não é aquela que era na classe de júniores ou sub-21, ou então...
1: Estamos a falar de uma divisão já altamente profissionalizada.
0: Exatamente,
1: não é?
0: Ou então saem, pronto, esses atletas...
1: E normalmente isso acontece.
0: Que está aí a falar que chegaram a ser vice-campeões nacionais e que foram, venceram a Taça de Portugal, eram jovens... muito jovens, 17, 18 anos, e que continuam a jogar, continuam até a jogar no campeonato português. Aliás, a equipa, uma equipa que foi depois, durante anos seguidos, campeã nacional, que é uma equipa dos Açores, mais concretamente o Toledo dos Açores, a base, os seus 3 atletas base foram atletas que passaram dos
1: formados no Lens.
0: Um não é formado, foi um jogador que nós contratamos, que é um
1: foi
0: nigeriano.
1: Foi jogador em 2014, não é?
0: E nós normalmente, exatamente, jogado a nível da ITTF. Nós normalmente temos sempre um jogador, treinador, porque isso para nós é importante, com características de profissional, porque isso é muito importante para a nossa... primeiro, foi como referência para os nossos atletas mais jovens. E segundo, também porque dá outra qualidade ao treino. Neste momento não temos, a nossa opção é claramente por atletas todos fabricados, entre aspas, em novelas, mas essa equipa, como dizia, foi uma equipa que podia ser a equipa campeã nacional do Nubes.
1: Estamos a falar de atletas, na altura, estávamos a falar de atletas excepcionais ao nível da formação, ou que foram ajudados por atletas já de outro estatuto, ou seja, houve disponibilidade naquela altura para investir em atletas de outro nível que agora não existe, é isso?
0: Não, normalmente os atletas, é evidente que eram atletas talentosos, como neste momento temos alguns, e o talento é muito importante, mas também é importante terem, sendo uma modalidade individual, mas jogada e treinada em par, não é? É, por exemplo, muito importante termos do outro lado atletas com características...
1: Com nível, não é? Ninguém consegue evoluir a jogar
0: muito
1: com quem não sabe.
0: Exatamente. E portanto, e o clube foi fazendo sempre esse investimento em, com as características de um jogador que funcionasse como jogador e treinador e que ajudasse os mais jovens a evoluir.
1: Ou seja, as condições que havia quando conseguiram esses resultados ao nível sénior são as mesmas que existem agora.
0: Sim, não é uma questão só de opção. Também na altura os nossos jogadores eram muito mais jovens, tinham 13, 14 anos, hoje têm 17, 18. Nós hoje temos uma equipa que, em condições normais, mantém-se na primeira divisão, como se manteve este ano, e até poderá ir um pouco mais longe, até poderemos pensar em termos de play-off, até ficar nos primeiros 4 lugares, se, como digo, estes atletas pudessem dedicar mais tempo. Obviamente que a opção, um deles está na universidade, o outro, o Rafael Gonçalves está na universidade, o António está em vias de entrar para a universidade, o Paulo irá para o 12º ano. Então, estamos a falar de muita exigência ao nível também da escola, e portanto a nossa opção é, neste momento, atendendo este quadro de jogador que temos, é por potenciá-los ao máximo, mas também temos consciência de que, se calhar, com a atividade escolar, não passará por um objetivo muito mais alto do que a manutenção na primeira divisão.
1: E tudo isto se consegue com uma estrutura relativamente curta, daquilo que me foi dado a entender, ou seja, vocês fazem um investimento grande em termos de treinadores, de estrutura técnica, mas depois em termos de estrutura diretiva, o clube tem uma estrutura relativamente curta, digamos assim. O Sr. Laurindo é o seccionista, é o responsável da secção do ténis de mesa da Associação Recreativa Novelense. Como responsável, está há 5 anos no clube. Que balanço é que faz destes 5 anos e já agora também desta época que agora caminha para uma fase mais de performance individual dos atletas?
2: Antes de mais nada, boa tarde, e é um prazer estar aqui convosco hoje. O balanço de 5 anos é... Eu já herdei um trabalho feito, que estava feito por uma seccionista que fez um trabalho excelente, e quando é assim, torna-se mais fácil a continuidade desse trabalho. O que eu quero dizer é que herdei um trabalho já de campeões.

0: assisti a essas vitórias que foram referidas há um bocado, quase todas, e foi dar continuidade ao trabalho com a ajuda das pessoas que já lá estavam com mais experiência, que eu não tinha uma grande experiência neste ramo, e fui criando ao longo destes anos, cada vez melhor, e é esse o objetivo, e continuar.
1: E como é que se consegue tudo isto com meia dúzia de pessoas? E perdoe-me a expressão, que é um bocado redutora até, não é? Mas para a dimensão desportiva do projeto...
0: A minha segunda casa costuma ser o pavilhão. Nós damos muito tempo, muitas das nossas horas, às vezes até em próprio trabalho, prejudica o nosso trabalho, mas é só com essa ambição e com esse gosto que nós ganhamos pela modalidade que se consegue esse trabalho. É muita dedicação, são muitas horas e é muita entrega, e acabamos por fazer tudo, quer dizer, às vezes redobramos em 3 ou 4, o trabalho de 3 ou 4 passa por 1 ou 2, é esse trabalho.
1: É difícil.
0: Muito difícil, mas com gosto, e depois os resultados também nos aparecem. Também é uma coisa
1: boa. É uma motivação,
0: boa.
1: Não é?
0: Uma motivação muito grande. Quando a gente trabalha com miúdos, eu no caso do Paulo e do António, vi-os crescer como atletas, acompanhei o percurso deles e dá-nos um gozo bom mesmo de saber que esses atletas conseguiram os objetivos e futuramente acho que vamos ter coisas bonitas.
1: Esperemos que sim. Estes resultados na formação, quer dizer, 10 vezes campeões nacionais por equipas, diversos títulos individuais e até a nível europeu, isto não acontece por acaso, existe, há uma filosofia, há um investimento forte.
0: Há um investimento muito grande, a secção tem o cuidado de arranjar treinadores capazes, só assim é que se consegue. Além desses treinadores que se dedicam bem e que percebem na área em questão, a secção tenta dar toda uma logística muito, muito boa, faz os impossíveis. E não olha mais.
1: Falar de quê? De logística, de treino,
0: de equipamentos, de espaços, de condições de levá-los para o centro de alto rendimento. Se eles têm que ir treinar tarde, a secção arranja maneira de os levar ao centro de treino. Todo esse trabalho é feito. E depois há uma coisa que também que é o talento deles. Tem que ter talento e o trabalho. Eles trabalham muito.
1: Não há milagres, não é? Mas, sim,
0: eles tiveram anos a fico, treinavam das 6 da manhã às 8, por exemplo. Uma coisa de loucos. Faziam treinos diários. Nas férias fazem treinos diários. Tem esse esforço. Eles conseguem, e depois é conseguir consolidar as aulas com os treinos. E esses miúdos, de facto, trabalham muito e merecem todos os títulos que têm e onde tem mais, porque eles... É um bocado do trabalho deles, que é um trabalho muito, muito, muito grande.
1: E este trabalho é coordenado aqui pelo João Paulo, que foi convidado, segundo me foi dado a entender, para coordenar a formação há mais ou menos 2 anos, já tinha sido há 1 ano, é o primeiro ano. Já tinha sido atleta do clube. O que é que te foi pedido? Que desafio é que te foi lançado?
2: Boa tarde. Eu estou na Associação Recreativa de Lense como treinador da formação há essencialmente 1 ano, e na altura que me foi pedido foi que desse continuidade ao trabalho e que começasse novamente a criar bases para que possamos ter mais atletas como o António e como o Paulo no futuro. Se calhar, há uns tempos atrás olhava-se para a formação de Novelense e a seguir ao Paulo e ao António havia ali um vazio e hoje... Acho que começamos a ter esperança de que no futuro possamos ter mais atletas a atingir esses níveis de performance.
1: Mas porquê que houve esse vazio? Houve um desinvestimento? Foi circunstancial?
2: Sim, provavelmente. Não creio que tenha havido um desinvestimento. Por vezes não é fácil também captar miúdos para este tipo de modalidade que ainda não está tão desenvolvida como outras. E na nossa zona há uma oferta desportiva muito elevada. E o meu trabalho essencialmente tem sido nesse sentido, de captação de jovens, de mantê-los connosco, criar o gosto pela modalidade e formá-los para serem atletas de excelência e não só, para serem no futuro também melhores cidadãos, que é esse o nosso objetivo.
1: O principal objetivo. Já tinhas sido atleta do clube, foste campeão nacional, à seleção nacional também. Já conhecias os métodos de treino? Houve muita coisa que mudou desde a tua passagem como jogador?
2: Sim, alguma. Obviamente que o meu passado como atleta foi o que mais contribuiu para o bom desempenho das funções que estou a desempenhar atualmente. Agora, a minha formação académica também ajudou e o facto de ter trabalhado com treinadores de excelência no nosso país, o caso professor Fernando Malheiro, a professora Manuela Simões e outros que podia referir, como por exemplo o Sérgio Bratinho, que foi um atleta profissional que tivemos na associação durante muitos anos, obviamente que ajudou e foi essencial para que eu hoje tenha conhecimento que possa passar aos atletas que vêm para a associação.
1: E ao fim de um ano, a evolução do trabalho e também dos atletas, o empenho no treino, o balanço é positivo?
2: Sim, eu penso para já o balanço é positivo, certamente no final da época reuniremos e faremos esse balanço.
1: O relatório e contas, não é?
2: Mais a sério. Mas para já isto tem sido positivo. Temos de momento 6 medalhas em campeonatos nacionais e estamos a trabalhar. Estou certo que não vamos ficar por aqui e acho que no futuro vamos continuar a conseguir este tipo de resultados.
1: O professor estava aqui a fazer sinal, quer fazer uma adenda.
3: Sim, é relativamente a esta questão do desenvolvimento dos atletas e a continuidade, que não é, e que foi lançada aqui, quer pelo Laurindo, quer pelo João Paulo, e muito bem. Não é, e é se calhar uma boa análise que pode ser feita, que é, não é fácil manter sucessivas gerações de atletas campeões.
1: De exceção, não é?
3: Vamos pôr o nome campeões, atletas de elevada qualidade. Isso não é fácil por várias razões. Desde logo porque é preciso, como foi dito, é preciso ter talento e ter vontade. Depois há outra componente que é absolutamente fundamental. Eu costumo dizer, nestes esportes, se calhar em todos, eu conheço melhor os esportes individuais, mas se calhar até nos coletivos é igual. Mas é muito importante, tanto importante como a vontade do filho, é o acompanhamento dos pais. E esse, normalmente os atletas que, se olharmos para o Novolense ou qualquer clube a nível nacional, os atletas que têm resultados elevados e que têm sucesso, normalmente os pais estão presentes, acompanham, puxam muito e querem tanto como os filhos que eles sejam, tenham sucesso. Isso torna desde logo as coisas um bocadinho difíceis. E não estou a querer dizer com isto que os que não conseguiram no Novolense, que tem a ver com, só com esse fator, não tem só a ver com esse fator. Mas o próprio clube, a estrutura do próprio clube, que agora estamos a tentar, pela primeira vez, digamos assim, temos dois treinadores qualificados e dedicados. O caso
1: é a professora Manuela Simões e o João Paulo.
3: Simões, a professora é uma treinadora de nível 3, com muita experiência. O João Paulo vai agora iniciar a sua carreira de treinador. Ele, como conhecimento, já os tem, mas vai agora fazer o seu primeiro curso de nível 1 e vai seguir a sua carreira de treinador. Mas nós, só para dar uma ideia aos senhores ouvintes da rádio, nós precisamos de ter uma estrutura que dê continuidade e que consiga apoiar todos os atletas, vamos imaginar talentosos, vamos imaginar que o Novolense neste momento tinha 10 ou 15 atletas talentosos e queriam todos conseguir isto, não era só com 2 treinadores que isto era possível fazer.
1: Claro.
3: Nós precisamos 3, 4, 5 treinadores e aí esbarra na questão do financiamento, que estamos a fazer também um esforço muito grande e que não tem só a ver com a secção, isto já tem a ver com o próprio clube, a forma como o clube se está a organizar e se está a estruturar no sentido de dar resposta à questão, que é uma questão absolutamente crucial. Podemos ter atletas talentosos, podemos ter treinadores altamente qualificados, podemos ter uma estrutura diretiva, como temos o caso do Laurini, mais alguns pais que são outros seccionistas, que são pessoas, como ele disse muito bem, muito dedicadas e muito competentes, não é só dedicação, que a dedicação aqui só não chega, ser dedicados e serem competentes, mas isto acaba, esbarra tudo, se não houver depois um nível de financiamento adequado. E portanto estamos também aqui a fazer um esforço muito grande, no sentido de, e estamos todos envolvidos, estão os treinadores, estão os seccionistas, está a direção do clube, está os próprios pais, que acabam também por pagar a sua mensalidade. Portanto, há aqui um investimento muito grande que tem que ser feito no futuro. Quando digo investimento também em termos organizativos, não digo só em termos financeiros, no sentido de darmos uma resposta que seja muito mais completa do que aquela que era dada até aqui. E de qualquer modo, em todo o caso, para mim, e eu estive mais ou menos sempre ligado, não como presidente do clube, que já fui em tempos atrás, mas que estou há um ano também, nem há um ano, como João Paulo, sim, mas estive sempre ligado ao clube e sempre a apoiar da maneira que podia e que sabia, mas a história do clube, de certa maneira, acaba por ser, para todos os efeitos, uma história de continuidade. Ou seja, nós temos o primeiro título nacional logo na década de 80, é o nosso primeiro título nacional de cadetes, E fomos tendo, na década de 90 voltámos a ser campeões nacionais, em 2000 voltámos a ser campeões nacionais e em 2015 voltámos a ser campeões
1: mas
3: nacionais.
1: A questão aqui do investimento financeiro, que é isso que é necessário para que o clube se mantenha, era aí que está, é nesse ponto que estava a tocar. Agora é menor? Não há capacidade?
3: Não, é maior. Só que também as exigências são maiores, e era isso que estava a dizer precisamente. O clube, devido à sua competência e devido à sua dedicação, sempre trabalhou, e o Lorindo acabou de falar aqui, numa ex-seccionista, uma senhora, Ana Maria Couto, foi uma grande seccionista, mas antes dela houve outra pessoa, o Carlos Fagundes, e antes deles houve outra pessoa, o Clemente Barros. Portanto, sempre, em cada década, digamos assim, nós tivemos um grande dirigente, e isso é importantíssimo, foi isso que permitiu. O primeiro foi logo, desde logo, o presidente do clube, que trouxe a modalidade para lá, Batista da Silveira, é o sócio número um. Portanto, nós temos, em cada década, um seccionista muito importante, neste momento é naturalmente o Lourinho, e tivemos atletas
1: altamente competentes.
3: Treinadores competentes, atletas
1: talentosos,
3: isso permitiu, apesar de tudo, uma continuidade que eu considero acima da média. Sim, para aquilo que é a realidade.
1: Que os resultados dos atletas vão motivando os mais novos. Há aqui uma dinâmica, é um círculo vicioso, não é?
3: Sim, mas 30 anos, ou mais de 30 anos de atividade, como dissemos, faz com que, de facto, seja uma continuidade anormal para aquilo que acontece em Portugal. A maioria dos clubes têm picos em 10 anos bons e depois desaparecem, outras vezes até desistem.
1: Não é o caso.
3: Nós temos, de facto, há uma continuidade que é de salientar, e que eu estou convencido, neste momento, fruto do trabalho também muito desta direção e de não apenas no caso do ténis de mesa, mas todas as atividades e da envolvência, da própria envolvência com a freguesia, nota-se. As pessoas estão com a Associação Criativa Nublense, estão com as secções, não apenas o ténis de mesa, mas também com o futsal, com a pesca desportiva, com a área da cultura e do lazer. E, portanto, nós sentimos
1: que
3: podemos dar
1: pode
3: um salto.
1: Pode ter mais 30 anos.
3: Estou convencido, já lá vamos. Vamos dar um salto.
1: Falando dos atletas que já fomos aqui tocando aqui e acolá nos nomes, o António Malheiro e o Paulo Silva, que são justamente os filhos do Sr. Laurindo Silva e do professor Fernando Malheiro, são neste momento os dois principais atletas do clube, ou pelo menos aqueles que têm contribuído mais para o palmarés do Novelense. Têm 17 e 16 anos, aliás, o António Malheiro tem 17 anos, o Paulo Silva tem 16, colecionam títulos de campeões nacionais em todos os escalões de formação e são também eles os motores, digamos assim, da equipa sénior neste momento. O Paulo Desportivo desafiou-os para uma partida para os conhecer melhor, fazer o balanço da época e perceber se realmente são assim tão bons como se diz.
4: Quando eu tinha mais ou menos 5, 6 anos, ele pediu para eu experimentar. Pediu? Não. Foi, perguntou se eu queria experimentar. E depois, houve uma vez que eu fui lá, na altura era na junta de freguesia onde se treinava, que ainda não tínhamos este pavilhão. E ele pediu para eu ir lá jogar, bater umas bolas, e depois eu comecei-lhe a ganhar um bocadinho o gosto. E depois pronto, foi...
5: Tu jogas há quanto tempo?
4: Mais ou menos há 11 anos, 12, por aí.
5: E neste tempo todo, o que é que foi o teu maior feito? Já tens muitos, não é?
4: Se calhar a primeira vez que fui campeão nacional, acho que ainda por cima, novo como era, tinha para aí 8 anos, 8, 9 anos, é sempre muito bom. Mas pelo mais importante, não sei, já fiquei em terceiro lugar no campeonato da Europa há 3 anos. Ficámos medalha de bronze júniors de equipas. Foi eu e mais dois meus colegas.
5: Pela seleção nacional?
4: Sim.
5: E esta época? Fala-me desta época. Cumpriste o seu...
4: Para isto ainda está. Ainda a época, quase o campeonato nacional, o campeonato da primeira divisão, pronto, já acabou. Já o nosso objetivo era a manutenção e manter-nos na primeira divisão, pronto. E agora já esse objetivo já está cumprido. Mas em termos do escalão que eu jogo mesmo, que é o Júnior, que é o meu escalão, fomos agora vice-campeões de nacionais de equipas. Pronto, o nosso objetivo também era tentar ganhar o título. Pronto, infelizmente não deu, mas vice-campeões nacionais também já é bom. E agora ainda temos, vamos agora ter o campeonato nacional de pares mistos, individual, do meu escalão de júniores. E um dos meus objetivos também é lutar para o título. além de ser um jogo muito rápido, que se passa muito, é muito rápido o jogo em si, é preciso também ter algo, pelo menos alguma inteligência, saber onde o adversário terá mais dificuldade em jogar. Por exemplo, se for um adversário assim que tenha mais dificuldade em mexer, tentar pôr em pontos mais curtos da mesa para obrigá-lo a mexer. Se for o mais rápido, tentar jogar para cima dele e não para as pontas da mesa, porque como ele, se for grande e rápido, consegue chegar a bolas, tentar jogar para cima do corpo. Pronto, esses pormenores é que muitas vezes fazem com que se ganhe o jogo ou se perde. Eu é assim, já, quando era mais novo já pensei em fazer carreira, depois também perdi a ideia, depois voltei a ganhar outra vez a ideia, mas o que eu queria agora mesmo era ir para a universidade, era este ano fazer os exames e depois passar a tudo e ir para a universidade, era o meu só objetivo. Depois, se alguma coisa correr mal e tiver que e não puder ir para a faculdade, ok, depois posso pensar em seguir isto como carreira, mas para já não queria muito.
5: A prioridade é os estudos.
4: Sim.
5: Paulo, tu começaste a jogar isto também, foi por influência. Como é que isto começa?
6: Não, começou no ADL, nos nossos momentos livres, digamos assim. Nós, uma das nossas atividades era jogar ténis de mesa, também uma parceria que havia com a ATL. Começando a ganhar gosto da modalidade e comecei a praticar no dia federal.
5: E o Novelense começa a abrir as portas, alguns títulos, aí começa a aparecer a motivação.
6: Sim, também, principalmente na penúltima e última época de iniciado, quando comecei a ganhar mais títulos, também com o António, comecei a ganhar mais gosto ainda, a treinar cada vez mais, porque realmente vi que podia ganhar cada vez mais títulos, e isso também foi que me ajudou.
5: Como é que é, tipo, vocês foram sempre os companheiros, sempre, do ténis de mesa, acabam por ser os dois melhores do vosso escalão?
6: Há sempre aquele companheirismo de colegas de equipa, mas também é uma amizade, não é normal, mas provavelmente se não jogássemos ténis era diferente. Mas nem falámos muito disso diariamente, falámos só quando tem que ser, ou temos um jogo importante, às vezes falámos, mas em conversas de amigos, é raro.
4: Passa lá.
6: Pronto, acho que o nosso objetivo este ano em ambos é ser campeão nacional individual. Pronto, é a única competição que existe. Diga. De resto, nós somos colegas de equipa, jogos de equipa são para contarmos as mãos aos outros. Tirando desse objetivo, que é comum para os dois, acho eu, pelo menos, não há nenhum tipo de competição.
5: E esta época, como é que foi?
6: Em séniores, na primeira divisão, acho que ficou dentro das expectativas. O nosso objetivo era manter, era a manutenção. Termos ficado em sexto lugar foi bom. Tivemos vitórias inesperadas, algumas derrotas.
5: Foi o vosso primeiro ano em séniores?
6: Não. Não,
4: já
6: jogámos há um tempo.
4: 2, 3 anos. Claro que era tipo, tínhamos profissionais na equipa e íamos tipo só segurando, tipo, éramos o terceiro jogador,
6: sim.
4: Íamos fazendo assim jogos só algumas vezes, mas depois a partir do momento em que também começámos a ter um jogo assim mais maduro, a começar a jogar assim mais com os séniores, já começaram a apostar um bocadinho mais em nós e agora fazemos parte da equipa principal.
5: Então foi o ano em que fizeram mais jogos, é quase a vossa época de afirmação no escalão sénior.
6: Este ano foi sempre mais difícil que para os outros anos, porque é o que o António disse. Digamos, nós em anos anteriores tínhamos sempre profissionais e sabíamos, entre aspas, que se perdêssemos a derrota podia não passar por nós. Agora, neste caso em que por vezes nenhum chinês vinha jogar e era só mesmo eu, ele e o Rafael, nós já era outro pensamento de jogo. Tínhamos, era mais, digamos, mais pensado, também um bocadinho mais maior pressão, digamos assim.
5: E carreira, gostavas de fazer carreira no ténis de mesa? É o teu objetivo?
6: Sim, se possível, fazer carreira no ténis de mesa, se possível. Se não, seguir pela universidade, mas o primeiro objetivo é seguir no ténis de mesa.
5: Alguma meta estabelecida? Jogar fora, jogar no estrangeiro? Alguma,
6: se possível,
5: algum campeonato?
6: Gostava de ir jogar no estrangeiro. Nem ligas superiores lá de Portugal.
5: Como, por exemplo?
6: Alemanha, França, são as duas principais, porque também é difícil ir para outras. Tirando a Alemanha, a França, melhor que a portuguesa. Há mais ligas melhor que a portuguesa, mas em países mais longe não há tanto conhecido.
1: Ouvimos aqui dois atletas excepcionais. O resultado do jogo é o que menos interessa, portanto ouvimos aqui pelo bater da bola, que também foi um jogo jogado a baixa intensidade. O importante aqui era conhecermos dois dos melhores atletas nacionais. Se calhar, se falarmos de atletas jovens, estamos a falar dos dois melhores e que são produto, entre aspas, da formação do Novelense. João Paulo, tu já foste atleta, agora estás a coordenar tudo isto. O que é preciso para chegar ao topo do ténis de mesa? Estamos a falar de um desporto que requer muita agilidade, muito talento natural, muito treino físico.
2: é como já foi dito aqui, essencialmente os atletas têm de ter talento e há capacidades que são inatas. Agora, a partir daí, depois o que faz a diferença é essencialmente a dedicação que cada um deles põe no treino e ao longo de vários anos. A popular estava a dizer, e bem, para se formar um atleta como o Paulo e como o António são precisos 8, 9, 10 anos de muita dedicação. Eles treinavam muitas vezes bidiariamente, de manhã antes de ir para a escola treinavam, iam para a escola, almoçavam à tarde, voltavam a treinar. Portanto, para teres uma ideia, não é fácil.
1: Mas não é para todos.
2: Não é para todos.
1: Eles começam a identificar, quer dizer, quando um jovem chega, sei lá, com 7, 8 anos, já se consegue perceber se vale a pena investir ali ou nem tanto. Dá
2: sim,
1: para ter essa percepção.
2: Sim, depois de muitos anos ligado à modalidade, como jogador, agora como treinador, é fácil perceber inicialmente quais são aqueles que mais se destacam e quais são aqueles que têm maiores probabilidades de vir a ser atletas da excelência. Agora, isso não é certo, e às vezes, obviamente, há atletas que se surpreendem, uns pela positiva, outros pela negativa, e essencialmente essa diferença faz ao nível do trabalho e ao nível da dedicação que eles põem no treino e, obviamente, da qualidade desse mesmo treino. Eles podem ser muito dedicados e treinar muitas horas, mas se o treino também não tiver qualidade,
1: não é treinar bem, não é
2: suficiente. Obviamente.
1: Uma coisa é ir ao treino, outra coisa é treinar. Há uns tempos aqui alguém me dizia, e faz todo o sentido. Meus senhores, como pais, e ambos são pais destes. Cada um do seu, naturalmente. Mas estamos a falar dos vossos filhos, não é? Como é que têm acompanhado a carreira de ambos? Sabemos que também, eu tive a oportunidade de os conhecer e também ouvimos um bocado isso, são atletas que depois, ao nível dos estudos, também são bastante, bastante empenhados. Essa é, aliás, a prioridade. Mas nenhum deles também rejeita a possibilidade de fazer carreira no ténis de mesa. Como é que vocês veem isso?
0: Da parte que me toca, em relação ao Paulo, vou falar mais agora com o pai. Pronto, o Paulo, ele tem que se convencer que o ténis mesa é bonito, é uma modalidade que ele gosta, mas a nível de futuro a gente sabe como é que as coisas são, nada é certo. Se aparecer uma boa proposta ao Paulo, não direi que ele não vá num ano ou dois uma experiência, mas a prioridade é fazer o 12º ano, é ter uma nota que entre numa faculdade com alguma esperança, não é? E pode ali suspender um ano ou dois e aventurar-se a ver o que dá, mas como pai não vou apoiá-lo a ter definitivamente.
1: Apoio estes anos todos.
0: Sim, apoio, bom, e apoio, é? Mas tenho que segurar o futuro dele. E se eu vir que é sustentável, que ele consegue, mas aí tem que ter ali uma alavanca, alguma coisa que o segure. Porque só o ténis mesa, por exemplo, a nível nacional, direi-lhe que a melhor opção é ir para a faculdade e jogar num clube, como o Novelense, uma vez está no Novelense.
1: Tentar conjugar
0: as duas coisas. Num voo mais alto, que é ser um atleta de excelência, aí vai ter que sair fora do país.
1: Mas aí só para a
0: Alemanha, França, Rússia, esses países aí, a Suécia. Mas aí tem que ser uma sustentabilidade forte e que lhe dê uma estrutura boa, no caso de outros colegas deles que estão a fazer esse tipo. Só querer ir sem rumo não aconselho.
1: Professor, está de acordo?
3: Bom, eu que digo a qualquer pai que queira colocar o filho no Novelense e que tenha que treinar muitas horas e que essas horas que acabam sempre por ser compatíveis com os estudos, é certo, mas também é natural que a performance nos estudos baixa um pouco. E o que é importante para qualquer atleta que queira seguir o ténis de mesa e queira atingir, no caso do António e do Paulo, a seleção nacional e serem atletas de top, eu tenho uma garantia, que é entram no projeto de alto rendimento do IPDJ e a facilidade da entrada na faculdade acaba por também compensar.
1: Sim,
3: um pouco de tempo perto. Neste caso, eles são os dois atletas de alto rendimento e os dois, desde que façam o 12º ano com notas positivas, terão alguma facilidade
1: em
3: escolher a faculdade que bem entenderem. E esse para mim é um fator absolutamente crucial. Para o Paulo e para o António é muito importante eles terem estas alternativas e terem até, eventualmente, a alternativa de poderem fazer uma opção ou mais curta ou mais longa pelo profissionalismo. Eu, com franqueza, a forma como vejo isto, não apenas como pai, mas para qualquer atleta que apareça no Novelense e como presidente do clube e pessoa, mas também muito ligada ao ténis de mesa, portanto com também a obrigação e com muita experiência no passado de outros atletas que tiveram o mesmo percurso. Nós temos sempre um atleta, neste momento é médico aqui em Penafiel, o Vítor Fagundes, foi campeão nacional também de equipa, foi outra geração de campeões de equipas, individual, e entretanto, obviamente que sendo um atleta de top e sendo também um bom aluno, mas não teve a performance escolar que teria um aluno só dedicado àquilo. E, portanto, mas ele entrou em medicina precisamente
1: por ter o estatuto
3: de rendimento.
1: Tem essa
3: e porque era um bom aluno, obviamente. Tinha que ser um bom aluno.
1: Sim, porque pode entrar em medicina com 10, depois não vai fazer grande coisa, não é?
3: Foi o caso, não é? Ele era um aluno com notas altas, muito altas, mesmo assim. Mas isto para dizer que é bom os pais, os atletas, quando entram num percurso destes, terem esta garantia. Neste momento, a mim dá-me algum prazer ver, no caso quer do Paulo, quer do António, ver que eles têm várias alternativas e que todas elas são positivas para a vida deles. De certeza, como foi dito aqui anteriormente pelo Laurindo, se a opção for pelo profissionalismo, é porque é a melhor coisa para eles, é porque a hipótese...
1: Mas a questão é, em Portugal, isso dificilmente poderá acontecer, pelo menos com alguma segurança, não é?
3: Que, assim, eu nunca aconselharia...
1: Embora a modalidade agora seja um pouco na moda, não é? Depois do título e dos Jogos Olímpicos, não é?
3: Sim. Eu não aconselho em Portugal, fora o futebol, não aconselhava por exemplo, um pai a dizer ao filho pratica desporto em Portugal, não é? Portugal tem um conjunto de assimetrias grandes, não tem cultura desportiva.
1: É eclética, não é?
3: Exatamente, e portanto, eu o que diria a qualquer pai, mas seja de ténis de mesa, de natação, de basquetebol, ou seja, daquilo que for, é que efetivamente que invista, se for para jogar em Portugal, que invista na escola, que invista na escola e que depois que pratica a modalidade que gosta, mas como alternativa, não é? E não como primeira prioridade.
1: João Paulo, voltando à questão da formação e agora falando nesse aspecto, há pouco já ias tocando nesse ponto, ou seja, atrair mais atletas, fazer com que eles treinem, tenham gosto pela modalidade. Sei que há aí um projeto novo a ser desenvolvido nas escolas para trazer mais atletas ao clube, não é?
2: Sim, é verdade. Sim, celebramos um protocolo com o município que nos permite neste momento deslocar-nos às escolas de primeiro ciclo e lecionar ténis de mesa aos mais novos, com o intuito, obviamente, de fomentar o gosto pela prática da modalidade e que no futuro eles possam vir a ser atletas da associação.
1: E isso está a ter adesão?
2: Sim, o que nós notamos é que os miúdos de facto gostam da modalidade, sentem-se entusiasmados quando têm a primeira experiência ao nível desta modalidade. O que acontece depois é que esbarramos em alguns problemas. Deixa-me só fazer aqui uma ressalva relativamente ao facto de termos tido nos últimos anos bons alunos também, que não foram só bons atletas. Muitas vezes há uma ideia generalizada que para serem bons atletas têm que roubar um bocadinho de tempo, entre aspas, ao estudo e vão se prejudicar na escola. E o que a história nos diz é essencialmente o contrário. Pelo menos a experiência que eu tenho na Associação Recreativa de Lourenço é que os bons atletas são geralmente os melhores alunos. Ou seja, o desporto contribui para que eles consigam aumentar os seus níveis de performance também a nível escolar. Ou seja, é bom que os pais também tenham essa consciência desta realidade e que, de facto, o desporto... Não prejudica, não, pelo contrário, só vai ajudar na formação académica deles. Isso é ótimo.
1: Nós estamos a ficar sem tempo, isto passa muito rápido. Sr. Laurindo, todos vocês têm em comum o facto de serem novelenses, de Gema, não é? Como outros que ainda vamos ouvir. O ténis de mesa há já 30 anos, e estamos a falar, e há pouco falávamos sobre isso, um clube que se mantém quase no topo durante 30 anos. Isto é uma bandeira de freguesia, de novelas, não é?
0: É lógico que sim, é uma bandeira para nós no Valença. Agora com as freguesias, a união de freguesias, a identidade começa a apagar-se um bocadinho. A gente já nem sabe se é de Valença, é de Valença, mas pronto. Mas é para a freguesia de novelas, é uma bandeira de anos. E só tenho a agradecer todas as pessoas, como o Dr. Malheiro disse bem, cada um à sua maneira, que passaram por esses anos, fizeram o melhor para a secção e fizeram esses títulos todos que muito nos orgulham a todos e à cidade em si também.
1: Conhecem alguém de novelas que não tenha jogado ténis de mesa pelo menos uma vez? Existe alguém?
0: Eu acho que não. No meu tempo de miúdo, nós, é engraçado, nós pagávamos 7,5€ à hora, eram escudos, para jogarmos e para lhe dar uma ideia. E eu, se quisesse jogar ténis de mesa, como nunca fui atleta no Valença, tinha que pagar para jogar, tinha que ir 2 ou 3 horas antes, por exemplo, tinha que ir muito cedo, fazer lá a inscrição para chegar. Portanto, em novelas, o ténis de mesa sempre teve...
1: Tem uma grande tradição, mesmo quando não sabia se falasse que é desta modalidade. E nós somos precisamente a novelas, conversamos com António Prata de Melo, Pedro Oliveira e Carlos Alberto Monteiro, todos eles de algum modo ligados ao clube, embora de formas diferentes, todos eles novelenses de Gema também, e todos eles que também têm ajudado de uma forma ou de outra para que o clube possa continuar em atividade e com esta ambição.
7: O ténis de mesa, pronto, desde o início sempre teve e continua a ter mais expressão na associação. Isso por um lado. Por outro lado, porque reconhecidamente o ténis de mesa mobiliza as crianças para a prática deste desporto. Nós já tivemos realmente uma fase áurea, não é? Aqui há meio de anos atrás. Estes são resultados destas escalões. Portanto, deixa-nos antever que se calhar ainda vamos voltar aos tempos áureos do ténis da associação.
6: Em primeiro lugar, a ligação com o clube, que já a minha mãe, já o meu padrinho, sempre foram ligados ao clube. Em primeiro lugar, é essa ligação familiar e depois é o clube da terra. E ajudar a terra, divulgar a terra, é principalmente isso.
8: E o facto da ROC abrir as portas para ajudar este clube tem a ver com isso? Ou tem a ver também porque valoriza o desporto? Valoriza...
6: Assim, a ROC valoriza o desporto e preocupa-se sempre em ajudar os clubes que têm menos meios. Aqui, claro, há aquela ligação familiar, mas também há a ligação da terra e há também a preocupação em ajudar estes pequenos clubes a terem uma maior visibilidade.
9: De facto, o ténis de mesa tem tido uma projeção nacional, como todos sabemos, e portanto tem de facto granjeado imensos títulos, e por isso mesmo é sem dúvida nenhuma uma grande valia para a freguesia e para o concelho, como é óbvio. Leva sempre, já mesmo a nível internacional, já levou o nome do concelho aos mais diversos recantos da própria Europa, e portanto é de facto uma grande valia, não só por isso, mas também por tudo aquilo que faz no trabalho das camadas jovens e no estímulo aos jovens e digamos e na forma como os leva a praticar o desporto e no fundo os forma como pessoas e como seres humanos. Acho que é muito importante. Claramente que a Associação Criativa Nublense está de parabéns, não só de todas as direções que por aí têm passado, porque de facto têm elegido o ténis de mesa como sendo a modalidade rainha, que de facto é, e por isso mesmo é de louvar todo o trabalho que tem sido desenvolvido. Eu fico extremamente profundamente agradecido a todos eles, todo o trabalho que têm despendido e portanto que de facto têm levado o nome de Romelas e Penafiel o mais longe possível.
1: Bom, vemos então aqui três amigos, digamos assim, da Associação Recreativa de Novelense e neste caso em particular do ténis de mesa. Professor, o clube a longo prazo já foi dizendo, ou melhor, tem pelo menos a garantia de que se possa manter a este nível durante mais alguns anos, ou faz falta mais pessoas como estas que ajudam de uma forma ou de outra, ou com o patrocínio, ou com a ajuda em termos de recursos humanos, que também é sempre útil, faz falta mais gente como esta?
3: Sim, todas as pessoas são sempre bem-vindas, não é? São pessoas claramente que ajudaram o clube a ser melhor e queremos alargar, era isso que estava a dizer precisamente no início. Eu acho que hoje há uma dinâmica ao nível da direção e da própria freguesia envolvida com a Associação Criativa Nublense e eu estou convencido, esses são os sinais que temos neste ano que tivemos de trabalho, que há uma dinamização grande, que há uma motivação das pessoas, que há uma ligação a este projeto e, portanto, acredito que o futuro será ainda melhor do que aquele que, apesar de termos muito orgulho e muito prazer no que fizemos até agora, estamos convencidos, só podia ser assim também, não é? Que vamos ainda dar um salto qualitativo e ambições, obviamente, que não faltam nem a mim, nem aos seccionistas, nem aos atletas, nem aos treinadores.
1: Muito bem. Meus caros, é assim que terminamos este Polidesportivo. Foi um gosto ter-vos cá. Muito obrigado por terem vindo. Naturalmente, desejar os maiores sucessos para a Associação Recreativa de Novelense e prometer que o Polidesportivo cá estará para dar conta desses mesmos sucessos. Mais uma vez, obrigado.
3: Muito obrigado.
1: E
3: muito
1: felicidades. Obrigado. Quanto a si que esteve desse lado, agradeço também a sua preferência. Já sabe que o Polidesportivo está de volta de hoje a 8 dias, quinta-feira das 19 às 20, a hora em que todos os desportos são reis. Até lá, fique bem.

0: 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São 7 horas. 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
1: 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São 8 horas. 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

0: 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São 9 horas. 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

Saúde Familiar Teixeira de Pascoais vai funcionar temporariamente no Hospital de São Gonçalo, em Amarante. A mudança surge no âmbito das obras de requalificação do Centro de Saúde de Amarante, estando prevista por um período temporário até à conclusão da intervenção. Durante o processo de transferência, que está a decorrer entre 31 de julho e 3 de agosto, deverão existir algumas limitações no atendimento, embora a Unidade Local de Saúde Tâmega e Sousa garanta a prestação de serviços mínimos. A USF São Gonçalo retomará, entretanto, a sua atividade no Centro de Saúde de Amarante. Lousada abriu as candidaturas à terceira edição do Prémio de Investigação Científica Dr. Mário Fonseca. A iniciativa, promovida pelo município de Lousada, distingue projetos de excelência na área da saúde e destina-se a investigadores júniores com um doutoramento concluído há menos de 10 anos. O projeto vencedor receberá um prémio no valor de 30 mil euros. As candidaturas decorrem até 31 de agosto e as duas edições anteriores distinguiram trabalhos nas áreas do cancro da mama triplo negativo e das vacinas contra a malária. O Largo da Feira de Senhora Aparecida em Lousada recebe no próximo dia 8 de agosto, a Noite Branca, uma iniciativa com entrada livre que junta música e convívio. A partir das 22, sobem ao palco os DJs Gravinda, York e Paulo Marcelo, numa noite que pretende animar a freguesia e abrir a semana de Romaria de Nossa Senhora Aparecida. A organização, a cargo da Confraria dos Ermitões de Nossa Senhora Aparecida, desafia ainda o público a vestir-se de branco, reforçando o ambiente característico do evento. O município de Baião promove no dia 13 de agosto, em Ancede, o 14º Encontro Conselheiro de Imigrantes Baionenses. A iniciativa pretende reforçar os laços entre os imigrantes e o concelho, com um programa que inclui missa, almoço convívio e animação musical com o grupo Luz e Ritmo. Durante o encontro haverá também um balcão informativo com vários serviços municipais. A participação é gratuita, mas sujeita à inscrição obrigatória até 10 de agosto.

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1: Bom dia, estimados ouvintes. Muito bem-vindos a mais uma edição do programa A Nossa Terra. Há já 29 anos que damos voz ao que de melhor se faz e vive na região do Vale de Sousa e Baixo Tâmega. São divulgados projetos, tradições e, claro, as nossas gentes, pessoas que fazem a diferença nas nossas comunidades. Na primeira hora desta emissão, vamos conhecer o projeto Ciclismo na Escola BTT, uma iniciativa que nasceu no agrupamento de Escolas de Paredes e que hoje é uma referência nacional na formação de jovens atletas. Na segunda hora, estaremos à conversa com a Associação para o Desenvolvimento de Guilho Fiorró. Fique connosco.
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1: Antes de passarmos à conversa com os nossos convidados sobre o projeto Ciclismo na Escola BTT, vamos ouvir um breve enquadramento histórico desta coletividade pela voz de António Brandão.
3: Há projetos que nascem no contexto escolar e outros que surgem para responder a uma necessidade desportiva. O ciclismo na Escola BTT conseguiu unir as duas realidades e tornar-se uma referência nacional na formação de jovens atletas. Tudo começou há cerca de uma década no agrupamento de escolas de Paredes, através do programa Desporto Escolar sobre Rodas, com um objetivo simples: aproximar as crianças da bicicleta e promover hábitos de vida saudáveis. Com o passar dos anos, o entusiasmo dos alunos, das famílias e dos parceiros permitiu ao projeto crescer. Foram criadas infraestruturas como uma pista de BTT, uma oficina mecânica e um espaço de preparação física, proporcionando melhores condições de aprendizagem e treino. Hoje, o projeto reúne cerca de 170 atletas, desde os escalões de formação ao paraciclismo, estabelecendo uma ligação de sucesso entre o desporto escolar e o ciclismo federado. Mais do que formar ciclistas, continua a formar jovens através de valores como o respeito, a disciplina, o espírito de equipa e a superação.
1: Recebemos hoje em estúdio dois convidados que conhecem este projeto por diferentes perspectivas. Está connosco o professor Mário Pinto, fundador e mentor do ciclismo na Escola BTT, e também o jovem atleta Mateus Dias, de apenas 14 anos, que integra a equipa no escalão sub-17. Aos dois, muito obrigado pela vossa presença. Começamos precisamente pelo professor Mário Pinto. Professor Mário, este projeto surge há cerca de 10 anos. Como é que o mesmo ganhou forma?
4: Bom dia. De facto, este projeto começou há 10 anos com uma pequena brincadeira, com algo que parecia que não teria asas para voar, mas de facto, a partir de uma pequena provazita de BTT que organizámos na escola em Bitarães, foi ganhando raízes, aparecendo o gosto e a empatia dos próprios alunos, e aos poucos fomos criando um projeto que começou por criar dois grupos de equipa de desporto escolar, que começaram a competir no quadro competitivo do desporto escolar, um desporto que é algo mais simples, mas que é feito ao nível das escolas da região norte. Depois começámos por ir ganhando a vontade de criar aqui uma sinergia que permitisse, acima de tudo, fazer o seguinte: fazer com que todos os alunos do nosso agrupamento de escolas pudessem ter acesso gratuito a este desporto. Iniciámos por criar condições para que todos pudessem aprender a andar de bicicleta. Uma das nossas grandes apostas é, de facto, que todos os alunos do primeiro ciclo saiam, a partir do quarto ano, já a saber andar de bicicleta. Isso é um objetivo já concretizado. Depois desses alunos, passámos a fazer uma seleção daqueles que, de facto, querem ir para o desporto escolar, para a competição, e mais tarde acabámos por começar a ter também uma equipa federada, a convite da Federação Portuguesa de Ciclismo. Criámos uma equipa federada, primeiro clube escolar de BTT, que agora já vai andando nas lides nacionais, na Taça de Portugal, no Campeonato Nacional de BTT.
1: Muito bem. Quando idealizou este projeto, imaginava que uma iniciativa que começou com cerca de 20 alunos pudesse transformar-se numa referência nacional, reunindo hoje cerca de 170 atletas e com tantos escalões?
4: Olha, muito honestamente, eu costumo dizer que sou uma pessoa muito ambiciosa. Sempre quis sempre algo mais do que aquilo que tínhamos, isto em termos desportivos e noutras áreas. Mas neste projeto, eu esperava assim que ele tivesse um determinado sucesso, que tivesse bastante projeção, mas nunca imaginei que viesse a ter, digamos, a projeção que está a ter agora.
1: Ao longo destes anos conseguiu envolver escolas, famílias, autarquia, Federação Portuguesa de Ciclismo e muitos outros parceiros. Qual foi para si o segredo deste crescimento?
4: Olha, eu acho que o segredo aqui é fazer as coisas com gosto, fazer com alma. Se nós fizermos, seja aquilo que for, se fizermos com gosto e nos empenharmos, acabamos por ter sempre um feedback positivo e as pessoas acabam por aderir àquilo que fazemos.
1: O presidente da Federação Portuguesa de Ciclismo, Cândido Barbosa, foi um dos padrinhos desta iniciativa e recorda connosco os primeiros passos do projeto.
5: O professor Mário, da escola de Vitarães, convidou-me para uma ação na escola junto com os jovens dessa altura para uma atividade ligada ao ciclismo. Foi um excelente dia para mim e para todos os jovens que me acompanharam e daí o desenvolvimento desta atividade dentro dessa escola. Eu ofereci uma bicicleta, entretanto fui mais tarde, logo 2 anos depois, vereador do desporto em Paredes, aonde fiquei com essa referência, onde voltamos ao contacto e a autarquia deu mais de 2 dezenas de bicicletas a esse projeto, onde o professor Mário, com toda a sua força, envolvendo os seus colegas como professores e as suas famílias como o seu staff, como o apoio, como se fosse o associativismo de um clube, para desenvolver algumas tarefas, nomeadamente a criação de uma pista, outras tarefas enquanto mecânicos, outras na criação de alguma alimentação para as atividades que são necessárias, um lanche, etc, etc. E assim foi crescendo esta atividade. Mais recentemente, acabo por ser o presidente da federação, acabo por desenvolver o ciclismo bem à escola e vejo neste projeto um projeto piloto, um projeto de referência a nível nacional.
1: Professor Mário, um dos aspectos mais marcantes deste projeto é precisamente a sua dimensão inclusiva, como falava há bocadinho. Como é que conseguem garantir que nenhuma criança fica de fora, mesmo quando não possui bicicleta ou até mesmo condições para iniciar a prática na modalidade?
4: Olha, digamos que o de sermos inclusivos e permitirmos que todas as crianças, independentemente do estrato socioeconómico de que tenham origem, isso é, digamos, a nossa grande aposta, é fazer com que todos possam, de facto, praticar BTT, independentemente das possibilidades económicas que tenham. Tudo isso foi conseguido graças, como falamos há pouco, aos apoios que vamos tendo da comunidade, da autarquia também, que nos permitem ir comprando bicicletas. Fazemos também campanha de recolha de bicicletas usadas e bicicletas que até já não estejam em condições de transitar, mas nós, na nossa oficina, fazemos, digamos, a reconstrução dessas mesmas bicicletas para podermos permitir que todos os nossos alunos tenham acesso a este desporto.
1: Ao longo do tempo, o projeto foi crescendo e passou também a contar com uma pista de BTT, oficina de mecânica e até mesmo ginásio. De que forma é que estas valências contribuíram para o desenvolvimento dos vossos atletas?
4: Olha, contribuíram em larga escala. Isto porquê? Porque, como deve calcular, o BTT é um desporto que exige bastante em termos físicos, não só físicos, também emocionais, mas isso poderemos falar mais adiante. Em termos físicos, exige bastante e, como é óbvio, os miúdos precisavam de locais próprios para poderem treinar. A pista que construímos na escola com o apoio de algumas empresas locais e dos pais envolvidos é uma pista que tem cerca de 800 metros, com alguns obstáculos que lhes permitem treinar a técnica e permitem-lhes ir ganhando outras valências. O ginásio é algo que foi conseguido aos poucos, com muito apoio de alguns patrocinadores, e permite-nos neste momento fazer 2 vezes por semana aulas de cycling e também de algum exercício funcional, de modo a que os atletas possam ter sempre uma componente física bem preparada.
1: Quem acompanha este percurso desde o início é José Fernando Silva, diretor do projeto e pai de uma das primeiras atletas da equipa, Mariana Silva. Vamos ouvir o seu testemunho.
6: Como diretor da associação, depois acabei por me envolver na ajuda de fazer, fizemos dois circuitos, na própria escola, a ajuda da pista existente, a limpeza da mesma, que todos os anos acabámos por ter que a limpar, porque depois para a altura do BTT e quando recomeçamos temos que a limpar, e depois toda essa envolvência levou a que eu também, este ano, até acabei por pedir para me federar também, participando nas provas, em provas nacionais. Depois, como eu acabou por ser a influência da minha filha, eu me tornar federado, uma vez que ia treinar com os sub-17 e sub-19, vi que teria capacidade para o fazer.
1: Também José Gaspar, pai de Matilde, é também diretor na associação e fala da importância do envolvimento das famílias e da construção da pista de treino junto ao agrupamento de escolas de Vitarães.
7: A Matilde entrou para o projeto lá na escola. Ela, num dia de escola de manhã, como a professora estava lá e costuma pôr os miúdos a andar de bicicleta, pronto, convidou a Matilde para andar. Ela foi a andar e pronto, e gostou. E o professor convidou-a para ela fazer parte lá do desporto escolar. Ela chegou a casa e disse-nos, né, toda contente. Eu disse, se gostas, vai. Então ela foi fazer umas provas de desporto escolar e depois o professor fez o convite para ela ir para o federado. Pronto, a gente deixou-a ir e a partir daí, pronto, ela andou sempre e gosta daquilo. E depois o professor fez o convite para ir para diretor e eu, pronto, tomei conta, aceitei, não é que eu disse ao professor, mesmo sendo diretor ou não sendo, que eu pudesse deitar a mão, que deitava, como lá na pista, quando era preciso limpar a pista ou alargar a pista. E a gente andou sempre lá, tudo que o professor pedia, a gente fazia. Tanto que depois estivemos lá, andámos lá um domingo de manhã, o professor foi treinar com os miúdos e nós ficámos lá com alguns pais e alguns diretores a largar a pista, a fazer melhorias na pista, em que tinha lá um sítio que os miúdos até tinham mais um bocado de dificuldade, que era, eles dizem que é a curva do Pinheiro, em que a gente alargou lá mais um bocadinho, depois até fizemos uma pequena vedação para eles terem melhor suporte, para não chegarem ali e terem medo, para às vezes também não caírem.
1: Professor Mário, estes testemunhos mostram bem que este é um projeto construído por muitas mãos. Que importância tiveram os pais, as mães, no fundo as famílias, para que este projeto, o ciclismo na escola BTT, chegasse onde está hoje?
4: Olha, é fundamental. Isto, como em tudo na vida, eu, pelo menos a minha perspectiva de vida é essa mesmo. Nós, como dizia Aristóteles, somos um animal social. Ele dizia mesmo a todo aquele que conseguir viver isolado, ou é um deus ou é uma besta. Obviamente que este projeto, sendo, se houvesse a ambição de o desenvolver isoladamente, nunca teria sucesso. Digamos que o grande segredo, não será segredo, mas o grande foco deste projeto é de facto o apoio que temos e a envolvência das próprias famílias.
1: Também Ricardo Trigo, psicólogo do Agrupamento de Escolas de Vitarães e colaborador de projetos, teve a conversa com o A Nossa Terra. Para além da componente esportiva, este projeto aposta também na formação pessoal dos seus atletas. E é precisamente aqui que entra o trabalho desenvolvido pelo psicólogo Ricardo Trigo. Ricardo começa por explicar o papel da saúde mental na construção deste projeto e a evolução sentida nos atletas.
8: O papel da saúde mental é um eixo fundamental deste projeto. Para além da componente desportiva, também é importante promover o equilíbrio emocional, a autoestima, a resiliência e a capacidade de lidar com a pressão e com a frustração. O objetivo deste projeto não deve ser apenas formar atletas, mas também formar crianças e jovens mais seguras, mais conscientes e também mais preparadas para os desafios da vida. Verifica-se uma evolução muito positiva. Hoje em dia os jovens são mais conscientes do que sentem, são mais abertos a falar sobre a ansiedade e acho que isso também nos prepara para lidar melhor com a pressão da competição. A frustração é muitas vezes vivida de forma silenciosa ou até com alguma resistência, mas agora vejo mais capacidade para refletir, para recuperar das desilusões ou dos falhanços, e manter o foco no processo e menos no resultado. E também há uma clara melhoria na confiança e na maturidade emocional. Eles percebem que a preparação não é só física, a parte psicológica faz mesmo a diferença no desempenho e, acima de tudo, no crescimento pessoal de cada um deles.
1: Também esclareceu a forma como os atletas lidam com o nervosismo e como conseguem dar a volta à situação.
8: É importante explicar-lhes que a ansiedade, até certo ponto, é normal e até pode ser útil. Normalmente aparece porque o atleta quer corresponder e quer cumprir com as suas expectativas. E isso revela compromisso com a equipa. Mas o mais importante não é tentar eliminá-la por completo, é aprender a controlá-la e a transformá-la em foco e energia positiva. E quando o atleta percebe isso, deixa de lutar contra o nervosismo e passa a usá-lo a seu favor. O primeiro passo é ajudar o atleta a perceber que o medo faz parte do processo e não significa fraqueza. Depois é tentar mudar o foco da ameaça para o desafio, para que ele deixe de pensar apenas no que pode correr mal e passe a pensar no que pode fazer para ultrapassar essa obstáculo.

0: com maturidade, sem a transformar numa ameaça à autoestima. É importante que o atleta perceba que perder não o define e que cada competição traz também uma aprendizagem. Trabalhar também a resiliência, a gestão da frustração e a capacidade de analisar o que correu menos bem de uma forma construtiva. Quando o atleta aprende a olhar para a derrota como parte do processo, é mais fácil manter-se motivado para evoluir.
1: Para o psicólogo Ricardo, o projeto traz vantagens aos atletas e alunos a vários níveis.
0: No início é normal aparecerem mais tímidos e um pouco inseguros, principalmente quando chegam ao grupo, em contexto de grupo. Mas com o tempo, à medida que vão ganhando confiança e se sentem mais à vontade, começam logo a participar mais e até arriscar coisas que antes evitavam com a bicicleta. E depois, quando sobem para a bicicleta, nota-se que ficam logo mais confiantes e mais autónomos. E também fora da bicicleta, isso também se reflete, seja nas relações com os outros, ou na forma como encaram os desafios, e até na maneira como se veem a si próprios. Eu acho que esse crescimento ajuda muito, porque dá aos atletas a sensação de que estão ligados a algo importante, que evoluiu com o trabalho, com esforço e mérito. E quando vem que o projeto saiu do contexto escolar e passou a ter reconhecimento a nível nacional, isso faz com que se sintam ainda mais valorizados e também com mais orgulho em fazer parte dele. Ao mesmo tempo, o facto de haver atletas em vários escalões, incluindo o paraciclismo, também transmite uma mensagem muito forte de inclusão. Os jovens percebem que todos contam, que há espaço para diferentes percursos e capacidades. E isso reforça bastante o sentimento de pertença. No fundo, deixam de se ver apenas como participantes e passam também a sentir-se parte de uma equipa, de uma comunidade unida.
1: Ricardo relembra também que o foco deve ser na aprendizagem e não apenas nas classificações.
0: Como em tudo, o envolvimento das famílias facilita sempre o trabalho, porque quando existe esse apoio e a ligação da família ao projeto, tudo acaba por ficar mais consistente. O atleta percebe que não está sozinho e que há uma rede à sua volta a acompanhar o seu percurso, e o que ajuda bastante na sua confiança e também na sua estabilidade emocional. E isso para mim é fundamental, porque permite perceber melhor o contexto de cada um. Muitas vezes a família traz informações importantes sobre a forma como o jovem está em casa, e na escola, e nas relações do dia-a-dia. E isso ajuda-nos a ajustar melhor a nossa intervenção. Além disso, quando há uma boa ligação entre família e projeto, conseguimos mais facilmente agir de forma mais eficaz e mais rápida.
1: Por fim, o psicólogo Ricardo realça o papel das famílias no apoio aos jovens atletas.
2: Hoje em dia há muita tendência para olhar logo para os resultados. E isso às vezes cria uma pressão desnecessária. É importante que os atletas percebam que o mais importante está no caminho que vão construindo todos os dias. Claro que ganhar é importante, mas antes disso há todo um trabalho de aprendizagem, de esforço e de evolução que não pode ser desvalorizado. E é importante valorizar pequenas conquistas, como por exemplo uma melhoria técnica, uma postura mais madura, uma melhor forma de lidar com a frustração, ou até uma maior regularidade no treino. E quando eles começam a dar valor a isso, deixam de depender tanto da classificação para se sentirem bem com o que estão a fazer. No fundo, é perceberem que o resultado final é apenas uma parte da história. O que realmente os faz crescer é tudo aquilo que acontece antes disso. É o compromisso, é a disciplina, é a resiliência e a vontade de melhorar em todos os treinos. E o objetivo é que percebam que cada treino e que cada pequena correção ou cada pequena melhoria, tudo conta.
1: Mais do que ensinar a competir, este projeto procura transmitir valores que acompanham os jovens para a vida. É isso mesmo que nos conta Sérgio Sampaio, pai de Beatriz, uma das primeiras atletas da equipa.
3: E acho que o BTT ajuda a ter alguma autoconfiança, a melhorar a sua autoconfiança. Porque à medida que ela vai ultrapassando os obstáculos, ela vai ganhando confiança e ela vai percebendo que é capaz de fazer coisas que ela inicialmente achava que não fazia. Acho que o BTT ajuda bastante.

0: nesse aspecto. Pronto, posso falar da prova de Melgaço, que é uma prova que é bastante difícil, tecnicamente muito difícil, com muitos obstáculos, e que ela, quando foi fazer o reconhecimento da pista, disse logo que achava que não conseguia fazer a prova, porque era muito complicada, e foi ultrapassando os obstáculos, e sempre até à última da hora, sempre a dizer que não fazia, mas depois, quando chegou a hora, ela foi fazer a prova correu bastante bem, e isso deu-lhe uma autoconfiança para as provas seguintes.
1: A inclusão é um dos pilares deste projeto e são muitas as histórias de superação que nele encontramos. Vamos ouvir testemunho de Raul Dias, pai do paraciclista Vasco.
2: A história começou, o Vasco andava no ensino especial e a professora dele do ensino especial sabia que o Vasco gostava muito de andar de bicicleta e gostava mesmo da bicicleta. E então falou com o professor Mário e o professor Mário chamou-o para esse projeto, que hoje é aquilo que é uma grande equipa de BTT. E depois o Vasco é uma força da natureza, porque o Vasco fez um transplante de fígado. Passado um mês e pouco, estava a competir, ele onde conseguiu um excelente terceiro lugar. E depois também, passado na outra época, logo a seguir, o Vasco parte um braço e ao fim de 4 semanas faz uma prova de estrada, onde consegue um segundo lugar excelente na Boa Vista dos Pinheiros, que é uma prova dura, e ele conseguiu tudo isso e muito mais. Ele adora, é o que ele gosta, o orgulho dele é andar em cima da bicicleta. O Vasco é uma pessoa que ele também treina, e muito, à volta ele faz sempre uma média de 50 km por dia, 2 vezes por dia, às vezes mais, sozinho, e no fim de semana faz um treino com equipa.
1: Também Leonor Ávila, mãe da jovem atleta Rita, partilha connosco a importância que o projeto teve no percurso da filha.
3: O BTT para a Rita aumenta o sentido de responsabilidade para consigo própria e também para com os outros. Aumentou também a capacidade dela a nível de cooperação em equipa. Apesar dela praticar, na altura que foi detectada a leucemia, outras atividades, essas atividades não fortaleceram estas capacidades e aprendizagens como o BTT o fez. O BTT foi, depois de detectada a doença da Rita, a única atividade que ela praticava que lhe permitiu continuar a praticar desporto. A equipa, na pessoa do professor Mário, deu uma abertura excelente, porque permitiu que a Rita fosse aos treinos quando pudesse, quando se sentisse capaz de ir ao treino e parar e vir embora no momento em que achasse que tinha que ser, sem qualquer problema, sempre uma festa à chegada, uma festa à saída, e ela trabalhava sempre ao ritmo dela, sem qualquer problema, e sempre com o apoio deles. Além disso, o BTT foi um apoio constante. Eles faziam da nossa casa um ponto de passagem e de paragem quando treinavam. Faziam videochamadas a partir dos treinos, a dar força à Rita. Enviavam fotografias, enviavam vídeos, com cartazes. Inclusive, o primeiro foi com cartazes a dizer "Força Rita".
1: Depois de conhecermos a visão de quem acompanha o desenvolvimento destes jovens, está na altura de ouvir quem vive este projeto por dentro. Connosco está Mateus Dias, atleta do Paredes Onolus Ciclismo na Escola BTT, que integra a equipa desde os 9 anos de idade. Mateus, muito obrigada por estares connosco. Entraste neste projeto em 2020, quando tinhas apenas 9 anos. Se olhares para trás, o que mudou mais na tua vida desde esse primeiro dia?
4: O que mudou quando entrei no ciclismo foi a maneira com que eu consegui lidar com o meu tempo. O ciclismo ajudou-me tanto nos estudos como na vida pessoal.
1: Muito bem, portanto, ao longo destes anos foste aprendendo com atletas também mais experientes. Que importância tiveram esses exemplos no teu crescimento?
4: É muito importante. Nós temos um exemplo, principalmente os mais velhos, que eles têm mais experiência que nós, E é o que nos ajuda muito no saber lidar com as nossas emoções. E principalmente o apoio deles é algo extraordinário que nós precisamos para as provas.
1: Muito bem, portanto, e agora sentes também que tens essa responsabilidade para com os mais novos?
4: Uhum. Agora tenho os meus dois irmãos mais novos, o Edgar e o Santiago. Eles estão a competir, começaram agora há pouco tempo, e vou utilizando os conselhos mais velhos para eles.
1: Muito bem, portanto, precisamente por aí, falando dos teus irmãos, portanto, eles realmente seguiram o teu exemplo e também entraram para este projeto. O que é que significa para ti saber que foste também uma inspiração para eles?
4: É um orgulho enorme, porque eu não pensava que o BTT ia ter tanta importância na minha vida, e eu gosto que eles sigam o mesmo caminho que eu.
1: Muito bem, Mateus, costumas dizer que o ciclismo te ensinou muito mais do que competir. Que valores é que levas hoje contigo para a escola e até mesmo para o teu dia-a-dia?
4: Como eu disse, é saber lidar com as nossas emoções, e principalmente o valor da amizade, porque nós, fora da prova, a amizade é muito importante. Dentro da prova também, mas acaba por seguir-se cada um o seu caminho, mas depois da prova cada um fala a todos como se nada tivesse acontecido.
1: O próximo testemunho vem precisamente de alguém que acompanha Mateus desde muito perto. O irmão Edgar Dias fala-nos da influência que o Mateus teve no seu percurso e da importância que o projeto assumiu para toda a família.
5: O projeto é muito importante porque todas as crianças que entram não saem sem aprender. Participar com o meu irmão, com os meus dois irmãos, é aprender melhor. O meu irmão mais velho já é cadete, então já tem 5 anos de experiência, entrou com 9 anos e eu entrei com 7, e ele está sempre a apoiar. Ele diz que quando tiver a idade dele tem que ser melhor do que ele, porque eu entrei mais cedo, com 7 anos, enquanto ele entrou com 9, uma diferença de 2 anos. E o meu irmão mais novo, Santiago, ele tem 3 anos, vai fazer 4, e já foi uma prova, ficou em primeiro, mas o que é importante era participar, e eu gosto de andar mesmo com os meus irmãos.
1: Mateus, apesar da tua idade, já tiveste a oportunidade de viver experiências muito enriquecedoras no ciclismo, participaste em provas internacionais, como em Melgaço, estiveste presente no estágio internacional de Anadia, onde conviveste e estiveste com atletas de vários países. Que aprendizagens retiraste também destas experiências?
4: É que nem tudo é igual em todos os países, principalmente os atletas estrangeiros. Eu reparei que eles têm uma maneira muito diferente de lidar com as emoções e com a pista. E foi uma experiência muito boa de fazer as primeiras provas internacionais.
1: Treinas diariamente e concilias também o ciclismo com a escola. Como é que geres esse teu tempo?
4: As aulas são tudo de manhã, alguns dias tenho aulas o dia todo, mas é sempre depois da escola, vou dar uma volta de 1h30 a 2 horas de bicicleta.
1: Muito bem, portanto, nem todas as corridas, como sabemos, correm como esperamos. Quando isso acontece, que ensinamentos do projeto te ajudam a recuperar e também a continuar motivado?
4: É, o que nós também aprendemos na equipa é saber lidar com as nossas emoções. Pode não ser o resultado que nós queríamos, mas é passar à frente e continuar a trabalhar para o próximo objetivo.
1: Professor Mário, este lidar com as emoções e esta gestão de emoções é também algo muito importante que vocês trabalham no vosso projeto?
6: De facto, é algo que faz parte do nosso trabalho, preparar os jovens para que, não só no desporto, mas ao longo da sua vida, sejam capazes de ter estas aprendizagens e tirar aprendizagens do desporto para a própria vida prática.
1: Quem acompanha de perto este percurso são naturalmente os pais de Mateus, Pedro Dias e Andreia Dias. Vamos ouvir.
7: Envolvi-me neste projeto através do meu filho, que levava ele para os treinos, e acabei por ajudar e andar lá. Agora sou diretor técnico também. Trabalho agora com as partes mais dos atletas mais novos. Vai dos 5 até aos sub-11. Estamos a falar que são atletas que ainda não completaram os 11, que fazem a parte da destreza. Trabalhamos não só parte de técnica, como também ajudá-los a ultrapassar os medos e a saber lidar com várias situações que vão aprendendo ao longo do tempo. Tenho um orgulho de fazer parte deste grande projeto de desenvolvimento. Tenho meus 3 filhos, como grande parte da malta já conhece, que é o Mateus, o mais velho, o Edgar, o mais novo, Santiago, que está agora a começar neste desporto, que é o BTT. É um orgulho grande fazer parte desta equipa, porque vê-se a desenvolver atletas. Como diz o professor Mário bem, não é criar grandes atletas, é criar grandes cidadãos.
8: Começámos o nosso envolvimento com o projeto quando o professor Mário nos falou dele, e o Mateus entrou para a equipa com 9 anos, Começou pelo desporto escolar, rapidamente passou para o federado, porque apaixonou-se pela atividade, pelo BTT. Uma coisa que ele já gostava bastante antes de entrar para o projeto era a bicicleta. Sempre se deu muito bem com a bicicleta. Por conseguinte, ao ir levando aos treinos o Mateus, fomos ajudando pontualmente o professor Mário, que depois de pontualmente já começou a ser frequente, porque realmente é necessário ajudas, é necessário apoios. Como o nosso lema é juntos somos mais fortes, e realmente é o que é demonstrado na nossa equipa. Depois, por conseguinte, pela demonstração de Mateus, pela resiliência, pela força de vontade do Mateus, o meu filho do meio, o Edgar, começou-se a apaixonar também pela BTT. Era uma criança que gostava muito de tecnologias e começou a ver ali uma paixão pela BTT, e felizmente conseguimos afastá-lo das tecnologias, que hoje são uma perdição para as crianças. Aí começou a apaixonar-se pelo BTT, adora a bicicleta. E então começámos a fazer mais parte da equipa, ajudando, como as Mais BTT. As Mais BTT, que são um grupo de mães para apoiar a equipa. Entretanto, engravidei de Santiago e fomos todos ao Encontro Nacional de Escolinhas a Almeirim. E Santiago já foi na barriga, com 38 semanas, com 41 graus à sombra, com a expectativa de toda a gente do Santiago nascer em Almeirim. Mas ele foi mais resiliente e esperou até uma semana após esse evento, e também já correu em Almeirim no ano passado e ficou em primeiro lugar.
1: Mateus, um dos teus grandes sonhos é representar Portugal e vestir a camisola da Seleção Nacional. O que é que significaria para ti alcançar realmente esse objetivo e esse sonho?
4: Era um sonho de criança conseguir representar a Seleção e quem sabe um dia conseguir ser campeão mundial. É uma sensação, acho que, incrível. Quando ganhei a minha primeira prova, acho que foi algo também extraordinário, mas tenho certeza que quando eu conseguir esse objetivo irei relembrar quando é que eu comecei a minha primeira vitória.
1: Muito bem, professor Mário, sabemos que muitos dos antigos alunos continuam ligados ao ciclismo e ao projeto. Esse é também um dos maiores motivos de orgulho para si?
6: Sim, isso de facto enriquece muito este projeto, pelo facto de termos a percepção de que os alunos não são meros passageiros que passam de uma forma fugaz e que esquecem aquilo que vivenciaram connosco. Temos exemplo de dois jovens que estiveram connosco desde tenra idade, fizeram desde o desporto escolar ao federado também, e entretanto tiveram ali um hiato de tempo em que foram para o ensino superior, foram para a faculdade e pararam com o ciclismo, porque pronto, tinham de facto que se dedicar aos estudos numa vertente mais responsável. Entretanto, cada um deles já terminou o curso e voltaram novamente à equipa. Temos agora um que já é elite, é o José Mendes, e o outro que é o sub-23, o Francisco Cabral.
1: Ao longo destes anos, o projeto tem contado também com o contributo de muitos colaboradores, parceiros e amigos que ajudam diariamente na formação destes jovens. Duarte Martins é o antigo atleta de ciclismo e o responsável por orientar os atletas na manutenção das bicicletas.
9: Já conheci o projeto há uns anos, porque já estou há muitos anos ligado à área da mecânica de bicicletas. Também fui atleta durante muitos anos. E isso levou-me a conhecer um pouco mais a fundo quando há um par de anos atrás, ainda num dos meus últimos anos de competir, cruzei-me numa corrida em que eu estava, cruzei-me com a estrutura do projeto. E foi aí nesse dia que eu percebi a dimensão, porque aqui enquanto vizinho não tinha a real noção da dimensão do projeto. E houve ali uma interação através de uma avaria numa bicicleta de um miúdo, que o pai era meu conhecido. Atualmente cruzo-me bastante com os miúdos, porque como grande parte dos miúdos trazem a bicicleta para reparar aqui, tento sempre que os miúdos estejam presentes no momento em que vêm levantar a bicicleta, para lhes dar algumas explicações do que é que se passou, o porquê de se ter passado, e apelar-lhes um bocadinho mais àqueles alarguem os horizontes e percebam a parte mecânica, porque enquanto atleta isso é importante, e eles assim num futuro, oxalá que não aconteça muitas vezes, mas precisando durante uma própria competição que tenha uma avaria ou uma coisa que possam analisar para tentar resolver na hora, para concluir a corrida, porque as corridas não são só pódios nem medalhas. É importante muitas das vezes acabá-las e chegar a casa feliz porque terminou e não frustrado porque por algum infortúnio não acabou. De momento as coisas estão mais ou menos assim nesses moldes, mas há aí uma ideia para se começarem a fazer uns workshops pontuais na sede, para que os miúdos possam ter um bocadinho mais de base de mecânica, sejam autossuficientes em corrida, pelo menos até chegar a uma zona mecânica ou técnica de assistência, em que um dos responsáveis do projeto possa ajudá-los.
1: O crescimento da equipa deve-se também ao entusiasmo das famílias, como já fomos percebendo. É o caso de Júnior Gomes, pai do jovem atleta Dinis.
10: O Dinis deu entrada no ano ciclismo BTT porque uma mãe de um cliente meu, do meu que vem aqui cortar o cabelo, que na altura me desafiou, aí eu pensei sobre o assunto e então eu decidi lá metê-lo, que ele estava, precisava de alguma coisa para ele desenvolver, que ele estava um bocado bloqueado. E acho que foi uma coisa muito boa de eu ter metido lá, porque ele começou a perder medos, começou a estar mais desenvolvido. Tenho ajudado em tudo no geral, porque ele inicialmente só ia de vez em quando, às vezes não queria ir, e eu agora noto uma diferença muito grande, porque ele agora já toma iniciativa em dizer quero ir, e chega a casa todo contente, e eu vejo que ele cada vez está a ganhar mais confiança nele próprio, e só o facto de querer ir e o desenvolvimento que ele está a ter está a ser muito bom.
1: Matilde Sousa é mãe do pequeno Tomás, um dos mais jovens atletas da equipa, com apenas 5 anos. Matilde fala de bom ambiente vivido nesta coletividade.
11: Tomás começou a andar numa bicicleta de equilíbrio com 1 ano e meio, aprendeu a andar numa bicicleta com pedais sem rodinhas aos 3, ia para a escola de bicicleta. O professor Mário achou graça, um miúdo tão pequeno, como é que já andava com aquela velocidade toda de bicicleta, e convidou para o Tomás ir a um treino. Aos 4 anos ingressou na equipa e nunca mais parou. Sim, o Tomás percebeu no ano passado, com 4 anos, que se ganhasse prova recebia um prémio, e a partir do momento em que ele percebeu que se ganhava alguma coisa em troca, nunca mais parou. O foco de manhã, vamos para a prova que eu estou com pressa para ir ganhar uma taça, e a realidade é que este ano tem corrido bem e ele tem subido ao pódio em todas as provas. Acho um projeto muito interessante, acima de tudo. Acho que é preciso ter muita disponibilidade, muita boa vontade, acima de tudo, para conseguir levar um projeto com esta dimensão para a frente. Não só o professor Mário, que é uma pessoa excepcional, mas também os restantes pais, os coordenadores, os treinadores, e também as mães BTT, que é sempre importante referir, porque fazem sempre o almoço para os meninos. É toda uma logística, levam panelas, saladas, elas fazem tudo, põem a mesa, são incansáveis com os miúdos. E lá está, essa boa vontade nota-se entre todos, e é realmente uma família, a família BTT.
1: Lionel Rodrigues, apaixonado pelo ciclismo, encontrou neste projeto a oportunidade de transmitir ao filho essa mesma paixão.
12: O André começou por ser chamado pelo professor Mário, através da escola de Vitarães, porque tinha visto no André um miúdo que teria algumas capacidades para praticar o BTT. Através de uma captação que aconteceu, o André participou e aí sim foi, viu que havia algum interesse da parte do André em fazer parte do BTT. Assim que o André passa a informação em casa, a dizer que o pai estou numa equipa do BTT e tenho prova e tenho que ir fazer treinos, despertou em mim aquela energia que eu tive há 20 e muitos anos atrás, que era o sonho de praticar o BTT, a modalidade. E então despertou ali um interesse e quis dar a oportunidade ao meu filho, que nunca tive na altura, para ele ter essa experiência. O André, com esta equipa, com o desenvolvimento que ele foi aqui adquirindo, foi que, embora o desporto seja individualista, cada um corre por si, isto para além de uma família que nós temos como família nesta equipa, o André conseguiu descobrir que os amigos estão lá para o ajudar e ele está lá para ajudar os que precisam dele, neste caso dar as dicas e receber dicas de quem sabe mais do que ele.
1: Também o presidente da Junta de Louredo reconhece o papel desta associação. Adelino Costa fala com entusiasmo sobre o crescimento do projeto Ciclismo na Escola BTT.
13: Quando começou o BTT na escola, o ciclismo na escola, eu fui convidado, como eu era presidente da Associação Social e Cultural de Louredo, onde fui convidado e participei na abertura. Não tinha uma noção o que desenvolveu. Fiquei surpreendido, fiquei superfato de ver que realmente que isto foi da noite para o dia, ou do dia para a noite. Fiquei mesmo surpreendido o crescimento que teve o ciclismo na escola. Adorei, fiquei contente Ainda hoje, ao falar nisso, ainda me arrepio todo como há pessoas que pegam num projeto e que o desenvolva tão bem como este, não é? Sim, um dos membros da direção veio falar comigo se era possível fazer um evento desses aqui em Loureto. Sei que é um evento grande, é um evento que traz muita gente à freguesia, e por isso eu disse logo que sim, não é? que estava de braços abertos. Só tem dois braços, se tivesse quatro, eram os quatro que eu abraçava este projeto, porque além de gostar, é um evento que traz muita gente, traz o nome, que traz muita gente muito lá da freguesia, onde tenho a certeza que vão levar Loureto, né? E vão falar de Loureto noutras terras, e isto é sempre bom.
1: Professor Mário, para além da vertente competitiva, há iniciativas que realmente acabam por marcar profundamente os atletas. A peregrinação a Fátima é um desses momentos, e a deste ano aconteceu, precisamente ontem. O que é que representa esta experiência para o grupo?
6: Olha, é mais um momento de união no grupo. Ou seja, não é só uma mera viagem, não vamos chamar-lhe também uma peregrinação, mas uma oportunidade para convivermos ao longo de 9, 10 horas de viagem de bicicleta, em que vamos desde os mais jovens, mas que estejam minimamente preparados para isso, até aos mais velhos. A própria viagem em si é algo que exige muita responsabilidade, é algo que da minha parte tira-me algumas noites de sono, mas que é gratificante, e como foi o caso do que aconteceu ontem, chegarmos a Fátima todos juntos, termos tido a percepção de que os atletas chegam felizes por terem ultrapassado mais uns obstáculos, e para além da, digamos, da fé que os leva lá, também há aquela capacidade de resiliência, aquela capacidade de luta, que, como eu costumo dizer sempre, que é depois encaminhada para o resto da vida. Ou seja, eles têm esta experiência, mas são experiências que depois trazem ensinamentos para outras dimensões.
1: Depois de tantos anos de trabalho e de tudo que já foi alcançado, que objetivos e sonhos ainda gostaria de concretizar neste projeto?
6: Neste projeto, olha, um dos grandes objetivos que pretendia concretizar era, acima de tudo, ter atletas nossos na seleção e, quem sabe, ter pelo menos um a ser campeão nacional do BTT. Não estamos muito longe disso. Eu acredito que, com os atletas que temos e com o foco que eles vão aplicando naquilo que fazem, provavelmente poderemos, mais ano menos ano, ter essa alegria, digamos assim.
1: Ao longo destes anos, o crescimento da equipa Paredes On Luz, ciclismo na Escola BTT, só foi possível graças ao envolvimento de muitos parceiros. Os irmãos Filipe Couto e Luís Couto, responsáveis pela On Luz Iluminações e principais impulsionadores e patrocinadores oficiais da equipa, deixam-nos a sua mensagem.
14: Acho que é um projeto com muito futuro, com excelente qualidade de educação e formação. O professor Mário Pinto teve uma excelente ideia de ensinar as crianças a andar de bicicleta, coisa que hoje em dia poucos sabem fazer, e como é um projeto à base de Carolice, achamos por bem apoiar este projeto.
15: E como disse o meu irmão, pronto, a ONLUS achou por bem apoiar a juventude, as crianças que precisam de apoio, só assim é que eles conseguem andar com as bicicletas para a frente.
1: Também vários apoiantes e patrocinadores quiseram associar-se a esta emissão e deixar uma palavra de incentivo ao projeto. Vamos ouvir.
9: O projeto é uma iniciativa estupenda. Espero que tenha um percurso bastante grande, que dure muitos anos. O professor Mário, que esteja cá durante muitos anos com os miúdos, e mais gente o ajude, e ajude a acarinhar este projeto, porque é uma mais-valia para o concelho.
16: Um projeto interessante, eu, pronto, seria apoiar este mesmo clube, sendo pessoas que são responsáveis, que são responsáveis e competentes para avançar com o projeto.
17: Começou desde o início da amizade com o professor Mário, além de ser aqui meu vizinho aqui do restaurante, nasceu com uma brincadeira de uma jantarada, de uma almoçarada, e com baixa taxa de conversa surgiu a ideia de um patrocínio para ajuda no ciclismo.
18: nós apoiamos o projeto, pois achamos tão, tão interessante que decidimos apoiar. Existem falta de mais projetos assim, mas principalmente nas nossas escolas.
19: Eu apoio esta equipa pelo facto de gostar que os miúdos se desenvolvam na sua vida pessoal e desportivamente. Porque este projeto desenvolve os miúdos e coloca-os a praticar o ciclismo.
20: Gosto de apoiar o ciclismo porque assim, automaticamente, primeiro porque tem Lomoneto, pronto, isso é em primeiro plano. Primeiro, Lomoneto, depois eu gosto de participar com essas coisas todas, todas as pessoas que me batem aqui à porta, eu gosto de participar nessas coisas todas.
1: Professor Mário, têm sido muitas as pessoas e entidades que contribuíram para o crescimento deste projeto. Gostaria de lhes deixar aqui também algum agradecimento ou reconhecimento em particular.
21: Sim, isso seria imprescindível e seria indelicado da minha parte não fazer, porque se isto é possível é graças não só ao trabalho que eu vou colocando e que os nossos colaboradores vão colocando no projeto, mas acima de tudo é possível porque há muitas empresas, muitos amigos que nos vão patrocinando e que nos vão dando apoio. A eles, uma palavra muito simples de agradecimento e esperar que continuem a acreditar no projeto e que permitam, acima de tudo, nós podermos alargar cada vez mais este projeto a mais crianças.
1: Estamos a aproximar-nos também do final desta primeira hora de emissão do Nossa Terra. Gostávamos também de terminar com uma breve mensagem de cada um. Professor Mário, começamos por si. Que mensagem deixa também a todos os seus alunos e à família deste projeto?
21: Uma mensagem simples, mas uma mensagem de encorajamento. Num tempo em que, como toda a gente sabe, vivemos um tempo de muito materialismo, de muita dependência dos ecrãs, acho que este projeto e outros similares podem ajudar muito a que formemos, que é um dos nossos objetivos, formemos bons cidadãos, cidadãos mais ativos e que fujam um pouco do sedentarismo a que estão habituados. A mensagem que transmitia, sobretudo às famílias, é que permitam que as crianças possam vir andar de bicicleta, nem que não seja para serem campeões, pelo menos para se divertirem, para ter uma vida mais ativa e, acima de tudo, para que sejam cada vez mais felizes.
1: Muito bem, para terminar, Mateus, que conselho darias também a um jovem da tua idade que gostava de começar a andar de bicicleta, mas que ainda tem receio de dar esse primeiro passo?
4: Diria que é uma famosa frase, que é quem não arrisca não petisca. E penso que devia experimentar, porque nem toda a gente conhece o ciclismo, o verdadeiro ciclismo. E penso que depois de começar, que apesar das dificuldades de cada um, nós não somos todos iguais, que mesmo assim devia deixar as dificuldades, entre aspas, de parte e seguir em frente e atingir os objetivos de cada um.
1: Muito bem, chegamos assim ao final desta primeira hora do A Nossa Terra. Ao professor Mário e ao Mateus, obrigada pela partilha das vossas experiências. Parabéns também a todos aqueles que diariamente fazem crescer o projeto Ciclismo na Escola BTT, contribuindo para a formação de atletas, mas sobretudo de pessoas. Depois de um breve intervalo, regressamos para a segunda hora desta emissão, onde iremos conhecer melhor a Associação para o Desenvolvimento da Freguesia de Guilho Firro. Fique desse lado, até já.

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1: Esta semana em destaque o ciclismo na escola BTT Paredes e a Associação para o Desenvolvimento da Freguesia de Guilhofiurro em Penafiel. Com o apoio Junta de Freguesia de Louredo, sempre ao lado das nossas associações. 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
2: Bom dia, estamos de regresso à emissão do A Nossa Terra deste domingo. Nesta segunda hora vamos estar à conversa com a Associação para o Desenvolvimento da Freguesia de Guilhofiurro em Penafiel. Antes de avançarmos na emissão, vamos ouvir uma breve apresentação histórica desta associação por António Brandão.
1: A Associação para o Desenvolvimento da Freguesia de Guilhofiurro celebra este ano o seu 30º aniversário. Ao longo de 3 décadas, tem desempenhado um papel importante no desenvolvimento social e comunitário da freguesia, promovendo a qualidade de vida da população. Em julho de 2005, adquiriu o estatuto de IPSS, reforçando a sua missão de serviço à comunidade. Atualmente, dispõe das valências de creche e ATL, apoiando diariamente dezenas de crianças e famílias. Prepara agora a abertura do Serviço de Apoio Domiciliário e do Centro de Dia, cujas instalações estão totalmente equipadas e cumprem todos os requisitos legais desde 2024, aguardando apenas a autorização para entrar em funcionamento. Desde 2015, desenvolve também a modalidade de hóquei em patins, promovendo a formação desportiva de crianças e jovens. Em parceria com a Junta de Freguesia, assegura o transporte e as refeições das crianças do pré-escolar e da escola e com a farmácia de Guilhofe, garante anualmente o acesso a medicamentos para os cidadãos mais carenciados.
2: Neste programa vamos recordar os principais momentos destes 30 anos de história, conhecer o trabalho que a Associação desenvolve atualmente e perceber quais são os desafios e projetos para o futuro. Para isso, connosco temos aqui presentes Vitorino Oliveira, Presidente da Associação para o Desenvolvimento da Freguesia de Guilhofiurro, Lígia Pinto, Coordenadora do ATL, e também Catarina André, Coordenadora da Creche Com Amor. A todos, muito bem-vindos ao programa A Nossa Terra. Começamos a conversa com Vitorino Oliveira, Presidente da Associação. Vitorino tem 72 anos, é uma figura de referência em Guilhofiurro e no concelho de Penafiel. Fez parte do futebol amador, foi dirigente do Lusitano Clube da Retorta e teve uma vida ativa no poder local. Foi secretário da Junta de Freguesia durante 20 anos e presidente durante 16. Para além de presidente, é ainda um dos fundadores da Associação para o Desenvolvimento da Freguesia de Guilhofiurro, associação que celebra este ano o seu 30º aniversário. Sr. Vitorino, bem-vindo. Conte-nos como é que foram os primeiros passos dados por esta associação.
3: Muito bom dia. A associação nasceu em 1996. Na altura foi constituída pelo então Presidente da Junta, João Almeida, por mim e por outros elementos que faziam parte da Assembleia de Freguesia e por mais alguns amigos também que coabitavam connosco diariamente. Surgiu com a perspectiva de angariar ou de buscar meios para desenvolver a freguesia e a partir daí criou-se essa associação. No entanto, teve várias. A associação teve várias. Como é que eu ia dizer?
2: Desenvolvimentos.
3: Mas eu ia passar à frente até eu chegar a presidente, pronto, isso teve um percurso, teve outros dirigentes, e em 2003 vinha já de trás a ideia, porque começámos já pela parte principal da minha presidência, vinha já de trás a ideia de construir um centro de dia. Essa ideia já tinha alguns anos, tinha pelo menos meia dúzia de anos. Certo é que nunca tinha arrancado por vários motivos. Em 2013 que eu não vazio e eu candidatei-me à presidência da associação e foi uma garantia que nessa altura dei como seria para construir o Santo Dia. Nessa perspectiva, começamos a trabalhar no projeto. Existia um projeto, mas que não satisfazia o que era necessário, então fizemos um novo projeto, aqui com a colaboração da Câmara Municipal e quer realçar o Sr. Arquiteto Melo, que foi uma pessoa preponderante, sempre que nos ajudou, até aos dias de hoje, uma pessoa a quem eu agradeço publicamente essa sua ajuda, essa preciosa ajuda que sempre nos tem dado. E fizemos, ele fez-nos o projeto, que foi aprovado em todas as instâncias, Segurança Social, Proteção Civil, Câmara Municipal. Aliás, com um equipamento destes, sempre obedece a ter essas regras e que tudo foi cumprido à risca. Começamos naquela altura, isso foi em 2013, os programas de candidaturas aos programas pares e estava tudo fechado, foi no tempo da crise, estavam fechados, mas nós mesmo assim, com a ajuda da Câmara Municipal, que também se comprometeu a nos ajudar naquilo que fosse possível, nós arrancamos, fizemos o projeto e começamos a construir. Com a Junta de Freguesia, com o apoio da Câmara que nos deu, assim como dá a todas as associações, o subsídio que deu a Guilhufo e que dá a todas as associações, e nós, nessa altura, arrancamos com o Centro de Dia, em 2015. Fomos andando por administração direta, com alguns recursos, festas, ajudas, e até que chegou um ponto que não havia condições para nós conseguirmos andar mais com a obra, porque mais para o fim é que as coisas começam. E andávamos sempre atrás do prejuízo, quer dizer, não tínhamos meios, as coisas estavam sempre a encarecer, e como tal, pronto, surgiu uma ideia que eu tive de propor ao Sr. Presidente da Câmara, uma vez que também já não teria como nos ajudar mais, aquele espaço que estava junto ao hospital, que só tinha ervas e silvado, em que a Junta de Freguesia era a única entidade que fazia a manutenção, e onde estavam ali também alguns negócios escuros que não abonavam em nada o bom ambiente junto ao hospital. E eu propus à Câmara Municipal, através de um ofício que fiz, um pedido, uma exposição, que era uma associação, uma PSS, que já era IPSS. Aliás, eu quando tomei conta já era IPSS. Tínhamos e temos um ATL com o acordo com a Segurança Social, e como tal já éramos uma entidade com algum poder de reivindicativo. Mas queríamos mais além, porque a freguesia de Guilhufo é uma freguesia com bastantes pessoas envelhecidas, com mais de 65 anos. Envelhecidas, quando digo isso, já fazem parte da terceira idade, né? Porque, como dizem, a partir de 65 anos as pessoas são da terceira idade. Eu, por acaso, não me considero como tal, mas pronto. Mas isso é cada um é o que é. Pronto, isso é um à parte, né? Então, voltando atrás, ao espaço que nos permitiu. Construir a obra, eu mandei um ofício à Câmara, como estava a dizer atrás, e a Câmara Municipal aprovou por unanimidade, em reunião de Câmara, por unanimidade de todos os partidos que acompanham a reunião de Câmara, para que tal espaço nos fosse concedido através de um protocolo comodado. E é com esse dinheiro que nós temos vindo a pagar, porque entretanto foi necessário. Então, a partir daí, sim, fizemos um crédito ao banco e estamos a pagar o respectivo empréstimo, que ainda não está, mas que mais alguns anetos, não muitos, estará, porque nunca é uma verba que nós possamos dizer que merece dar mais, merece dar menos, pronto. Mas é o que é, e nós vamos levar isto a bom porto. Pronto, eu na altura fiz um agradecimento geral em Assembleia Municipal, que eu também faço parte, a todos os que colaboraram nessa aprovação para que nós pudéssemos ter o nosso centro de ideia, porque eu sempre me regozijei de ver todas as outras instituições das nossas freguesias que tinham o seu centro de ideia. Na altura tiveram essa possibilidade, de que tiveram direito a candidaturas que nós não tivemos. Pronto, isso foi o nosso primeiro passo. Pelo caminho, também surgiu a possibilidade da abertura aí sim do Pares 2, em que nós concorremos ao Pares 2 para uma creche, que está a funcionar muito bem, que é um orgulho para nós. As referências que nós temos é de melhor, tanto para nós que estamos por dentro, tanto como para os pais que nos dão feedback de ter os seus filhos lá a trabalhar. Os seus filhos, sim, e as pessoas estão lá a trabalhar. E como tal, pronto, isso é para nós uma mais-valia. Além disso, temos o nosso ATL, que funciona também muito bem, que aqui também quero aproveitar para agradecer aqui também o trabalho desenvolvido, quer pela Lígia Pinto, quer para a Catarina André, uma que é a diretora da ATL, outra da creche, que tem o título de Creche com Amor, é só para aí o nome, a ver-se logo o carinho que nós inicialmente logo tivemos e a conduta que queríamos ter perante quem confia os seus filhos na nossa instituição. Pronto, eu estou descansado, porque sei que tenho duas pessoas à frente destas valências que me deixam descansado. Tenho mais uma pessoa que eu também quero agradecer, que muito tem feito pela nossa associação e já fez parte do executivo, mas continua a ser uma excelente colaboradora, que é a doutora Ariana Oliveira, que continua sempre disponível. Aliás, para mim é um descanso ter uma pessoa como esta a ajudar-nos, porque ela tem, sempre que eu necessito de alguma coisa mais burocrática, ela tudo me resolve. Pronto, e há outras pessoas, enfim, como
2: os
3: colaboradores que eu tive, ou na construção do centro dia, que foram pessoas que tinham, por exemplo, uma pessoa que na altura...
2: Já lá vamos falar também desse projeto do Centro Dia, do Centro Geracional também. Vamos também explorar aqui também um bocadinho estas duas valências, que, e muito bem, o seu Vitorino também já foi falando, que é o caso aqui do ATL e da creche com amor. Portanto, Lígia Pinto está há muitos anos ligada à freguesia de Guilhufio Rô, integra a Junta de Freguesia desde 2005 e ao longo do seu percurso foi leitora, catequista e também juíza da festa de Nossa Senhora de Fátima. Atualmente coordena a valência da ATL, da Associação, e coordena projetos e parcerias da associação com as escolas e infantário na freguesia. Lígia, sabemos que já tem uma ligação à associação que vem antes de 2014, 2015, os anos em que assumiu de facto o ATL, mas antes já estava presente a ajudar, não é verdade?
4: Sim, já estava desde o momento em que comecei a fazer parte da junta de freguesia. A associação também funcionava na altura no edifício da Junta de Freguesia, onde já estava também o ATL, e sempre que havia necessidade eu já dava uma ajuda, quer no ATL, quer nas outras partes que fosse necessário.
2: Catarina André, natural de Penafiel, tem estado ligada ao movimento associativo, colaborando com diversas instituições, fruto também do gosto pela área da educação e da intervenção social. Fez parte da direção da Casa do Povo de Penafiel e é atualmente a diretora técnica da creche da Associação para o Desenvolvimento da Freguesia de Guilhufio Rô, onde acompanha e desenvolve o trabalho com as crianças e as famílias. Catarina, fala-nos um pouco do surgimento desta valência na Associação.
5: Muito bom dia a todos. Então, a Creche com Amor surgiu de um sonho, não é? Da associação ter aqui uma resposta direcionada também para a primeira infância. Foi um projeto em que eu e a minha colega, não posso deixar de mencionar a Lígia Moreira, a educadora Lígia Moreira, abraçámos com muito carinho, com muito amor. E é um sítio, um lugar, uma escola em que nós nos sentimos em casa. Portanto, a nossa preocupação é trazer as famílias, para as famílias viverem e usufruírem também da prática diária das crianças, e passa muito por aí a valorização da família, a valorização da diferenciação pedagógica e também da individualização. Ou seja, há um cuidado muito grande em registar, acompanhar, investigar cada criança, o desenvolvimento de cada criança.
2: A equipa de produção do programa A Nossa Terra esteve na freguesia de Guilhufio Rô a ouvir também a comunidade. Lígia Moreira é natural de Lagares e uma pessoa envolvida na comunidade. É educadora de infância na creche da Associação para o Desenvolvimento de Freguesia de Guilhufio Rô desde a sua abertura. Vamos ouvir o seu testemunho sobre a experiência de trabalhar na creche e o significado que este projeto tem para si.
6: Trabalhar na creche com amor é um privilégio imenso. Trabalhar numa creche que valoriza tanto a individualidade de cada criança e de cada família é só único. Aqui respeitamos os ritmos, os interesses, as necessidades e histórias de vidas de cada um. E só assim faz sentido. Construímos relações de confiança e proximidade que promovem o bem-estar e desenvolvimento harmonioso das crianças. Nesta creche, o nosso maior propósito é a realização de um trabalho diferenciado, atento e personalizado, que reconheça a singularidade de cada criança e a importância do envolvimento das famílias. Nos dias de hoje, esta abordagem é mais do que nunca essencial, pois contribui para o crescimento de crianças seguras, felizes e valorizadas na sua identidade. Cada criança é única e cada família tem um papel fundamental, tornando este percurso educativo mais rico, significativo e especial para todos. A nossa creche tem mesmo muito amor.
2: Catarina, sabemos que foi a equipa da creche que pensou também na imagem, no nome e em tudo que diz respeito à criação da identidade desse espaço. Fala-nos um pouco também sobre isso e do significado, no fundo, dessa imagem e desse nome.
5: Então, o nosso símbolo representa, e muito bem também, a infância. As crianças são muito ligadas à natureza, aos animais. Então, pensámos em escolher um animal para representar a nossa creche, tendo também por base histórica de que aquela zona era uma zona antigamente de lobos. Portanto, achámos que era engraçado utilizarmos o lobo como símbolo. Também pela força do lobo, é aquele que vai à frente sem medo, está muito ligado ao chamamismo e afins. Em termos de cores, pensamos no azul, também porque nós somos aqui, não é? O Vale de Sousa, portanto temos aqui a questão dos rios, da água, a tranquilidade. O verde representa ali aquela zona das vinhas. E o narizinho, que é um coração, que claro, tinha que estar lá o pormenor do Cresce com Amor.
2: Bem, além da imagem, também pensaram nos valores que pretendiam passar. Portanto, que valores é que são esses? Que valores também trabalham e passam com a creche com amor?
5: Os valores têm essencialmente a ver o amor, a partilha, a responsabilidade social, porque também fazemos atividades. Por exemplo, estabelecemos uma ligação com a Angola e as famílias partilham bens para Angola. Também já tivemos a oportunidade de realizar uma atividade também com a APADIM. Portanto, achamos que esta questão do compromisso social é essencial, e desde que a criança é pequena. Muitas vezes dizem, eles são pequeninos, não compreendem. Compreendem, porque a criança, desde que nos acompanha, ela lê, ela aprende, ficam os registros, e portanto achamos isso essencial no dia-a-dia das crianças.
2: Portanto, ouvimos também algumas famílias que partilharam a experiência de ver os filhos crescer na creche com amor, destacando o carinho, a dedicação e a confiança que sentem na instituição. Virgínia Rodrigues, mãe de uma menina que frequenta a creche com amor, destacou o trabalho diferenciado nesta creche, comparando-o positivamente com a experiência dos seus dois filhos mais velhos. Salientou a dedicação da equipa e a forma como as famílias são envolvidas nas atividades.

0: da forma como envolvem as famílias em todas as atividades com os nossos pequeninos.
1: Juliana Moraes, natural de Irive, com uma forte ligação à freguesia, é mãe também de uma menina que frequenta a creche com amor. Partilhou a experiência positiva que tem vivido nesta instituição e o desejo de que também venha a ser a creche do filho que aguarda.
2: A creche com amor foi talvez o anjo da guarda que apareceu na minha vida. A Mariana, minha filha, é a primeira vez que está a integrar numa creche, ou seja, no mundo escolar, e sem dúvida está-me a ser uma experiência incrível. Nós estamos à espera de um segundo filho e gostaríamos que o nosso filho integrasse lá na associação, até porque a experiência está a ser incrível, as pessoas são incríveis, as funcionárias, as professoras. A Mariana adora ir para a escola, por vezes até vem a chorar da escola a dizer que queria ficar mais um bocadinho, e está a ser uma experiência mesmo incrível, e pronto, e gostávamos muito de continuar a acompanhar este trabalho fantástico que a associação está a fazer.
1: Lígia, a responsabilidade do transporte e refeições das crianças das escolas da freguesia está ao encargo da associação e é precisamente a Lígia quem trata disso. Explique-nos realmente como é que isto funciona.
3: É assim, há uma articulação na parte das refeições, há uma articulação tanto com os coordenadores dos estabelecimentos como com as cantinas. Temos duas cantinas que servem as escolas todas, porque a cantina da escola de Guilho fornece o jardim de infância Pimentel e temos a outra cantina em Urro. E a cantina da escola de Guilhuf também está a fazer as refeições diariamente para a creche. As senhoras da nossa parte têm, as senhoras, neste caso as cozinheiras responsáveis, da nossa parte têm total liberdade para fazer as compras que necessitam. No caso das escolas primárias e jardins, há uma emenda mensal que vai da parte da Câmara que elas cumprem. Na parte da creche também há uma emenda mensal que também é cumprida. A parte das compras também passa um bocadinho por mim, porque sou eu que faço a ponte entre a cantina e os armazéns, embora a parte da fruta, por exemplo, e do peixe, os vendedores vão lá diretamente e as senhoras escolhem à vontade deles.
1: Avelino Barros tem um longo percurso ligado ao movimento associativo na freguesia de Guilhuf. Atualmente é tesoureiro do rancho folclórico As Moleirinhas de Guilhuf e integra a Assembleia de Freguesia. Foi também membro da direção da Associação para o Desenvolvimento da Freguesia de Guilhuf e Urro, da qual fez parte durante quase 20 anos. Contou-nos sobre essa experiência e o trabalho desenvolvido em prol da Associação.
4: Ora bem, em termos de associativismo, estive ligado à Associação para o Desenvolvimento da Freguesia de Guilhuf e Urro durante 18 anos. Estive como membro da Assembleia da Associação como secretário. Comecei por essa parte, terminando depois a minha ligação à Associação como Presidente da Assembleia Geral durante 10 anos, 12 anos. E pronto, e saí por bem deixar a minha ligação com a Associação, porque acho que há momentos da nossa vida que também devemos dar os lugares aos outros e não estar agarrados a essa situação. De resto, pronto, ajudei naquilo que tinha a ajudar a Associação para o Desenvolvimento da Freguesia de Guilhuf. Ajudei a desenvolver alguns projetos na área cultural e mesmo na parte de diretiva, enquanto membro da Assembleia e como sócio dessa associação. Neste momento, sei que estão a desenvolver os outros projetos, como também a ligação do apoio domiciliário, o centro de dia, para brevemente irá abrir e por aí fora. Bom, só tenho a desejar uma boa continuação a todos os membros dessa associação que levar os projetos em frente. Da minha parte, foi uma grande honra servir esta instituição.
1: Mário Abel Duarte é padre há 27 anos e atualmente parco de Guilhuf e duas igrejas. Teve um papel determinante na aquisição do terreno, onde foi desenvolvido o Centro Intergeracional da Associação e ofereceu ainda uma imagem de Nossa Senhora de Fátima para a sala de oração do espaço.
5: Então, muito bom dia a todos os que estarão a ouvir ou irão ouvir nesta pequena intervenção. Pois é com alegria que registo o trabalho e todo o desenvolvimento que a Associação para o desenvolvimento de Guilhuf e Urro tem desenvolvido nestes anos e que é meritório, mas que sabemos, estamos à espera que a concretização de todos os projetos seja uma realidade, nomeadamente o apoio à terceira idade, com as valência do apoio domiciliário, o apoio centro de dia e outro projeto que tem em mente. É com alegria que vemos já o edifício sede construído, mas

0: uma pena, não é? Que dois anos depois não está sequer a desenvolver a sua capacidade ao máximo. Portanto, é um auspício, com um desejo, com muito alegria, que este trabalho vá por diante, que siga, que prossiga, porque Guilhufe, digo paróquia, Guilhufe e o Rô, é uma área que está muito a descoberto a nível destas valências da solidariedade e, sobretudo, da intervenção social.
1: Sr. Vitorino, de facto, o Padre Mário Abel veio facilitar a questão do terreno para esta valência que tanto desejavam, não é assim?
2: Sim, o Padre Mário Abel, no primeiro dia que veio, reuniu com as forças vivas que andam ali junto à igreja, pronto, o ministro da comunhão, os leitores, toda aquela, e depois no final nós fizemos, cada um teve que pôr uma palavra, e a palavra dele foi facilitador, serei um facilitador, e não há dúvidas que foi. Nós tínhamos o problema de que o terreno era um terreno, um compromisso, não era um compromisso de compra, mas era um protocolo que existia de determinados anos, mas como nós necessitávamos de fazer um crédito, teríamos que ter o terreno no nosso nome, no nome da associação. E não tínhamos como, porque era preciso assinar o documento, e a SEN não assinava o documento como responsável pelo crédito que nós íamos fazer. Com a vinda do Padre Marabel, através dele conseguimos comprar o terreno à Comissão Fabriqueira. E aí não há dúvidas que ele foi um facilitador nesse aspecto para que nós conseguíssemos ter o tal empréstimo. Por isso, ele foi preponderante nessa questão de nós hoje termos tudo pronto a abrir, e só ainda não abriu porque por falta de vontade nossa, mas porque as burocracias são tantas que nós sentimos impotentes para o ter feito, e não podemos fazer enquanto não tivermos esse licenciamento da Segurança Social.
1: Bem, portanto, realmente o setor intergeracional é uma infraestrutura que está completamente equipada e que foi inclusive inaugurada. Realmente, que espaço é que é esse? Que resposta é que vocês dão também com esse espaço, que nós tivemos a oportunidade de conhecer e ver que de facto está pronto a ser utilizado?
2: Sim, como viram, aquilo é um espaço lindíssimo, aquilo não é um vão de escada, aquilo é mesmo uma coisa que, se as pessoas que decidem lá fossem ver aquilo, certamente já nos teriam concedido a respectiva licença. Mas como isto é tudo decidido através do Porto, Lisboa, não sabemos o porquê, se viessem ao terreno verificar, aliás, já vieram verificar e ficaram de boca aberta com aquilo que nós tínhamos. Só que as burocracias são tantas, já nos pediram 10 alterações, tudo às pinguinhas, não foi uma vez só, em que tudo, nós não atiramos a atualização, fizemos tudo, fornecemos no final um projeto com todas as incidências, e o certo é que as coisas ainda, parece-me que agora estão a querer mexer, mas até aos dias de hoje ainda não conseguimos abrir, com muita pena nossa, e as pessoas estão a precisar. Somos uma freguesia com muitas carências nessa área, nós e toda esta comunidade à nossa volta, e aquilo seria um espaço com uma dignidade, como tiveram a oportunidade de ver, que nós estamos ansiosos por abrir. No caso de ser um centro intergeracional, é porque nós temos crianças e idosos, e daí as duas gerações. E o caso também de ser um centro intergeracional, e agora também aproveito para dizer, António de Sousa, é porque foi a pessoa que mais nos ajudou, facilitando dentro da lei, dentro daquilo que era possível, mas também com o seu querer, com as palavras sensatas que sempre teve para connosco, e foi mais que justo e tudo, e nos ajudou sempre dentro daquilo que era possível da Câmara Municipal. Aliás, ele fez isto connosco e fazia com todas as associações do Conselho. E nós achamos por bem que era justo
1: fazer-lhe essa homenagem.
2: Não foi ele que pediu, fomos nós que fizemos questão, eu pessoalmente fiz mesmo questão, eu e os meus pares, para que tal se concretizasse.
1: Muito bem, falando realmente dessas carências e olhando aqui um bocadinho para a questão da terceira idade, que resposta é que dará também esse centro intergeracional?
2: Pronto, o centro intergeracional, além de ter a valência de centro de dia, vai ter a valência de apoio domiciliário. Como sabe, o apoio domiciliário, vamos ter que ter umas técnicas que irão à casa das pessoas fazer a higiene e a alimentação e todas essas questões. E depois o centro de dia é fazer o transporte, ir buscá-los, levá-los, todas aquelas coisas que a pessoa, a família, neste caso é ajudar as famílias, podem ir descansadas para, para os seus trabalhos, que sabem que os seus familiares ficam bem entregues e seguros e com todas as comodidades que puderam verificar quando lá estiveram.
1: Muito bem, Lígia, sobre o ATL, que atividades é que desenvolve, inclusive nesta altura de férias?
3: Na altura de férias é quando realmente desenvolvemos mais atividades, porque durante o período letivo torna-se mais complicado, porque cada vez mais os pais exigem que se façam os trabalhos de casa, que os meninos tenham essa parte ainda muito ligada à escola. Há meninos que chegam só por volta das 5 da tarde e por volta das 6, 6 e pouco os pais já estão a ir buscá-los, por isso não há muito tempo para atividades, a não ser aquelas coisas básicas que tentamos ter lá mesmo no espaço. Brinquedos, jogos, para eles irem fazendo por lá nas férias. Tentamos fazer realmente mais atividades no exterior, fazemos visitas, na altura de verão fazemos sempre, tentamos fazer um mês de piscina em dias alternados, fazemos praia, tentamos levá-los sempre a conhecer sítios novos, também vamos sempre ao cinema com eles, em todas as férias vamos, na altura do verão, duas ou três vezes, em vez de só uma, e pronto, é um bocadinho assim por aí. Tentar tirá-los do espaço o mais tempo possível, uma vez que durante o período letivo estão sempre fechados.
1: Exatamente, muito bem. Também nesta Valência, têm em vista um objetivo a nível de acordo com a Segurança Social. Que objetivo seria esse, Lígia?
3: Nós temos, neste momento, o nosso acordo com participação, de cooperação, no caso, é para 25 crianças. Como agora no novo espaço temos espaço para ter mais, queríamos alargar esse acordo para 40 crianças, pelo menos.
1: Muito bem. Catarina, a creche também tem um objetivo de crescer. Por onde é que passa esse crescimento?
4: Esse crescimento é muito desejado por todos, porque realmente hoje em dia e atualmente há muita procura. Portanto, não há resposta suficiente, quer seja da nossa creche ou da nossa associação, como também de outras. É algo que ainda está a ser avaliado. Eu penso que será segredo, não posso dizer.
1: Muito bem.
4: Mas que a longo prazo será revelado, claro que sim.
1: Muito bem. Também no que diz respeito às atividades na creche, o que é que gostaria de destacar?
4: Pronto, gosto de destacar que nós temos sempre o interesse em que as crianças e as famílias se sintam plenas, felizes e seguras. Com isso, a premissa é sempre envolver, chamar familiares, ou seja, adultos. Não nos interessa se é mãe, se é o pai. Interessa-nos dizer que venha acompanhar X adultos. Portanto, há atividades em que podem acompanhar dois, há atividades em que podem acompanhar quatro. Às vezes vêm vizinhos, que é muito interessante, tios. É algo muito interessante, porque há realmente uma ligação forte e há uma troca de experiências muito interessante. Com isso dizer que também é premissa proporcionar-nos experiências, ou seja, todas as atividades têm como objetivo a criança tocar, cheirar, experimentar. É algo em que eles fazem mesmo, constroem a brincadeira livre, que para nós também tem muita importância. E é muito por aí.
1: Muito bem. Sr. Vitorino, sobre os anseios da instituição, sabemos que um deles está reservado ao dia de aniversário da mesma. O que é que pretende que se realize na freguesia em comemoração desses 30 anos nesse dia?
2: Nós, por acaso, vamos reunir agora para a semana para nos debruçarmos sobre esse assunto, e é uma data que nós vamos fazer um programazinho, mesmo que seja simples, mas para marcar esses 30 anos da fundação da associação.
1: Portanto, será aqui também um Sim. dia para não deixar esquecer, não é? A importância destas valências. Muito bem. Fernando Ramos é natural de Penafiel e é o presidente do Conselho Fiscal da Associação para o Desenvolvimento da Freguesia de Guilhofirro. Antes de integrar os órgãos sociais, já era sócio, reconhecendo o importante trabalho que esta desenvolvia em prol da freguesia.
5: Eu faço parte da associação e entrei pela mão do presidente Vitorino na primeira eleição que eu para a associação, no entanto já era sócio. E acho que neste momento ele está a fazer um excelente trabalho, é incansável, não é homem de baixar os braços, porque senão já se tinha parado pelo meio, e penso que quando aquilo estiver aberto ao público, também a minha parte de estar a fazer parte da direção, acho que chega ao fim perante aquele excelente trabalho que se encontra na nossa freguesia de Guilhofirro.
1: Rubén Silva é diretor técnico do Pavilhão Desportivo do Rô, onde a secção de hóquei em patins da associação desenvolve a sua atividade. Explicou-nos que o principal objetivo desta modalidade passa pela formação de jovens atletas e pelo crescimento sustentado da prática do hóquei em patins.
6: Convite do Sr. Vitorino, criámos a vertente de iniciação à patinagem nas escolas de freguesia de Guilhofirro e depois, consequentemente, a modalidade de hóquei em patins no Pavilhão Desportivo do Rô. É uma secção ligada à ADFGO, uma associação que promove o desporto aqui na freguesia de Guilhufo e Urro. Estamos a liderar o projeto enquanto desenvolvimento da modalidade, mas com o foco total na formação desportiva de hóquei em patins.
1: O presidente da Junta de Freguesia, Manuel Silva, também reconhece o papel desta associação, da qual é também o tesoureiro. Manuel Silva falou da expectativa e ansiedade em torno da abertura do Centro Intergeracional, destacando a importância do mesmo para a comunidade.
7: A relação que existe entre a Junta de Freguesia e a associação é de uma cooperação fundamental para o desenvolvimento da nossa freguesia, não só desta associação, mas de todas as associações. É desta forma que a Junta de Freguesia pensa que as forças vivas da freguesia são essenciais para o desenvolvimento da nossa freguesia. No caso concreto da Associação para o Desenvolvimento da Freguesia de Guilhufo e Urro, há uma cooperação muito estreita no âmbito do fornecimento das refeições nas escolas e nos jardins de infância, escola primária e nos jardins de infância, mas também esperamos que rapidamente, que o mais depressa possível, é um anseio de toda a comunidade de Guilhufo e Urro, é que tenhamos as valências do edifício que estão projetadas no edifício intergeracional, que estejam à disposição da nossa sociedade, que será o centro de dia e o apoio domiciliário, que são fundamentais para a nossa sociedade um bocadinho mais idosa.
1: Durante a produção no terreno, a equipa da Nossa Terra recolheu testemunhos de vários elementos da comunidade que apoiam a Associação para o Desenvolvimento da Freguesia de Guilhufo e Urro. Vitorino Pereira e Ricardo Silva deixaram a sua mensagem de apreço e colaboração, realçando a vontade de contribuir para um projeto digno como este.
8: A Associação tem feito um trabalho excelente, nomeadamente das crianças, no apoio às crianças, mais tarde no apoio também aos idosos e naquilo que eu puder também estarei pronto para ajudar.
9: Enquanto dirigente de um clube, presidente de um clube, trouxe um bocadinho dessa minha faceta para a empresa. Sempre estive disponível para ajudar, para fazer tudo e mais alguma coisa. Aliás, uma das coisas que eu mais fiz durante 10 anos de associativismo foi ajudar e comissões de festas, associações, causas humanitárias, causas sociais. E pronto, e aqui também em Penafiel, também com o Carneirinho, foi a mesma coisa. Muito mais que um apoio de empresa, foi sim a parte solidária por ser uma escola, por sabermos que efetivamente as coisas estão difíceis e decidi prestar esse contributo com uma ajuda, não como patrocínio, não como desconto de colaborador, não como nada, foi mesmo como um... Aceitamos o trabalho e decidi ajudar, pronto, porque é uma causa nobre. Não vou dizer que tive prejuízo, também não quero que as pessoas pensem que andei. Não tive. Lucro também não tive, pronto, portanto está ótimo. Está aí a parte em que eu mais gosto, que é ajudar.
1: António Guedes destacou o apoio à associação como uma prioridade quando se trata de contribuir para causas sociais. Salientou ainda a proximidade e o trabalho da direção como fatores que reforçam o seu compromisso com esta instituição.
10: Sim, aquilo que nos levou a participar nesta associação são vários fatores. O primeiro os nossos valores como empresa, mas também como família. A Aveleda é uma empresa que tem um património, tem uma sede, tem um berço. Esse berço é uma quinta e associado a uma quinta há sempre uma família. Família e empresa partilham muitos valores em comum, porque estão muito imbuídas uma na outra. E os nossos valores, como empresa e como família, obviamente, que sempre passou por nos envolvermos com a terra. Desde o meu pai, o meu avô, ambos foram provedores da Santa Casa da Misericórdia, para além de outras ações. Outros avós, presidente da Câmara Penafiel, foi um dos dinamizadores da construção do Sameiro, do quartel também do quartel lá de Penafiel. Portanto, há aqui muita, muita participação de várias gerações na sociedade de Penafiel, né? Portanto, sempre nos identificamos e sentimos isso também como herança e como uma obrigação, chamemos assim, uma boa obrigação de participarmos e nos envolvermos com as necessidades sociais que vão surgindo em Penafiel. A nossa política é uma política muito definida, concentramos em poucos parceiros, mas queremos desenvolver mais profundamente com esses parceiros. Queremos também que, para os colaboradores da empresa, os parceiros com quem nós queremos trabalhar a nível da ação social, faça sentido. Isto tem que fazer eco deles, eles têm que também poder ter a liberdade de participar nestas parcerias que nós temos com empresas e associações. Aqui, este caso específico que falamos desta associação é um caso mais pontual. Aqui passou muito também pela identificação com o projeto e com as pessoas que encabeçam o projeto. São pessoas que confiamos, são pessoas que têm demonstrado ao longo da vida que cumprem projetos que são válidos para a região. Pessoas que com bons valores também, e por isso foi fácil nós identificarmos, por um lado, com o objeto da própria associação e, por outro, com os promotores, divulgadores do projeto, neste caso, o Sr. Vitorino, que foi quem nos contactou, que já conhecemos há muitos anos e quem temos a maior consideração e a maior estima também.
1: João Silva, mais conhecido por João da Fruta, é um amigo e fornecedor de longa data da associação. Tem sido um parceiro disposto a apoiar a associação e as diversas iniciativas promovidas na freguesia.
11: A minha ligação, por enquanto, como fornecedor para a associação de desenvolvimento é servir e continuar a servir como tenho servido, ser útil e tudo o que precisarem da minha parte, estou disponível, sempre que seja preciso, como tem sido até agora. Sempre que seja útil, estou disponível.
1: Marlene Rocha destacou a importância de valorizar iniciativas que dinamizam a freguesia e promovem a sua vertente social. Referiu que apoiar estes projetos faz parte do espírito e compromisso da empresa com a comunidade.
12: Bom dia. Em nome da Edilage, quero agradecer o carinho com que a comunidade de Penafiel e, em particular, a Guilhufo nos trata. E tentamos retribuir com o que sabemos fazer e da forma como podemos esse carinho e esse apoio que nos tem sido dado sempre. E por isso, obrigada. E espero que com o que fazemos seja suficiente e o necessário para ajudar-nos e todos crescermos juntos, que acho que é o mais importante.
1: Sr. Vitorino, para além da abertura do Centro Intergeracional, está em cima da mesa também o projeto do MERPI, um lar. Em que ponto é que está esse projeto atualmente?
2: Pois, esse projeto era uma aspiração nossa quando apareceu a questão do PRR. Nós concorremos ao PRR, fizemos um projeto, gastamos cerca de 25 mil euros. Ficou o projeto aprovado em todas as instâncias, com certificados energéticos, inclusive até o ofício para levantarmos a licença de construção. Só que quem manda era, pronto. Por isso é que eu às vezes sou a favor das reformas que os ministros querem, que muitas vezes há pessoas que contestam, mas as formas são precisas, porque nós fomos confrontados com uma questão que, se houvesse aqui algum bom senso, não tinha acontecido. Fomos reprovados com uma candidatura porque houve uma guia de 42 euros que passou despercebida num pagamento, e quando damos conta, justificamos, fazemos o respectivo pagamento, e pegaram nisso para nos reprovar uma candidatura. Porquê? Porque, e ainda contestei com tal senhor engenheiro João Matoso, que é lá de Lisboa, contestei, e a resposta foi a mesma. Isto faz-me lembrar o tempo do Lápis Azul. É de lá de Lisboa, corta-se a meio e não há nada para ninguém. Se tivessem alguém a sensibilidade de vir ao terreno, ver o que se passa, uma freguesia, uma comunidade que tem tantas carências, cerca de quase 1000 pessoas idosas, consideradas idosas, e por 42 euros, numa instituição que nunca teve nada que pudesse reprovar, com uma folha limpa. Mas sim senhor, está-se lá em Lisboa sentado numa cadeirinha e corta-se a meio e pronto, e não há... Se não fosse isso, devia ser outra coisa. Mas... por isso é que eu sou a favor das reformas. Acho muito bem que os ministros façam reformas, que há pessoas que estão há muito tempo. Esse senhor está lá há mais de 20 anos. Por isso, acho muito bem que se façam reformas para melhorar a situação do povo português. E como tal, estou revoltado com isso. Certamente que muitas instituições passam pelo mesmo problema que nós passamos. São horas de mudar, são horas de olhar para as instituições que se substituem ao Estado. Só são importantes quando há uma crise como houve a pandemia. Serão os maiores do mundo. Os IPSS é que são pessoas que olham pelo povo. E depois, quando trabalham de uma forma generosa, gratuita, não tem ninguém que olhe para essas situações com olhos de ver, como diz o povo. Pronto, estou realmente muito... Isto não me tira a moral, porque eu fui sempre uma pessoa que esteve nestas questões sociais, e não é isso que me tira o sono. Mas tinha que dizer isto, porque isto revolta qualquer presidente de uma instituição, ou alguém que gosta do seu país.
1: Muito bem, portanto fica também aqui o apelo para este reconhecimento ao papel das IPSS. Catarina, olhando ainda para o futuro, sabemos que tem também o desejo de ter alguém de multimédia para registar as vossas várias atividades, não é verdade?
4: Sim, que curiosidade interessante que trouxe aqui para cima da mesa. Sim, de facto é um desejo muito grande nosso, porque nós vemos a escola, temos uma visão da escola muito comum toda, ou seja, vemos que seria positivo pessoas de diferentes áreas colaborarem, multimédia e outras, para que também a nossa prática pedagógica tivesse outra visibilidade, apesar de eu adorar fotografia e conseguir até acho fazer registros deliciosos, gostava de nesses dias desfrutar também mais e que outra pessoa também gostava de ver por outra lente, o que é que outra pessoa que não da área registaria no mesmo local que eu.
1: Lígia, também olhando para o futuro, o que é que deseja, o que é que gostava de ver também nesta associação?
3: Tal como falámos anteriormente, que o acordo fosse alargado para mais crianças, e investir mais em ter mais alunos no espaço, começar com eles cada vez mais pequenos, não é? Logo no primeiro ano, e para eles depois terem uma continuidade connosco até ao nono ano, que é o limite, mas começando com eles logo no primeiro ano torna-se mais fácil e é mais vantajoso para todos.
1: Muito bem, estamos mesmo a terminar esta emissão de hoje. Antes disso, Sr. Veterino, relembramos, ver o Centro Intergeracional em funcionamento é hoje e a curto prazo o grande sonho desta associação.
2: Sim, infelizmente parece que agora finalmente as coisas estão a tomar o seu caminho para podermos abrir. E aqui também quero, ainda não tive a oportunidade de dizer, agradecer muito ao Sr. Presidente da Junta, Sr. Manuel Silva, que tem sido uma pessoa que está sempre disponível para a associação, ao Sr. Presidente da Câmara, que também, Pedro Cepeda, que também tudo o que lhe é pedido tem sido excepcional em todas as questões que são pedidas à Câmara Municipal, para que a associação, que nós e todas as associações estamos sempre a rapar no ferro, como costuma dizer, e eles realmente são pessoas com quem se pode contar. Por isso o meu agradecimento pessoal.
1: Muito bem, para além desse agradecimento e reconhecimento ao poder local, algum outro agradecimento que gostaria de deixar a quem tem colaborado e contribuído para o vosso projeto?
2: Quero agradecer também a todos os outros colegas diretores pela sua disponibilidade sempre que tal é preciso. E de modo geral às empresas que também têm colaborado connosco, que são várias, e pessoas mesmo singulares, que quando nós necessitamos alguma coisa, eles têm mostrado essa sua disponibilidade.
1: Muito bem, para terminar também, uma mensagem final, começamos ali pela Catarina. Portanto, que mensagem final é que gostaria de deixar, Catarina?
4: Gostaria de agradecer em primeiro lugar à direção da associação, porque a direção é uma direção que dá liberdade para os seus profissionais sonharem, criarem e construírem, e eu acho que o sucesso aqui das nossas valências passa muito por isso, por essa liberdade, que só assim, não é, conseguimos crescer. Também um agradecimento muito especial à minha colega, à minha parceira de viagem, educadora Lígia Moreira, e também não podia deixar de agradecer à doutora Ariana, que já foi aqui também mencionado o seu nome, que é uma parceira de sonhos, e lá está, acho que somos todos muito sonhadores e isso vai nos levar mais além.
1: Muito bem, Lígia, também uma mensagem final que eu gostaria de dizer.
3: Praticamente votasse minhas as palavras da Catarina. Claro, agradecer às colegas que trabalham comigo diariamente, também à direção, a Ariana, que está sempre disponível para nos auxiliar em tudo, e um agradecimento também muito especial aos pais por nos confiarem os filhos deles todos os dias, que é o mais importante.
1: Não podia deixar de ser, Sr. Vitorino, também passamos-lhe a palavra aqui para uma mensagem final.
2: A minha mensagem final é de que podem contar com o nosso empenho enquanto esta direção tiver isso a seu cargo, com o nosso empenho, que tudo faremos para que no mais curto prazo de tempo vamos abrir o nosso centro de dia, começar por abrir as inscrições para os utentes, para as pessoas que viram para lá trabalhar, para que realmente aquilo venha a ser aquela instituição que nós sempre sonhamos, e estou certo, isso irá acontecer.
1: Muito obrigada, Zé Vitorino. Lígia e Catarina, foi um gosto tê-los connosco no programa de hoje. Chega assim ao fim o programa A Nossa Terra deste domingo, onde estivemos à conversa, nesta segunda hora, com a Associação para o Desenvolvimento da Freguesia de Guilhufe e Rô, a quem desejamos os maiores sucessos e felicidades. Já sabe, se desejar ouvir de novo e pela totalidade este programa, ele estará disponível no site e nas redes sociais da Rádio Clube Penafiel. O A Nossa Terra estará de regresso no próximo domingo com novos temas e informações. Até lá, tenham um bom domingo e uma boa semana.

0: 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É meio-dia.
1: Pousada abriu as candidaturas à terceira edição do Prémio de Investigação Científica Dr. Mário Fonseca. A iniciativa, promovida pelo município de Pousada, distingue projetos de excelência na área da saúde e destina-se a investigadores júniores com um doutoramento concluído há menos de 10 anos. O projeto vencedor receberá um prémio no valor de 30 mil euros. As candidaturas decorrem até 31 de agosto e as duas edições anteriores distinguiram trabalhos nas áreas do cancro da mama triplo negativo e das vacinas contra a malária. O Largo da Feira de Senhora Aparecida em Lousada recebe no próximo dia 8 de agosto, a Noite Branca, uma iniciativa com entrada livre que junta música e convívio. A partir das 22, sobem ao palco os DJs Gravinda, York e Paulo Marcelo, numa noite que pretende animar a freguesia e abrir a semana de romaria de Nossa Senhora Aparecida. A organização, a cargo da Confraria dos Ermitões de Nossa Senhora Aparecida, desafia ainda o público a vestir-se de branco, reforçando o ambiente característico do evento. O município de Baião promove no dia 13 de agosto, em Ancede, o 14º Encontro Conselheiro de Imigrantes Baionenses. A iniciativa pretende reforçar os laços entre os imigrantes e o concelho, com um programa que inclui missa, almoço convívio e animação musical com o grupo Luz e Ritmo. Durante o encontro haverá também um balcão informativo com vários serviços municipais. A participação é gratuita, mas sujeita à inscrição obrigatória até 10 de agosto. A partir de amanhã, a Unidade de Saúde Familiar Teixeira de Pascoais vai funcionar temporariamente no Hospital de São Gonçalo, em Amarante. A mudança surge no âmbito das obras de requalificação do Centro de Saúde de Amarante, estando prevista por um período temporário até à conclusão da intervenção. Durante o processo de transferência, que está a decorrer entre 31 de julho e 3 de agosto, deverão existir algumas limitações no atendimento, embora a Unidade Local de Saúde Tâmega e Sousa garanta a prestação de serviços mínimos. A SF São Gonçalo retomará, entretanto, a sua atividade no Centro de Saúde de Amarante.

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São 13 horas. 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

0: 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São 14 horas.
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0: 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São 15 horas.
1: O município de Baião promove no dia 13 de agosto em Ancede o 14º Encontro Conselheiro de Imigrantes Baionenses. A iniciativa pretende reforçar os laços entre os imigrantes e o concelho com um programa que inclui missa, almoço convívio e animação musical com o grupo Luz e Ritmo. Durante o encontro haverá também um balcão informativo com vários serviços municipais. A participação é gratuita, mas sujeita à inscrição obrigatória até 10 de agosto. Lousada abriu as candidaturas à terceira edição do Prémio de Investigação Científica Dr. Mário Fonseca. A iniciativa promovida pelo município de Lousada distingue projetos de excelência na área da saúde e destina-se a investigadores júniores com um doutoramento concluído há menos de 10 anos. O projeto vencedor receberá um prémio no valor de 30 mil euros. As candidaturas decorrem até 31 de agosto e as duas edições anteriores distinguiram trabalhos nas áreas do cancro da mama triplo negativo e das vacinas contra a malária. A partir de amanhã, a Unidade de Saúde Familiar Teixeira de Pascoais vai funcionar temporariamente no Hospital de São Gonçalo, em Amarante. A mudança surge no âmbito das obras de requalificação do Centro de Saúde de Amarante, estando prevista por um período temporário até à conclusão da intervenção. Durante o processo de transferência, que está a decorrer entre 31 de julho e 3 de agosto, deverão existir algumas limitações no atendimento, embora a Unidade Local de Saúde Tâmega e Sousa garanta a prestação de serviços mínimos. A USF São Gonçalo retomará, entretanto, a sua atividade no Centro de Saúde de Amarante. O Largo da Feira de Senhora Aparecida em Lousada recebe no próximo dia 8 de agosto, a Noite Branca, uma iniciativa com entrada livre que junta música e convívio. A partir das 22h,

0: cargo da confraria dos ermitões de Nossa Senhora Aparecida, desafia ainda o público a vestir-se de branco, reforçando o ambiente característico do evento.
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São 16 horas.

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São 17 horas.

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1: São 18 horas.
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0: 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São 19 horas.
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1: Bom dia, estimados ouvintes, muito bem-vindos a mais uma edição do programa A Nossa Terra. Há já 29 anos que damos voz ao que de melhor se faz e vive na região do Vale de Sousa e Baixo Tâmega. São divulgados projetos, tradições e, claro, as nossas gentes, pessoas que fazem a diferença nas nossas comunidades. Na primeira hora desta emissão, vamos conhecer o projeto Ciclismo na Escola BTT, uma iniciativa que nasceu no agrupamento Escolas de Paredes e que hoje é uma referência nacional na formação de jovens atletas. Na segunda hora, estaremos à conversa com a Associação para o Desenvolvimento de Guilho Fiorro. Fique connosco.
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1: Antes de passarmos à conversa com os nossos convidados sobre o projeto Ciclismo na Escola BTT, vamos ouvir um breve enquadramento histórico desta coletividade pela voz de António Brandão.
3: Há projetos que nascem no contexto escolar e outros que surgem para responder a uma necessidade desportiva. O ciclismo na Escola BTT conseguiu unir as duas realidades e tornar-se uma referência nacional na formação de jovens atletas. Tudo começou há cerca de uma década no agrupamento de escolas de Paredes, através do programa Desporto Escolar sobre Rodas, com um objetivo simples: aproximar as crianças da bicicleta e promover hábitos de vida saudáveis. Com o passar dos anos, o entusiasmo dos alunos, das famílias e dos parceiros permitiu ao projeto crescer. Foram criadas infraestruturas como uma pista de BTT, uma oficina mecânica e um espaço de preparação física, proporcionando melhores condições de aprendizagem e treino. Hoje, o projeto reúne cerca de 170 atletas, desde os escalões de formação ao paraciclismo, estabelecendo uma ligação de sucesso entre o desporto escolar e o ciclismo federado. Mais do que formar ciclistas, continua a formar jovens através de valores como o respeito, a disciplina, o espírito de equipa e a superação.
1: Recebemos hoje em estúdio dois convidados que conhecem este projeto por diferentes perspectivas. Está connosco o professor Mário Pinto, fundador e mentor do ciclismo na Escola BTT, e também o jovem atleta Mateus Dias, de apenas 14 anos, que integra a equipa no escalão sub-17. Aos dois, muito obrigado pela vossa presença. Começamos precisamente pelo professor Mário Pinto. Professor Mário, este projeto surge há cerca de 10 anos. Como é que o mesmo ganhou forma?
4: Bom dia. De facto, este projeto começou há 10 anos com uma pequena brincadeira, com algo que parecia que não teria asas para voar, mas de facto, a partir de uma pequena prova de BTT que organizámos na escola em Bitarães, foi ganhando raízes, aparecendo o gosto e a empatia dos próprios alunos, e aos poucos fomos criando um projeto que começou por criar dois grupos de equipa de desporto escolar, que começaram a competir no quadro competitivo do desporto escolar, um desporto que é algo mais simples, mas que é feito ao nível das escolas da região norte. Depois começámos por ir ganhando a vontade de criar aqui uma sinergia que permitisse, acima de tudo, fazer o seguinte: fazer com que todos os alunos do nosso agrupamento de escolas pudessem ter acesso gratuito a este desporto. Iniciámos por criar condições para que todos pudessem aprender a andar de bicicleta. Uma das nossas grandes apostas é, de facto, que todos os alunos do primeiro ciclo saiam, a partir do quarto ano, já a saber andar de bicicleta. Isso é um objetivo já concretizado. Depois desses alunos, passámos a fazer uma seleção daqueles que, de facto, querem ir para o desporto escolar, para a competição. E mais tarde acabámos por começar a ter também uma equipa federada, a convite da Federação Portuguesa de Ciclismo. Criámos uma equipa federada, o primeiro clube escolar de BTT, que agora já vai andando nas lides nacionais, na Taça de Portugal, no Campeonato Nacional de BTT.
1: Muito bem. Quando idealizou este projeto, imaginava que uma iniciativa que começou com cerca de 20 alunos pudesse transformar-se numa referência nacional, reunindo hoje cerca de 170 atletas e com tantos escalões?
4: Olha, muito honestamente, eu costumo dizer que sou uma pessoa muito ambiciosa. Sempre quis sempre algo mais do que aquilo que tínhamos, isto em termos desportivos e noutras áreas. Mas neste projeto, eu esperava sim que ele tivesse um determinado sucesso, que tivesse bastante projeção, mas nunca imaginei que viesse a ter, digamos, a projeção que está a ter agora.
1: Ao longo destes anos conseguiu envolver escolas, famílias, autarquia, Federação Portuguesa de Ciclismo e muitos outros parceiros. Qual foi para si o segredo deste crescimento?
4: Olha, eu acho que o segredo aqui é fazer as coisas com gosto, fazer com alma. Se nós fizermos, seja aquilo que for, se fizermos com gosto e nos empenharmos, acabamos por ter sempre um feedback positivo e as pessoas acabam por aderir àquilo que fazemos.
1: O presidente da Federação Portuguesa de Ciclismo, Cândido Barbosa, foi um dos padrinhos desta iniciativa e recorda connosco os primeiros passos do projeto.
5: O professor Mário, da escola de Vitarães, convidou-me para uma ação na escola, junto com os jovens dessa altura, para uma atividade ligada ao ciclismo. Foi um excelente dia para mim e para todos os jovens que me acompanharam, e daí o desenvolvimento desta atividade dentro dessa escola. Eu ofereci uma bicicleta, entretanto fui mais tarde, logo 2 anos depois, vereador do desporto em Paredes, onde fiquei com essa referência, onde voltamos ao contacto e a autarquia deu mais de 2 dezenas de bicicletas a esse projeto, onde o professor Mário, com toda a sua força, envolvendo os seus colegas como professores e as suas famílias como o seu staff, como o apoio, como se fosse o associativismo de um clube, para desenvolver algumas tarefas, nomeadamente a criação de uma pista, outras tarefas enquanto mecânicos, outras na criação de alguma alimentação para as atividades que são necessárias, um lanche, etc, etc. E assim foi crescendo esta atividade. Mais recentemente, acabo por ser presidente da federação, acabo por desenvolver o ciclismo bem à escola e vejo neste projeto um projeto piloto, um projeto de referência a nível nacional.
1: Professor Mário, um dos aspectos mais marcantes deste projeto é precisamente a sua dimensão inclusiva, como falava há bocadinho. Como é que consegue garantir que nenhuma criança fica de fora, mesmo quando não possui bicicleta ou até mesmo condições para iniciar a prática na modalidade?
4: Olha, digamos que o de sermos inclusivos e permitirmos que todas as crianças, independentemente do estrato socioeconómico de que tenham origem, isso é, digamos, a nossa grande aposta, é fazer com que todos possam, de facto, praticar BTT, independentemente das possibilidades económicas que tenham. Tudo isso foi conseguido graças, como falámos há pouco, aos apoios que vamos tendo da comunidade, da autarquia também, que nos permitem ir comprando bicicletas. Fazemos também campanha de recolha de bicicletas usadas e bicicletas que até já não estejam em condições de transitar, mas nós, na nossa oficina, fazemos, digamos, a reconstrução dessas mesmas bicicletas para podermos permitir que todos os nossos alunos tenham acesso a este desporto.
1: Ao longo do tempo, o projeto foi crescendo e passou também a contar com uma pista de BTT, oficina de mecânica e até mesmo ginásio. De que forma é que estas valências contribuíram para o desenvolvimento dos vossos atletas?
4: Olha, contribuíram em larga escala. Isto porquê? Porque, como deve calcular, o BTT é um desporto que exige bastante em termos físicos, não só físicos, também emocionais, mas isso poderemos falar mais adiante. Em termos físicos, exige bastante e, como é óbvio, os miúdos precisavam de locais próprios para poderem treinar. A pista que construímos na escola, com o apoio de algumas empresas locais e dos pais envolvidos, é uma pista que tem cerca de 800 metros, com alguns obstáculos que lhes permitem treinar a técnica e permitem-lhes ir ganhando outras valências. O ginásio é algo que foi conseguido aos poucos, com muito apoio de alguns patrocinadores, e permite-nos neste momento fazer 2 vezes por semana aulas de cycling e também de algum exercício funcional, de modo a que os atletas possam ter sempre uma componente física bem preparada.
1: Quem acompanha este percurso desde o início é José Fernando Silva, diretor do projeto e pai de uma das primeiras atletas da equipa, Mariana Silva. Vamos ouvir o seu testemunho.
6: Como diretor da associação, depois acabei por me envolver na ajuda de fazer, fizemos 2 circuitos na própria escola a ajuda da pista existente, a limpeza da mesma, que todos os anos acabávamos por ter que a limpar, porque depois para a altura do BTT e quando recomeçamos temos que a limpar, e depois toda essa envolvência levou a que eu também, este ano, até acabei por pedir para me federar também, participando nas provas, em provas nacionais. Depois, como eu acabou por ser a influência da minha filha, eu me tornar federado, uma vez que ia treinar com os sub-17 e sub-19, vi que teria capacidade para eu fazer.
1: Também José Gaspar, pai de Matilde, é também diretor na associação e fala da importância do envolvimento das famílias e da construção da pista de treino junto ao agrupamento de escolas de Vitarães.
7: A Matilde entrou para o projeto lá na escola. Ela, num dia de escola de manhã, como a professora estava lá e costuma pôr os miúdos a andar de bicicleta, pronto, convidou a Matilde para andar. Ela foi andar e pronto, e gostou, e o professor convidou-a para ela fazer parte lá do desporto escolar. Ela chegou a casa e disse-nos, né, toda contente, eu disse, se gostas, vai. Então ela foi fazer umas provas de desporto escolar e depois o professor fez o convite para ela ir para o federado. Pronto, a gente deixou-a ir e a partir daí, pronto, ela andou sempre e gosta daquilo, e depois o professor fez o convite para ir para a diretora e eu, pronto, tomei conta, aceitei, não é que eu disse ao professor, mesmo sendo diretor ou não sendo, o que eu pudesse deitar a mão, que deitava, como lá na pista, quando era preciso limpar a pista ou alargar a pista, e a gente andou sempre lá, tudo que o professor pedia, a gente fazia, e tanto que depois estivemos lá, andámos lá um domingo de manhã, o professor foi treinar com os miúdos e nós ficámos lá com alguns pais e alguns diretores lá a largar a pista, a fazer melhorias na pista, em que tinha lá um sítio que os miúdos até tinham mais um bocado de dificuldade, que era, eles dizem que é a curva do Pinheiro, em que a gente alargou lá mais um bocadinho, depois até fizemos uma pequena vedação para eles terem melhor suporte para não chegarem ali e terem medo, para às vezes também não caírem.
1: Professor Mário, estes testemunhos mostram bem que este é um projeto construído por muitas mãos. Que importância tiveram os pais, as mães, no fundo as famílias, para que este projeto, o ciclismo na escola BTT, chegasse onde está hoje?
4: Olha, é fundamental. Isto, como em tudo na vida, e pelo menos a minha perspectiva de vida é essa mesmo. Nós, como dizia Aristóteles, somos um animal social. Ele dizia mesmo a todo aquele que conseguir viver isolado, ou é um deus, ou é uma besta. Obviamente que este projeto, sendo... Se houvesse a ambição de o desenvolver isoladamente, nunca teria sucesso. Digamos que o grande segredo, não será segredo, mas o grande foco deste projeto é, de facto, o apoio que temos e a envolvência das próprias famílias.
1: Também Ricardo Trigo, psicólogo do Agrupamento Escolas de Vitarães e colaborador de projetos, esteve à conversa com o A Nossa Terra. Para além da componente esportiva, este projeto aposta também na formação pessoal dos seus atletas. E é precisamente aqui que entra o trabalho desenvolvido pelo psicólogo Ricardo Trigo. Ricardo começa por explicar o papel da saúde mental na construção deste projeto e a evolução sentida nos atletas.
8: O papel da saúde mental é um eixo fundamental deste projeto. Para além da componente desportiva, também é importante promover o equilíbrio emocional, a autoestima, a resiliência e a capacidade de lidar com a pressão e com a frustração. O objetivo deste projeto não deve ser apenas formar atletas, mas também formar crianças e jovens mais seguras, mais conscientes e também mais preparadas para os desafios da vida. Verifica-se uma evolução muito positiva. Hoje em dia os jovens são mais conscientes do que sentem, são mais abertos a falar sobre a ansiedade e acho que isso também nos prepara para lidar melhor com a pressão da competição. A frustração é muitas vezes vivida de forma silenciosa ou até com alguma resistência, mas agora vejo mais capacidade para refletir, para recuperar das desilusões ou dos falhanços. E manter o foco no processo e menos no resultado. E também há uma clara melhoria na confiança e na maturidade emocional. Eles percebem que a preparação não é só física, a parte psicológica faz mesmo a diferença no desempenho e, acima de tudo, no crescimento pessoal de cada um deles.
1: também esclareceu a forma como os atletas lidam com o nervosismo e como conseguem dar a volta à situação.
8: É importante explicar-lhes que a ansiedade, até certo ponto, é normal e até pode ser útil. Normalmente aparece porque o atleta quer corresponder e quer cumprir com as suas expectativas. E isso revela compromisso com a equipa. Mas o mais importante não é tentar eliminá-la por completo, é aprender a controlá-la e a transformá-la em foco e energia positiva. E quando o atleta percebe isso, deixa de lutar contra o nervosismo e passa a usá-lo a seu favor. O primeiro passo é ajudar o atleta a perceber que o medo faz parte do processo e não significa fraqueza. Depois é tentar mudar o foco da ameaça para o desafio, para que ele deixe de pensar apenas no que pode correr mal e passe a pensar no que pode fazer para ultrapassar esse obstáculo. O objetivo é trabalhar a confiança, definir pequenas metas e mostrar-lhe que já tem recursos ou ferramentas para enfrentar a situação. Quando ele percebe isso, o medo deixa de bloquear e passa a ser uma forma de se preparar melhor.
1: É importante saber ganhar, mas também saber perder, tal como nos recorda Ricardo Trigo.
8: É importante desenvolver, sobretudo, a capacidade de aceitar a derrota e que nem sempre consigamos atingir os nossos objetivos com maturidade, sem a transformar numa ameaça à autoestima. É importante que o atleta perceba que perder não o define e que cada competição traz também uma aprendizagem. Trabalhar também a resiliência, a gestão da frustração e a capacidade de analisar o que correu menos bem de uma forma construtiva. Quando o atleta aprende a olhar para a derrota como parte do processo, é mais fácil manter-se motivado para evoluir.
1: Para o psicólogo Ricardo, o projeto traz vantagens aos atletas e alunos a vários níveis.
8: No início é normal aparecerem mais tímidos e um pouco inseguros, principalmente quando chegam ao grupo, em contexto de grupo. Mas com o tempo, à medida que vão ganhando confiança e se sentem mais à vontade, começam logo a participar mais e até a arriscar coisas que antes evitavam com a bicicleta. E depois, quando sobem para a bicicleta, nota-se que ficam logo mais confiantes e mais autónomos. E também fora da bicicleta, isso também se reflete, seja nas relações com os outros, ou na forma como encaram os desafios, e até na maneira como se veem a si próprios. Eu acho que esse crescimento ajuda muito, porque dá aos atletas a sensação de que estão ligados a algo importante, que evoluiu com trabalho, com esforço e mérito. E quando veem que o projeto saiu do contexto escolar e passou a ter reconhecimento a nível nacional, isso faz com que se sintam ainda mais valorizados e também com mais orgulho em fazer parte dele. Ao mesmo tempo, o facto de haver atletas em vários escalões, incluindo o paraciclismo, também transmite uma mensagem muito forte de inclusão. Os jovens percebem que todos contam, que há espaço para diferentes percursos e capacidades, e isso reforça bastante o sentimento de pertença. No fundo, deixam de se ver apenas como participantes, e passam também a sentir-se parte de uma equipa, de uma comunidade unida.
1: Ricardo relembra também que o foco deve ser na aprendizagem e não apenas nas classificações.
8: Como em tudo, o envolvimento das famílias facilita sempre o trabalho, porque quando existe esse apoio e a ligação da família ao projeto, tudo acaba por ficar mais consistente. O atleta percebe que não está sozinho e que há uma rede à sua volta a acompanhar o seu percurso, e o que ajuda bastante na sua confiança e também na sua estabilidade emocional. E isso para mim é fundamental, porque permite perceber melhor o contexto de cada um. Muitas vezes a família traz informações importantes sobre a forma como o jovem está em casa, e na escola, e nas relações do dia-a-dia. E isso ajuda-nos a ajustar melhor a nossa intervenção. Além disso, quando há uma boa ligação entre família e projeto, conseguimos mais facilmente agir de forma mais eficaz e mais rápida.
1: Por fim, o psicólogo Ricardo realça o papel das famílias no apoio aos jovens atletas.
9: Hoje em dia há muita tendência para olhar logo para os resultados. E isso às vezes cria uma pressão desnecessária. É importante que os atletas percebam que o mais importante está no caminho que vão construindo todos os dias. Claro que ganhar é importante, Mas antes disso, há todo um trabalho de aprendizagem, de esforço e de evolução que não pode ser desvalorizado. E é importante valorizar pequenas conquistas, como, por exemplo, uma melhoria técnica, uma postura mais madura, uma melhor forma de lidar com a frustração, ou até uma maior regularidade no treino. E quando eles começam a dar valor a isso, deixam de depender tanto da classificação para se sentirem bem com o que estão a fazer. No fundo, é perceberem que o resultado final é apenas uma parte da história. O que realmente os faz crescer é tudo aquilo que acontece antes disso. É o compromisso, é a disciplina, é a resiliência e a vontade de melhorar em todos os treinos. E o objetivo é que percebam que cada treino e que cada pequena correção ou cada pequena melhoria, tudo conta.
1: Mais do que ensinar a competir, este projeto procura transmitir valores que acompanham os jovens para a vida. É isso mesmo que nos conta Sérgio Sampaio, pai de Beatriz, uma das primeiras atletas da equipa.
10: E acho que o BTT ajuda a ter alguma autoconfiança, a melhorar a sua autoconfiança. Porque à medida que ela vai ultrapassando os obstáculos, ela vai ganhando confiança e ela vai percebendo que é capaz de fazer coisas que ela inicialmente achava que não fazia. Acho que o BTT ajuda bastante nesse aspecto. Pronto, posso falar da prova de Melgaço, que é uma prova que é bastante difícil, tecnicamente muito difícil, com muitos obstáculos, e que ela, quando foi fazer o reconhecimento da pista, disse logo que achava que não conseguia fazer a prova, porque era muito complicada, e

0: foi fazer a prova correu bastante bem e isso deu-lhe uma autoconfiança para as provas seguintes.
1: A inclusão é um dos pilares deste projeto e são muitas as histórias de superação que nele encontramos. Vamos ouvir testemunho de Raul Dias, pai do paraciclista Vasco.
2: A história começou, o Vasco andava no ensino especial e a professora dele do ensino especial sabia que o Vasco gostava muito de andar de bicicleta e que tinha e pronto, gostava mesmo da bicicleta. E então falou com o professor Mário e o professor Mário chamou para esse projeto que hoje é aquilo que é uma grande equipa de BTT. E depois o Vasco é uma força da natureza, porque o Vasco fez um transplante de fígado. Passado um mês e pouco, estava a competir, ele onde conseguiu um excelente terceiro lugar. E depois também, passado na outra época, logo a seguir, o Vasco parte um braço e ao fim de 4 semanas faz uma prova de estrada, onde consegue um segundo lugar excelente. Na Boa Vista dos Pinheiros, que é uma prova dura, e ele conseguiu tudo isso e muito mais. Ele adora, é o que ele gosta. O orgulho dele é andar em cima da bicicleta. O Vasco é uma pessoa que ele também treina, e muito. À volta ele faz sempre uma média de 50 km por dia, 2 vezes por dia, às vezes mais, sozinho, e no fim de semana faz um treino com uma equipe.
1: Também Leonor Ávila, mãe da jovem atleta Rita, partilha connosco a importância que o projeto teve no percurso da filha.
3: O BTT para a Rita aumenta o sentido de responsabilidade para consigo própria e também para com os outros. Aumentou também a capacidade dela a nível de cooperação em equipa. Apesar dela praticar, na altura que foi detectada a leucemia, outras atividades, essas atividades não fortaleceram estas capacidades e aprendizagens como o BTT o fez. O BTT foi, depois de detectada a doença da Rita, a única atividade que ela praticava que lhe permitiu continuar a praticar desporto. A equipa, na pessoa do professor Mário, deu uma abertura excelente, porque permitiu

0: um ponto de passagem e de paragem quando treinavam, faziam videochamadas a partir dos treinos, a dar força à Rita, enviavam fotografias, enviavam vídeos, com cartazes, inclusive o primeiro foi com cartazes a dizer força Rita.
1: Depois de conhecermos a visão de quem acompanha o desenvolvimento destes jovens, está na altura de ouvir quem vive este projeto por dentro. Connosco está Mateus Dias, atleta do Paredes Onolux Ciclismo na Escola BTT, que integra a equipa desde os 9 anos de idade. Mateus, muito obrigada por estares connosco. Entraste neste projeto em 2020, quando tinhas apenas 9 anos. Se olhares para trás, o que mudou mais na tua vida desde esse primeiro dia?
2: O que mudou quando entrei no ciclismo foi a maneira com que eu consegui lidar com o meu tempo. O ciclismo ajudou-me tanto nos estudos como na vida pessoal.
1: Muito bem, portanto, ao longo destes anos foste aprendendo com atletas também mais experientes. Que importância tiveram esses exemplos no teu crescimento?
2: É muito importante. Nós temos um exemplo, principalmente os mais velhos, que eles têm mais experiência que nós, e é o que nos ajuda muito no saber lidar com as nossas emoções, e principalmente o apoio deles é algo extraordinário que nós precisamos para as provas.
1: Muito bem, para ti agora, sentes também que tens essa responsabilidade para com os mais novos?
2: Uhum. Agora tenho os meus dois irmãos mais novos, o Edgar e o Santiago, eles estão a competir, começaram agora há pouco tempo, e vou utilizando os conselhos mais velhos para eles.
1: Muito bem, portanto, precisamente por aí, falando dos teus irmãos, portanto, eles realmente seguiram o teu exemplo e também entraram para este projeto. O que é que significa para ti saber que foste também uma inspiração para eles?
2: É um orgulho enorme, porque eu não pensava que o BTT ia ter tanta importância na minha vida, e eu gosto que eles sigam o mesmo caminho que eu.
1: Muito bem, Mateus, costumas dizer que o ciclismo te ensinou muito mais do que competir. Que valores é que levas hoje contigo para a escola e até mesmo para o teu dia-a-dia?
2: Como eu disse, é saber lidar com as nossas emoções, e principalmente o valor da amizade, porque nós, fora da prova, a amizade é muito importante, dentro da prova também, mas acaba por seguir-se cada um o seu caminho, mas depois da prova cada um fala a todos como se nada tivesse acontecido.
1: O próximo testemunho vem precisamente de alguém que acompanha Mateus desde muito perto. O irmão Edgar Dias fala-nos da influência que o Mateus teve no seu percurso e da importância que o projeto assumiu para toda a família.
3: O projeto é muito importante porque todas as crianças que entram não saem sem aprender. Participar com o meu irmão, com os meus dois irmãos, é aprender melhor. O meu irmão mais velho já é cadete, então já tem 5 anos de experiência, entrou com 9 anos e eu entrei com 7, e ele está sempre a apoiar. Ele diz que quando tiver a idade dele tem que ser melhor do que ele, porque eu entrei mais cedo, com 7 anos, enquanto ele entrou com 9, uma diferença de 2 anos. E o meu irmão mais novo, Santiago, ele tem 3 anos, vai fazer 4. Já foi uma prova, ficou em primeiro, mas o que é importante era participar, e eu gosto de andar mesmo com os meus irmãos.
1: Mateus, apesar da tua idade, já tiveste a oportunidade de viver experiências muito enriquecedoras no ciclismo, participaste em provas internacionais, como em Melgaço, estiveste presente no estágio internacional de Anadia, onde conviveste e estiveste com atletas de vários países. Que aprendizagens retiraste também destas experiências?
2: É que nem tudo é igual em todos os países, principalmente os atletas estrangeiros. Eu reparei que eles têm uma maneira muito diferente de lidar com as emoções e com a pista, e foi uma experiência muito boa de fazer as primeiras provas internacionais.
1: Treinas diariamente e concilias também o ciclismo com a escola. Como é que geres esse teu tempo?
2: As aulas são de manhã, alguns dias tenho aulas o dia todo, mas é sempre depois da escola, vou dar uma volta de 1 hora e meia a 2 horas de bicicleta.
1: Bem, portanto, nem todas as corridas, como sabemos, correm como esperamos. Quando isso acontece, que ensinamentos do projeto te ajudam a recuperar e também a continuar motivado?
2: É, o que nós também aprendemos aqui é saber lidar com as nossas emoções. Pode não ser o resultado que nós queríamos, mas é passar à frente e continuar a trabalhar para o próximo objetivo.
1: Professor Mário, este lidar com as emoções e esta gestão de emoções é também algo muito importante que vocês trabalham no vosso projeto.
4: De facto, é algo que faz parte do nosso trabalho, preparar os jovens para que, não só no desporto, mas ao longo da sua vida, sejam capazes de ter estas aprendizagens e tirar aprendizagens do desporto para a própria vida prática.
1: Quem acompanha de perto este percurso são naturalmente os pais de Mateus, Pedro Dias e Andreia Dias. Vamos ouvir.
5: Envolvi-me neste projeto

0: através do meu filho, que levava ele para os treinos, e acabei por ajudar e andar lá. Agora sou diretor técnico também, trabalho agora com as partes mais dos atletas mais novos, vai dos 5 até aos sub-11, estamos a falar que são atletas que ainda não completaram os 11, que fazem a parte da destreza. Trabalhamos não só parte de técnica, como também ajudá-los a ultrapassar os medos e a saber lidar com várias situações que vão aprendendo ao longo do tempo. Tenho um orgulho de fazer parte deste grande projeto de desenvolvimento. Tenho meus 3 filhos, como grande parte da malta já conhece, que é o Mateus, o mais velho, o Edgar, o mais novo, Santiago, que está agora a começar neste desporto, que é o BTT. É um orgulho grande fazer parte desta equipa, porque vê-se a desenvolver atletas. Como diz o professor Mário bem, não é criar grandes atletas, é criar grandes cidadãos.
1: Começámos o nosso envolvimento com o projeto quando o professor Mário nos falou dele, e o Mateus entrou para a equipa com 9 anos, começou pelo desporto escolar, rapidamente passou para o federado porque apaixonou-se pela atividade, pelo BTT. Uma coisa que ele já gostava bastante antes de entrar para o projeto era a bicicleta. Sempre se deu muito bem com a bicicleta. Por conseguinte, ao ir levando aos treinos o Mateus, fomos ajudando pontualmente o professor Mário, que depois de pontualmente já começou a ser frequente, porque realmente é necessário ajudas, é necessário apoios. Como o nosso lema é "Juntos somos mais fortes", e realmente é o que é demonstrado na nossa equipa. Depois, por conseguinte, pela demonstração de Mateus, pela resiliência, pela força de vontade do Mateus, o meu filho do meio, o Edgar, começou-se a apaixonar também pela BTT. Era uma criança que gostava muito de tecnologias e começou a ver ali uma paixão pela BTT, e felizmente conseguimos afastá-lo das tecnologias, que hoje são uma perdição para as crianças. Aí começou a apaixonar-se pelo BTT, adora a bicicleta. E então começámos a fazer mais parte da equipa, ajudando, como as Mães BTT. As Mães BTT, que são um grupo de mães para apoiar a equipa. Entretanto, engravidei de Santiago e fomos todos ao Encontro Nacional de Escolinhas a Almeirim. E o Santiago já foi na barriga com 38 semanas, com 41 graus à sombra, com a expectativa de toda a gente do Santiago nascer em Almeirim. Mas ele foi mais resiliente e esperou até uma semana após esse evento, e também já correu em Almeirim no ano passado e ficou em primeiro lugar.
2: Mateus, um dos teus grandes sonhos é representar Portugal e vestir a camisola da Seleção Nacional. O que é que significaria para ti alcançar realmente esse objetivo e esse sonho?
3: Era um sonho de criança conseguir representar a Seleção, e quem sabe um dia conseguir ser campeão mundial. É uma sensação, acho que, incrível. Quando ganhei a minha primeira prova, acho que foi algo também extraordinário, mas tenho certeza que quando eu conseguir esse objetivo, irei relembrar quando é que eu comecei a minha primeira vitória.
2: Muito bem, professor Mário, sabemos que muitos dos antigos alunos continuam ligados ao ciclismo e ao projeto. Esse é também um dos maiores motivos de orgulho para si?
4: Sim, isso de facto enriquece muito este projeto, pelo facto de termos a percepção de que os alunos não são meros passageiros que passam de uma forma fugaz e que esquecem aquilo que vivenciaram connosco. Temos o exemplo de dois jovens que estiveram connosco desde tenra idade, fizeram desde o desporto escolar ao federado também, e entretanto tiveram ali um hiato de tempo em que foram para o ensino superior, foram para a faculdade e pararam com o ciclismo, porque pronto, tinham de facto que se dedicar aos estudos numa vertente mais responsável. Entretanto, cada um deles já terminou o curso e voltaram novamente à equipa. Temos agora um que já é elite, é o José Mendes, e o outro que é o sub-23, o Francisco Cabral.
2: Ao longo destes anos, o projeto tem contado também com o contributo de muitos colaboradores, parceiros e amigos que ajudam diariamente na formação destes jovens. Duarte Martins é o antigo atleta de ciclismo e o responsável por orientar os atletas na manutenção das bicicletas.
5: Já conheci o projeto há uns anos, porque já estou há muitos anos ligado à área da mecânica de bicicletas. Também fui atleta durante muitos anos. E isso levou-me a conhecer um pouco mais a fundo quando, há um par de anos atrás, ainda num dos meus últimos anos de competir, cruzei-me numa corrida em que eu estava, cruzei-me com a estrutura do projeto. E foi aí nesse dia que eu percebi a dimensão, porque aqui, enquanto vizinho, não tinha a real noção da dimensão do projeto. E houve ali uma interação através de uma avaria numa bicicleta de um miúdo, que o pai era meu conhecido. Atualmente, cruzo-me bastante com os miúdos, porque como grande parte dos miúdos trago a bicicleta para reparar aqui, tento sempre que os miúdos estejam presentes no momento em que vêm levantar a bicicleta para lhes dar algumas explicações do que é que se passou, o porquê de se ter passado, e apelar-lhes um bocadinho mais a que eles alarguem os horizontes e percebam a parte mecânica, porque enquanto atleta isso é importante, e eles assim, num futuro, oxalá que não aconteça muitas vezes, mas precisando durante uma própria competição que tenha uma avaria ou uma coisa que possam analisar para tentar resolver na hora, para concluir a corrida, porque as corridas não são só pódios nem medalhas. É importante muitas das vezes acabá-las e chegar a casa feliz porque terminou e não frustrado porque por algum infortúnio não acabou. De momento as coisas estão mais ou menos assim nesses moldes, mas há aí uma ideia para começarem a fazer uns workshops pontuais na sede para que os miúdos possam ter um bocadinho mais de base de mecânica, sejam autossuficientes em corrida, pelo menos até chegar a uma zona mecânica ou técnica de assistência, em que um dos responsáveis do projeto possa ajudá-los.
2: O crescimento da equipa deve-se também ao entusiasmo das famílias, como já fomos percebendo. É o caso de Júnior Gomes, pai do jovem atleta Dinis.
6: O Dinis deu entrada no ciclismo BTT porque uma mãe de um cliente meu, do miúdo que vem aqui cortar o cabelo, que na altura me desafiou, aí eu pensei sobre o assunto e então eu decidi lá metê-lo, que ele estava, precisava de alguma coisa para ele desenvolver, que ele estava um bocado bloqueado. E acho que foi uma coisa muito boa de eu ter metido lá, porque ele começou a perder medos, começou a estar mais desenvolvido, tem-o ajudado em tudo no geral. Porque ele inicialmente, ele inicialmente só ia de vez em quando, às vezes não queria ir, e eu agora noto uma diferença muito grande, porque ele agora já toma iniciativa em dizer quero ir, e chega a casa todo contente, e eu vejo que ele cada vez está a ganhar mais confiança nele próprio. E só o facto de querer ir e o desenvolvimento que ele está a ter está a ser muito bom.
2: Matilde Sousa é mãe do pequeno Tomás, um dos mais jovens atletas da equipa, com apenas 5 anos. Matilde fala de bom ambiente vivido nesta coletividade.
7: Tomás começou a andar numa bicicleta de equilíbrio com 1 ano e meio, aprendeu a andar numa bicicleta com pedais sem rodinhas aos 3, e ia para a escola de bicicleta. O professor Mário achou graça, um miúdo tão pequeno, como é que já andava com aquela velocidade toda de bicicleta, e convidou para o Tomás ir a um treino. Aos 4 anos ingressou na equipa e nunca mais parou. Sim, o Tomás percebeu no ano passado, com 4 anos, que se ganhasse prova recebia um prémio, e a partir do momento em que ele percebeu que se ganhava alguma coisa em troca, nunca mais parou. O foco de manhã, vamos para a prova que eu estou com pressa para ir ganhar uma taça, e a realidade é que este ano tem corrido bem e ele tem subido ao pódio em todas as provas. Acho um projeto muito interessante, acima de tudo. Acho que é preciso ter muita disponibilidade, muita boa vontade, acima de tudo, para conseguir levar um projeto com esta dimensão para a frente. Não só o professor Mário, que é uma pessoa excepcional, mas também os restantes pais, os coordenadores, os treinadores, e também as mães BTT, que é sempre importante referir, porque fazem sempre o almoço para os meninos. É toda uma logística, levam panelas, saladas, elas fazem tudo, põem a mesa, são incansáveis com os miúdos. E lá está, essa boa vontade nota-se entre todos, e é realmente uma família, a família BTT.
2: Lionel Rodrigues, apaixonado pelo ciclismo, encontrou neste projeto a oportunidade de transmitir ao filho essa mesma paixão.
8: O André começou por ser chamado pelo professor Mário, através da escola de Vitarães, porque tinha visto no André um miúdo que teria algumas capacidades para praticar o BTT. Através de uma captação que aconteceu, o André participou e aí sim foi, viu que havia algum interesse da parte do André em fazer parte do BTT. Assim que o André passa a informação em casa, a dizer que o pai estou numa equipa do BTT e tenho prova e tenho que ir fazer treinos, despertou em mim aquela energia que eu tive há 20 e muitos anos atrás, que era o sonho de praticar o BTT, a modalidade. E então despertou ali um interesse e quis dar a oportunidade ao meu filho, que nunca tive na altura, para ele ter essa experiência. O André, com esta equipa, com o desenvolvimento que ele foi aqui adquirindo, foi que, embora o desporto seja individualista, cada um corre por si, isto para além de uma família que nós temos como família nesta equipa, o André conseguiu descobrir que os amigos estão lá para o ajudar e ele está lá para ajudar os que precisam dele. Neste caso, dar as dicas e receber dicas de quem sabe mais do que ele.
2: Também o Presidente da Junta de Louredo reconhece o papel desta associação. Adelino Costa fala com entusiasmo sobre o crescimento do projeto Ciclismo na Escola BTT.
9: Quando começou o BTT na escola, o ciclismo na escola, eu fui convidado, como eu era presidente da Associação Social e Cultural de Louredo, onde fui convidado e participei na abertura, na abertura. Não tinha uma noção o que desenvolveu. Fiquei surpreendido, fiquei superfato de ver que realmente que isto foi da noite para o dia, ou do dia para a noite. Fiquei mesmo surpreendido o crescimento que teve o ciclismo na escola. Adorei, fiquei contente. Ainda hoje, ao falar nisso, ainda me arrepio todo como há pessoas que pegam num projeto e que o desenvolvam tão bem como este, não é? Sim, um dos membros da direção veio falar comigo se era possível fazer um evento desses aqui em Louredo. Sei que é um evento grande, é um evento que traz muita gente à freguesia, e por isso eu disse logo que sim, não é? que estava de braços abertos. Só tem dois braços, se tivesse quatro eram os quatro que eu abraçava este projeto, porque além de gostar, é um evento que traz muita gente, traz o nome, traz muita gente muito lá da freguesia, onde tenho a certeza que vão levar Louredo, né? E vão falar de Louredo noutras terras, e isto é sempre bom.
2: Professor Mário, para além da vertente competitiva, há iniciativas que realmente acabam por marcar profundamente os atletas. A peregrinação a Fátima é um desses momentos, e a deste ano aconteceu, precisamente ontem. O que é que representa esta experiência para o grupo?
10: Olha, é mais um momento de união no grupo. Ou seja, não é só uma mera viagem, não vamos chamar-lhe também uma peregrinação, mas uma oportunidade para convivermos ao longo de 9, 10 horas de viagem de bicicleta, em que vamos desde os mais jovens, mas que estejam minimamente preparados para isso, até aos mais velhos. A própria viagem em si é algo que exige muita responsabilidade, é algo que da minha parte tira-me algumas noites de sono, mas que é gratificante, e como foi o caso do que aconteceu ontem, chegarmos a Fátima todos juntos, termos tido a percepção de que os atletas chegam felizes por terem ultrapassado mais um dos obstáculos, e para além da, digamos, da fé que os leva lá, também há aquela capacidade de resiliência, aquela capacidade de luta, que, como eu costumo dizer sempre, que é depois encaminhada para o resto da vida. Ou seja, eles têm esta experiência, mas são experiências que depois trazem ensinamentos para outras dimensões.
2: Depois de tantos anos de trabalho e de tudo que já foi alcançado, que objetivos e sonhos ainda gostaria de concretizar neste projeto?
10: Neste projeto, olha, um dos grandes objetivos que pretendia concretizar era, acima de tudo, ter atletas nossos na seleção e, quem sabe, ter pelo menos um a ser campeão nacional do BTT. Não estamos muito longe disso. Eu acredito que, com os atletas que temos e com o foco que eles vão aplicando naquilo que fazem, provavelmente poderemos, mais ano menos ano, ter essa alegria, digamos assim.
2: Ao longo destes anos, o crescimento da equipa Paredes On Luz, ciclismo na Escola BTT, só foi possível graças ao envolvimento de muitos parceiros. Os irmãos Filipe Couto e Luís Couto, responsáveis pela On Luz Iluminações e principais impulsionadores e patrocinadores oficiais da equipa, deixam-nos a sua mensagem.
11: Acho que é um projeto com muito futuro, com uma excelente qualidade de educação e formação. O professor Mário Pinto teve uma excelente ideia de ensinar as crianças a andar de bicicleta, coisa que hoje em dia poucos sabem fazer, e como é um projeto à base de caroliço, achamos por bem apoiar este projeto.
12: E como disse o meu irmão, pronto, a On Luz achou por bem apoiar a juventude, as crianças que precisam de apoio, só assim é que eles conseguem andar com as bicicletas para a frente.
2: Também vários apoiantes e patrocinadores quiseram associar-se a esta emissão e deixar uma palavra de incentivo ao projeto. Vamos ouvir.
5: O projeto é uma iniciativa estupenda. Espero que tenha um percurso bastante grande, que dure muitos anos. O professor Mário que esteja cá durante muitos anos com os miúdos e mais gente o ajude e ajude a acarinhar este projeto, porque é uma mais-valia para o concelho.
13: Projeto interessante, eu, pronto, seria apoiar esse mesmo clube, sendo pessoas que são responsáveis, que são responsáveis e competentes para avançar com o projeto.
14: Começou desde o início da amizade com o professor Mário, além de ser aqui meu vizinho aqui do restaurante, nasceu com a brincadeira de uma jantarada, de uma almoçarada, e com baixa taxa de conversa surgiu a ideia de um patrocínio para ajuda no ciclismo.
7: Nós apoiamos o projeto, pois achamos tão interessante que decidimos apoiar. Existem falta de mais projetos assim, principalmente nas nossas escolas.
15: Eu apoio esta equipa pelo facto de gostar que os miúdos se desenvolvam na sua vida pessoal e desportivamente. Porque este projeto desenvolve os miúdos e coloca-os a praticar o ciclismo.
16: Eu gosto de apoiar o ciclismo porque, assim, automaticamente, primeiro porque tem lá um neto, pronto, isso é em primeiro plano. Primeiro, lá um neto, depois eu gosto de participar com essas coisas todas, todas as pessoas que me batem aqui à porta, eu gosto de participar nessas coisas todas.
2: Professor Mário, têm sido muitas as pessoas e entidades que contribuíram para o crescimento deste projeto. Gostaria de lhes deixar aqui também algum agradecimento ou algum reconhecimento em particular.
10: Sim, isso seria imprescindível e seria indelicado da minha parte não fazer, porque se isto é possível é graças não só ao trabalho que eu vou colocando e que os nossos colaboradores vão colocando no projeto, mas acima de tudo é possível porque há muitas empresas, muitos amigos que nos vão patrocinando e que nos vão dando apoio. A eles, uma palavra muito simples de agradecimento e esperar que continuem a acreditar no projeto e que permitam, acima de tudo, nós podermos alargar cada vez mais este projeto a mais crianças.
2: Estamos a aproximar-nos também do final desta primeira hora de emissão da Nossa Terra. Gostávamos também de terminar com uma breve mensagem de cada um. Professor Mário, começamos por si. Que mensagem deixa também a todos os seus alunos e à família deste projeto?
10: Uma mensagem simples, mas uma mensagem de encorajamento. Num tempo em que, como toda a gente sabe, vivemos um tempo de muito materialismo, de muita dependência dos ecrãs, acho que este projeto e outros similares podem ajudar muito a que formemos, que é um dos nossos objetivos, formemos bons cidadãos, cidadãos mais ativos e que fujam um pouco do sedentarismo a que estão habituados. A mensagem que transmiti é sobretudo às famílias, é que permitam que as crianças possam vir andar de bicicleta, nem que não seja para serem campeões, pelo menos para se divertirem, para ter uma vida mais ativa e, acima de tudo, para que sejam cada vez mais felizes.
2: Muito bem, para terminar, Mateus, que conselho darias também a um jovem da tua idade que gostava de começar a andar de bicicleta, mas que ainda tem receio de dar esse primeiro passo?
3: Diria que é uma famosa frase, que é quem não arrisca não petisca. E penso que devia experimentar, porque nem toda a gente conhece o ciclismo, o verdadeiro ciclismo. E penso que depois de começar, que apesar das dificuldades de cada um, nós não somos todos iguais, que mesmo assim devia deixar as dificuldades, entre aspas, de parte e seguir em frente e atingir os objetivos de cada um.
2: Muito bem, chegamos assim ao final desta primeira hora do A Nossa Terra. Ao professor Mário e ao Mateus, obrigada pela partilha das vossas experiências. Parabéns também a todos aqueles que diariamente fazem crescer o projeto de ciclismo na Escola BTT, contribuindo para a formação de atletas, mas sobretudo de pessoas. Depois de um breve intervalo, regressamos para a segunda hora desta emissão, onde iremos conhecer melhor a Associação para o Desenvolvimento da Freguesia de Guilho Firro. Fique desse lado, até já.

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2: São 20 horas. 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
2: Bom dia, estamos de regresso à emissão do A Nossa Terra deste domingo. Nesta segunda hora vamos estar à conversa com a Associação para o Desenvolvimento da Freguesia de Guilhufo e Urro, em Penafiel. Antes de avançarmos na emissão, vamos ouvir uma breve apresentação histórica desta associação por António Brandão.
1: A Associação para o Desenvolvimento da Freguesia de Guilhufo e Urro celebra este ano o seu 30º aniversário. Ao longo de 3 décadas, tem desempenhado um papel importante no desenvolvimento social e comunitário da freguesia, promovendo a qualidade de vida da população. Em julho de 2005, adquiriu o estatuto de IPSS, reforçando a sua missão de serviço à comunidade. Atualmente, dispõe das valências de creche e ATL, apoiando diariamente dezenas de crianças e famílias. Prepara agora a abertura do Serviço de Apoio Domiciliário e do Centro de Dia, cujas instalações estão totalmente equipadas e cumprem todos os requisitos legais desde 2024, aguardando apenas a autorização para entrar em funcionamento. Desde 2015, desenvolve também a modalidade de hóquei em patins, promovendo a formação desportiva de crianças e jovens. Em parceria com a Junta de Freguesia, assegura o transporte e as refeições das crianças do pré-escolar e da escola e, com a farmácia de Guilhufo, garante anualmente o acesso a medicamentos para os cidadãos mais carenciados.
2: Neste programa vamos recordar os principais momentos destes 30 anos de história, conhecer o trabalho que a Associação desenvolve atualmente e perceber quais são os desafios e projetos para o futuro. Para isso, connosco temos aqui presentes Vitorino Oliveira, Presidente da Associação para o Desenvolvimento da Freguesia de Guilhufo e Urro, Lígia Pinto, Coordenadora do ATL, e também Catarina André, Coordenadora da Creche com Amor. A todos, muito bem-vindos ao programa A Nossa Terra. Começamos a conversa com Vitorino Oliveira, Presidente da Associação. Vitorino tem 72 anos, é uma figura de referência em Guilhufo e Urro e no concelho de Penafiel. Fez parte do futebol amador, foi dirigente do Lusitano Clube da Retorta e teve uma vida ativa no poder local. Foi secretário da Junta de Freguesia durante 20 anos e presidente durante 16. Para além de presidente, é ainda um dos fundadores da Associação para o Desenvolvimento da Freguesia de Guilhufo e Urro, associação que celebra este ano o seu 30º aniversário. Sr. Vitorino, bem-vindo. Conte-nos como é que foram os primeiros passos dados por esta associação.
3: Muito bom dia. A associação nasceu em 1996. Na altura foi constituída pelo então Presidente da Junta, João Almeida, por mim e por outros elementos que faziam parte da Assembleia de Freguesia e por mais alguns amigos também que habitavam connosco diariamente. Surgiu com a perspectiva de angariar ou de ir buscar meios para desenvolver a freguesia e a partir daí criou-se essa associação. No entanto, a associação teve várias, como é que eu ia dizer,
2: desenvolvimentos.
3: Mas eu ia passar à frente até eu chegar a presidente. Pronto, isso teve um percurso, teve outros dirigentes. E em 2003, vinha já de trás a ideia, porque começámos já pela parte principal da minha presidência, mas vinha já de trás a ideia de construir um centro de dia. Essa ideia já tinha alguns anos, tinha pelo menos meia dúzia de anos. Certo é que nunca tinha arrancado por vários motivos. Em 2013 que eu não vazio e eu candidatei-me à presidência da associação e foi uma garantia que nessa altura dei como seria para construir o Santo Dia. Nessa perspectiva, começamos a trabalhar no projeto. Existia um projeto, mas que não satisfazia o que era necessário, então fizemos um novo projeto, aqui com a colaboração da Câmara Municipal, e quero realçar o Sr. Arquiteto Melo, que foi uma pessoa preponderante, sempre que nos ajudou, até aos dias de hoje, uma pessoa a quem eu agradeço publicamente essa sua ajuda, essa preciosa ajuda que sempre nos tem dado, e fizemos, ele fez-nos o projeto, que foi aprovado em todas as instâncias, Segurança Social, Proteção Civil, Câmara Municipal. Aliás, com um equipamento destes, sempre obedece a ter essas regras e que tudo foi cumprido à risca. Começamos naquela altura, isso foi em 2013, os programas de candidaturas aos programas pares estava tudo fechado, foi no tempo da crise, estavam fechados, mas nós mesmo assim, com a ajuda da Câmara Municipal, que também se comprometeu a nos ajudar naquilo que fosse possível, nós arrancamos, fizemos o projeto e começamos a construir. Com a Junta Freguesia, com o apoio da Câmara que nos deu, assim como dá a todas as associações, o subsídio que deu a Guilhuf e que dá a todas as associações, e nós, nessa altura, arrancamos com o Centro de Dia, em 2015. Fomos andando por administração direta, com alguns recursos, festas, ajudas, e até que chegou um ponto que não havia condições para nós conseguirmos andar mais com a obra, porque mais para o fim é que as coisas começam. E andávamos sempre atrás dos prejuízos, quer dizer, não tínhamos meios, as coisas estavam sempre a encarecer, e como tal, pronto, surgiu uma ideia que eu tive de propor ao Sr. Presidente da Câmara, uma vez que também já não teria como nos ajudar mais, aquele espaço que estava junto ao hospital, que só tinha ervas e silvado, em que a Junta de Freguesia era a única entidade que fazia a manutenção, e onde estavam ali também alguns negócios escuros que não abonavam em nada o bom ambiente junto ao hospital. E eu propus à Câmara Municipal, através de um ofício que fiz, um pedido, uma exposição, que era uma associação, uma PSS, que já era IPSS. Aliás, eu quando tomei conta já era IPSS. Tínhamos e temos um ATL com o acordo com a Segurança Social, e como tal já éramos uma entidade com algum poder de reivindicativo. Mas queríamos mais além, porque a freguesia de Guilhuf é uma freguesia com bastantes pessoas envelhecidas, com mais de 65 anos. Envelhecidas, como digo isso, já fazem parte da terceira idade, né? Porque, como dizem, a partir de 65 anos as pessoas são da terceira idade. Eu, por acaso, não me considero como tal, mas pronto. Mas isso é cada um é o que é. Pronto, isso é um à parte, né? Então, voltando atrás, ao espaço que nos permitiu. Que nos permitiu construir a obra, eu mandei um ofício à Câmara, como estava a dizer atrás, e a Câmara Municipal aprovou por unanimidade, em reunião de Câmara, por unanimidade, todos os partidos que acompanham a reunião de Câmara, para que tal espaço nos fosse concedido através de um protocolo comodado. E é com esse dinheiro que nós temos vindo a pagar, porque, entretanto, Foi necessário. Então, a partir daí, sim, fizemos um crédito ao banco e estamos a pagar o respectivo empréstimo, que ainda não está, mas que mais alguns anetos, não muitos, estará, porque nunca é uma verba que nós possamos dizer que merece dar mais, merece dar menos, pronto. Mas é o que é, e nós vamos levar isto a bom porto. Pronto, eu na altura fiz um agradecimento geral em Assembleia Municipal, que eu também faço parte, a todos os que colaboraram nessa aprovação para que nós pudéssemos ter o nosso centro de ideia, porque eu sempre me regozijei de ver todas as outras instituições das nossas freguesias que tinham o seu centro de ideia. Na altura tiveram essa possibilidade, tiveram direito a candidaturas que nós não tivemos. Pronto, isso foi o nosso primeiro passo pelo caminho. Também surgiu a possibilidade de abertura aí sim do Pares 2, em que nós concorremos ao Pares 2 para uma creche que está a funcionar muito bem, que é um orgulho para nós. As referências que nós temos é de melhor, tanto para nós que estamos por dentro, tanto como para os pais que nos dão feedback de ter os seus filhos lá a trabalhar. Os seus filhos têm, e as pessoas estão lá a trabalhar. E como tal, pronto, isso é para nós uma mais-valia. Além disso, temos o nosso ATL, que funciona também muito bem, que aqui também quero aproveitar para agradecer aqui também o trabalho desenvolvido, quer pela Lígia Pinto, quer para a Catarina André, uma que é a diretora da ATL, outra da creche, que tem o título de Creche com Amor, é só para ir o nome, vê-se logo o carinho que nós inicialmente logo tivemos e a conduta que queríamos ter perante quem confia os seus filhos na nossa instituição. Pronto, eu estou descansado, porque sei que tenho duas pessoas à frente destas valências que me deixam descansado. Tenho mais uma pessoa que eu também quero agradecer, que muito tem feito pela nossa associação e já fez parte do executivo, mas continua a ser uma excelente colaboradora, que é a doutora Ariana Oliveira, que continua sempre disponível. Aliás, para mim é um descanso ter uma pessoa como esta a ajudar-nos, porque ela tem, sempre que eu necessito de alguma coisa mais burocrática, ela tudo me resolve. Pronto, e há outras pessoas, enfim, como os colaboradores que eu tive, ou na construção do Centro Dia, que foram pessoas que tinham, por exemplo, uma pessoa que na altura...
2: Já lá vamos falar também desse projeto do Centro Dia, do Centro Geracional também. Vamos também explorar aqui também um bocadinho estas duas valências, que, e muito bem, o seu Vitorino também já foi falando, que é o caso aqui do ATL e da creche com amor. Portanto, Lígia Pinto está há muitos anos ligada à freguesia de Guilhufio Rô, integra a Junta de Freguesia desde 2005 e ao longo do seu percurso foi leitora, catequista e também juíza da festa de Nossa Senhora de Fátima. Atualmente coordena a valência da ATL, da Associação, e coordena projetos e parcerias da associação com as escolas e infantário na freguesia. Lígia, sabemos que já tem uma ligação à associação que vem antes de 2014, 2015, os anos em que assumiu de facto o ATL, mas antes já estava presente a ajudar, não é verdade?
4: Sim. Já estava desde o momento em que comecei a fazer parte da junta de freguesia. A associação também funcionava na altura no edifício da Junta de Freguesia, onde já estava também o ATL, e sempre que havia necessidade eu já dava uma ajuda, quer no ATL, quer nas outras partes que fosse necessário.
2: Catarina André, natural de Penafiel, tem estado ligada ao movimento associativo, colaborando com diversas instituições, fruto também do gosto pela área da educação e da intervenção social. Fez parte da direção da Casa do Povo de Penafiel e é atualmente a diretora técnica da creche da Associação para o Desenvolvimento da Freguesia de Guilhufio Rô, onde acompanha e desenvolve o trabalho com as crianças e as famílias. Catarina, fala-nos um pouco do surgimento desta valência na Associação.
5: Muito bom dia a todos. Então, a Creche com Amor surgiu de um sonho, não é? Da associação ter aqui uma resposta direcionada também para a primeira infância. Foi um projeto em que eu e a minha colega, não posso deixar de mencionar, Lígia Moreira, a educadora Lígia Moreira, abraçámos com muito carinho, com muito amor. E é um sítio, um lugar, uma escola em que nós nos sentimos em casa. Portanto, a nossa preocupação é trazer as famílias, para as famílias viverem e usufruírem também da prática diária das crianças, e passa muito por aí a valorização da família, a valorização da diferenciação pedagógica e também da individualização. Ou seja, há um cuidado muito grande em registar, acompanhar, investigar cada criança, o desenvolvimento de cada criança.
2: A equipa de produção do programa A Nossa Terra esteve na freguesia de Guilhufio Rô a ouvir também a comunidade. Lígia Moreira é natural de Lagares e uma pessoa envolvida na comunidade. É educadora de infância na creche da Associação para o Desenvolvimento de Freguesia de Guilhufio Rô desde a sua abertura. Vamos ouvir o seu testemunho sobre a experiência de trabalhar na creche e o significado que este projeto tem para si.
6: Trabalhar na creche com amor é um privilégio imenso. Trabalhar numa creche que valoriza tanto a individualidade de cada criança e de cada família é só único. Aqui respeitamos os ritmos, os interesses, as necessidades e histórias de vidas de cada um. e só assim faz sentido. Construímos relações de confiança e proximidade que promovem o bem-estar e desenvolvimento harmonioso das crianças. Nesta creche, o nosso maior propósito é a realização de um trabalho diferenciado, atento e personalizado, que reconheça a singularidade de cada criança e a importância do envolvimento das famílias. Nos dias de hoje, esta abordagem é mais do que nunca essencial, pois contribui para o crescimento de crianças seguras, felizes e valorizadas na sua identidade. Cada criança é única e cada família tem um papel fundamental, tornando este percurso educativo mais rico, significativo e especial para todos. A nossa creche tem mesmo muito amor.
2: Catarina, sabemos que foi a equipa da creche que pensou também na imagem, no nome e em tudo que diz respeito à criação da identidade desse espaço. Fala-nos um pouco também sobre isso e do significado, no fundo, dessa imagem e desse nome.
5: Então, o nosso símbolo representa, e muito bem também, a infância. As crianças são muito ligadas à natureza, aos animais. Então, pensámos em escolher um animal para representar a nossa creche, tendo também por base histórica de que aquela zona era uma zona antigamente de lobos. Portanto, achámos que era engraçado utilizarmos o lobo como símbolo. Também pela força do lobo, é aquele que vai à frente sem medo, está muito ligado ao chamamismo e afins. Em termos de cores, pensamos no azul, também porque nós somos aqui, não é? O Val de Sousa, portanto temos aqui a questão dos rios, da água, a tranquilidade. O verde representa ali aquela zona das vinhas. E o narizinho, que é um coração, que claro, tinha que estar lá ao pormenor do Cresce com Amor.
2: Bem, além da imagem, também pensaram nos valores que pretendiam passar. Portanto, que valores é que são esses? Que valores também trabalham e passam com a creche com amor?
5: Os valores têm essencialmente a ver o amor, a partilha, a responsabilidade social, porque também fazemos atividades. Por exemplo, estabelecemos uma ligação com a Angola e as famílias partilham bens para Angola. Também já tivemos a oportunidade de realizar uma atividade também com a APADIM. Portanto, achamos que esta questão do compromisso social é essencial, e desde que a criança é pequena. Muitas vezes dizem, eles são pequeninos, não compreendem. Compreendem, porque a criança, desde que nos acompanha, ela lê, ela aprende, ficam os registros, e portanto achamos isso essencial no dia-a-dia das crianças.
2: Portanto, ouvimos também algumas famílias que partilharam a experiência de ver os filhos crescer na creche com amor, destacando o carinho, a dedicação e a confiança que sentem na instituição. Virgínia Rodrigues, mãe de uma menina que frequenta a creche com amor, destacou o trabalho diferenciado nesta creche, comparando-o positivamente com a experiência dos seus dois filhos mais velhos. Salientou a dedicação da equipa e a forma como as famílias são envolvidas nas atividades com as crianças.
7: Então, a creche com amor trabalha realmente com isso, com amor, onde integra todo o grupo de família, todo o núcleo, onde preparam as nossas crianças para um futuro muito melhor. As crianças são cuidadas com todo o carinho, todo o cuidado, e eu, na condição de mãe, agradeço muito o trabalho destas profissionais, de todo o grupo de profissionais que trabalha na creche, e da forma como envolvem as famílias em todas as atividades com os nossos pequeninos.
2: Juliana Moraes, natural de Irive, com uma forte ligação à freguesia, é mãe também de uma menina que frequenta a creche com amor. Partilhou a experiência positiva que tem vivido nesta instituição e o desejo de que também venha a ser a creche do filho que aguarda.
8: A creche com amor foi talvez o anjo da guarda que apareceu na minha vida. A Mariana, a minha filha, é a primeira vez que está a integrar numa creche, ou seja, no mundo escolar, e sem dúvida vai ser uma experiência incrível. Nós estamos à espera de um segundo filho e gostaríamos que o nosso filho integrasse lá na associação, até porque a experiência está a ser incrível, as pessoas são incríveis, as funcionárias, as professoras. A Mariana adora ir para a escola, por vezes até vem a chorar da escola a dizer que queria ficar mais um bocadinho, e está a ser uma experiência mesmo incrível, e pronto, e gostávamos muito de continuar a acompanhar este trabalho fantástico que a associação está a fazer.
2: Lígia, a responsabilidade do transporte e refeições das crianças das escolas da freguesia está ao encargo da associação, e é precisamente a Lígia quem trata disso. Explique-nos realmente como é que isto funciona.
4: É sim, há uma articulação com na parte das refeições, há uma articulação tanto com os coordenadores dos estabelecimentos como com as cantinas. Temos duas cantinas que servem as escolas todas, porque a cantina da Escola de Guilhufe fornece o Jardim de Infância Pimentel e temos a outra cantina em Urro. E a cantina da Escola de Guilhufe também está a fazer as refeições diariamente para a creche. As senhoras da nossa parte têm, as senhoras, neste caso as cozinheiras responsáveis, da nossa parte têm total liberdade para fazer as compras que necessitam. No caso das escolas primárias e jardins, há uma emenda mensal que vai da parte da Câmara que elas cumprem. Na parte da creche também há uma emenda mensal que também é cumprida. A parte das compras também passa um bocadinho por mim, porque sou eu que faço a ponte entre a cantina e os armazéns, embora a parte da fruta, por exemplo, e do peixe, os vendedores vão lá diretamente e as senhoras escolhem à vontade deles.
2: Avelino Barros tem um longo percurso ligado ao movimento associativo na freguesia de Guilhufe. Atualmente é tesoureiro do Rancho Folclórico As Moleirinhas de Guilhufe e integra a Assembleia de Freguesia. Foi também membro da direção da Associação para o Desenvolvimento da Freguesia de Guilhufe e Urro, da qual fez parte durante quase 20 anos. Contou-nos sobre essa experiência e o trabalho desenvolvido em prol da Associação.
9: Ora bem, em termos de associativismo, estive ligado à Associação para o Desenvolvimento da Freguesia de Guilhufe e Urro durante 18 anos. Estive como membro da Assembleia da Associação como secretário. Comecei por essa parte, terminando depois a minha ligação à Associação como Presidente da Assembleia Geral durante 10 anos, 12 anos. E pronto, e saí por bem deixar a minha ligação com a Associação, porque acho que há momentos da nossa vida que também devemos dar os lugares aos outros e não estar agarrados a essa situação. De resto, pronto, ajudei naquilo que tinha a ajudar a Associação para o Desenvolvimento da Freguesia de Guilhufe. Ajudei a desenvolver alguns projetos na área cultural e mesmo na parte de diretiva, enquanto membro da Assembleia e como sócio dessa Associação. Neste momento, sei que estão a desenvolver os outros projetos, como também a ligação do apoio domiciliário, o Centro Dia, para brevemente irá abrir e ir por aí fora. Pronto, só tenho a desejar uma boa continuação a todos os membros dessa associação para levar os projetos em frente. Da minha parte, foi uma grande honra servir esta instituição.
2: Mário Abel Duarte é padre há 27 anos e atualmente parco de Guilhufe e duas igrejas. Teve um papel determinante na aquisição do terreno, onde foi desenvolvido o Centro Intergeracional da Associação e ofereceu ainda uma imagem de Nossa Senhora de Fátima para a sala de oração do espaço.
10: Então, muito bom dia a todos os que estarão a ouvir ou irão ouvir nesta pequena intervenção. Pois é com alegria que registo o trabalho e todo o desenvolvimento que a Associação para o desenvolvimento de Guilhufe e Urro têm desenvolvido nestes anos e que é meritório, mas que sabemos, estamos à espera que a concretização de todos os projetos seja uma realidade, nomeadamente o apoio à terceira idade, com as valência do apoio domiciliário, o apoio centro de dia e outro projeto que têm em mente. É com alegria que vemos já o edifício sede construído, mas é com uma pena, não é? Que 2 anos depois não está sequer a desenvolver a sua capacidade ao máximo. Portanto, é um auspício com um desejo, com muita alegria, que este trabalho vá por diante, que siga, que prossiga, porque Guilhufe, digo paróquia, Guilhufe e Urro, é uma área que está muito a descoberto a nível destas valências da solidariedade e, sobretudo, da intervenção social.
2: Sr. Vitorino, de facto, o Padre Mário Abel veio facilitar a questão do terreno para esta valência que tanto desejavam, não é assim?
3: Sim, o Padre Mário Abel, no primeiro dia que veio, reuniu com as forças vivas, e que andam ali junto à igreja, pronto, o ministro da Comunhão, os leitores, tudo aquilo, e depois no final nós fizemos cada um ter por uma palavra, e a palavra dele foi facilitador, serei um facilitador, e não há dúvidas que foi. Nós tínhamos o problema de que o terreno era um terreno, um compromisso, não era um compromisso de compra, mas era um protocolo que existia de determinados anos, Mas como nós necessitávamos de fazer um crédito, teríamos que ter o terreno no nosso nome, no nome da associação. E não tínhamos como, porque era preciso assinar o documento e a SAN não assinava o documento como responsável pelo crédito que nós íamos fazer. Com a vinda do padre Marabel, através dele conseguimos

0: licenciamento da Segurança Social.
1: Muito bem, portanto, realmente o setor intergeracional é uma infraestrutura que está completamente equipada e que foi inclusive inaugurada. Realmente, que espaço é que é esse? Que resposta é que vocês dão também com esse espaço que nós tivemos a oportunidade de conhecer e ver que de facto está pronto a ser utilizado?
0: Sim, como viram, aquilo é um espaço lindíssimo, aquilo é, não é um bão de escada, aquilo é mesmo uma coisa que, se as pessoas que decidem lá fossem ver aquilo, certamente já nos teriam concedido a respectiva licença. Mas como isto é tudo decidido através do Porto, Lisboa, não sabemos o porquê, se viessem ao terreno verificar, aliás já vieram verificar e ficaram de boca aberta com aquilo que nós tínhamos, só que as burocracias são tantas, já nos pediram 10 alterações, tudo às pinguinhas, não foi uma vez só, em que tudo, nós não atiramos a atualização, fizemos tudo, fornecemos no final um projeto com todas as incidências, e o certo é que as coisas ainda, parece-me que agora estão a querer mexer, mas até aos dias de hoje ainda não conseguimos abrir, com muita pena nossa, e as pessoas estão a precisar. Somos uma freguesia com muitas carências nessa área, nós e toda esta comunidade à nossa volta, e aquilo seria um espaço com uma dignidade, como tiveram a oportunidade de ver, que nós estamos ansiosos por abrir. No caso de ser um centro intergeracional, é porque nós temos crianças e idosos, e daí as duas gerações. E o caso também de ser esse centro intergeracional, e agora também aproveito para dizer, António de Sousa é porque foi a pessoa que mais nos ajudou, facilitando dentro da lei, dentro daquilo que era possível, mas também com o seu querer, com as palavras sensatas que sempre teve para connosco, e foi mais que justo. E tudo, e nos ajudou sempre dentro daquilo que era possível a Câmara Municipal. Aliás, ele fez isto connosco e fazia com todas as associações do Conselho. E nós achamos por bem que era justo
1: fazer-lhe essa homenagem.
0: Não foi ele que pediu, fomos nós que fizemos questão, eu pessoalmente fiz mesmo questão, eu e os meus pares, para que tal se concretizasse.
1: Muito bem, falando realmente dessas carências e olhando aqui um bocadinho para a questão da terceira idade, que resposta é que dará também esse centro intergeracional?
0: Pronto, o centro intergeracional, além de ter a valência de centro de dia, vai ter a valência de apoio domiciliário. Como sabe, o apoio domiciliário, vamos ter que ter umas técnicas que irão à casa das pessoas fazer a higiene e a alimentação e todas essas questões. E depois o centro de dia é fazer o transporte e buscá-los, levá-los, todas aquelas coisas que a pessoa, as famílias, neste caso é ajudar as famílias, podem ir descansadas para os seus trabalhos, que sabem que os seus familiares ficam bem entregues e seguros e com todas as comodidades que puderam verificar quando lá estiveram.
1: Muito bem, Lígia, sobre o ATL, que atividades é que desenvolve, inclusive nesta altura de férias?
2: Na altura de férias é quando realmente desenvolvemos mais atividades, porque durante o período letivo torna-se mais complicado, porque cada vez mais os pais exigem que se façam os trabalhos de casa, que os meninos tenham essa parte ainda muito ligada à escola. Há meninos que chegam só por volta das 5 da tarde e por volta das 6 e pouco os pais já estão a ir buscá-los, por isso não há muito tempo para atividades, a não ser aquelas coisas básicas que tentamos ter lá mesmo no espaço, brinquedos, jogos, para eles irem fazendo por lá nas férias. Tentamos fazer realmente mais atividades no exterior, fazemos visitas, na altura do verão fazemos sempre, tentamos fazer um mês de piscina em dias alternados, fazemos praia, tentamos levá-los sempre a conhecer sítios novos. Também vamos sempre ao cinema com eles, em todas as férias vamos, na altura do verão duas ou três vezes, em vez de só uma, e pronto, é um bocadinho assim por aí, tentar tirá-los do espaço o mais tempo possível, uma vez que durante o período letivo estão sempre fechados.
1: Exatamente, muito bem. Também nesta valência, têm em vista um objetivo a nível de acordo com a Segurança Social, que objetivo seria esse, Lígia?
2: Nós temos na altura, neste momento, o nosso acordo com participação, de cooperação no caso, é para 25 crianças. Como agora no novo espaço temos espaço para ter mais, queríamos alargar esse acordo para 40 crianças, pelo menos.
1: Muito bem. Catarina, a creche também tem um objetivo de crescer. Por onde é que passa esse crescimento?
3: Esse crescimento é muito desejado por todos, porque realmente hoje em dia e atualmente há muita procura, portanto não há resposta suficiente, quer seja da nossa creche ou da nossa associação, como também de outras. É algo que ainda está a ser avaliado, eu penso que será segredo, não posso dizer,
1: muito bem, então,
3: mas que a longo prazo...

0: Será revelado, claro que sim.
1: Muito bem. Também no que diz respeito às atividades na creche, o que é que gostaria de destacar?
0: Pronto, gosto de destacar que nós temos sempre o interesse em que as crianças e as famílias se sintam plenas, felizes e seguras. Com isso, a premissa é sempre envolver, chamar familiares, ou seja, adultos. Não nos interessa se é mãe, se é o pai. Interessa-nos dizer que venha acompanhar X adultos. Portanto, há atividades em que podem acompanhar dois, há atividades em que podem acompanhar quatro. Às vezes vêm vizinhos, que é muito interessante, tios. É algo muito interessante porque há realmente uma ligação forte e há uma troca de experiências muito interessante. Com isso dizer que também é premissa proporcionar-nos experiências, ou seja, todas as atividades têm como objetivo a criança tocar, cheirar, experimentar. É algo em que eles fazem mesmo, constroem a brincadeira livre, que para nós também tem muita importância. E é muito por aí.
1: Muito bem. Sr. Vitorino, sobre os anseios da instituição, sabemos que um deles está reservado ao dia de aniversário da mesma. O que é que pretende que se realize na freguesia em comemoração desses 30 anos nesse dia?
2: Nós, por acaso, vamos reunir agora para a semana para nos debruçarmos sobre esse assunto. E é uma data que nós vamos fazer um programazinho, mesmo que seja simples, mas para marcar esses 30 anos da fundação da associação.
1: Portanto, será aqui também um Sim. dia para não deixar esquecer não é? A importância destas valências. Muito bem. Fernando Ramos é natural de Penafiel e é o presidente do Conselho Fiscal da Associação para o Desenvolvimento da Freguesia de Guilhofirro. Antes de integrar os órgãos sociais, já era sócio, reconhecendo o importante trabalho que esta desenvolvia em prol da freguesia.
3: Eu faço parte da associação e entrei pela mão do presidente Vitorino na primeira eleição que eu para a associação, no entanto já era sócio. E acho que neste momento ele está a fazer um excelente trabalho, é incansável, não é o homem de baixar os braços, porque senão já se tinha parado pelo meio, e penso que quando aquilo estiver aberto ao público, também a minha parte de estar a fazer parte da direção, acho que chega ao fim. Perante aquele excelente trabalho que se encontra na nossa freguesia de Guilhofirro.
1: Ruben Silva é diretor técnico do Pavilhão Desportivo do Rô, onde a secção de hóquei em patins da associação desenvolve a sua atividade. Explicou-nos que o principal objetivo desta modalidade passa pela formação de jovens atletas e pelo crescimento sustentado da prática do hóquei em patins.
4: Convite do Sr. Vitorino, criámos a vertente de iniciação à patinagem nas escolas de freguesia de Guilhofirro e depois, consequentemente, a modalidade de hóquei em patins no pavilhão desportivo do Rô. É uma secção ligada à ADFGU, uma associação que promove o desporto aqui na freguesia de Guilhofirro. Estamos a liderar o projeto enquanto desenvolvimento da modalidade, mas com o foco total na formação desportiva de hóquei em patins.
1: O presidente da Junta de Freguesia, Manuel Silva, também reconhece o papel desta associação, da qual é também o tesoureiro. Manuel Silva falou da expectativa e ansiedade em torno da abertura do Centro Intergeracional, destacando a importância do mesmo para a comunidade.
5: A relação que existe entre a Junta de Freguesia e a associação é de uma cooperação fundamental para o desenvolvimento da nossa freguesia, não só desta associação, mas de todas as associações. É desta forma que a Junta de Freguesia pensa que as forças vivas da freguesia são essenciais para o desenvolvimento da nossa freguesia. No caso concreto da Associação para o Desenvolvimento da Freguesia de Guilhofirro, há uma cooperação muito estreita no âmbito do oferecimento das refeições nas escolas e nos jardins de infância, na escola primária e nos jardins de infância, mas também esperamos que rapidamente, que o mais depressa possível, é um anseio de toda a comunidade de Guilhofirro, é que tenhamos as valências do edifício que estão projetadas no edifício intergeracional, que estejam à disposição da nossa sociedade, que será o centro de dia e o apoio domiciliário, que são fundamentais para a nossa sociedade um bocadinho mais idosa.
1: Durante a produção no terreno, a equipa da Nossa Terra recolheu testemunhos de vários elementos da comunidade que apoiam a Associação para o Desenvolvimento da Freguesia de Guilhofiorro. Vitorino Pereira e Ricardo Silva deixaram a sua mensagem de apreço e colaboração, realçando a vontade de contribuir para um projeto digno como este.
6: A Associação tem feito um trabalho excelente, nomeadamente das crianças, no apoio às crianças, mais tarde no apoio também aos idosos e naquilo que eu puder também estarei pronto para ajudar.
7: Enquanto dirigente de um clube, presidente de um clube, trouxe um bocadinho dessa minha faceta para a empresa. Sempre estive disponível para ajudar, para fazer tudo e mais alguma coisa. Aliás, uma das coisas que eu mais fiz durante 10 anos de associativismo foi ajudar e comissões de festas, associações, causas humanitárias, causas sociais. E pronto, e aqui também em Penafiel, também com o Carneirinho, foi a mesma coisa. Muito mais que um apoio de empresa, foi sim a parte solidária por ser uma escola, por sabermos que efetivamente as coisas estão difíceis. E decidi prestar esse contributo como uma ajuda, não como patrocínio, não como desconto de colaborador, não como nada, foi mesmo como aceitamos o trabalho e decidi ajudar, pronto, porque é uma causa nobre. Não vou dizer que tive prejuízo, também não quero que as pessoas pensem que andei, não tive lucro, também não tive, pronto, portanto está ótimo, está aí a parte em que eu mais gosto, que é ajudar.
1: António Guedes destacou o apoio à associação como uma prioridade quando se trata de contribuir para causas sociais. Salientou ainda a proximidade e o trabalho da direção como fatores que reforçam o seu compromisso com esta instituição.
8: Sim, aquilo que nos levou a participar nesta associação são vários fatores. O primeiro os nossos valores como empresa, mas também como família. A Aveleda é uma empresa que tem um património, tem uma sede, tem um berço. Esse berço é uma quinta e associado a uma quinta há sempre uma família. Família e empresa partilham muitos valores em comum, porque estão muito imbuídas uma na outra. E os nossos valores, como empresa e como família, obviamente, que sempre passou por nos envolvermos com a terra. Desde o meu pai, o meu avô, ambos foram provedores da Santa Casa da Misericórdia. Para além de outras ações, outros avôs, presidente da Câmara de Penafiel, foi um dos dinamizadores da construção do Sameiro, do quartel de Penafiel. Portanto, há aqui muita participação de várias gerações na sociedade de Penafiel, né? Portanto, sempre nos identificamos e sentimos isso também como herança e como uma obrigação, chamemos assim, uma boa obrigação de participarmos e nos envolvemos com as necessidades sociais que vão surgindo em Penafiel. A nossa política é uma política muito definida, concentramos em poucos parceiros, mas queremos envolver mais profundamente com esses parceiros. Queremos também que, para os colaboradores da empresa, os parceiros com quem nós queremos trabalhar a nível da ação social, faça sentido. Isto tem que fazer eco deles, eles têm que também poder ter a liberdade de participar nestas parcerias que nós temos com empresas e associações. Aqui, este caso específico, falamos desta associação, é um caso mais pontual. Aqui passou muito também pela identificação com o projeto e com as pessoas que encabeçam o projeto. São pessoas que confiamos, são pessoas que têm demonstrado ao longo da vida que cumprem projetos que são válidos para a região, pessoas que com bons valores também, e por isso foi fácil nós identificarmos, por um lado, com o objeto da própria associação, e por outro, como os promotores, divulgadores do projeto, neste caso o Sr. Vitorino, que foi quem nos contactou, que já conhecemos há muitos anos, e quem temos a maior consideração e a maior estima também.
1: João Silva, mais conhecido por João da Fruta, é um amigo e fornecedor de longa data da associação. Tem sido um parceiro disposto a apoiar a associação e as diversas iniciativas promovidas na freguesia.
9: A minha ligação, por enquanto, como fornecedor, a associação de desenvolvimento é servir e continuar a servir como tenho servido, ser útil e tudo que precisarem da minha parte estou disponível, sempre que seja preciso, como tem sido até agora, sempre que seja útil estou disponível.
1: Marlene Rocha destacou a importância de valorizar iniciativas que dinamizam a freguesia e promovem a sua vertente social. Referiu que apoiar estes projetos faz parte do espírito e compromisso da empresa com a comunidade.
10: Bom dia, em nome da Edilage quero agradecer o carinho com que a comunidade de Penafiel e em particular a Guilhufo nos trata e tentamos retribuir com o que sabemos fazer e da forma como podemos esse carinho e esse apoio que nos tem sido dado sempre e por isso obrigada e espero que com o que fazemos seja suficiente e o necessário para ajudarmos e todos crescermos juntos, que acho que é o mais importante.
1: Sr. Vitorino, para além da abertura do Centro Intergeracional, está em cima da mesa também o projeto do MERPI, um lar. Em que ponto é que está esse projeto atualmente?
2: Pois, esse projeto era uma aspiração nossa quando apareceu a questão do PRR. Nós concorremos ao PRR, fizemos um projeto, gastamos cerca de 25 mil euros. Ficou o projeto aprovado em todas as instâncias, com certificados energéticos, inclusive até o ofício para levantarmos a licença de construção, só que quem manda, pronto. Por isso é que eu às vezes sou a favor das reformas que os ministros querem, que muitas vezes há pessoas que contestam, mas as reformas são precisas, porque nós fomos confrontados com uma questão que se houvesse aqui algum bom senso, não tinha acontecido. Fomos reprovados com uma candidatura porque houve uma guia de 42 euros que passou despercebida num pagamento e quando damos conta, justificamos, fazemos o respectivo pagamento e pegaram nisso para nos reprovar uma candidatura. Porquê? Porque, e ainda contestei com tal senhor engenheiro João Matoso, que é lá de Lisboa, contestei e a resposta foi a mesma. Isto faz-me lembrar o tempo do Lápis Azul. É de lá de Lisboa, corta-se a meio e não há nada para ninguém. Se tivessem alguém a sensibilidade de vir ao terreno, ver o que se passa, uma freguesia, uma comunidade que tem tantas carências, cerca de quase 1000 pessoas idosas, consideradas idosas, e por 42 euros, numa instituição que nunca teve nada que pudesse reprovar, com uma folha limpa. Mas sim senhor, está-se lá em Lisboa sentado numa cadeirinha e corta-se a meio e pronto, e não há. Se calhar, se não fosse isso, devia ser outra coisa. Mas por isso é que eu sou a favor das reformas. Acho muito bem que os ministros façam reformas. Que há pessoas que estão há muito tempo. Esse senhor está lá há mais de 20 anos. Por isso, acho muito bem que se façam reformas para melhorar a situação do povo português. E como tal, estou revoltado com isso, certamente que muitas instituições passa por o mesmo problema que nós passamos. São horas de mudar, são horas de olhar para as instituições que se substituem ao Estado. Só são importantes quando há uma crise como houve a pandemia. Serão os maiores do mundo. Os IPSS é que são pessoas que olham pelo povo. E depois, quando trabalham de uma forma generosa, gratuita, não tem ninguém que olhe para essas situações com olhos de ver, como diz o povo. Pronto. Estou realmente muito. Isto não me tira a moral, porque eu fui sempre uma pessoa que esteve nestas questões sociais e não é isso que me tira o sono. Mas tinha que dizer isto, porque isto revolta qualquer presidente de uma instituição ou alguém que gosta do seu país.
1: Muito bem, portanto fica também aqui o apelo para este reconhecimento ao papel das IPSS. Catarina, olhando ainda para o futuro, sabemos que tem também o desejo de ter alguém de multimédia para registar as vossas várias atividades, não é verdade?
0: Sim, que curiosidade interessante que trouxe aqui para cima da mesa. Sim, de facto é um desejo muito grande nosso, porque nós vemos a escola, temos uma visão da escola muito comum toda, ou seja, vemos que seria positivo pessoas de diferentes áreas colaborarem, multimédia e outras, para que também a nossa prática pedagógica tivesse outra visibilidade, apesar de eu adorar fotografia e conseguir até acho fazer registros deliciosos, gostava de nesses dias desfrutar também mais e que outra pessoa também gostava de ver por outra lente, o que é que outra pessoa que não da área registaria no mesmo local que eu.
1: Lígia, também olhando para o futuro, o que é que deseja, o que é que gostava de ver também nesta associação?
11: Tal como falámos anteriormente, que o acordo fosse alargado para mais crianças e investir mais em ter mais alunos no espaço, começar com eles cada vez mais pequenos, não é? Logo no primeiro ano, e para eles depois terem uma continuidade connosco até ao nono ano, que é o limite, mas começando com eles logo no primeiro ano torna-se mais fácil. e é mais vantajoso para todos.
1: Muito bem, estamos mesmo a terminar esta emissão de hoje. Antes disso, Sr. Veterino, relembramos, ver o Centro Intergeracional em funcionamento é hoje e a curto prazo o grande sonho desta associação.
2: Sim, infelizmente parece que agora finalmente as coisas estão a tomar o seu caminho para podermos abrir. E aqui também quero, ainda não tive a oportunidade de dizer, agradecer muito ao seu Presidente da Junta, o Sr. Manuel Silva, que tem sido uma pessoa que está sempre disponível para a associação, ao seu Presidente da Câmara, que também, Pedro Cepeda, que também tudo o que lhe é pedido tem sido excepcional em todas as questões que são pedidas à Câmara Municipal para que a associação, que nós e todas as associações estamos sempre a rapar no ferro, como costuma dizer, e eles realmente são pessoas com quem se pode contar. Por isso o meu agradecimento pessoal.
1: Muito bem, para além desse agradecimento e reconhecimento ao poder local, há algum outro agradecimento que gostaria de deixar a quem tem colaborado e contribuído para o vosso projeto?
2: Quero agradecer também a todos os outros colegas diretores pela sua disponibilidade sempre que tal é preciso. E de modo geral, às empresas que também têm colaborado connosco, que são várias, e pessoas mesmo singulares, que quando nós necessitamos alguma coisa, eles têm mostrado essa sua disponibilidade.
1: Muito bem, para terminar também, uma mensagem final, começamos ali pela Catarina, portanto, que mensagem final é que gostaria de deixar, Catarina?
0: Gostaria de agradecer em primeiro lugar à direção da associação, porque a direção é uma direção que dá liberdade para os seus profissionais sonharem, criarem e construírem. E eu acho que o sucesso aqui das nossas valências passa muito por isso, por essa liberdade, que só assim, não é, conseguimos crescer. Também um agradecimento muito especial à minha colega, à minha parceira de viagem, educadora Lígia Moreira, e também não podia deixar de agradecer à doutora Ariana, que já foi aqui também mencionado o seu nome, que é uma parceira de sonhos. E lá está, acho que somos todos muito sonhadores e isso vai nos levar mais além.
1: Muito bem, Lígia, também uma mensagem final que eu gostaria de dizer.
11: Praticamente faço minhas as palavras da Catarina, claro, agradecer às colegas que trabalham comigo diariamente, também à direção, a Ariana, que está sempre disponível para nos auxiliar em tudo, e um agradecimento também muito especial aos pais por nos confiarem os filhos deles todos os dias, que é o mais importante.
1: Não podia deixar de ser, Sr. Vitorino, também passamos-lhe a palavra aqui para uma mensagem final.
2: A minha mensagem final é de que podem contar com o nosso empenho enquanto esta direção tiver isso a seu cargo, com o nosso empenho, que tudo faremos para que no mais curto prazo de tempo vamos abrir o nosso centro de dia, começar por... para abrir as inscrições, para os utentes, para as pessoas que viram para lá trabalhar, para que realmente aquilo venha a ser aquela instituição que nós sempre sonhamos, e estou certo, isso irá acontecer.
1: Muito obrigada, Sr. Vitorino, Lígia e Catarina, foi um gosto tê-los connosco no programa de hoje. Chega assim ao fim o programa A Nossa Terra deste domingo, onde estivemos à conversa nesta segunda hora com a Associação para o Desenvolvimento da Freguesia de Guilhuf e Rô, a quem desejamos os maiores sucessos e felicidades. Já sabe, se desejar ouvir de novo e pela totalidade este programa, ele estará disponível no site e nas redes sociais da Rádio Clube Penafiel. A Nossa Terra estará de regresso no próximo domingo com novos temas e informações. Até lá, tenham um bom domingo e uma boa semana.

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Boa noite, bem-vindos a mais uma emissão do Uma de Rock comigo, Rogério Paulo Pachotto, na sua nossa Rádio Clube Pena Fiel. Hoje vai ser um bocado apalermado, apalhaçado, se calhar. Hoje vai ser um programa um bocado diferente, porque às vezes também temos de pular a cerca, porque às vezes também temos de pisar o outro lado, porque às vezes também temos de abusar da sua paciência, caro ouvinte, e porque às vezes também temos de brincar um bocado. E assim, eu hoje proponho não as tripas à moda do Porto, mas proponho uma dupla à moda do Porto, ou seja, uma dupla cá do Norte. O que é que nós vamos fazer hoje de extraordinário, por que não dizer de fantástico? Bom, muito simples. Nós vamos fazer um mix, uma mistura, em que vamos colocar neste panelão que vocês estão a ver aqui à vossa frente, dois grandes pratos, por assim dizer, da nossa música, da nossa cultura portuguesa. Estou a falar da banda Trabalhadores do Comércio, que vai fazer um shake com Rui Veloso, nomeadamente. O álbum de Rui Veloso é escolhido, é Mingo e os Samurais. É um álbum que me conquistou desde o primeiro momento. É um álbum de 1990, tem Arménio, Trolha da Ariosa e outros temas que ficam no ouvido. E o álbum dos Trabalhadores do Comércio, que talvez seja o menos conhecido e que por isso vamos fazer um shakezinho, é o álbum de 1982, Na Brasa, tudo junto e com Z para parecer bem. Ora bem, e vamos começar da melhor forma possível, eu assim o espero, e vamos começar este mix, esta mistura, este tete-a-tete com Baby, I Love You.

E voltamos, portanto, à palhaçada, voltamos aos trabalhadores do comércio, voltamos a essa grande banda que de facto contribuiu e muito para o rock português, com A Xixa na Brasa, exatamente, e vamos aproveitar enquanto ela ferve.

Eu já aqui falei dele. Arménio, um trolha da Ariosa, é talvez dos mais sonantes, mais gritantes e, e mais incríveis versos de Carlos T. Carlos T. é fantástico, é um escritor fervoroso e fabuloso. E acima de tudo é um letrista como ninguém. Aliás, grande parte, se não mesmo quase todo o sucesso do Rui Veloso é de facto assente numa estrutura muito bem fundada na arte e na magia das palavras de Carlos T e na voz de blues e na guitarra de blues de Rui Veloso, que de facto faz todo um serviço. Mingos e os Samurais é um álbum, se ainda não ouviu, por favor ouça. É um mode, é dos melhores álbuns portugueses que tão bem finca a nossa cultura. E aqui, um Trolha da Ariosa, é só ouvir a ler.

Os e os Samurais é um disco duplo. É de janeiro de 1990. Tem 22 músicas e a duração de 1 hora e 22 minutos. Para quem tem em formato de vinil, verá que o interior da capa é soberbo. Chamamos o interior, portanto, quando se abre o álbum, tem de um lado o escaparate do disco 1, do outro o disco 2, e no meio, de facto, toda a letra. E no dia da comunhão solene, o tema que nós vamos pôr agora, o que eu vou assumir aqui a magistratura de pôr agora, é talvez dos temas mais emblemáticos também do que era a cultura portuguesa. O dia da comunhão solene ainda hoje é festejado assim, ou seja, sapatos de verniz muito apertados nas crianças, roupinha muito apertada, ai coitado com o menino que não se pode sujar porque Deus Nosso Senhor não sei o que na igreja, vai ter de ser tudo bonito, vai para as fotografias, vai para os álbuns, vai para sempre rememorar o dia da comunhão solene, que eles já começam a ser homenzinhos, supostamente, e que isso perde a tradição. Aliás, a ritos e mitos à parte, eu acho que a comunhão solene, na minha perspectiva, e atenção que não de forma nenhuma me pretendo incluir ou pretendo opinar sobre dados que não são do meu ramo, mas na minha concepção, no meu modo de ver, a comunhão solene está a perder a sua força, porque de facto os jovens hoje cada vez saem mais tarde de casa, cada vez começam a sua vida profissional mais tarde, e aquilo que seria o arranque para uma vida adulta às vezes não é bem assim. Mas continuo a achar que a primeira comunhão é, de facto, a nível católico, a mais importante, se não mesmo a mais a principal. Mas bailes e comunhões à parte, vamos ouvir então o dia da comunhão solene e vamos ver se não nos lembramos da nossa.

E depois de uma comunhão tão solene, voltamos para o nosso shake, voltamos para o nosso Na Brasa. O disco é muito bem conseguido. A capa, bem, só podia ser, de facto, uma capa dos anos 80.

temas incríveis como os que eu estou a passar aqui, numa seleção cuidada, pouco propositada, estaria a mentir se não o fosse, e se calhar para chocar. Belinhas à Croa, vamos ouvir sem mais deleite.

dos temas que este álbum consagrou de Rui Veloso. O Prometido é Devido é uma letra brilhante, só podia ser, sempre com o cunho de Carlos T. E eu até era tão bom, mas era mesmo muito bom, se isto até fosse autobiográfico, não é, Carlos T. Mas é uma letra que de facto catapultou, ainda hoje se ouve a miúdo, e ainda hoje é um dos temas mais cantados pelo Rui Veloso, mesmo nos best-ofs de Rui Veloso, o pai do rock português, ainda hoje é cantado a miúdo, Prometido é Devido, e de facto assim merece todo o escaparate e toda a projeção nacional.

Aquela pronúncia do norte inesquecível, estás a ver? Aquela pronúncia que não se esquece e que há quem goste, há quem não goste. Eu pessoalmente gosto de ouvir. Eu Tá Quietinho ou Levas no Focinho é um dos temas mais conhecidos dos trabalhadores do comércio. É um dos temas mais consagrados da banda. Vinha neste álbum, eu por acaso não sabia que vinha neste álbum, também foi uma descoberta. Conhecia de facto a música pelo jovem, pelo miúdo que por lá canta e pelo miúdo que por lá abre, mas eram tão loucos os trabalhadores de comércio, mas uma loucura contagiante, uma loucura sadia, uma loucura que só do norte, estão a ver, eu pelo menos assim o acho. E se de manhã vou ao pão, que outros temas dele, Tá Quietinho Levas do Focinho, é todo o modo aos anos 80 e ao ser do norte, aqui fica o Tá Quietinho Levas do Focinho.

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1: A Paixão, segundo Nicolau da Viola, é o outro brilhante tema incluído neste álbum. Amigos e Saberais, de facto é que não digo, é a minha opinião, é a minha crença, mas este álbum é de facto um baluarte, é de facto uma ode na nossa cultura portuguesa e na nossa música portuguesa. É um álbum inesquecível. Podia ter sido mais bem tratado, não sei se pela comunicação social, mas pelo menos por certas falanges de jovens que já deviam ter tido acesso a este álbum e ter ouvido este álbum com atenção, mas eu creio que ficará para sempre como uma das referências, uma das boas referências, não só de Rui Veloso, não só de Carlos T, mas como de todo um panorama do que isto, do que é de ser tuga, do que é ser português, do que é ter a comunhão solene, do que é ter o primeiro bar da paróquia e do que é ter uma paixão tão avassaladora como

De Manhã Boa Pão, deste mesmo álbum. E então, vejam lá se o puto tem ou não tem vigor a cantar. Vejam lá se o miúdo, o pardalzito que ali aparece no meio, se não contagia. Os trabalhadores do comércio sabiam-na toda. E De Manhã Boa Pão, lá está, é outro quadro, bem à norte, bem português, bem tuga. O saquinho de pão, anos 80, debaixo do braço, a correr para a padaria para ir buscar o moleto papo seco de pente.

Feedback. Exatamente o feedback, aquele problema de uma banda. Cá está Rui Veloso a expor, de facto, os inícios das bandas de garagem. Estávamos a viver esse tempo, estávamos a pular esse tempo. De facto, por todo lado surgiam bandas com um imenso talento, outras nem por isso, outras só com barulho, mas todas queriam ser bandas de garagem, todas queriam figurar e serem projetadas como bandas nacionais e com direito a palco. E todas começavam assim. Não fosse o Feedback trazer mais notícias, mas aqui fica Feedback. Epá, é delicioso. Vamos ouvir.

Peixoto, e esta foi mais uma emissão um bocado diferente, acredito, um bocado, talvez apalhaçada, acredito, de uma de rock aqui na sua Rádio Clube Pena Fiel, com a magia, produção e tudo mais de Francisco Oliveira. E antes de apagarmos a luz, e antes de fecharmos a porta, e antes de irmos para o mundo, e eu deixo ficar aqui, bem no ar, bem como despedida, outro tema dos trabalhadores do comércio, deiamos as mãos, e vamos dar as mãos, e vamos sair em paz e consciência. Bom fim de semana, RCP, mudar para quê?

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São 22 horas.

Buddy's Diary. Que te desejo boa tarde, boa noite, bom dia. Olha, bom seja o que for aí desse teu lado do planeta. Eu sou o Carlos Xavier, a falar aqui do No Outro Lado do FM. E sim, existe mesmo um outro lado. Nunca ninguém confirmou onde fica, mas garante-te que é exatamente por aqui. Desde 1988 que isto anda no ar, o que quer dizer que este programa já é mais velho do que muita gente que agora anda a ouvir. E olha, estamos em dezenas de estações espalhadas pelo mundo inteiro, o que tecnicamente nos torna mais internacionais que uma reunião de condomínio com aquele vizinho que uma vez trabalhou em Londres. Site novo em folha, à moda antiga, podes encontrá-lo em nootrolado.fm.webnode.pt. E se preferires a imagem em vez de som, ou a imagem acompanhada do som, o YouTube é o local exato. youtube.com/rmxpt. Subscreve, é grátis e faz-nos assim tipo bué de felizes. Quase tão felizes como encontrar dinheiro num casaco de inverno ou escutar a próxima música, que é a segunda desta emissão.

Boa. Isto está a aquecer mais depressa que um telemóvel a carregar enquanto jogamos ao mesmo tempo. The Boy in the Bubble para longa duração, Graceland de Paul Simon, foi a que acabamos de escutar. E olha, nós continuamos por aqui, no outro lado da FM, desde 1988, o que já dá direito à reforma antecipada, mas ninguém nos avisou disso e olha, por isso cá continuamos. Se por acaso estiveres a escutar-nos em outro país, manda um sinal de fumo, um pombo correio, o que for, adoramos saber que chegamos longe, mesmo sem utilização do GPS. O nosso site, já tinha referido, é o noutrolado.fm.webnode.pt. O YouTube, esse é youtube.com/rmxpt. Ficaste sem papel para pintar, não faz mal. A malta vai repetindo isto ao longo da emissão, tipo aquele amigo que é assim bué de insistente. Agora sem mais demoras nem menos delas, olha, vamos colar três músicas seguidas. Para começar, ficam os UB40 com esta Kingston Town na versão de 12.

enviadas para Kingston Town. É assim que por aqui estamos, ainda vivos, ainda no ar, ainda sem uma explicação lógica para o nome deste programa. 1988 chamou e disse que quer os créditos todos, por isto ainda estar de pé. Olha, se querem que vos diga, nem sei o que é de fazer, nem sei o que é dizer. Já repararam que a rádio é a única coisa que continua a funcionar quando a internet cai? Ah, pois é, estamos aqui sóbitos como uma cadeira de plástico desbonada que parece frágil, mas aguenta gerações, firmes e hirtos como uma barra de chocolate ao sol. A próxima sequência vem já aí a caminho, deixem-se ficar, nem que seja por curiosidade científica. Para começar esta sequência vem aquele que foi o último lançamento aqui para a minha vizinha que nos deixou recentemente, Bonnie Tyler, chama-se On We Love. Esta foi lançada já no ano de 2026.

a terminar então mais uma sequência no outro lado do FM. Muito bom, muito bom, muito bom. Gostei muito. Dizia eu a terminar mais uma sequência aqui no outro lado do FM com o Starship, com esta It's Not Enough, extraído para a longa duração Love Among the Cannibals, na sequência do no outro lado do FM, também por cá rodaram os Roxy Music com More Than This, o charme e o encanto de Brian Ferry. Abrimos esta sequência no outro lado do FM com aquele que foi o último lançamento para Bonnie Tyler, On We Love, foi aquela que escutámos e já para o ano de 2026. Bom, eu confesso que não sei exatamente que horas são aí aonde estás, mas sei que são horas de continuares a escutar isto aqui, que é o No Outro Lado FM. Somos transmitidos em dezenas de estações por todo o mundo, o que significa que estatisticamente alguém está a ouvir isto de pijama neste preciso momento, sem julgamentos, aliás, com muitos aplausos. Desde 1988 a resistir a modas, tecnologias e pelo menos três formas diferentes de ouvir rádio que já ninguém usa, o site esse continua lá no atualdofm.webnode.pt, também o YouTube, youtube.com/rmxpt. Ok, porque as coisas boas vêm sempre em conjunto, é assim, tipo as refeições, os desejos e as tentativas de estacionar em paralelo. Então vamos à última sequência, que é mesmo a última desta hora. Daqui a pouco eu já regresso para as despedidas. Começamos esta sequência com Morrissey e este The Last of the Famous International Playboy.

primeiro foi Morrissey com The Best of the Famous International Playboys. Depois, o longo duração Cargo para os Man at Work. Da Austrália para o mundo trouxeram-nos Overkill. E foi assim que ficou completa a última sequência curtinha de apenas duas aqui nesta primeira hora do No Hotel ADPM. É mesmo isso. Prontos, chegámos ao fim da primeira hora. E se por acaso isto fosse uma corrida, olha, já teríamos parado ali à bursa meio para comer assim um croissant. Foi bom, foi rápido, foi ligeiramente absurdo, como sempre. É assim a assinatura da casa desde 1988 para o mundo. Sim, eu disse mesmo isso desde 1988 e disse com todo o orgulho, porque poucas coisas sobrevivem tanto tempo sem um manual de instruções. Não te esqueças, o site está à espera de visitas em nootrolado.fm.webnode.pt. O YouTube, esse está à espera de subscritores em youtube.com/rmxpt. Ambos muito mais simpáticos do que podem parecer à primeira vista. Daqui a pouco estamos de regresso para entrar na segunda hora com mais música, mais nonsense e provavelmente mais nenhuma explicação lógica para nada do que aqui se passa. Olha, fica por perto ou não fiques, mas depois não digas que não te avisamos. Regressamos já a seguir ao sinal horário e já a seguir aos comerciais caros de dia. Até já.

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São 23 horas. Se continuar a encher, vai rebentar. 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

Ora, pois então, meus queridos, cá estamos novamente no outro lado do FM, exatamente como prometido, porque uma das poucas coisas fiáveis neste universo é isto regressar logo após o intervalo. Esta que acabou de tocar, ou está a acabar de tocar, deve ter deixado alguém olhar para o teto à procura de respostas que a música não dá, mas que ficam bem no silêncio a seguir. É poético, é assim, senhora, falo de Mândica para recordar a já infelizmente desaparecida Sinéad O'Connor. Nós é que não desaparecemos, continuamos aqui desde 1988 a transmitir para dezenas de estações espalhadas pelo mundo, o que é basicamente um recorde olímpico de teimosia bem sucedida. Recorde rapidamente o nosso site, no outro lado fm.webnode.pt, também o nosso canal no YouTube, youtube.com/rmxpt. Vai lá, dá um clique, é de borba e não engorda. Agora vem aí mais uma, preparem os ouvidos, ou não preparem nada, porque a música essa não avisa. O que tem que estar preparados é para escutar um piquinho ou outro ao longo da música, porque esta foi ripada diretamente do vinil, pertence ao Scarlet Party.

caiu tão bem que até aquele relógio que eu tenho ali parado achou que estava certo duas vezes ao dia. Scarlet Party com Eyes of Ice. Infelizmente não existe uma versão digitalizada desta música, o que é realmente uma pena. Ok, estamos a entrar na reta final desta emissão, mas calma, reta final no rádio pode significar uma hora inteira, não é bem o caso, mas ainda são para aí mais 40 minutos. É um bocado como aqueles filmes que dizem, está quase a acabar, isto há 40 minutos atrás. Isto aqui é a rádio desde 1988, o que dá jeito de dizer, sempre que precisamos de alguma credibilidade instantânea. Anota, grava, tatua, se for o caso, se for necessário, no outro lado fm.webnode.pt, também youtube.com/rmxpt. Agora vamos lá, porque vem aí uma sequência de três, sem pausas nem desculpas.

com os Pretenders de Chrissy Hynde, com Kid no meio desta sequência no outro lado da FM, a sequência que termina com Pink Funhouse, porque isto é uma casa alegre. Abrimos com Shivery, Good Night Moon, coisa mais linda, três seguidinhas, ninguém saiu bom aleijado, ferido, o que já de si é uma vitória em qualquer emissão. Bom, uma delas tinha um quê de mistério, tipo aquele vizinho que rega as plantas à meia-noite e nunca explica porquê, nem nós conseguimos entender. De qualquer das formas, a verdade é que continuamos a chegar a dezenas de estações por todo o mundo, o que vem provar que o absurdo, quando bem embrulhado, até viagem bem, por vezes melhor do que bagagem de mão. Estamos no ar desde 1988, isso já sabes, também sabes que não temos manual de instruções, o que é assim meio segredo para o sucesso. Agora, senta-te ou não, a cadeira é opcional, a verdade é que vem aí mais três de rajada.

Primeiro, duas das minhas pancas de estimação da década de 80, uma mais que outra, já falámos sobre isso. Que moado! Ai, que moado! Também com Nena, Any Place, Anywhere, Anytime. No meio da sequência, no outro lado do FM, Mike e os seus Mechanics com Another Cup of Coffee. E terminámos com uma música que, bom, eu não me recordo da última vez que passei isto nas emissões regulares do No Outro Lado do FM. Falo, claro, dos Midnight Oil, longa duração Diesel and Dust, com Beds Are Burning. Beds Are Burning, que é assim, bom, daquelas músicas com uma energia de segunda-feira que finge ser sexta. Todos nós já passámos por isso, não é? Ok, estamos quase a fechar esta hora e, portanto, esta emissão e, portanto, esta semana do No Outro Lado do FM, o que, dito assim, soa mais dramático do que realmente é. 1988 continua já ali atrás de nós, como aquele amigo que nunca largou o grupo, mas que também nunca paga a conta. São dezenas de estações do mundo inteiro que continuam ligados nisto, o que é surpreendente e ao mesmo tempo assustador e reconfortante. Não te esqueças, No Outro Lado FM.

www.webnode.pt, também youtube.com/rmxpt. São dois dos sítios onde tudo isto também mora quando não estamos no ar nas tuas estações emissora. Agora vamos entrar na última, que é definitivamente a última sequência de três nesta emissão. Começamos com uma grande malha, pertence a Michael Bolton.

porque o rock é a nossa praia, o rock é o nosso som, o rock é o som original de um outro lado da FM. Esta última sequência foi um pouco mais roqueira, claro. Michael Bolton com You Don't Want Me Bad Enough. Depois de uma passagem para Meatloaf, primeiro com Nowhere Fest, toda a gente conhece na versão dos Fire Inc, claro. Nós aqui no outro lado da FM gostamos de ser diferentes. Depois para o mesmo Meatloaf, uma coisa mais produzida, digamos assim, A Kiss Is a Terrible Thing to Waste, com produção de Gene Steinman, e é bom, Meatloaf no seu melhor. Então, no outro lado da FM, é assim que, sem grandes cerimónias nem tapetes vermelhos, vai chegando a um fim desta emissão. Bom, este Kiss Is a Terrible Thing to Waste de Meatloaf tinha um final tão certeiro que até parecia ter combinado as horas com o relógio e da parede, o tal que está parado e do certo duas vezes ao dia, já falámos disso. Foi uma hora cheia de nonsense, de ligações estranhas entre uma música e a seguinte, e de pelo menos um comentário que ninguém vai conseguir explicar depois ao amigo. E é essa, no fundo, a marca da casa. Desde 1988 para o mundo, sempre a espalhar isto por dezenas de estações, sem nunca perceber muito bem como é que continuamos vivos, mas continuamos, pelo menos a última vez que vi, estava a respirar. Obrigado por teres chegado até aqui, obrigado por estares desse lado, seja de que lado do planeta seja de pijama, de fato ou vestido de dinossauro, não julgamos, aqui estás à vontade, aqui é seguro. Não te esqueças, visita o nosso site no outro lado, fm.webnode.pt. Não te esqueças de subscrever também o nosso canal no YouTube, youtube.com/rmxpt, porque toda a ajuda conta e porque gostamos de ver números a subir tanto como gostamos de nonsense à meia da tarde. Estamos de regresso na próxima semana, mesma hora, mesmo local, aqui na frequência da tua rádio favorita, com o mesmo absurdo, a mesma teimosia e provavelmente ainda menos lógica. Até lá, uma coisa é certa, sempre que o mundo te soar demasiado igual, podes sempre escapar para o outro lado do FM. Caro CD, vou ficando por aqui. Tchau, tchau.

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1: Olá, bom dia. Seja bem-vindo ao A Nossa Terra, feito pela Direnor, para si que nos acompanha através da Rádio Clube de Penafiel. Há 19 anos que damos voz à comunidade da região, aos nossos melhores exemplos. Mostramos-lhe a evolução das nossas freguesias, os seus melhoramentos, as suas necessidades, o património, as histórias e a história. O rico movimento associativo e os seus feitos, o património humano como bem mais precioso de uma região. Hoje não vai ser diferente. Nesta primeira parte do programa, vamos de visita até a Airens para perceber o que mudou desde a nossa última visita em novembro de 2011. Já na segunda parte, vamos em duas rodas conhecer o programa do 20º Encontro do Dia do Motociclista, que acontece no primeiro fim de semana de abril em Penafiel, uma organização do Motoclube do Val de Sousa. Fique connosco, nós voltamos já de seguida.
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